0: Coldplay na Pan, Feels Like I'm Falling in Love. Também The Police, teve Sam Fender, Olivia Jean e Ed Sheeran. Não saia daí, daqui a pouco tem muito mais pra você aqui na número 1 do Brasil.
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Bruno Mars aqui na número 1 do Brasil, a Just My. Também teve Doja Cat, Elton John e Britney Spears. Agora a gente curte o som da Beyoncé, Irreplaceable.

That Dreams, The Door, antes Harry Styles, também The Weeknd, Ariana Grande. Daqui a pouco tem os clássicos da Pan, os melhores do passado de volta aqui na número 1 do Brasil. Agora a gente curte o som do Jack Jones

Seja bem-vindo a partir de agora aos clássicos da Pan, as melhores do passado de volta aqui na número 1 do Brasil. Hoje, entre outras, a gente vai curtir o som do In Excess, tem Billy Idol, também passando por aqui Pet Shop Boys, tem Seal, Soft Cell também. Aquele som que você queria ouvir, vai tocar hoje. E a gente começa com a parceria de Queen e David Bowie.

Saímos de 1978 com Bob Marley, Is This Love, pra curtir o som já dos anos 90, né? Mais precisamente, 1993, galera do Tears for Fears, Break It Down Again, aqui nos clássicos da Pan. Aumenta o volume.

0: Inexcess, Beautiful Girl, mais Cardigans, Loveful, fechando mais um Clássicos da Pan, de volta amanhã na programação a partir da meia-noite, horário de Brasília.
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0: 4h59. Olá, bom dia para você. Segunda-feira, dia 22 de junho de 2026. Seja bem-vindo, bem-vinda aqui à programação da Jovem Pan. Nós estamos iniciando mais uma semana com o Jornal da Manhã, atualizando para você os assuntos que movimentam o Brasil e o mundo. Vamos então aos destaques da edição de hoje. Abelardo de La Espriedia vence a esquerdista Ivan Cepeda e recoloca a direita no poder em disputa polarizada no segundo turno na Colômbia, com diferença de 1% entre os dois candidatos. Credenciais de dois agentes da Defesa Civil do Pará foram utilizadas em disparo de falso alerta para 6 capitais, 3 estados e ainda o Distrito Federal, informa a Folha de São Paulo. Donald Trump ameaça retomar ataques contra o Irã com muita força caso o país não detenha o Hezbollah. E Teerã deixa negociações na Suíça, afirmando que tratativas não irão avançar enquanto a guerra no Líbano não chegar ao fim. Arthur Henrique tem maioria de votos na eleição suplementar para o governo de Roraima, mas votos estão sub judice, com registro de candidatura em análise nas instâncias superiores, segundo o TRE. Em semana em que se encerra o prazo de prisão domiciliar, Jair Bolsonaro presta depoimento nesta terça-feira à Polícia Civil do Distrito Federal sobre arma de propriedade do ex-presidente apreendida com militar do GSI durante uma blitz. Após Kim Kataguiri do Missão, tucano Paulo Serra, ex-prefeito de Santo André, também desiste de disputa ao governo de São Paulo. E Tarcísio de Freitas e Fernando Haddad duelam para herdar os votos. Agora são 5h01 aqui no Jornal da Manhã. A gente começa a edição de hoje destacando que aliados do ex-deputado Eduardo Bolsonaro passaram a admitir que a pré-candidatura dele como suplente ao Senado por São Paulo poderá ser reavaliada. Quem tem os detalhes para a gente em Brasília é o Marco Viana.
1: O Supremo Tribunal Federal condenou o ex-deputado Eduardo Bolsonaro pelo crime de coação no curso do processo, previsto no artigo 344 do Código Penal. A decisão foi tomada pela primeira turma da corte, por unanimidade, em julgamento de instância única. A condenação já gera debates sobre os impactos políticos do caso, especialmente em relação à possibilidade de uma candidatura nas próximas eleições e a eventuais medidas jurídicas de reversão. O ponto central agora é entender se existe alguma possibilidade jurídica de mudança nesse cenário ou se a decisão do STF, por ser de instância única, já torna o quadro definitivo para efeitos eleitorais. Quem explica é o professor de Direito Constitucional da UFF, Gustavo Sampaio.
2: Me parece até o momento uma manobra política, assim, voltada para dar substância, dar energia à candidatura que se formula agora ao Senado, porque, aparentemente, nós estamos falando de uma irreversibilidade decisória, porque o ex-deputado Eduardo Bolsonaro foi julgado pela primeira turma do Supremo Tribunal Federal, está condenado à unanimidade pelo crime de coação no curso do processo, crime do artigo 344 do Código Penal. E neste caso, é isso que é preciso entender, nós estamos falando de julgamento de instância única. No caso do ex-deputado Eduardo Bolsonaro, ele foi julgado diretamente pelo Supremo Tribunal Federal. Então lá começa o processo, lá termina. Trata-se de um julgamento de instância única.
1: O jurista também avalia a possibilidade de uma revisão criminal, mas considera que as chances práticas de reversão são mínimas. Outro ponto levantado é o cenário internacional, já que Eduardo Bolsonaro estaria nos Estados Unidos.
2: A rigor, ele pode apresentar uma revisão criminal pedindo a reversão do julgamento. Chance prática disso prosperar? 0%.
1: Enquanto o debate jurídico avança, o caso segue com forte repercussão política. A condenação pelo STF e seus desdobramentos devem agora definir os próximos passos da situação eleitoral e jurídica do ex-deputado.
0: As primeiras damas estão deixando o papel de coadjuvantes na política e passando a disputar cargos eletivos. Com apoio de grupos familiares e maior exposição pública, nomes como Michele Bolsonaro e Gracinha Caiado entram no radar das eleições deste ano. Acompanhe na reportagem do Matheus Dias.
3: Nessa eleição de 2026, teremos pelo menos 6 ex-primeiras-damas concorrendo a cargos públicos, sejam elas no âmbito nacional, estadual ou municipal. Claro, os dois nomes mais cotados, o da ex-primeira-dama Michele Bolsonaro, esposa de Jair Bolsonaro, ela que concorre ao Senado pelo Distrito Federal. Temos também o fator da Gracinha Caiado, ela esposa de Ronaldo Caiado, ex-governador de Goiás, e que também vai concorrer à presidência pelo PSD. Quando analistas questionam qual é o principal fator que impulsiona essas candidaturas, duas análises são válidas. Pode ser tanto a procura pela política, mas também pelo eleitorado, por mais mulheres no cenário político, a procura e a necessidade dela nos palanques. Agora, outra análise válida também é se pode haver algum tipo de nepotismo. O fato é que quando analisamos pelo menos esses dois casos majoritários, Michele Bolsonaro pode ser o maior palanque eleitoral do PL. Ela que depois do fim do mandato de Jair Bolsonaro, quando se pensava em um sucessor após a vitória de Lula nas últimas eleições, Michele disputava o cenário, inclusive, com os filhos do ex-presidente. Tiveram ali até alguns desentendimentos públicos entre eles. Parece que já estão se acertando. Michele confirmada como candidata ao Senado e cada vez mais influente também na pré-candidatura de Flávio Bolsonaro à presidência. Ela que ajuda, inclusive, a decidir nomes-chave, peças-chave em outros estados do país, até na escolha pela vice na candidatura de Flávio Bolsonaro, que já confirmou que também deseja que seja uma mulher, de preferência, uma mulher religiosa, para que se furasse a bolha e consiga atrair eleitores que ele sozinho não conseguiria. Gracinha Caiado, a esposa do ex-governador de Goiás, já é um cenário diferente. Ela, mais experiente na política, desde 1980, já adota cargos públicos e participa desse âmbito político. Além das duas, temos outros nomes no cenário atual também. No Amapá, por exemplo, a médica Raíssa Furlan vai ser candidata ao Senado pela segunda vez. Ela é esposa de Antônio Furlan, que é candidato a governador do Amapá. Ambos, inclusive, vão aderir à mesma chapa eleitoral no estado. Em Alagoas, o mesmo cenário, João Henrique Caldas concorrerá ao governo e a esposa dele, Marina Cândia, vai concorrer a deputada federal ou ao Senado, mas na mesma chapa que o marido. No Mato Grosso, o ex-governador Mauro Mendes concorre ao Senado e Virgínia Mendes será candidata a deputada federal. O fato é que ainda se discute se essas candidaturas são impulsionadas pelo nepotismo ou pela necessidade. O fato é que, como consequência, geram mais eleitores que buscam também as candidatas mulheres para que se fure um pouco essa bolha do que já é esperado na política.
0: No cenário internacional, o presidente dos Estados Unidos fala novamente em atacar o Irã, caso o Hezbollah não seja contido. Quem tem mais detalhes para a gente é o nosso correspondente na Europa, Luca Bassani.
4: O presidente dos Estados Unidos, Donald Trump, ameaçou realizar novos ataques contra o Irã, caso Teherã não impeça ações do Hezbollah contra Israel. A declaração foi feita em meio à primeira rodada de negociações entre americanos e iranianos desde a assinatura de um memorando de entendimento destinado a encerrar a guerra que já dura quase 4 meses no Oriente Médio. Em publicação na sua rede Truth Social, Trump adotou um tom duro ao cobrar uma posição do governo iraniano sobre o grupo terrorista libanês apoiado por Teherã. O presidente disse, abro aspas, o Irã deve impedir imediatamente que seus proxies bem pagos no Líbano causem problemas. Se não o fizerem, atacaremos o Irã com muita força novamente, assim como fizemos na semana passada, só que com mais força. Fecha aspas. A ameaça ocorreu poucas horas depois do líder do Hezbollah afirmar que Israel não permanecerá no sul do Líbano e que o movimento xiita responderá a qualquer violação dos acordos existentes na região. O grupo financiado e armado pelo Irã continua sendo um dos principais pontos de tensão entre Teherã, Jerusalém e Washington. Enquanto as declarações aumentavam a pressão política, delegações dos Estados Unidos e do Irã iniciaram negociações em Zurique, na Suíça. A comitiva dos Estados Unidos é liderada pelo vice-presidente J.D. Vance, acompanhado pelo genro de Donald Trump, Jared Kushner, e pelo enviado especial Steve Witkoff. Do lado iraniano participam o chanceler Abbas Araghchi e o presidente do parlamento Mohammed Bagher Ghalibaf, entre outras autoridades de alto escalão. O Catar e o Paquistão atuam nesse caso como mediadores. Na abertura das conversas, Vance afirmou que Washington acredita na possibilidade de uma nova relação com Teerã. Segundo ele, Trump deseja virar a página e construir um caminho de entendimento entre os dois países. Já o presidente iraniano, Massoud Pezeshkian, também demonstrou cauteloso otimismo e disse esperar avanços concretos nas negociações nas próximas semanas. O memorando assinado nesta última semana prevê 60 dias para a elaboração de um acordo definitivo envolvendo o programa nuclear iraniano, o levantamento gradual de sanções econômicas e mecanismos para reduzir as tensões regionais. Apesar do início do diálogo, o clima permanece delicado. O fechamento anunciado do Estreito de Hormuz e as disputas envolvendo o Hezbollah demonstram que qualquer avanço diplomático continuará cercado por desafios políticos e militares bastante significativos. Nós continuaremos acompanhando tudo para atualizar sempre a nossa audiência da Europa para a Jovem Pan. Luca Bassani.
0: 5:10, seguimos levando para você as principais informações nesta manhã de segunda-feira, início de mais uma semana. Um ótimo dia para você que nos acompanha aqui no Jornal da Manhã. Domingo é de feira para muitos brasileiros. Só que com a inflação nas alturas, como fica o movimento e o comportamento do consumidor na hora das compras, hein? O Misael Mainetti foi no fim de semana às ruas e responde para a gente nessa reportagem.
5: A Margarete tá antenada no preço de tudo.
6: Principalmente a cenoura, tá bem caro, tomate, tá impossível de comprar e tem que optar por outras coisas, tipo mandioquinha, que baixou um pouco mais o preço, alface, assim, na bacia, sai um pouco mais em conta.
5: Alguns alimentos estão mais caros mesmo. O último Índice Nacional de Preços ao Consumidor apontou aumento de 0,58% em maio. Resultado, alimentação mais cara. Alta de 20% no valor do tomate, 16% na cebola e 44% no valor da batata inglesa. O engenheiro agrônomo Manuel, dono dessa banca na feira, que fica no bairro da Saúde, zona sul da capital paulista, explica alguns fatores que influenciaram no aumento dos preços.
7: Agora acabou a safra da cebola nacional, né? Tá entrando cebola argentina, então sobe o preço, né? A batata também, essa época é um pouco mais difícil de produzir e o consumo aumenta por causa do frio, né? É o aumento de consumo agora.
5: Quais alimentos estão em conta? O Lúcio mostra pra gente.
8: Olha que bonito. R$10.
9: R$10 cada. Chegou a época, aumentou muito, qualidade ficou melhor. Abóbora também, muito boa nesse frio. Então agora muito, bastante também.
8: Pra fazer um caldo, uma sopa.
9: Sim, sim, mandioca, milho também. O pessoal gosta com manteiga. Então chegando nessa época vai bem bastante e o pessoal consome muito, né?
5: O economista Rodrigo Simões explica que efeitos externos, como energia e combustível, impactam o valor dos fretes e de logística. O grande embate é a taxa de juros alta em um longo período de tempo, agora em 14,25% ao ano, por exemplo.
10: Que a taxa de juros no Brasil tem ficado muito alta por muito tempo, o que inviabiliza a questão de quem produz, o setor quem produz, que é o comércio, que é o varejo, que é a indústria. Ou seja, o custo do capital muito alto no Brasil, por exemplo, taxa de juros a 14,25, como foi agora, isso faz com que inviabilize muitos negócios. E quem é que paga essa conta, além dos empresários, que fica caro para produzir e não conseguir vender, paga essa conta no bolso do consumidor, o bolso da população.
5: O seu Shideaki Nakihara, de 87 anos, faz feira todos os domingos e se mantém saudável e comendo bem.
11: Eu gosto muito assim, bife, peixe, frango, como de tudo. Tem legume, verdura, salada todo dia.
5: Não tem outra saída para o consumidor a não ser pesquisar. A feira continua sendo uma boa pedida para encontrar preços melhores.
0: O fim de semana também teve movimento na política. O presidente da Alesp, André do Prado, lançou no sábado sua pré-candidatura ao Senado por São Paulo. A reportagem é do João Vitor Revedilho.
12: O evento contou com a presença do governador de São Paulo, Tarcísio de Freitas, e de Flávio Bolsonaro. André do Prado confirmou sua pré-candidatura cerca de 2 meses após o anúncio oficial e depois de semanas de impasse sobre quem ocuparia a segunda vaga ao Salão Azul na chapa de Tarcísio. Apesar de amargar a quinta colocação nas pesquisas, o presidente da Alesp não se apega ao dado e acredita que pode repetir o feito do senador Marcos Pontes em 2022 e virar sobre os adversários.
13: Fiquei muito feliz com os números, né? Tô dando pontapé inicial hoje e a gente já chega a 14%. E campanha de Senado, as últimas eleições, né? Os números mostram. As viradas são nos últimos 15 dias, 30 dias. Geralmente quem está na frente são as pessoas mais conhecidas que já disputaram cargos, como hoje acontece. A presidência da República já tem uma exposição maior.
12: De acordo com a Paraná Pesquisas, André tem 13% do eleitorado no primeiro voto em São Paulo e 14,5% dos eleitores o vê como segunda opção. Ele fica atrás de nomes como Simone Tebet e Marina Silva, além dos outros candidatos da direita, como Guilherme Derriti e Ricardo Salles.
14: O ex-deputado Eduardo Bolsonaro também foi citado aqui na festa de lançamento da pré-candidatura de André do Prado ao Senado. Flávio Bolsonaro disse que André deve ser leal ao irmão dele, que está nos Estados Unidos desde março do ano passado. André reforçou a manutenção de Eduardo como suplente na chapa e disse que espera um recuo do Supremo Tribunal Federal na condenação de 4 anos e 2 meses contra o ex-deputado por coação no curso do processo da trama golpista.
13: Eduardo Bolsonaro continuará como meu primeiro suplente. Existem recursos jurídicos ainda que serão impetrados. Então a gente acredita ainda no pleno do Supremo que a gente possa reverter essa decisão. E o Eduardo Bolsonaro é o responsável depois por essa questão jurídica e política de tomar as decisões.
12: Apesar de ter Eduardo como suplente, André negou qualquer possibilidade de deixar o cargo em prol do ex-deputado.
13: Não deixaria. Desde o início, né, que o Eduardo me tornou meu primeiro suplente, a conversa que nós temos com ele, eu vou ficar no Senado. É para isso que a população vai votar em mim. Isso de acordo com, né, e consenso com o Eduardo.
12: O presidente da Alesp ainda defendeu a análise de processos de impeachment contra ministros do STF que ultrapassam os limites da responsabilidade. Ele afirmou que a composição atual no Senado impossibilita qualquer avanço nos pedidos, mas disse acreditar em uma mudança de cenário a partir de 2027.
0: Bom, agora a gente fala da previsão do tempo, porque o inverno brasileiro, que começou neste domingo, terá influência direta do fenômeno climático El Niño. A reportagem é da Camila Yunis.
15: O outono vai se despedindo depois de uma estação com menos dias de sol do que o habitual. A estação de transição é caracterizada por dias mais secos e ensolarados, na maior parte do Brasil. Mas este ano não foi o que aconteceu, principalmente no Sudeste e Centro-Oeste, que tiveram maiores volumes de chuva, sobretudo em junho. A explicação para esse volume maior de chuva é a temperatura do Oceano Atlântico, como detalha a meteorologista da Climatempo, Josélia Pegorim.
16: Só que esse é um inverno especial, porque ele terá a influência já do início do fenômeno El Niño. O El Niño, ele vai ter uma rápida intensificação ao longo do inverno.
15: E o inverno que se inicia neste domingo também deve ter algumas características diferentes. Com o El Niño já formado, a tendência é de que o fenômeno influencie o regime de chuva e as temperaturas em algumas regiões do país. A meteorologista da Climatempo, Josélia Pegorim, detalha a nova estação.
16: Esse inverno, a maior diferença vai ser sentida em Mato Grosso do Sul, São Paulo, áreas como Rio de Janeiro, Espírito Santo. Nesses estados, digamos assim, que nós vamos ter mais dias com muitas nuvens. Não é que não vai fazer sol, né? Mas esse frio úmido, esses dias com muitas nuvens e umidade, sensação de frio, vão ser mais frequentes.
15: Na região sul, a chuva deve ser mais frequente, com maior risco de temporais. Os dias devem ser mais frios, com muitas nuvens. No primeiro mês, há maior chance de geada. Já na região sudeste, o risco de geada é menor, mas as precipitações devem ser volumosas e os dias mais frios e úmidos. O clima estará menos seco e, consequentemente, as chances chances de queimadas serão menores. No Nordeste, os dias serão ensolarados, com poucas nuvens. O volume de chuva na costa leste, no entanto, fica abaixo do esperado e o ar ficará mais seco. A meteorologista alerta também para possíveis impactos na agricultura.
16: Olha, outra preocupação em relação à agricultura é com o trigo no sul do Brasil. E também, por exemplo, na Argentina, tá, que é o grande produtor de trigo, né, esse excesso de umidade vai também dificultar depois, né, o desenvolvimento da planta, né, e também depois o período de colheita.
15: O inverno, que começa neste dia 21 de junho, vai até o dia 22 de setembro.
0: Jornal da Manhã, agora são 5h19.
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0: estado do Pará. Jornal da Manhã, agora são 5 horas e 22 minutos. Seguimos com outros destaques para você nesta segunda-feira. A taxa de analfabetismo cai, mas o Brasil ainda tem mais de 8 milhões que não sabem ler nem escrever. Mais informações você tem com o Cacá Martins.
1: O Brasil registrou 8 milhões e 400 mil analfabetos em 2025, o que representa uma taxa de 4,9%, a primeira vez que o índice fica abaixo de 5% desde 2016. O país reduziu o total de pessoas que não sabem ler nem escrever em 592 mil, na comparação com 2024, segundo dados do IBGE. Apesar da evolução, o país não cumpriu a meta do Plano Nacional de Educação, que previa a erradicação do analfabetismo até 2024. O Nordeste registra o maior índice com 10,6% de analfabetos, seguido do Norte, 5,7%, Centro-Oeste, 3,3%, Sul, 2,4% e Sudeste, 2,3%, que apresenta a menor taxa de analfabetismo. A pesquisa também aponta que o analfabetismo no Brasil está concentrado na população idosa. Pessoas com 60 anos ou mais correspondem a 58% do total de analfabetos, somando 4,9 milhões de brasileiros. Sem considerar este grupo, a taxa nacional cai para 2,6%. O analista da pesquisa, William Kratkovil, afirma ainda que há um problema em relação ao abandono escolar.
2: A maior taxa de abandono, ela se dá ali por volta dos 16 anos. 15, 16, 17 anos, essa taxa é mais do que o dobro do que é com 14, 13, 12 anos de idade. Isso mostra que a necessidade de que haja políticas públicas de reter esses jovens no ensino médio, para que eles estejam mais bem preparados para a sua vida laboral num futuro que se dá cada vez mais próximo ao passo que eles vão envelhecendo.
1: O ministro da Educação, Leonardo Barchini, celebrou a queda do analfabetismo no país e falou em erradicação.
3: Hoje, pela PNAD do IBGE, pela primeira vez na história, nós atingimos na população de mais de 15 anos menos de 5% de analfabetos no Brasil. Nós temos hoje 4,9% de analfabetos. E sabe o que a Unesco fala disso? Sabe o que os organismos internacionais, as Nações Unidas falam disso? Falam que um país, quando atinge menos de 5% de adultos analfabetos, ele elimina o problema estrutural do analfabetismo. Ele está encaminhado para a erradicação do analfabetismo.
1: O presidente Lula sancionou a lei que fixa em R$ 5.130 o piso salarial dos professores do Magistério Público da Educação Básica para a formação em nível médio. O valor representa reajuste de 5,4% em relação ao vigente em 2025 e é válido para professores que atuam em jornada de 40 horas semanais.
0: E a mistura de etanol na gasolina deve subir nesta semana. Acompanhe aqui mais informações sobre o assunto na reportagem do Marco Viana.
4: A partir da próxima quarta-feira, a gasolina vendida no Brasil passa a ter mais etanol na mistura. A mudança aprovada pelo Conselho Nacional de Política Energética eleva o percentual de 30% para 32%, o chamado E32. O anúncio foi feito pelo vice-presidente Geraldo Alckmin durante a agenda em Mato Grosso. Segundo o governo, a medida integra a política de transição energética e busca reduzir a dependência de importação de gasolina, além de estimular

0: A ampliação para 32% pode reduzir em cerca de 500 milhões de litros por mês a necessidade de importação de gasolina. O volume seria suficiente, segundo técnicos da área, para praticamente eliminar a dependência externa do combustível. A medida também tem caráter excepcional e temporário, com vigência inicial de 180 dias, podendo ser prorrogada pelo Conselho Nacional de Política Energética. O governo afirma ainda que a mudança deve melhorar a logística de abastecimento e liberar infraestrutura hoje usada para importação de gasolina.
1: O etanol, que estava em 27,5% na gasolina, o etanol anidro, foi para 30%. E quarta-feira, a CNPE aprova 32%. Não tem ninguém no mundo que na gasolina tenha 32% de etanol. É importante para o meio ambiente, importante para a economia, importante. É a agroindústria, né? Ao invés de vender produto primário, você agrega valor e vende um produto de manufatura.
0: A medida integra as diretrizes da Lei do Combustível do Futuro, que prevê a ampliação do uso de energias renováveis no setor de transportes. Em agosto de 2025, o percentual de etanol na gasolina já havia subido de 27,5% para 30%. Com o novo aumento, o Brasil reforça a aposta em biocombustíveis como estratégia energética e ambiental, em meio à expansão da produção nacional de etanol, especialmente no Centro-Oeste.
1: E o biodiesel, que estava em 13, o governo anterior reduziu para 10, fechou um monte de fábrica de biodiesel e nós chegamos a 15%. Também não tem no mundo quem tenha no diesel 15% de bio. É óleo de soja, dendê, mamona. O Brasil, nesse momento de guerra, ele tem esse diferencial, que é biocombustível.
0: Com a ampliação da mistura, o governo aposta em menor dependência externa, fortalecimento do agronegócio e avanço na agenda de combustíveis renováveis no país.
2: No cenário internacional, vale a pena a gente ficar de olho na situação governamental no Reino Unido, que pode mudar ao longo desta semana. Acompanhe mais detalhes a respeito desse assunto na reportagem do nosso correspondente na Europa, Luca Bassani.
3: O primeiro-ministro do Reino Unido, Keir Starmer, deverá anunciar na próxima semana um cronograma para sua saída do cargo, segundo informações publicadas no último sábado pelo jornal britânico The Observer. A possível renúncia ocorre em meio a uma das maiores crises políticas enfrentadas pelo governo trabalhista desde a sua chegada ao poder há cerca de 2 anos. De acordo com a publicação, Starmer concluiu que a sua permanência em Downing Street número 10 se tornou insustentável após uma série de conversas com ministros, assessores, líderes sindicais e importantes financiadores do Partido Trabalhista. O premier passou o final de semana em Chequers, residência oficial de campo dos chefes de governo britânicos, discutindo os próximos passos com a sua esposa, Victoria Starmer. Fontes próximas ao governo afirmam que a saída não deverá ocorrer de forma rápida ou imediata. A expectativa é de uma transição gradual, destinada a evitar um vácuo de poder e preservar a estabilidade legislativa política do país. Um membro da Câmara dos Lordes, ligado ao Partido Trabalhista, descreveu o processo como uma saída lenta e deliberada, conduzida por dever institucional e responsabilidade com o partido. A pressão sobre Starmer aumentou significativamente nas últimas semanas. Em maio, 4 ministros deixaram seus cargos e dezenas de parlamentares trabalhistas assinaram uma carta pedindo a sua renúncia. A crise se aprofundou ainda mais após a eleição de Andy Burnham para o Parlamento Britânico na última quinta-feira. Considerado o principal rival interno de Starmer, Burnham, ex-prefeito de Manchester, passa a ser visto como um potencial candidato à liderança trabalhista, além de uma figura bastante carismática. Apesar das especulações, Starmer negou publicamente que a sua saída seja inevitável. Questionado sobre o futuro do seu governo, ele afirmou que ainda acredita ser possível reverter a situação e recuperar o apoio político perdido durante os últimos meses. A eventual renúncia abriria uma nova disputa pela liderança do Partido Trabalhista e pelo comando do governo britânico.

0: Listas aqui na Europa avaliam que os próximos dias serão decisivos para definir não apenas o futuro político de Keir Starmer, mas também os rumos do Reino Unido em um momento de enormes desafios econômicos e forte polarização no cenário político nacional, sobretudo com o partido Reform UK, o partido de direita, que se inicia também como uma das possíveis opções para a oposição. Continuaremos monitorando tudo para atualizar sempre a nossa audiência. Da Europa para a Jovem Pan, Luca Bassani.
1: Bom, falando em Reino Unido, o governo britânico anunciou uma nova regra que prevê restringir o acesso de menores de 16 anos às principais redes sociais. Esse é um assunto aqui para o nosso comentarista de business, o Bruno Meyer.
2: O Reino Unido anunciou uma das medidas mais rígidas do mundo para proteger crianças e adolescentes no ambiente digital. O anúncio feito pelo primeiro-ministro informou que menores de 16 anos não poderão mais criar ou manter contas em redes sociais, como Instagram, TikTok, Facebook, X, Snapchat e também o YouTube do Google. A expectativa é que a nova legislação seja aprovada até o fim deste ano e entre em vigor em 2027. A medida busca reduzir os impactos das redes sociais sobre a saúde mental de crianças e adolescentes, além de protegê-los contra assédio, conteúdos nocivos e mecanismos que estimulam o uso excessivo das plataformas. Essa proibição seguirá o modelo adotado pela Austrália e transfere às empresas de tecnologia a responsabilidade de impedir o acesso de menores. As plataformas que descumprirem as regras poderão sofrer multas e outras sanções. A decisão foi criticada por gigantes da tecnologia, como o Google e a Meta, que afirmam que uma proibição ampla pode levar os jovens a buscar plataformas menos seguras e mais difíceis de fiscalizar. Apesar das críticas, o governo britânico afirma que a proteção de crianças e adolescentes deve prevalecer sobre os interesses das empresas de tecnologia.
1: 5 horas 35 minutos. Seguimos atualizando para você as principais informações nesse início de semana aqui no Jornal da Manhã da Jovem Pan. O presidente do Supremo Tribunal Federal, o ministro Luiz Edson Fachin, diz que pretende submeter a proposta de Código de Ética do Supremo assim que receber o texto da ministra Carmen Lúcia. Acompanhe com a informação aqui do Rodrigo Viga.
3: Vai ser retomado e provavelmente concluído ainda esse mês o julgamento sobre os penduricalhos dos salários dos magistrados brasileiros. E o foco daqui para frente, terminada essa fase, segundo o presidente da corte, Luiz Edson Fachin, vai ser a transição entre o regime atual para um novo modelo. Agora, na retomada desse julgamento, que foi parcialmente concluído em março desse ano, estabelecendo limites para os chamados penduricalhos, embargos e recursos. Segundo o ministro Luiz Edson Fachin, depois de todo esse debate em torno dos penduricalhos, o Supremo Tribunal Federal vai trabalhar na direção da construção de um anteprojeto para definir uma espécie de plano de cargos e salários para os magistrados brasileiros. Esse anteprojeto, segundo ele, deve estar concluído até novembro desse ano, para depois ser redirecionado ao Congresso Nacional. Luiz Edson Fachin, ministro do Supremo Tribunal Federal, entende que é uma obrigação do servidor público brasileiro deixar disponível a sua remuneração para conhecimento da sociedade. E a sociedade tem pleno e total direito de saber quanto um magistrado ou um servidor público recebe mensalmente pela prestação daquele trabalho, daquele serviço.
4: Nós resolvemos, portanto, intervir nessa realidade e organizar o que deve ser organizado. E essa sistematização, portanto, começou com o debate no próprio Supremo Tribunal Federal. Nós estamos concluindo o julgamento, devemos concluí-lo, se possível, ainda nesse mês de junho, que vai estabelecer um conjunto de regras de natureza transitória, entre o regime dos subsídios, sempre respeitando, obviamente, o teto e as regras constitucionais, e uma lei federal de caráter nacional que deverá ser editada para, de maneira estrutural, resolver esta questão. Portanto, o primeiro caminho é definir essa regra de transição que o Supremo está se encarregando de fazê-lo.
3: Fachin disse ainda no Rio de Janeiro que aguarda um parecer e um relatório da ministra da Corte Suprema, Carmen Lúcia, sobre o Código de Ética para ministros do Supremo Tribunal Federal. Na avaliação de Luiz Edson Fachin, os ministros do STF precisam dar o exemplo e ser um exemplo para os demais juízes e para a sociedade brasileira de uma maneira geral.
4: Daí a importância de dar o exemplo com a sua conduta, de dar o exemplo com um conjunto de regras de natureza ética. Num período em que tirei um momento sabático na vida, em 2012, pude ver o começo dessa discussão no Tribunal Constitucional da Alemanha, que acabou se consumando em 2017, com a adoção de um código de ética pelo Tribunal de Karlsruhe. E, portanto, essa é uma experiência que guardei comigo e, desde que entrei no tribunal, sempre sustentei não apenas a possibilidade, como a necessidade de adotarmos um conjunto de regras que delimitem coisas bastante elementares, como, por exemplo, a realização de palestras e outros eventos aos quais nós somos chamados e legitimamente, muitos de nós também somos professores e acadêmicos, legitimamente participamos.
3: O ministro do Supremo Tribunal Federal, Luiz Edson Fachin, participou aqui no Museu do Amanhã de um evento promovido pela organização da sociedade civil conhecida como República.org. No Rio, Rodrigo Viega.
1: E olha só, um projeto que tinha como objetivo estabelecer regras para a exploração das chamadas energias limpas poderá significar aumento na conta de luz do brasileiro. Os detalhes você acompanha agora com a Luísa Câmara.
5: O governo, na prática, acabou ganhando um tempo maior para evitar mais uma pauta bomba que atingiria em cheio o setor elétrico brasileiro. Emendas incluídas na lei das eólicas offshore, vetadas pelo governo, devem voltar ao centro da disputa em Brasília. O projeto aprovado pelo Congresso acabou cheio de mudanças, os chamados jabutis, emendas adicionais a projetos de leis sem conexão direta com o tema principal do texto. A discussão envolve pontos inseridos durante a tramitação da legislação que regulamenta a geração de energia eólica em alto mar. Embora o marco legal tenha sido apresentado como uma forma de organizar a exploração desse tipo de energia no país, entidades do setor e especialistas apontam que algumas emendas ampliam custos para segmentos específicos do sistema elétrico. O projeto previa incentivo à energia eólica, mas, no final das contas, poderá ter um impacto de 348 bilhões de reais sobre a conta de luz até 2050. Somados aos pontos vetados e que já foram derrubados pelos parlamentares anteriormente, o pacote todo pode aumentar o preço da energia em 9% no período, segundo pesquisa feita pela empresa de consultoria PSR Energy. O estudo foi encomendado por entidades da indústria e de energia, como a Frente Nacional dos Consumidores de Energia, a Fiesp e a Fecomércio de São Paulo e Minas Gerais. A explicação é simples. As mudanças aprovadas por deputados e senadores obrigam o consumidor a pagar por fontes de energias mais caras, quando o discurso é de incentivo à chamada energia limpa. O governo vetou chamados jabutis e, dentre os vetos que deverão ser analisados pelo Congresso Nacional, está o dispositivo que determina a contratação permanente das termoelétricas a gás, caras e poluentes. Uma outra alteração determina que seja prorrogada a contratação de usinas a carvão, ainda mais poluentes. Um terceiro jabuti vetado pelo governo prevê a ampliação do subsídio para micro e mini geração distribuída de energia, modalidade que acontece acontece no próprio local, como painéis solares instalados em telhados de casas. A sessão que analisaria os vetos do presidente Lula foi cancelada na última semana. Mas, de acordo com o senador Davi Alcolumbre, uma nova sessão deve ser feita antes do início do recesso parlamentar, que acontece no meio de julho. Além do risco do preço da energia, o setor elétrico trabalha ainda com um outro problema, o excesso da geração. O diretor de planejamento do ONS, Operador Nacional do Sistema Elétrico, Alexandre Zucarato, explicou que o operador planeja uma segunda linha de defesa para os momentos com excesso de geração e baixa demanda, que ameaçam a estabilidade do sistema, como feriados e fins de semana. A falta de energia preocupa o ONS, mas o excesso também gera risco. Por isso, os cortes de geração de energia devem se tornar mais frequentes nos próximos anos. Segundo ele, no ambiente de alta geração solar, quando há sobra de energia, o sistema precisa reduzir a produção para manter o equilíbrio entre a oferta e o consumo. A ideia, segundo o diretor, é realizar um corte automático de geração. Ele também disse que o plano de contingência está disponível para ser utilizado sempre que necessário. Mas com os cortes, quem sente mesmo é o consumidor. O corte automático gera um alto custo financeiro. Embora não seja uma multa cobrada do consumidor comum, a interrupção causa prejuízos diretos às geradoras e eleva o custo geral da energia no mercado. Quando a usina é cortada pelo operador nacional do sistema, ela ainda precisa honrar seus contratos de fornecimento. Para cumprir o acordo, ela é obrigada a comprar a energia faltante no mercado à vista, o que gera um rombo milionário no caixa das empresas. Aí, para compensar essas perdas e o risco de novos cortes, os empreendedores embutem esses custos nos contratos de longo prazo, o que encarece ainda mais o preço da energia no país.
1: A implementação da reforma tributária pode trazer novos desafios para o setor de aviação civil aqui no Brasil. Quem tem os detalhes para a gente é o Misael Mainetti.
6: As passagens aéreas podem ficar mais caras. O motivo? A reforma tributária. A implementação do IVA dual poderá elevar em até 23% o preço das passagens domésticas e em até 26% o valor dos bilhetes internacionais. O principal fator apontado para esse aumento é a adoção do novo modelo tributário. A estimativa de alta é da Associação Internacional do Transporte Aéreo.
7: De acordo com a instituição, uma passagem doméstica, com preço médio atual de R$ 650, poderá alcançar aproximadamente R$ 800 por trecho. Já nas viagens internacionais, a expectativa é de aumento de 26%, fazendo com que o valor médio passe de US$ 740 para cerca de US$ 935. Isso dá mais ou menos R$ 4.660. A associação também prevê uma possível redução de até 30% na procura por transporte aéreo no país.
6: Gilberto Alvarenga, consultor da reforma tributária da Confederação Nacional do Comércio de Bens, Serviços e Turismo, a CNC, explica que a instituição se preocupa com a majoração dos custos de operação das empresas aéreas e avalia os impactos.
8: Essa majoração, que é informada em termos de 13%, ela pode gerar um impacto, por exemplo, no turismo. Então, os destinos turísticos podem ser encarecidos e no deslocamento de pessoas e de bens, que aí também o comércio, né, é uma base da CNC. Então, a maior preocupação da CNC é justamente essa, que essa majoração ela gere reflexos nas atividades de turismo e de deslocamento de pessoas e de deslocamento de bens.
6: Rodrigo Espada, auditor fiscal da Receita Estadual de São Paulo e presidente licenciado da Associação Nacional de Fiscais de Tributos Estaduais, avalia que, considerando todos os setores da economia, a reforma tributária corrige distorções a médio prazo. Ele especifica as correções no setor de aviação e diz que as empresas aéreas estão erradas ao falar do impacto de 28% nas passagens aéreas.
9: O impacto está longe de ser o que as empresas aéreas têm falado. Eles têm falado que vai impactar 28% o preço das passagens. Não é verdade. Ou eles não entendem de tributação e da reforma tributária, ou eles estão sendo desonestos no argumento. Porque, em verdade, a reforma tributária cria um outro modelo, não cumulativo, onde pode-se aproveitar créditos. E a gente pegou dados reais, né, dados informados pelo próprio setor, por exemplo, pela ANAC, que fala 36% dos custos é de combustíveis e lubrificantes, seguros, leasing, 14%. Então, se você for pegar dos custos do setor tudo que se pode creditar, chega a aproximadamente 60% a possibilidade de crédito.
6: Já para a Associação Internacional do Transporte Aéreo, a mudança representa uma alteração significativa no modelo atual de tributação.
1: E agora o assunto é Copa do Mundo aqui no Jornal da Manhã. Os jogos do domingo foram marcados pela goleada da Espanha e a sensação Cabo Verde aprontando mais uma também. Acompanhe aqui os detalhes na reportagem do Guilherme Silva.
10: Pelo grupo H da Copa do Mundo, a Espanha goleou a Arábia Saudita por 4 a 0 e assumiu a liderança com 4 pontos. Lamine Yamal abriu o placar aos 10 minutos. Na sequência, foram dois gols de Oyarzabal e mais um contra de Hassan Al-Tambakti. Na mesma chave, Uruguai e Cabo Verde empataram em 2 a 2. Kevin Pina, de falta, fez o primeiro para Cabo Verde, mas a seleção uruguaia virou com gols de Max Araújo e Canóbio. Porém, Cabo Verde foi buscar o empate com Hélio Varela e ficou nisso. Uruguai 2, Cabo Verde 2. As duas seleções estão empatadas com 2 pontos cada uma, enquanto os sauditas somam apenas 1 na lanterna. Por fim, pelo grupo G, a Bélgica segue sem vencer no Mundial após empate com o Irã por 0 a 0. A seleção iraniana até marcou com Taremi, mas o atacante estava impedido. No segundo tempo, Ngoy foi expulso e a Bélgica atuou pouco mais de 20 minutos com um a menos. Fechando o domingo de Copa, também pelo grupo G, o Egito chegou à sua primeira vitória na história da competição. A Nova Zelândia até saiu na frente com um gol de Surma, mas Zico, Salah e Trezeguet viraram para os egípcios e ficou assim: Nova Zelândia 1, Egito 3. Na chave, o Egito lidera, seguido por Irã, Bélgica e Nova Zelândia, respectivamente. 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
1: Seguimos com a Copa porque a seleção brasileira já está de olho no duelo contra a Escócia. O jogo será na próxima quarta-feira em Miami. E a partida pode marcar o retorno de Neymar, uma vez que o atleta já passou a treinar com os companheiros. Diretamente de Miami, quem tem as informações para a gente é o Raí Monteiro.
11: A seleção brasileira treinou mais uma vez neste domingo, visando o duelo contra a Escócia, que acontece na próxima quarta-feira aqui em Miami, o terceiro jogo do Brasil na Copa do Mundo de 2026, jogo que vale a liderança para a seleção brasileira, hein? Se o Brasil passar em primeiro lugar, ele vai a Houston enfrentar uma seleção que venha do grupo F, grupo que tem Holanda, tem Suécia, tem o Japão. Se passar em segundo, pega uma seleção também desse grupo, só que a primeira colocada lá em Monterrey, então a logística é muito importante para o Brasil vencer este confronto. Hoje, em mais um dia de treinamento do Brasil em Nova Jersey, a gente pôde ver o Neymar em campo. Essa foi a grande novidade da seleção brasileira. Treinou sem restrições, vai estar à disposição para o jogo. A gente só não sabe ainda qual a minutagem que vai ter o Neymar Júnior nesse duelo contra os escoceses, mas a presença dele está confirmada. E na entrevista coletiva depois do treinamento, o Lucas Paquetá, meio-campista do Flamengo, da seleção brasileira, titular nesse começo de Copa do Mundo, falou sobre a presença do camisa 10.
12: Todos muito felizes com a volta dele, né? Voltar a treinar, voltar a estar no campo com todos nós. É um cara importantíssimo para a nossa seleção, que tem uma história linda aqui e que ainda pode nos ajudar muito. É muito importante, assim como todos os jogadores do elenco. Então a gente está feliz por ele, pela volta dele, e espera que ele possa estar em campo o quanto antes, nos ajudando.
11: grande expectativa para o retorno do Neymar, a importância grande que tem o camisa 10 da seleção brasileira, o que ele pode aportar para o time coletivamente, individualmente, como grande jogador que é. Então está todo mundo na expectativa para ver o Neymar em campo, como também está na expectativa, é claro, para mais esse desafio da seleção brasileira. Como disse, o Brasil precisa vencer por um bom placar, para não ter que fazer muitas contas e assegurar a primeira colocação. O Lucas Paquetá também falou sobre esse duelo, essa questão da classificação do Brasil dentro do grupo da Copa do Mundo.
12: Bom, acho que assim, não só a Escócia, mas todas as equipes na Copa do Mundo são equipes que você deve respeitar, deve estudar e se preparar para enfrentar. Então a gente tem muito respeito pelo adversário, mas sabendo que a gente tem que colocar em prática o nosso jogo, fazer aquilo que o Mister pede para nós, para independente de adversário a gente conseguir alcançar o nosso objetivo em cada jogo, que é vencer.
11: Então é isso, quarta-feira tem seleção brasileira aqui em Miami, o Brasil enfrentando a Escócia, jogo com transmissão da Jovem Pan no rádio para todo o Brasil. Você escolhe a imagem, mas o som é com a gente aqui na Jovem Pan. De Miami, Raí Monteiro para Jovem Pan.
1: Olha, semana importante também na capital federal, porque depois de duas delações negadas, o lugar que o ex-banqueiro Daniel Vorcaro deve cumprir a prisão preventiva será definido nesta semana. Vamos até Brasília, porque o Marco Viana tem outras informações a respeito desse assunto.
13: Olha, o que acontece com o Daniel Vorcaro agora faz parte de um cronograma que já era esperado por quem acompanha o caso de perto. Neste momento, Daniel Vorcaro segue preso na Superintendência da Polícia Federal aqui em Brasília, uma situação que vinha sendo mantida, justificada pelas negociações em torno de um possível acordo de colaboração premiada. O problema é que as tratativas não têm avançado como todos gostariam. Tanto a Polícia Federal, a Procuradoria-Geral da República e até a própria defesa de Daniel Vorcaro. A Polícia Federal já rejeitou propostas apresentadas por Vorcaro e o cenário agora caminha para uma nova discussão, onde ele deverá permanecer preso. O ministro André Mendonça, relator do caso no Supremo, deve analisar essa definição nos próximos dias, depois de ouvir a Procuradoria-Geral da República. Entre as possibilidades está a transferência para o presídio, o complexo penitenciário da Papuda, algo que ganhou força com o enfraquecimento das negociações de delação premiada. Por outro lado, a defesa continua trabalhando para conseguir a prisão domiciliar ou outra medida menos rigorosa. E é importante destacar que nada está definido neste momento. Existe a expectativa, inclusive, de que uma decisão possa ser tomada já na próxima semana. Mas também há espaço para novos movimentos das partes envolvidas. Ou seja, as negociações ainda podem ganhar novos capítulos antes de qualquer definição sobre o destino prisional de Vorcaro. Diante dessa possibilidade do retorno de Daniel Vorcaro para o complexo penitenciário da Papuda, as antenas, o alerta, inclusive com essa possibilidade, pode impulsionar Daniel Vorcaro, a defesa de Daniel Vorcaro, a apresentar um novo acordo, uma nova proposta de delação premiada. Ou seja, a defesa de Daniel Vorcaro quer que ele fique em uma prisão domiciliar ou algo menos rigoroso. Já a Procuradoria-Geral da República, diante das tratativas sem sucesso, aponta uma possibilidade do retorno para Papuda e, enquanto isso, ele permanece na Superintendência da Polícia Federal. Existe uma inclinação maior para a permanência dele na Superintendência da Polícia Federal, tendo em vista agora, com essas possibilidades em vista, que um novo acordo seja apresentado. Então, com essa possibilidade, existe essa inclinação maior por parte do ministro que ele permaneça, pelo menos por enquanto, na Superintendência da Polícia Federal. Mas As definições acontecerão ao longo dos próximos dias. Então, em resumo, Daniel Vorcaro continua preso na Superintendência da Polícia Federal. As tentativas de acordo enfrentam dificuldades e o foco agora passa a ser a definição de onde ele deverá cumprir a prisão, embora novos acordos ainda possam surgir nos próximos dias.
1: Esse é o Marco Viana, direto de Brasília, atualizando para a gente essas informações, assunto importante para a gente ficar de olho nesta semana. Jornal da Manhã, são 5h57.
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3: Jornal da Manhã, agora 6 em ponto. Um ótimo dia para você que está chegando agora aqui à programação da Jovem Pan. Este é o Jornal da Manhã, primeira edição. Já estamos entrando na nossa segunda hora. Hoje é dia 22 de junho de 2026, uma segunda-feira, um bom início de semana para você. Seguimos juntos, atualizando aqui as principais informações de hoje. A campanha do governador de São Paulo, Tarcísio de Freitas, está acompanhando de perto a definição do vice na chapa de Fernando Haddad para a disputa do Palácio dos Bandeirantes. Quem traz os bastidores dessa história toda é a Beatriz Manfredini.
4: A campanha do governador de São Paulo, Tarcísio de Freitas, acompanha a definição do vice na chapa de Fernando Haddad para a disputa ao Palácio dos Bandeirantes. Segundo interlocutores, a avaliação interna é que a escolha do ex-ministro Márcio França, que tem ganhado força nas últimas semanas e deve ser confirmada, é o cenário mais favorável para o grupo do governador. O entendimento é que outros nomes que chegaram a ser cogitados para a vaga teriam maior potencial eleitoral. Entre eles estão as ex-ministras Simone Tebet e Marina Silva. Auxiliares de Tarcísio avaliam que, além de mulheres, fator considerado relevante na disputa, Tebet tem interlocução com o agronegócio, perfil de centro, e aparece bem posicionada em levantamentos para o Senado. Já Marina, além disso, é associada à pauta ambiental. Interlocutores também apontam que Márcio França teve menor exposição nacional nos últimos anos. Ele ocupou o Ministério de Portos e Aeroportos e, posteriormente, assumiu a pasta do empreendedorismo. Já Tebet esteve à frente do planejamento, enquanto Marina Silva comandou o Ministério do Meio Ambiente. Outro ponto citado por aliados do governador é o desempenho de França na eleição de 2022. Na ocasião, ele disputou uma vaga ao Senado por São Paulo e foi derrotado pelo astronauta Marcos Pontes. Ele teve cerca de 49,6% dos votos contra 36,20% de França. A avaliação é que o resultado também contribui para a percepção de que outros nomes teriam maior capacidade de agregação eleitoral à chapa de Haddad.
3: E a indústria brasileira já tem uma lista de prioridades para o próximo presidente da República. Segundo pesquisa da Confederação Nacional da Indústria, a principal demanda do setor é a redução de impostos e o avanço da reforma tributária. É assunto aqui para o Marco Viana.
5: Olha, uma pesquisa da Confederação Nacional da Indústria mostra quais devem ser as principais prioridades econômicas para o próximo presidente da República. Na avaliação do setor industrial, o destaque é a redução de impostos e o avanço da reforma tributária, apontados por 29% dos empresários como a medida mais urgente. Em seguida, aparecem o equilíbrio fiscal e a melhora da gestão pública, citados por 22% dos entrevistados. E as medidas de incentivo à indústria e à produção, lembradas por 21%. O levantamento também detalha prioridades em diferentes áreas. Na geração de empregos, 71% defendem a redução de impostos sobre a folha de pagamento. Na saúde, 48% apontam o combate à corrupção e ao desvio de recursos públicos. Na segurança, 45% pedem ações mais firmes contra o tráfico de drogas e o crime organizado. Já na economia, 42% citam o controle de gastos públicos e a redução de impostos como caminhos para melhorar o ambiente econômico. Outro ponto forte da pesquisa é o chamado Custo Brasil, que reúne fatores que dificultam a atividade produtiva no país. Nesse recorte, 45% dos empresários citam a alta carga tributária como principal problema, seguida pelos juros elevados e pela dificuldade de acesso ao crédito. O estudo também mostra a preocupação do setor com a taxa de juros. Para 72% dos industriais, o corte de gastos públicos é a principal medida para permitir uma redução sustentável dos juros no Brasil. Quando o assunto é investimento, o cenário é de estabilidade. 4 em cada 10 empresários disseram que pretendem manter o nível atual de investimento nos próximos 4 anos, enquanto quase 3 em cada 10 afirmam que pretendem ampliar os aportes. A pesquisa ouviu mais de 1.000 executivos de empresas industriais de diferentes partes em todo o país e reflete as principais preocupações do setor para o próximo ciclo de governo.
3: É o primeiro assunto aqui para a gente trazer para a análise do Henrique Kriegner, comentando os principais temas com a gente nesse início de semana. Ô Kriegner, quando a gente observa aí que a carga tributária talvez seja a principal preocupação do setor industrial, e aí a gente fala em possibilidade de redução de impostos e etc., não sei se fica apenas no setor das indústrias, né, que a gente está falando do tema, mas de um modo geral, talvez seja a preocupação de boa parte da sociedade brasileira, né, você pagar menos impostos. O duro é equalizar o não pagamento de impostos ou a redução do pagamento de impostos com as contas públicas, não? Bom dia para você, bem-vindo, queria te ouvir a respeito dessas prioridades da CNI.
6: Bom dia, Nonato, bom dia a toda a nossa audiência, aqueles que nos acompanham. Olha, duas coisas chamam a atenção. Primeiro, essa questão realmente da carga tributária, mas também o outro ponto que você também cita que é necessário de se tocar, que é a questão do equilíbrio fiscal, né? Essas duas são preocupações aí por parte da indústria. A indústria também se preocupa com a questão da segurança pública, mas no mesmo nível se preocupa com a gastação, vamos colocar assim, do governo federal e uma falta de uma preocupação em equilibrar os cofres. E isso toca a todos, Nonato, não somente aos industriários, não somente aqueles que têm uma atividade econômica livre, né, como vamos dizer, mas aqueles também que são CLT, aqueles que são prestadores de serviços de uma maneira ou de outra, porque impacta em tudo. E eu tenho percebido cada vez mais que as pessoas estão acordando para essa realidade. Um governo que gasta muito e ainda por cima gasta mal gasto sem ter um retorno desses gastos, ou seja, não são investimentos, são de fato gastos, consegue fazer com que índices que estavam melhorando ou tendo um pouco mais de esperança de melhoria não deem nada, na verdade passem a retroceder. E isso é preocupante porque a cada ano que nós gastamos mais, não é só, no ano que vem a gente recupera. São mais e mais anos aí que são necessários para trazer um equilíbrio. E sem equilíbrio não tem estabilidade. Sem estabilidade você tem menos investimento. Sem investimento você tem ainda menos crescimento. Então a preocupação é justamente essa no cenário econômico, Nonato.
3: Tá, então, olhando para a campanha, então, quando você diz que a sociedade talvez esteja mais consciente disso, não só as indústrias, mas também a sociedade como um todo, vale ficar atento aos programas de governo que serão anunciados e que serão detalhados no início da campanha efetivamente. Esse é um ponto, então, que o eleitor deverá prestar muita atenção, né?
6: Com certeza, precisa olhar o programa, mas também eu sempre falo, olha, precisa olhar o histórico. Porque na eleição todo mundo é muito, muito legal, né? Todo mundo está preocupado com segurança, com saúde, com educação, todo mundo tem uma ideia, todo mundo sabe resolver. Agora, se a pessoa trabalhou todos esses anos, o governo está no poder, o partido X administrou a cidade tal ou o estado tal, precisa olhar para poder ver com que pragmatismo, né, a economia foi conduzida. Se a economia é a principal dor, se a segurança é a segunda, ou talvez ali junto, lado a lado com a questão da economia. Precisa olhar, essa pessoa, esse parlamentar, esse aqui que tenta um cargo no executivo, já fez algo nesse sentido? Se não, é mais do mesmo e só discurso eleitoral e ninguém aguenta mais. Porque eu falo sempre, a corrupção mata, a falta de ajuste fiscal mata também, porque custa muito caro e a segurança pública não precisa nem dizer, né?
3: O Kriegner volta daqui a pouco com outras análises. O governo federal está monitorando sites de conteúdo adulto para garantir que adotem sistemas de verificação de idade. Quem tem as informações é o Matheus Dias.
7: Essas novas medidas do governo visam cumprir normas do Estatuto Digital da Criança e do Adolescente e, claro, proteger para que o público infanto-juvenil não tenha acesso a esses conteúdos agora. O governo federal vai fazer uso da Agência Nacional de Proteção de Dados para tentar limitar o acesso a sites que promovem conteúdo adulto, em específico, conteúdo pornográfico, e que as crianças e adolescentes não tenham acesso a esse material. Ao todo, serão 18 sites verificados aqui no país, esses que juntos eles comportam cerca de 98% do material que é veiculado na internet com esse conteúdo. O governo ainda disse que sites que promovem serviços de acompanhantes também serão verificados para a Agência Nacional de Proteção de Dados. Essa medida é preventiva, proporcional e baseada em risco. Na prática, então, sites que adotam esse conteúdo vão ter que promover sistemas que sejam capazes de verificar se crianças ou adolescentes estão ali acessando o site. Se for verificada qualquer suspeita, aí tem que ter uma comprovação extra comprovando a idade para que se possa, então, acessar esse conteúdo. Vale lembrar que o ECA Digital foi criado em março pelo governo federal e, desde então, as plataformas são responsáveis por agir instantaneamente assim que houver qualquer denúncia ou identificação de material ilegal, como casos de exploração sexual infantil ou violência sexual. E se nos casos, em alguns deles, essas normas não são corretamente aplicadas, o governo agora, com essa nova ação, usando a ANPD, visa proteger o público infantil e juvenil para que eles não acessem mais esses conteúdos na internet, ou pelo menos limitem, já que pesquisas recentes apontam que em 2025, cerca de 30% dos adolescentes no país conseguiram driblar essas normas.
3: E olha, a gente volta a falar aqui a respeito do Oriente Médio. Isso porque o presidente dos Estados Unidos, Donald Trump, fala novamente em atacar o Irã caso o Hezbollah não seja contido. O Luca Bassani tem aqui outros detalhes para a gente a respeito do assunto.
8: O presidente dos Estados Unidos, Donald Trump, ameaçou realizar novos ataques contra o Irã caso Teherã não impeça ações do Hezbollah contra Israel. A declaração foi feita em meio à primeira rodada de negociações entre americanos e iranianos desde a assinatura de um memorando de entendimento destinado a encerrar a guerra que já dura quase 4 meses no Oriente Médio. Em publicação na sua rede Truth Social, Trump adotou um tom duro ao cobrar uma posição do governo iraniano sobre o grupo terrorista libanês apoiado por Teherã. O presidente disse, abro aspas, o Irã deve impedir imediatamente que seus proxies bem pagos no Líbano causem problemas. Se não o fizerem, atacaremos o Irã com muita força novamente, assim como fizemos na semana passada, só que com mais força, fecha aspas. A ameaça ocorreu poucas horas depois do líder do Hezbollah afirmar que Israel não permanecerá no sul do Líbano e que o movimento xiita responderá a qualquer violação dos acordos existentes na região. O grupo financiado e armado pelo Irã continua sendo um dos principais pontos de tensão entre Teherã, Jerusalém e Washington. Enquanto as declarações aumentavam a pressão política, delegações dos Estados Unidos e do Irã iniciaram negociações em Zurique, na Suíça. A comitiva dos Estados Unidos é liderada pelo vice-presidente J.D. Vance, acompanhado pelo genro de Donald Trump, Jared Kushner, e pelo enviado especial Steve Witkoff. Do lado iraniano participam o chanceler Abbas Araghchi e o presidente do parlamento Mohammed Bagher Ghalibaf, entre outras autoridades de alto escalão. O Catar e o Paquistão atuam nesse caso como mediadores. Na abertura das conversas, Vance afirmou que Washington acredita na possibilidade de uma nova relação com Teherã. Segundo ele, Trump deseja virar a página e construir um caminho de entendimento entre os dois países. Já o presidente iraniano, Massoud Pezeshkian, também demonstrou cauteloso otimismo e disse esperar avanços concretos nas negociações nas próximas semanas. O memorando assinado nesta última semana prevê 60 dias para a elaboração de um acordo definitivo envolvendo o programa nuclear iraniano, o levantamento gradual de sanções econômicas e mecanismos para reduzir as tensões regionais. Apesar do início do diálogo, o clima permanece delicado. O fechamento anunciado do Estreito de Hormuz e as disputas envolvendo o Hezbollah demonstram que qualquer avanço diplomático continuará cercado por desafios políticos e militares bastante significativos. Nós continuaremos acompanhando tudo para atualizar sempre a nossa audiência da Europa para a Jovem Pan. Luca Bassani.
3: É mais um tema para a gente ouvir aqui o Henrique Kriegner nesta manhã de segunda-feira sobre essa situação no Oriente Médio. A gente está numa espécie de gangorra, né, o Kriegner? Uma hora parece que vai dar certo aí um acordo definitivo, aí dali a pouco tudo retrocede e por aí vai. E o Trump falando em contenção do Hezbollah. Por outro lado, tem analista que diz, peraí, mas quem vai conter o Benjamin Netanyahu? Não estamos nem falando de Israel, estamos falando do atual presidente ou aquele que comanda o Estado de Israel, o primeiro-ministro Netanyahu, o Kriegner. Como é que você está vendo essa discussão que parece impedir a paz, talvez, entre Estados Unidos e Irã? É exatamente Hezbollah de um lado e Netanyahu do outro, não?
6: Pois é, essa diferenciação é importante dentro do contexto de Israel, Nonato, porque realmente as políticas de Netanyahu, elas não são necessariamente a melhor expressão aí, né, do que é necessário para a defesa do Estado de Israel nesse momento. Acho que é importante também a gente considerar que a política externa do governo Trump em relação ao Irã, ela está bastante confusa. E aí, isso não sou só eu que estou dizendo, mas existem muitos analistas e também aqueles que são pessoas aí que já conhecem bastante da relação Irã-Estados Unidos ou Irã-Ocidente e não estão entendendo muito bem qual é a proposta de Donald Trump. Porque em primeiro momento, quando propôs o acordo, isso não agradou a boa parte do setor conservador americano, de lideranças conservadoras, mas também de Netanyahu, né, e parte ali do seu governo. E o próprio presidente Trump disse, olha, nós vamos ter que se mover aqui com independência. Os Estados Unidos não vai ficar atrás aí somente daquilo que é aprovado ou não por Israel. Embora seja da responsabilidade por parte da política externa norte-americana de defender aí e considerar os interesses dos seus aliados, né? Isso é histórico, não é só com Israel, isso acontece com o Japão, acontece com Taiwan, acontece com outros também. Nesse mesmo sentido, a gente tem um outro lado, agora essa reviravolta. E na minha opinião, Nonato, isso tudo é uma questão econômica. Trump quer ainda mais acesso econômico para dentro do Irã. É o único troféu que ele percebeu que vai conseguir agora, num curto prazo, para que a rejeição dele nos Estados Unidos possa reduzir, possa cair em tempo das eleições intermediárias, aí, as eleições parlamentares, que acontecem em novembro desse ano lá nos Estados Unidos. A rejeição dele não é baixo, não é brincadeira, realmente ele precisa trabalhar nisso, e percebeu que militarmente não vai dar tempo, também percebeu que diplomaticamente não vai ter tempo, ele precisa mesmo de um trunfo econômico. Aquela promessa de que daria 200 bilhões de dólares para o Irã, já caiu por terra também, não tem mais condições de acontecer por conta da opinião pública norte-americana. Agora, se for para fazer desse jeito, era melhor não ter feito, né? Porque senão vai atrasar aí todo um país e toda uma região a custas de interesses só do Donald Trump.
3: Aqui pelo Brasil, o prefeito de São Paulo, Ricardo Nunes, confirmou uma redução na rede de ônibus da Transwolf. Quem tem os detalhes para a gente é o Misael Mainetti.
9: A rede de transporte atualmente operada pela Transwolf, na zona sul da capital paulista, terá redução de cerca de 20% na estrutura da empresa dentro de uma nova licitação. O prefeito Ricardo Nunes, do MDB, afirmou que o edital está em fase final de preparação e deverá ser apresentado ao mercado em breve.
10: A gente está preparando o edital, até já era para ter saído, mas eu sentei com o secretário Celso e o presidente da SP Transbitro. Nós vamos fazer algumas adequações com relação à questão de sobreposição de linhas. O que a gente percebeu? Existem algumas linhas da Transwolf que ela está tendo sobreposição. Existem linhas que estão saindo duas empresas do mesmo ponto. Existem situações que é mais viável para o usuário e para a prefeitura eu pegar aquela linha e não fazer uma nova concessão, mas eu transferir essa linha para uma empresa que já está operando lá naquele local.
9: Segundo o prefeito, as propostas do edital já estão sendo analisadas pelo Tribunal de Contas do município.
10: Em torno de 1.200 ônibus da Transwolf, nós vamos fazer a licitação em dois lotes e cada lote deve ter em torno de 350 a 400 ônibus. Não teremos mais os 1.200 ônibus todos da Transurbana, porque a gente vai ter, volto a falar, sobreposição, né? Vamos cancelar, anular essa sobreposição, não tem sentido gastar se a gente tem dois anos no mesmo local, e a questão de readequação de linha, fazendo com que o principal objetivo de todo o processo seja o atendimento da população. As pessoas poderem ter um bom transporte e a gente reorganizar o sistema. Reorganizado o sistema, aí a gente solta a licitação.
9: Nunes ressaltou que a medida não representará a diminuição da oferta de transporte à população. Isso porque parte das linhas hoje administradas pela SP Trans e anteriormente operadas pela Transwolf será transferida para concessionárias, que já atuam em trajetos semelhantes. A Transwolf está sob gestão da SP Trans desde a deflagração da Operação Fim da Linha, conduzida pelo Ministério Público de São Paulo, que apura lavagem de dinheiro por parte da empresa para o PCC. A reestruturação foi citada durante a entrega de 500 novos ônibus elétricos que vão atender o Sistema Municipal de Transporte Público, elevando para 1.759 veículos a maior frota elétrica em operação no país. Os veículos foram entregues pela Prefeitura de São Paulo neste domingo. Em uma iniciativa inédita, os coletivos foram alinhados em duas fileiras paralelas ao longo de mais de 7 quilômetros da Marginal Tietê, em um trecho que foi interditado e recebeu sinalização especial para o evento. Caso os veículos estivessem posicionados em uma única fila, a extensão chegaria a quase 15 quilômetros. De acordo com a Prefeitura, a nova frota deixará de consumir aproximadamente 20 milhões de litros de diesel por ano e evitará a emissão anual de mais de 45 mil toneladas de dióxido de carbono, além da redução de 110 toneladas de óxidos de nitrogênio. É como se mais de 3 milhões de árvores fossem plantadas.
3: Jornal da Manhã, agora são 6 horas e 21 minutos.
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5: Jornal da Manhã, 6 horas 24 minutos agora.

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1: O setor agropecuário aguarda as definições do governo para o financiamento da próxima safra. Quem explica aqui os detalhes para a gente é a apresentadora do Hora H do Agro, a Mariana Grilli.
2: Os recursos do Plano Safra serão anunciados no dia 1º de julho e a expectativa é que o montante fique entre 568 e 570 bilhões de reais para o ciclo 2026-2027. Quem falou estes números foi o secretário executivo do Ministério da Agricultura e Pecuária, Kleber Soares, passando a projeção, a responsabilidade para o Ministério da Fazenda, que ainda não definiu se haverá realmente um aumento de cerca de 10% sobre os recursos da safra 25-26. Mas como todo ano, não é somente o recurso disponibilizado que interessa para o setor, mas os juros a serem praticados e o volume a ser subsidiado. Atualmente, a maior parte do Plano Safra opera com juros livres do mercado financeiro e isso tem afastado muitos produtores da captação de crédito a juros mais acessíveis. Sobre isso, o mapa trabalha com a projeção de redução de 2% sobre as taxas da safra passada, 25-26, que está encerrando agora, né? E assim, a agricultura empresarial pode ter taxas praticadas aí entre 6 e 11%. Então, entre 1 e 2 dígitos de juros, há um universo de produtores que, já endividados, pensam em como de fato vai ser aí para custear a safra a partir do segundo semestre. E já o Ministério do Desenvolvimento Agrário espera um aumento de cerca de 5% nos valores do Plano Safra para 82 bilhões de reais na safra 2026-2027. Nós vamos continuar acompanhando as projeções e, claro, o anúncio do Plano Safra. Vamos trazer mais informações ao longo da programação da Jovem Pan e, é claro, no Hora H do Agro. Então, fica o convite para você conferir o nosso programa. Ele está no ar todo sábado às 5 da manhã, também no horário alternativo do domingo às 6 da manhã, além de ficar disponível na íntegra no canal da Jovem Pan no YouTube.
1: E o governo nacional criou uma lei para estudantes superdotados. O Misael Mainetti acompanha.
3: O presidente da República, em exercício, Geraldo Alckmin, sancionou, com vetos parciais, a Política Nacional para Estudantes com Altas Habilidades ou Superdotação. A norma também institui

0: A legislação ainda prevê medidas voltadas à capacitação de profissionais da educação e ao fortalecimento de estruturas especializadas de apoio. A doutora em educação e psicóloga Cristina Maria Carvalho Delou, que também foi presidente do Conselho Brasileiro para Superdotação, comemora a lei e enfatiza a questão do diagnóstico precoce, apontando como a lei é necessária neste sentido.
1: Escolar começa na escolarização obrigatória aos 4 anos de idade. Mas isso não significa que crianças que estejam em creches públicas e privadas não possam ser identificadas precocemente, porque a gente vê o bebê já no primeiro ano de vida alcançando marcos do desenvolvimento antes do tempo.
0: A participação dos estados, do Distrito Federal e dos municípios será facultativa e dependerá da assinatura de um termo de adesão com o governo federal. A União poderá disponibilizar suporte técnico e financeiro para colocar as ações em prática, desde que haja disponibilidade orçamentária. Para Júlio César Campos Filho, presidente da Mensa Brasil, associação mais conhecida na área de alto QI do mundo, o Brasil está atrasado em políticas públicas nessa área.
2: O Brasil está atrasado porque, embora a gente tenha um direito constitucional, né, que é o recebimento da educação de acordo com a necessidade de cada estudante, a gente parou de debater isso em algum momento. Né? A gente debateu de uma maneira muito, muito incipiente, né? A gente não conseguiu estabelecer, não conseguiu dar amplitude a esse debate.
0: Ainda sobre a política nacional, o Executivo vetou os dispositivos que condicionavam a formalização da identificação dos estudantes à realização de procedimentos específicos de avaliação. Segundo a justificativa apresentada, essa exigência poderia criar etapas adicionais e atrasar o acesso ao atendimento educacional especializado. Também foi vetado um trecho que implicaria aumento de despesas públicas.
3: Jornal da Manhã, agora 6:30.
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6: 34 minutos. Aliados do ex-deputado Eduardo Bolsonaro passaram a admitir que a pré-candidatura dele como suplente ao Senado por São Paulo poderá ser reavaliada. Quem tem os detalhes para a gente é o Marco Viana.
7: O Supremo Tribunal Federal condenou o ex-deputado Eduardo Bolsonaro pelo crime de coação no curso do processo, previsto no artigo 344 do Código Penal. A decisão foi tomada pela primeira turma da corte, por unanimidade, em julgamento de instância única. A condenação já gera debates sobre os impactos políticos do caso, especialmente em relação à possibilidade de uma candidatura nas próximas eleições e a eventuais medidas jurídicas de reversão. O ponto central agora é entender se existe alguma possibilidade jurídica de mudança nesse cenário ou se a decisão do STF, por ser de instância única, já torna o quadro definitivo para efeitos eleitorais. Quem explica é o professor de Direito Constitucional da UFF, Gustavo Sampaio.
8: Me parece até o momento uma manobra política, assim, voltada para dar substância, dar energia à candidatura que se formula agora ao Senado, porque, aparentemente, nós estamos falando de uma irreversibilidade decisória, porque o ex-deputado Eduardo Bolsonaro foi julgado pela primeira turma do Supremo Tribunal Federal, está condenado à unanimidade pelo crime de coação no curso do processo, crime do artigo 344 do Código Penal. E neste caso, é isso que é preciso entender, nós estamos falando de julgamento de instância única. No caso do ex-deputado Eduardo Bolsonaro, ele foi julgado diretamente pelo Supremo Tribunal Federal. Então lá começa o processo, lá termina, trata-se de um julgamento de instância única.
7: O jurista também avalia a possibilidade de uma revisão criminal, mas considera que as chances práticas de reversão são mínimas. Outro ponto levantado é o cenário internacional, já que Eduardo Bolsonaro estaria nos Estados Unidos.
8: A rigor, ele pode apresentar uma revisão criminal pedindo a reversão do julgamento. Chance prática disso prosperar? 0%.
7: Enquanto o debate jurídico avança, o caso segue com forte repercussão política. A condenação pelo STF e seus desdobramentos devem agora definir os próximos passos da situação eleitoral e jurídica do ex-deputado.
6: Assunto para mais uma participação do Henrique Kriegner conosco aqui no Jornal da Manhã, primeira edição. O Kriegner, me parece que a situação política do Eduardo Bolsonaro no que diz respeito a uma possibilidade de concorrer a algum cargo mínima nesse momento, ou quase zero, né? Ou seja, a candidatura do André do Prato, que anunciou aí que pretende se candidatar ao Senado, terá de procurar um outro suplente, porque me parece inviável que o Eduardo Bolsonaro recupere aí qualquer possibilidade, até pela proximidade que a gente está do pleito também, não, Kriegner?
9: Exato, Nonato. E isso complica muito, viu, a candidatura do André do Prado. Não porque ele não seja alguém influente ou alguém conhecido, ele é, teve muitos mandatos aí no parlamento estadual, também sempre próximo aos governadores, tem sim a sua base muito bem mobilizada aí também no interior do estado de São Paulo, a parte na capital, mas muito mais no interior, a sua presença é muito forte, e é o atual presidente da Assembleia Legislativa do estado de São Paulo, então isso dá para ele uma força aí grande, não dá para a gente desconsiderar. Porém, para o cargo de Senado, de senador, né, da República, nós temos outros candidatos que são mais conhecidos pelo grande público. Candidatos que são conhecidos por suas pautas, como o próprio Guilherme Derrite, o próprio Ricardo Salles, também aí do campo da esquerda tem Simone Tebet, possivelmente Marina Silva, enfim, são candidatos que têm bandeiras muito bem firmadas e que não têm, esse mesmo caso não se aplica tanto ao André do Prado. Então, trazer o Eduardo Bolsonaro é essa validação que ele precisava para que ele se tornasse, então, o candidato do PL. Sem Eduardo Bolsonaro, Nonato, a coisa fica um pouco mais difícil para ele. Porque aí a direita pode não ter tanta segurança em tê-lo como o seu representante lá no Senado. Guilherme Derrite tem uma cadeira aí bastante consolidada no campo da direita, mas André do Prado precisa lutar muito ainda para conseguir fazer essa conversão. E isso abre espaço para os outros candidatos que têm se colocado, em especial Ricardo Salles, que é candidato pelo Partido Novo, que é pré-candidato, né? Essa é a nomenclatura correta, pré-candidato pelo Partido Novo, e que tem aí já um nome mais estabelecido nesse campo dos eleitores. Isso tudo deve ser pesado agora pelo PL nas próximas semanas, mas eu diria, Nonato, que vai ser muito difícil de substituir Eduardo Bolsonaro com alguém que entrega para a candidatura de André do Prado aquilo que ele precisa, que é notoriedade e visibilidade.
6: E olha só, crianças e adolescentes que ganham dinheiro produzindo conteúdo para as redes sociais, ou os influenciadores infantis, agora vão precisar de uma autorização judicial para continuar na atividade. A Luísa Minelli nos traz aqui os detalhes.
10: Vídeos de dança, unboxing, vlogs do cotidiano. Segundo a pesquisa TIC Kids Online Brasil, 83% dos usuários de internet de 9 a 17 anos no país reportaram possuir um perfil nas redes sociais. Mas quando essa presença vira rotina profissional, com monetização, agenda cheia e pais que largam o emprego para gerenciar a carreira dos filhos, a lei dá um nome diferente para isso: trabalho infantil digital. A nova legislação obriga as redes sociais a exigirem autorização antes de remunerar qualquer conteúdo feito por menores de idade. Mas o advogado membro da Comissão da Criança e do Adolescente da OAB, Ariel de Castro Alves, explica que isso já não é novidade.
11: Na verdade, o Estatuto da Criança e do Adolescente, desde 1990, ele prevê que os artistas, crianças e adolescentes, para atuarem nas televisões, no teatro, mesmo em shows, os cantores, precisam de autorizações judiciais das varas da infância e da juventude. Isso passa a valer agora, a partir de hoje, também para as crianças e adolescentes que atuam como influenciadores digitais.
10: A medida não atinge qualquer criança que aparece na internet. O foco é quem trabalha nisso. Ariel explica essa distinção.
11: Claro que temos os pais e mães que fazem algumas atividades com seus filhos, algumas gravações, atividades muitas vezes espontâneas, eventuais. E tem aquelas crianças e adolescentes que diariamente se dedicam às gravações, às atividades ao vivo. E esses conteúdos são impulsionados, são monetizados, existem lucros também.
10: Para influenciadores com públicos expressivos e produção habitual, o passo seguinte é um alvará judicial. Para pedir o alvará, os pais precisam comprovar frequência escolar, manutenção das atividades de lazer e acompanhamento psicológico. O juiz pode até impor condições, limite de exposição, formato dos conteúdos e restrições de parceria publicitária. Quando a atividade gera renda, o CNJ propõe também mecanismos de controle e prestação de informações sobre a destinação dos rendimentos, além de restrições à utilização desses valores, quando forem identificados riscos de exploração econômica indevida ou de comprometimento do patrimônio. A fiscalização fica a cargo das varas da infância e da juventude, conselhos tutelares e Ministério do Trabalho. A regulamentação é uma determinação do ECA Digital, aprovado no ano passado. No Conselho Nacional de Justiça, a minuta foi apresentada pelo conselheiro Fábio Esteves e deve ser votada na próxima sessão do plenário. A proposta também prevê a criação do BNAD, Banco Nacional de Alvarás, para a participação de crianças e adolescentes no ambiente digital, para rastrear autorizações e orientar políticas públicas.
6: Agora, 6 horas e 44 minutos, vamos olhar um pouco aqui para o cenário internacional. As eleições colombianas já chegaram a um resultado prévio e o nosso correspondente internacional, Luca Bassani, tem aqui detalhes sobre essa questão que promete ainda alguma polêmica, alguma movimentação na nossa política sul-americana de um modo geral, né, Luca? Até porque a gente tem uma primeira contagem e depois uma espécie de recontagem lá no pleito colombiano. Bom dia para você e bem-vindo.
12: Bom dia a você também, Nonato. Boa semana a todos que nos acompanham. De fato, o sistema colombiano envolve um processo de contagem duplo. Primeiro, eles têm o chamado de pré-conteo, que é como se fosse uma pré-contagem que analisa as atas de votação de cada uma das sessões eleitorais e faz, então, uma estimativa para o resultado nacional a partir daí. Então, esses são os dados que temos nesse momento. Num segundo passo, temos o escrutínio, temos de fato a contagem de voto a voto, vendo se todas as cédulas estão de fato corretamente preenchidas e depois a contagem de todos os milhões de votos. Por enquanto, nós não temos este segundo resultado, mas a apuração preliminar da vitória a Abelardo de la Espriella, esse candidato antissistema da direita e que é chamado de El Tigre internamente, exatamente por apresentar propostas de combate ao narcotráfico similares a lideranças também da direita latino-americana, como Nayib Bukele, uma proposta econômica que em muitos casos se assemelha com o presidente Milei da Argentina e por ter recebido abertamente o apoio de Donald Trump durante este processo. Do outro lado, temos Ivan Cepeda, um político da esquerda tradicional, o herdeiro político, se assim podemos dizer, do presidente Gustavo Petro, já que dentro da Colômbia não se pode ter reeleição e que ficou aí por cerca de 240 mil votos atrás. Como eu disse, é um processo de contagem que vai demorar mais alguns dois dias e pela diferença está na casa de 1,1%, 1,2%, Ivan Cepeda ainda não concedeu a vitória a Abelardo de la Espriella. Todavia, o candidato da direita já se autoproclamou presidente colombiano, já recebeu as felicitações do secretário de Estado Marco Rubio, do pré-candidato aí também da direita brasileira Flávio Bolsonaro, entre outras lideranças da direita latino-americana. Tudo indica que o Itamaraty, o próprio presidente Lula, se manifestem só a partir do meio dessa semana, quando a contagem for dada por completa, mas fato é que vemos mais um pleito na América Latina extremamente polarizado e com uma diferença mínima de votos. A gente estava falando nas últimas semanas sobre o caso peruano, que ainda não foi concluído e também estamos observando aí 40, 50 mil votos de diferença, sendo que o Peru é um país populacionalmente menor, né? A Colômbia, com seus 53 milhões de habitantes, teve aí nesta contagem preliminar uma diferença de 245 mil votos entre De La Espriella e Cepeda, ou seja, um cenário de extrema polarização e que pode também mudar drasticamente a política interna do país, já que o candidato da direita, que é apontado como favorito para vencer essas eleições, ele quer uma abordagem mais militar em relação aos grupos de narcotráfico dentro do país e também um alinhamento mais claro aos Estados Unidos, sendo uma completa contradição, né, ou pelo menos uma completa completa oposição àquilo que Gustavo Petro tem feito durante os últimos anos, ele sendo uma voz da esquerda. A gente vai ficar de olho neste processo de contagem e a cada boletim aqui nos nossos programas da Jovem Pan voltaremos com atualizações.
6: Luca Bassani atualizando para a gente o pleito na Colômbia. 6h48. Está na hora do É da Sua Conta, iniciando mais uma semana aqui na programação da Jovem Pan. Sempre tratando de assuntos que afetam aí a sua saúde financeira, com ótimas dicas também. Renata Flores já está aqui com a gente. E Renata, as férias estão aí se aproximando, essas férias de meio de ano, muita gente programando viagem. Tem gente que vai para o exterior e sempre pinta aquela dúvida. Quanto que eu vou levar de dinheiro? Será que determinado valor é suficiente? Será que é um pouco menos? E a Renata está aqui exatamente para tentar nos dar uma luz em cima desse assunto, até porque férias é sempre coisa boa, né, Renata? Bem-vinda.
13: Oi, Nonato. Olá para quem nos acompanha. Pois é, viajar de fato é uma das melhores coisas da vida, só que é importante se preparar para a viagem e não virar um perrengue, né? Então, primeira coisa, fazer um planejamento, e isso inclui deslocamento, as refeições, as compras e tudo que você pretende fazer para ter uma ideia de quanto você vai gastar nessa viagem. Agora, a gente tem que colocar aí nessa conta também os imprevistos. Por isso que os especialistas, eles recomendam ter 30% do valor previsto para emergências. Então, você planejou gastar R$1.000 na viagem? Separa lá pelo menos R$1.300.
6: Bora, Renata. Eu citei aqui que algumas pessoas, obviamente, se preparam para fazer uma viagem mais longa, uma viagem internacional, talvez, e aí você pinta aquela dúvida. O que, que eu faço? Eu vou levar um cartão de crédito internacional? Vou ter uma conta internacional por lá? Ou é melhor eu comprar em espécie e já levar isso na minha viagem? Como é que a gente tira essa dúvida, hein?
13: Bom, vamos por partes, porque sim, é sempre bom ter algum dinheiro em espécie para aqueles pequenos gastos, é um táxi, uma comida de rua, quem sabe um artesanato, até porque a conexão do nosso celular pode falhar, a gente pode ficar sem internet, então ter um pouco de dinheiro em espécie, claro que é segurança. Só que, Nonato, por outro lado, andar com muito dinheiro não é seguro, você pode acabar sendo furtado ou até mesmo perder uma parte. Além disso, se você não gastar tudo, você ainda vai precisar revender na casa de câmbio. Daí eu trago uma solução. O PicPay tem a conta global, que é uma conta em dólar e euro para viagens internacionais. De cara, ela resolve o problema do dinheiro em espécie, que você pode fazer saques ali nos caixas eletrônicos. Essa cotação usada pela conta global é comercial, vamos sublinhar aqui, enquanto as casas de câmbio usam a cotação turismo. Além disso, o cartão da conta global funciona como cartão de débito, olha que ótimo. Então, está aceito ali na maior parte dos estabelecimentos internacionais e pode ser cadastrado nas carteiras digitais. De bônus, o cliente Epic, que tem a conta global, ganha internet gratuita de 10 gigas, de até 10 gigas, válida em mais de 150 países, ou seja, uma vantagem.
6: Agora, Renata, e o cartão de crédito? É uma alternativa também? Ou?
13: Olha, Nonato, minha sugestão é assim, além da conta global, ter também uma conta Epic PicPay, que é o segmento premium do PicPay, com o cartão de crédito Black Epic. Por quê? Esse cartão permite que você parcele as compras feitas à vista no exterior em até 3 vezes sem juros pelo aplicativo. Eu acho esse benefício útil porque quando você planeja fazer alguma compra de valor mais alto no exterior, você tem mais flexibilidade para pagar essa conta. E, Nonato, você ainda ganha 4% de cashback em gastos nessa moeda estrangeira de onde você estiver. Tem os benefícios da bandeira Mastercard, o que, que é isso? Sala VIP, seguro viagem e, além de tudo, traz a segurança que você precisa para algum imprevisto que aconteça. Então, pensando nessas opções durante a viagem, a conta global vai ser o seu cartão de débito e vai facilitar para você ter um pouco de dinheiro em espécie. E o cartão de crédito Black Epic vai permitir o parcelamento, além de te dar cashback e segurança.
6: É, dá aquela tranquilizada ali para algum imprevisto também. Dicas para quem vai viajar, para quem está planejando aí a viagem de férias nesse meio de ano. Renata Flores, obrigado. Amanhã tem mais aqui na programação. Até lá.
13: Um ótimo dia a todos. Tchau.
6: Valeu. Agora temos 6h52. Será lançada nesta semana a plataforma Singed Lab de Desastres, iniciativa do IBGE para a prevenção de desastres e enfrentamento dos impactos das mudanças climáticas. A Camila Yunes participa com a gente, tem mais informações em São Paulo. Camila, bom dia para você, bem-vinda.
14: Oi, Nonato, um ótimo dia para você, para todo mundo que nos acompanha aqui no Jornal da Manhã. O lançamento vai acontecer nesta terça-feira, viu, Nonato? E o IBGE diz que o objetivo é trazer dados geocientíficos para essa prevenção, não apenas para contabilizar as ocorrências, mas também como forma preventiva. E aí vai fazer, portanto, uma preparação com gestores públicos e privados para o enfrentamento desses impactos. E aí isso acontece, Nonato, em um momento importante, em um contexto de El Niño. A gente lembra que o fenômeno já está completamente formado, mas ele tende a ganhar força a partir da primavera. Então, na primavera e no verão do ano que vem, a gente deve ter um El Niño de forte intensidade. E quando a gente fala, né, Nonato, com especialistas sobre mudanças climáticas, o principal ponto que eles destacam é justamente a prevenção. Então, esses dados do IBGE, eles serão bastante nesse sentido, né? De tentar olhar ali os locais com maior ocorrências, né? Que estão mais vulneráveis. Tudo isso é de extrema importância para que as autoridades, os governos possam tomar as melhores decisões nesse contexto de prevenção e mitigação às mudanças climáticas. E aí, Nonato, durante o evento que vai acontecer nesta terça-feira, também serão lançados, né? Serão divulgados os primeiros resultados da pesquisa especial sobre as enchentes de 2024 lá no Rio Grande do Sul. A gente lembra que as enchentes lá no Rio Grande do Sul aconteceram também durante um ano de El Niño. Então, o objetivo mesmo dessa ferramenta do IBGE é tentar mitigar e prevenir esses impactos das mudanças climáticas, porque, ao que tudo indica, a gente terá um El Niño de forte intensidade. Lembrando que ele já está completamente formado, nesse inverno a gente vai sentir um pouquinho os efeitos dele, mas a tendência é de que a intensidade vá ficando cada vez mais forte entre a primavera e o verão. Então a gente está vendo aí as autoridades já se movimentando na esfera nacional, também nas esferas estaduais, tentando prevenir toda essa situação com relação ao El Niño, Nonato.
6: A gente segue acompanhando e monitorando de perto também. Camila Yunes, em São Paulo. 6h55, está na hora da gente conferir também assuntos de capa dos principais jornais que já circulam nesta manhã pelo país. Começando aqui pelo Estado de São Paulo, a manchete principal está aqui. Ó. América Latina, direita radical chega ao poder na Colômbia, com apoio de Donald Trump. De La Espriedia bate esquerda em eleição acirrada, diz aqui o Estadão. Hacker assume ter invadido o sistema de alertas da Defesa Civil. É mais um tema que está na capa aqui do jornal O Estado de São Paulo. Foto de capa do Estadão, aos 18 anos, Yamal faz primeiro gol em mundiais e Espanha estreia, finalmente, após uma goleada, a Espanha com o primeiro gol do Lamine Yamal. Do Estadão, nós vamos agora para os temas da Folha de São Paulo. Colombianos elegem ultradireitista Espriedia, diz apuração preliminar. Advogado vence apadrinhado do presidente Gustavo Petro numa votação apertada, diz aqui a Folha de São Paulo na edição de hoje. Juiz e procurador mudam regras para trabalhar metade do ano, também está na capa da Folha. Foto de capa da Folha, gol também do Lamine Yamal na vitória de ontem da Espanha pela Copa do Mundo. E agora vamos ao jornal O Globo, editado no Rio de Janeiro. Está aqui a manchete principal, fim do 6x1. Nova jornada de 40 horas vai elevar gastos no setor público. É o principal destaque, a manchete principal de hoje. Copa do Mundo, Messi pronto para recorde. Neymar, mais perto de estrear, é outro destaque aqui do Globo, que também traz foto da vitória espanhola. Espanha de Yamal liga o turbo e goleia na Copa do Mundo de 2026. São os assuntos de capa dos principais jornais do país. Você acompanha diariamente aqui na programação da Jovem Pan. Agora 6h57.
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0: Olá, bom dia, estamos começando mais um Jornal da Manhã nesta segunda-feira, dia 22 de junho de 2026, são 7 horas e 4 minutos. Estaremos juntos até as 8h30 da manhã. Eu estou aqui ao lado das minhas companheiras de bancada, jornalistas Natália Barros, Camila Viviano, nosso querido Damião Santos, o Bitoque aqui sempre na técnica, nos auxiliando, a Júlia Azevedo e a Ana Luísa Leão nas redes sociais, e o Maílson Franklin, direto das ruas da capital Alagoana, junto com Geraldo Salgueiro. Bom dia, Natália Barros. Bom dia, Camila Bibiano. Sejam muito bem-vindas aqui ao Jornal da Manhã.
1: Bom dia, João Mouzinho. Muito bom dia, meu querido ouvinte. Segundou, viu? Que dia bonito pra gente começar ele muito bem informado. Comecinho de semana. Vamos trabalhar muito essa semana, né? Animado ainda com a vitória do Jogo do Brasil na última sexta-feira. A gente segue aqui, começa a semana aqui muito bem, firmes e fortes. Olha, obrigada pela sua companhia, viu? Muito obrigada pela sua audiência. Você que quiser acompanhar a gente aqui com imagens, vai lá no Instagram, @ Folha de Alagoas, que já está tendo a nossa live, já está sendo transmitida. Vamos embora, vamos começar. A semana está só começando, a segunda-feira também. E aí, Camila Bibiano, como é que tá essa ressaquinha pós-jogo do Brasil? Como é que você tá hoje? Muito bom dia.
2: Muito bom dia, Natália. Bom dia, nosso querido João Mouzinho, Damião, que está aqui com a gente na técnica no dia de hoje. E a gente segue, né, feliz, né? Começando a semana mais tranquila com essa vitória do Brasil, mas ao mesmo tempo também já de olho nos próximos confrontos, nas próximas situações. Mas o final de semana muito tranquilo também aqui em Maceió, o pessoal estava realmente focado aí nas festas, nos jogos da Copa, né? Então foi um final de semana de tranquilidade, até no mundo aí, ao redor, afora, o mundo político também estava muito na paz esse final de
1: muito
2: semana.
1: Quietinho,
2: todo
1: não é?
2: Mundo muito quieto.
1: Muito quieto.
2: Mas a gente começa essa segunda-feira para te atualizar. Então vem para cá, fica aqui com a gente. Se você estiver em casa, já puxa aquele cafezinho. E se você estiver na rua, já aumenta um pouquinho o volume. Até o trajeto que você anda fazendo por aí, fica ligado com a gente até as 8h30. Tem muita informação para a gente trazer aqui no Jornal da Manhã nesta segunda-feira, né, João Mouzinho?
0: É verdade, Camila Bibiano. Inclusive, boa parte da imprensa alagoana, da sociedade alagoana, na semana passada, ficou surpresa, para não dizer embasbacada, em relação a uma decisão judicial que censurou a censura. Simplesmente, o veículo de comunicação, a Folha de Alagoas, expôs que sofreu uma censura a partir de uma decisão, a partir de uma ação impetrada pelo PSDB do prefeito João Henrique Caldas, na qual essa matéria jornalística apontava a ação movida pelo senador Renan Calheiros, que pede a responsabilidade do prefeito e outros personagens do IPREV para o que acontece aqui em Maceió. E a partir dessa publicação do jornal impresso da Folha de Alagoas, o jornal foi censurado. E aí, posteriormente, por dizer que foi censurado, o mesmo magistrado simplesmente mandou retirar a publicação que dizia que o jornal Folha de Alagoas foi censurado. Enfim, a gente está vivendo um verdadeiro AI-5 aqui na capital alagoana, aqui no estado de Alagoas, e isso chama muita atenção. Já existe uma movimentação de veículos de comunicação, jornalistas, para expor toda essa situação no Conselho Nacional de Justiça. Uma peça, uma ação deve estar sendo produzida ainda nesta semana, justamente para apontar tudo o que vem sendo feito. E pasmem, um cidadão com a alcunha de Cinquentinha, é quem vem promovendo justamente essa patifaria, justamente nessas decisões. Então, é bom que a sociedade alagoana, maceoense, tenha consciência e saiba o que está acontecendo nos bastidores. O assunto Banco Master tem sido um tema proibido justamente pelo PSDB de tentar censurar a imprensa alagoana para não expor a verdade dos fatos do que tem acontecido e do que aconteceu nos últimos anos aqui na nossa cidade. Mas a imprensa séria desse estado vai continuar vigilante, expondo a verdade, doa a quem doer, independente de qualquer cerco judicial, independente de qualquer movimentação política, tentando usar o poder judiciário para tentar justamente amordaçar aqueles que levam para a sociedade a verdade dos fatos, aqueles que tornam a imprensa com seu devido valor, que é a caixa de ressonância da sociedade. Natália Barros, Camila Bibiano, Bitoca, vamos para as nossas principais manchetes do dia. Deputado estadual Antônio Albuquerque rompe aliança com JHC e anuncia apoio a Renan Filho.
3: Justiça obriga o jornal Folha de Alagoas a excluir matérias sobre ações do ex-prefeito de Maceió.
2: Influenciador denuncia trecho inacabado do Renasce Salgadinho e expõe acúmulo de lixo no Vale do Reginaldo.
0: Vamos trazer ainda que Eduardo Bolsonaro admite ter pedido sanções contra ministro do Supremo Tribunal Federal.
3: E o senador Ciro Nogueira relaxa em Ibiza após denúncias de envolvimento com o Banco Master.
2: E o novo Datafolha mostra Lula com maior vantagem sobre Flávio no primeiro turno.
0: Essas e outras notícias, outras manchetes, você vai verificar aqui conosco no Jornal da Manhã, pela Jovem Pan, em 100,7.
1: É isso aí, João Mouzinho, Camila Bibiano, meu querido ouvinte, está começando mais um dia de notícias aqui no nosso Jornal da Manhã. E além destes destaques, hoje nós teremos uma entrevista com Marcos Bettiati, ele que é especialista em IA aplicada a negócios, e a gente vai conversar sobre como saber se a sua empresa precisa realmente utilizar inteligência artificial. Então você fica aqui com a gente, fica sintonizado que tudo isso e muito mais você confere aqui no Jornal da Manhã. Jovem Pan.
2: E olha, ouvinte, a sua participação aqui com a gente é muito importante e você pode enviar sua mensagem aqui para o WhatsApp do Jornal da Manhã. Mande para a nossa produção a sua sugestão, o seu reclame, as suas dúvidas ou também perguntas para o nosso entrevistado de hoje. Tudo isso pelo número 82999327591.
0: Repete aí, Camila Miguel, por favor.
2: É o 999327591. Jovem Pan.
0: Aí, né? Esse é o contato do nosso WhatsApp. Então, você que tá ligadinho aqui na Jovem Pan em 100,7, manda uma mensagem de texto, manda uma mensagem de voz, faz um vídeo de como anda a sua comunidade, a sua localidade. É sempre importante essa troca, esse feedback de você que tá aí do outro lado, sempre nos auxiliando. Vamos dar um alô agora, né? Para que ele tá sempre atento às demandas da nossa população. Bom dia, Mailson Franklin, onde você se encontra neste exato momento?
4: Bom dia, João Mozinho, bom dia, Natália Barros, bom dia, Camila Bibiano, bom dia aos ouvintes do programa Jornal da Manhã, né? Hoje é segunda-feira, dia 22 de junho de 2026, última semana do ano, né? Aliás, João, não, do mês, né? Última semana do mês, aí, rapaz, esse mês tá passando rápido, viu? Passando muito rápido, né? Praticamente estamos aí já no final do mês. É, vai terminar junho, aí chega julho, daqui a pouco chega o final do ano, né, gente? Mas, gente, Deus abençoe a todos, tá bom? Ótima segunda-feira para todo mundo, que seja uma semana abençoada. E eu começo sempre passando as informações do trânsito aqui da nossa capital.
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4: Avenida Duval de Góes Monteiro e Avenida Fernandes Lima, como sempre, trânsito intenso sentido centro de Maceió, né? Já na parte baixa de Maceió, aqui na Avenida Gustavo Paiva, para quem vem ali de Jacarecica, né, para o centro, um pouco complicado. Alguns motoristas ainda não se acostumaram com a mudança e olha que aquela mudança gerou um caos no trânsito, dor de cabeça. O DMTT, inclusive, colocou um semáforo ali, logo depois, para quem vem pelo Hotel Ritz, Lagoa da Anta, ali tem uma quitandaria, colocou um semáforo ali. Então, está gerando um trânsito todos os dias e principalmente no horário da noite. Eu não sei qual foi a intenção de ter colocado um semáforo ali, que ali já gerava engarrafamento para quem pegava Brigadeiro ali, que era a principal de Cruz das Almas, durante o dia útil, né? Todos os dias. Imagine com um semáforo. Então colocou um semáforo ali agora, naquela faixa ali, logo na curva, depois da curva ali do Hotel Ritz. Aí gera esse engarrafamento, gerou esse engarrafamento nesse final de semana e vai gerar sempre. Eu não sei qual foi a intenção, né? Justo para, de acordo com o DMTT, para dar fluxo para aqueles motoristas que estão vindo pela Gustavo Paiva, que obrigatoriamente tem que pegar aquela rua lateral ali para sair em Cruz das Almas, né? Então, foi colocado esse semáforo justamente para dar, né, essa fluidez no trânsito, na verdade, fluidez, mas que não gerou fluidez, né? Está engarrafado, né? Engarrafamento constante ali, né, em Cruz das Almas, né? Então, situação complicada ali em Cruz das Almas devido a essa mudança. Já para quem vem aqui pela principal orla, né, de Maceió, Álvaro, Otacílio e Antônio Gouveia, o trânsito flui normalmente, na maior tranquilidade. Mesma coisa acontece aqui na Walter Ananias, Buarque de Macedo, região do trânsito aqui de Maceió. Vai dar uma diminuída? Vai, gente. Sabe por quê? Recesso escolar. Férias, né? Aquele recesso de 15 dias, né? Então, o trânsito dá uma diminuída, dá principalmente na região do Farol, ali na Tomás Espíndola, né? Então, dá aquela diminuída porque as crianças estão em casa, recesso escolar, 15 dias aí de férias, né? Então, os pais ficam mais tranquilos, não há aquela, o trânsito dá uma diminuída, dá nessa região onde sempre há engarrafamento constante devido ao fluxo de escolas, né? Então vai dar uma diminuída. Judiciário também recesso, né? Aquele recesso. Então dá uma diminuída também no trânsito aqui em Maceió. Essa foi a informação do trânsito da nossa capital.
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4: Ele chegou, viu? O inverno chegou, 2026. Oficialmente começou ontem o inverno aqui na nossa região, no país, né? Então, Maceió está fazendo nesse exato momento 25 graus, a mínima é de 23, a máxima de 27 graus. Previsão de condições de chuvas por volta das 4 horas da tarde de hoje, de acordo com a previsão. As rajadas de vento estão a 17 km por hora. Há tempo, né? O sol está aparecendo, né? Tá aparecendo o sol agora, o tempo tá bonito, tá bom, entendeu? Mas às 4 horas da tarde, de acordo com a previsão do tempo, vai vir chuva, né? Pode chover, porque já oficialmente começou o inverno aqui nessa região, né? Principalmente no nosso país. O nosso inverno é aquela quadra chuvosa praticamente. Mês de abril, mês de maio, já chega, né, aquela chuva, como a gente, né, antes do inverno começar mesmo, a gente noticiava aqui, a gente estava acompanhando as chuvas aqui do nosso estado e no país também, principalmente na região Nordeste. Então, mesma coisa, né, nesse período, já que começou oficialmente o inverno no dia 21, ou seja, ontem, né? Ontem, domingo, foi dia 21, então oficialmente começou o inverno dia 21 de junho. Tá bom? São essas as informações. Daqui a pouco eu volto pela Azul da Cidade. Eu sou Mailson Franklin, trabalho ao lado do Geraldo Zagueiro. Bom dia, ótima semana a todos. Hoje é segunda-feira, João, e hoje começa São João lá do Jaraguá. Os milhões vão ser gastos hoje, né? Começando a ser gasto. Na verdade, já começaram a ser gasto, né? Quando foi pago 50% do cachê dos artistas, né? Que a prefeitura bancou aí os artistas, né? O São João de Milhões. E hoje uma das atrações, Gustavo Lima. O cachê dele aí é de mais de R$1.000.000. R$1.200.000. É o cachê do Gustavo Lima, que vai abrir o São João do Jaraguá hoje, né? Segunda-feira, em plena segunda-feira. Então tá aí, o São João de Milhões de Maceió oficialmente começa hoje. Eu volto já, sou Mailson Franco e trabalho lá do Geraldo Salgueiro.
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0: Natália Barros, Camila Bibiano, a gente tem acompanhado o caos da questão da falta de limpeza urbana, da questão precária do recolhimento do lixo aqui na nossa cidade de Maceió. Inclusive, hoje pela manhã, descendo o sentido Fernandes Lima aqui para a parte baixa de Maceió, vinha um caminhão de lixo às pressas, né, fazendo alguns recolhimentos ali na região do Farol, do Pinheiro. Enfim, algo que não acontecia pela manhã. Era sempre no horário da noite. A gente já viu alguns horários desconexos.
1: Tá tudo bem trocado, viu, João? Inclusive, eu recebi uns vídeos, umas mensagens falando que no bairro da Cruz das Almas, que antigamente não, até pouco tempo, passava as segundas, quartas e sextas, sim, o caminhão do lixo passou ontem pela manhã, no domingo.
0: Assim, parece que as empresas contratadas, enfim, que são contratadas da Prefeitura de Maceió, justamente que venceram a licitação, parece que estão fazendo o trabalho mínimo de recolhimento de lixo, justamente por causa dos seus contratos, para não serem rescindidos, enfim, parece que estão fazendo a manutenção mínima da limpeza urbana de Maceió, o que não contempla a nossa população, não contempla a nossa gente. E tem alguns bairros mais longínquos ao centro que estão sofrendo ainda mais com o não recolhimento. A gente vê as lixeiras abarrotadas, a gente vê na porta dessas pessoas, muita reclamação. E quando a gente fala de lixo, quando a gente fala de entulho, a gente fala sobretudo de saúde pública. Saúde pública. A gente tem recebido muitas mensagens, muitos vídeos apontando essa problemática aqui em Maceió, né, Natália Barros?
1: Pois é, viu, João? A população segue denunciando, porque como a gente já vinha tratando isso também, a gente falou semana passada, são vários bairros em que está acontecendo esse acúmulo de lixo, né? E uma denúncia publicada nas redes sociais pelo influenciador Gabriel Tenório, nesse último sábado, apontou mais um descaso da Prefeitura de Maceió, logo após a entrega da obra do Renasce Salgadinho à população, que foi feita em abril deste ano. Num vídeo gravado lá no Vale do Reginaldo, uma das áreas contempladas pelo projeto, o influenciador mostra trechos que, segundo ele, permanecem inacabados, mesmo após a cerimônia oficial de entrega da obra. Também as imagens exibem acúmulo de lixo, áreas com lama e condições que, de acordo com relatos de moradores, dificultam a circulação de veículos e coleta de resíduos. Durante a gravação, o influenciador afirma que a realidade encontrada no local contrasta com a divulgação institucional feita pela prefeitura, que apresentou o empreendimento como uma grande transformação urbana e ambiental para a região. De acordo com os relatos mencionados por Gabriel Tenório, os caminhões de coleta, João, não conseguem acessar alguns pontos da comunidade, o que contribui para esse acúmulo de lixo. Essa situação preocupa porque o material descartado estaria localizado em áreas utilizadas diariamente por crianças, no trajeto entre casa e escola. E, além disso, o influenciador questionou se a obra foi efetivamente entregue em sua totalidade ou se apenas parte da intervenção foi concluída antes da divulgação oficial. Ele também afirma que vai continuar acompanhando a situação e cobrando esclarecimentos sobre o andamento dos serviços. A gente vai ouvir agora a fala do influenciador Gabriel Tenório. Como eu falei, ela vem de um vídeo que ele publicou nas redes sociais. Vamos ouvir agora o que ele falou.
2: O caminho que as crianças fazem para ir para casa e para ir para a escola. É esse caminho aqui, ó. É esse caminho, cara. Isso não existe, não. Eu vim para cá agora com as crianças aqui, deixar elas em casa. Elas estavam no sinal, elas estavam no sinal pedindo dinheiro. Aí eu levei todo mundo para casa, vai todo mundo para casa. Bora, vou levar vocês em casa. Olha aqui, pessoal. Renasce Salgadinho aqui, ó. Olha o Renasce Salgadinho. Vou mostrar pra vocês o Renasce Salgadinho. Tô aqui no Reginaldo.
3: O caminhão de lixo não tá passando, Ed. Não tá passando. Por isso que tá aquele lixo todo.
4: É o quadro do serviço, hein?
2: O serviço que não tá deixando passar os carros, né?
4: É esse que é o problema. Lá na frente também tem, eu tô lá.
2: Eu tô vendo.
4: Muita gente não tá atrapalhando, né?
2: Tá bom.
4: Meu serviço tá muito zagado demais, esse serviço, hein?
2: Esse serviço aqui tá quanto tempo, esse serviço?
4: Esse serviço aqui, rapaz, aí. Já tá com mais de 6 meses.
2: Mais de 6 meses, né? Faz parte da obra Renasce Salgadinho, cara.
4: Mas parou com a faca, né?
2: Porque eles deram o que foi concluído lá, né? Falta aqui, então.
4: Falta aqui.
2: Daí tá essa parte aqui. Tá bom. Obrigado, viu? Tchau, tchau. Vocês viram aí, pessoal? Renato Salgadinho concluído. Isso aqui é um absurdo, você não pode ficar assim não, entendeu? Eu vou mostrar. Vou mostrar a realidade. Entendeu, pessoal? O caminhão de lixo, ele não tá passando, porque a rua tá assim, ó. E tá mais de seis meses atrasada aqui a obra. Mais de 6 meses. Aí o lixo tá assim e as pessoas dizem, não, mas são os moradores. Não é. É o caminhão que não consegue passar porque a obra tá atrasada. Cara, sem palavras, velho. Ó, aqui não teve Renasce Salgadinho nenhum. Renasce Salgadinho não chegou aqui. Ó, tá lá, ó. Brota na grota ali o adesivo. Mas não tem nada, pô. É tudo mentira, pô. É tudo fachada, ó. Aqui, ó. Tudo fachada, velho. Pessoal, a realidade aqui é essa. Desculpa, eu tô cansado, mas... faz mais de seis meses que a obra tá parada ali. E... eles entregaram, né? Eles disseram que foi entregue a obra. Renato Salgadinho. Isso aqui faz parte da obra Renato Salgadinho. Não chegou aqui. Vocês entendem a gravidade disso? É tipo assim, entrega metade da obra e diz, ó, tá aí. E o resto, velho, tanto de morador que foi prejudicado aqui. As crianças pisando no lixo, cara. Essas coisas a gente não pode deixar passar.
0: Tá aí a fala do Gabriel, né? Com certeza, essa não é a revolta singular do Gabriel, não é uma revolta unitária, não é apenas a reclamação de uma pessoa. Isso é uma reclamação da sociedade, isso é uma reclamação da população ali do Vale do Reginaldo, que se sente abandonada realmente pelo poder público. O que a gente viu, na verdade, na prática, foi uma calçada e uma praça feita por mais de 180 milhões de reais. É bom que os órgãos de controle, os órgãos de fiscalização possam entender tecnicamente aonde foi parar toda essa dinheirama, todo esse dinheiro público, mais de 180 milhões para fazer uma calçada que é o Renato Salgadinho. É uma calçada, né? Realmente tem que ver do que foi feito essa calçada. Acho que de ouro, né? Porque realmente chamou muita atenção. Está aí a reclamação do Gabriel, que se acumula com outras reclamações da nossa população. E essas imagens, esses vídeos, daqui a pouco vão estar aí no @FolhaDeAlagoas para você estar verificando justamente a realidade, situação do Salgadinho, do Vale do Reginaldo como um todo. Natália Barros, Camila Bibiano, nossa cara audiência, a gente vai para o nosso primeiro intervalo comercial e daqui a pouco a gente está de volta com mais Jornal da Manhã pela Jovem Pan em 100,7.
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0: Estamos de volta com o Jornal da Manhã pela Jovem Pan. Em 100,7. Tenho comigo aqui na bancada jornalistas Natália Barros, Camila Bibiano, nosso querido Bitoca, sempre na técnica aqui nos auxiliando, a Júlia Azevedo e a Ana Luísa Leão nas redes sociais, além do Maílson Franklin, né, junto com Geraldo Salgueiro, direto das ruas da capital alagoana. E vamos agora, né, nos reconectar com o Maílson Franklin, direto das ruas de Maceió. Bom dia novamente, Maílson, onde você se encontra neste exato momento?
1: Bom dia novamente, Jomozinho. Estou aqui na Igreja São Pedro, aqui no bairro da Ponta Verde, em Maceió, porque estamos no mês de junho, estamos na época de São Pedro, Jomozinho. São Pedro é comemorado no próximo final de semana e está acontecendo a festa de São Pedro, que é o padroeiro, né, aqui da paróquia, né? É, São Pedro Apóstolo. Eu vou conversar aqui com o professor Ascânio, porque a festa iniciou na sexta-feira passada, são 9 dias aí de festa do padroeiro, com missas, apresentações culturais como quadrilha, coco de roda, após a missa aqui no estacionamento da Igreja, né, Católica São Pedro. Professor Ascânio, bom dia. Como é que, o que representa esse dia para a comunidade católica, para os fiéis aqui da Igreja?
2: Bom dia, Maílson, mais uma vez, e aí quero agradecer, antes de tudo, a participação da Jovem Pan Maceió, como vem acontecendo todos os anos, já é uma tradição, a Rádio Jovem Pan sempre conosco, e aí nós temos, então, hoje, não é, a continuidade da festa de São Pedro, hoje com a quadrilha Santa Fé e com o forrozeiro Zé Neto, não é? E sempre essa programação segue, não é, dentro de uma orientação do nosso cônego Valmir, não é? É sempre após a missa, né? A nossa prioridade é exatamente a Santa Missa. Então, primeiro a Santa Missa, durante a Santa Missa, essa parte externa fica totalmente desativada, e aí, terminada a missa, terminada a Santa Missa, e começa então a parte externa, né? A festa externa aqui no estacionamento da paróquia de São Pedro Apóstolo Maceió.
1: A missa está começando às 19 horas?
2: Às 18 horas começa a missa, não é? E a

0: assim que termina a missa, começa a parte festiva, com comidas típicas, diversas, muito forró pé de serra, não é? Quadrilha, coco de roda, bingo, tradicional bingo. Esse ano o bingo está recheado de prêmios, né? Muitos prêmios, prêmios importantes, com os nossos, as pessoas que participam junto conosco, né? Os empresários que participam junto conosco. E aí nós temos uma possibilidade grande de grandes prêmios sendo distribuídos aqui em nosso bingo.
1: Professor Ascano, o que representa esse dia, celebrar o dia, né, de o Santo São Pedro, que é o pároco, o padroeiro, na verdade, aqui da Igreja São Pedro, aqui no bairro da Ponta Verde? O que representa esse dia, essa época, para nós católicos, para os fiéis aqui da igreja também?
0: Querido Maílson, veja bem, nós temos então o nosso padroeiro, né, para nossa felicidade, para nossa tranquilidade, é aquele apóstolo que se parece muito conosco. Né? É o apóstolo que negou Jesus, né, 3 vezes, mas é também o apóstolo que liderou a nossa igreja, é o nosso primeiro papa, é o apóstolo que, ao ser martirizado e crucificado, não é, solicitou que ficasse de cabeça para baixo, né, porque não se sentiu digno de ser crucificado igual ao seu mestre, igual ao nosso Deus, ao nosso Jesus. Então é esse apóstolo maravilhoso que se aproxima muito dos fiéis, né, nesse sentido mais humano do ser humano.
1: E é São Pedro. E São Pedro é comemorado, gente, nessa época agora, dia domingo, né? Domingo, que é o dia de São Pedro, né?
0: Dia 29 é o dia de São Pedro, na segunda-feira, né?
1: Na segunda.
0: E aí nós vamos ter a procissão que sairá às 16 horas pelas ruas do bairro da Ponta Verde. E aí ele já faz o convite, né? Porque esse momento é o momento de coroamento da festa, né? É o momento mais importante da festa, esse momento, primeira missa. E em seguida é o momento da procissão pelo bairro da Ponta Verde, aqui de Maceió. Também sob orientação do nosso colega Valmir, nós vamos ter uma ação social logo depois da festa, ainda em data a ser definida, mas que irá atender aos carentes, não é, da cidade de Maceió.
1: A Igreja São Pedro, gente, ela fica aqui na Duval Guimarães, né, com a Gaspar Ferrari.
0: É um terreno aqui de esquina, não é, entre essas duas ruas. E a Gaspar
2: caiu a conexão, né? Daqui a pouco a gente...
1: É toda uma estrutura aqui da igreja. Olha, nós estamos aqui no estacionamento, nós estamos no estacionamento, para você ter ideia, é ouvintes, né, aqui, João, Natália e Camila. O estacionamento aqui da Igreja São Pedro foi montado uma tenda, uma enorme tenda, então aqui, se chover, todo mundo fica coberto, mesas, tem um palco aqui com iluminação, com telão, com som, tem as cadeiras que você pode vir com a sua família, comer milho, comer aquelas comidas típicas, né, aquele churrasquinho também tem, então são vários... A gastronomia está aqui também, você pode escolher, principalmente nessa época junina, quem gosta de comer aquela canjica, pamonha, milho cozinhado, milho assado, tem tudo aqui, bebidas, tem, então tudo você pode aproveitar aqui, porque todo esse dinheiro é revertido, inclusive, para a igreja aqui em São Pedro, né, professor Ascânio?
0: Exatamente, então o resultado econômico, né, financeiro dessa festa, ele é todo encaminhado para a paróquia, que dá o destino, né, sob o comando do nosso cônego Valmir, né? Então é uma festa já tradicional, já tem mais de 30 anos que ela acontece, todos os anos. Nós convidamos então a todos os fiéis aqui, moradores da Ponta Verde e dos bairros ao redor da Ponta Verde. Convidamos também os turistas que vêm com força para a nossa festa, e também as pessoas do interior das cidades do interior, que também frequenta a nossa festa. Então é uma festa que você pode trazer sua família, né, pode trazer seus filhos, seus netos, e aí uma festa tranquila, com segurança, sem incidente nenhum. Né, nós temos a colaboração da Polícia Militar de Alagoas, do Corpo de Bombeiros, que está sempre conosco, né, da Ronda do Bairro. Então, nossa, é uma festa tranquila, e você vê, principalmente, muitas crianças, né, participando de nossa festa.
1: Muito bem, tá aí, gente. Festa de São Pedro Apóstolo. Inclusive, tem até um hotel aqui de esquina. Com certeza, os turistas que estão hospedados aqui nesse hotel vão vir para cá. Ambiente tranquilo, com segurança coberto. Repito, coberto. Aqui você vai vir para cá, você não vai ficar na chuva. Porque toda a estrutura, né, está coberta, né? Foi montada uma tenda enorme aqui, né, que dá para abrigar todo mundo, os frequentadores, os fiéis aqui da igreja. Então, a missa começa às 18 horas, né, e após a missa inicia a festividade aqui no estacionamento, né? Hoje vai ter a quadrilha Santa Fé e o cantor Zé Neto. São as atrações de hoje. E durante toda a semana, é só entrar no Instagram da paróquia que tem a programação, né, Ascânio?
0: Exatamente. Durante a semana inteira, você tem sempre uma quadrilha ou um coco de roda e tem também um forrozeiro, uma banda de forró. E essa programação, como eu disse antes, sempre após a Santa Missa em nossa paróquia.
1: Lembrando, gente, que não paga nada para você entrar. Você só paga o que você consumir. Se você vai tomar um refrigerante, você paga. Vai tomar água, você paga. Então, para entrar aqui na igreja, não paga nada. Também, se você quiser vir só para assistir a quadrilha, pode vir, aberta ao público. Vem para a missa, se não quiser ficar na festa, vem para a missa, depois vai para casa. Mas aqui é um ambiente, inclusive, muito familiar, que você pode trazer a sua família. Professor Ascânio, muito obrigado. Obrigado pela sua entrevista, falando, inclusive, sobre essa programação. Quer acrescentar mais alguma coisa? Chama o povo para vir logo mais à noite.
0: Minha gente, venham para a nossa festa, venham que vocês vão realmente gostar. Trata-se de uma festa maravilhosa, tranquila. Traga sua filha, seus filhos, traga os seus netos, venha com a sua esposa, traga sua namorada, enfim. Nós estamos aqui prontos, de braços abertos, para esperar vocês aqui em nossa festa. E não deixem também de participar da procissão, né, no dia 29.
1: No dia 29 à tarde, né?
0: À tarde, a partir das 16 horas.
1: Muito bem. Tá aí, professor Ascânio. Quase não sai o nome agora do professor Ascânio. Grande professor Ascânio, né, integrante aqui da paróquia São Pedro na Ponta Verde. Então é isso. Começou na última sexta-feira, vai até domingo, a tradicional festa de São Pedro aqui na paróquia São Pedro na Ponta Verde. Eu volto com vocês aí no estúdio. Eu sou Maílson Franklin.
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2: Natália Barros, Camila Bibiano, nossa cara audiência. A gente vai mudar agora de assunto aqui no Jornal da Manhã, falar de um assunto em voga, né, que é inteligência artificial. A gente vai estar batendo papo com o Marcos Bettiati para saber se a sua empresa, se o seu negócio, ele precisa realmente de uma IA. Bom dia, Marco. Seja muito bem-vindo aqui ao Jornal da Manhã.
4: Bom dia, João. Bom dia, ouvintes da Rádio Jovem Pan. Né? É um prazer estar falando aqui num horário que ele é bem interessante, né? Porque nesse momento as pessoas estão se deslocando para os seus trabalhos, estão nos seus carros, né? Nos seus aplicativos. Né? E a gente, enfim, tem uma semana que é cheia de Copa do Mundo, uma semana que também tem São João também, né? E as pessoas estão se perguntando hoje, certamente, cara, pô, vou mais um dia de trabalho para fazer mais trabalhos repetitivos, mais coisas chatas, né? E IA é um pouco sobre isso. É um pouco sobre transformar um pouco do nosso dia a dia, né, com as tarefas chatas e repetitivas para tarefas mais humanas, né, nos devolver um pouco da humanidade, de criar, pensar, se conectar sobretudo, né, e muito menos sobre o ChatGPT, sobre Gemini e sobre essas ferramentas que a gente aprendeu que são IA. Né.
2: Ô Marcos, explica para a gente, né, em um resumo breve, o que é essa inteligência artificial, o que é essa IA, para além, por exemplo, da questão do ChatGPT, que é uma coisa que praticamente todo mundo já utiliza no seu celular, né, que é uma imagem, que é um texto mais rápido. Enfim, explica para a gente o que é essa inteligência artificial na prática.
4: Então, assim, quando a gente vai para um aspecto mais, vou chamar assim, pessoal, né? A gente utilizar um ChatGPT, utilizar um Gemini para fazer uma pergunta, uma pesquisa simples, ela nos dá agilidade. Mas quando a gente vai para o ponto de vista de negócio, de empresa, né, a gente tem que pensar numa IA que ela é diferente daquela IA que a gente aprendeu de conversação, para uma IA que ela é mais preditiva. O que, que seria isso? É aquela IA que basicamente ela consegue dar um aspecto de inteligência àquele negócio, né, que aquele negócio nunca teve daqui a pouco a oportunidade de ter. Né, a gente, na prática, a gente aprendeu que o universo dos negócios é formado por pessoas jurídicas, né, que são compostas por pessoas individuais, que têm seu grau de inteligência, e basicamente por pessoas é, ali, um grupo de pessoas, um time ali, basicamente, que forma sua inteligência coletiva daquele negócio. Né? E quando a gente embarca em inteligência artificial, basicamente, eu potencializo tanto a inteligência cognitiva coletiva quanto a inteligência cognitiva individual daqueles indivíduos ali, de maneira com que permita com que uma pequena empresa aqui de Maceió consiga competir com uma multinacional de São Paulo. Né? Então, acho que esse é um grande ponto em relação à IA. Né? Através de insights estratégicos, através de uma série de infinidade de soluções que você pode colocar ali. Agora, naturalmente, né, colocar IA no seu negócio não é assinar ChatGPT, não era assinar Cloud ou Gemini e sair distribuindo licenças para os seus funcionários. Né? A gente tem, recentemente agora, saiu um número do Uber, né? O Uber, né, tinha um orçamento anual para uso de IA de 3,4 bilhões de dólares, né? Uma infinidade de dinheiro, né? E em 4 meses consumiu todo esse recurso. Né? E assim, uma das principais problemáticas de consumo desse recurso foi, né, olha, os funcionários vão ser medidos agora, seu grau de produtividade, sua qualidade, basicamente através do seu uso de IA. Então, a partir daí, qualquer funcionário do Uber começou a falar assim, olha, eu vou usar IA para tudo, porque se o meu trabalho, a valorização do meu trabalho depende do uso de IA, eu vou passar a usar IA para fazer um cafezinho, para daqui a pouco saber uma receita de bolo, daqui a pouco saber se vai chover, daqui a pouco saber se o Rafinha vai jogar ou não no jogo agora na quarta-feira, e esse tipo de coisa, entendeu? Né? E não por tarefas efetivamente que geram um retorno para a empresa. Né? Se fala bastante de eu invisto em IA, mas eu tenho pouco retorno financeiro. Né? O ROI, né, que é tão famoso entre as empresas, né? Hoje, até uma pesquisa da MIT, 95% das empresas hoje não tem ROI em relação ao investimento de IA. Mas porque também não tem uma clareza em relação a como adotar IA ou, né, o que fazer em relação a esse novo mundo que surgiu.
2: Ô Marcos, eu vou dar um exemplo bem simples. Por exemplo, eu ligo para uma pizzaria no domingo à noite e essa pizzaria antes o telefone ficava naquela ligação em espera. Porque tinham duas, três atendentes e ali o telefone, a linha estava ocupada, né, como a gente conhece ao longo da vida. E aí, posteriormente, com o uso do IA, essa ligação, tipo, que era de WhatsApp, por exemplo, já tem um chat ali que lhe responde, que gera uma espera, ou que diz que alguém vai lhe atender em algum instante. Cita, por exemplo, alguns exemplos desses mais simples e até alguns mais complexos da utilização do IA, justamente que pode beneficiar essas empresas.
4: Ó, por exemplo, eu vou pegar teu próprio exemplo em relação à pizzaria, tá? Vamos lá, atendimento pode ser feito 100% com IA hoje, tanto com voz quanto com WhatsApp, tá? E simulando perfeitamente seres humanos. Então, assim, né, há hoje grandes companhias, né, inclusive uma grande companhia de comunicação hoje, de internet hoje no Brasil, que usa 40% do seu atendimento de call center hoje com IA.
2: Marcos, pode citar
4: A Claro, 40% do atendimento de call center da Claro hoje, por telefone, é IA. Você conversa com um atendente, com um agente de IA e você não sabe. Você acha que está xingando ali, né? Porque a sua internet não está funcionando, né? Um ser humano, na realidade, está xingando um agente de IA que está simplesmente absorvendo aquela informação e não levando para a sua casa depois do final do dia, né? Mas, enfim, em relação ao teu exemplo da pizzaria, tá? Por exemplo, o atendimento pode ser feito tranquilamente ali, né? Porém, a IA ela consegue dar uma inteligência que é um pouquinho maior desse processo em relação à pizzaria, né? Por exemplo, ela consegue informar que é o seguinte, olha, tem muita gente pedindo pizza de milho. Então, se tem muita gente pedindo pizza de milho, daqui a pouco eu tenho que ou colocar uma pizza de milho diferente no nosso cardápio, ou daqui a pouco eu tenho que começar a dar um insight do que é o seguinte, ó, o estoque de milho vai acabar no sábado. Então, daqui a pouco eu tenho que começar, uma própria gente, ó, vou começar a fazer orçamentos em relação a milho.
2: Serve para prospectar novos negócios dentro da sua empresa e se organizar perante estoque, por exemplo.
4: Exato. Ela serve basicamente o seguinte, quando a gente vai para uma IA dentro de uma dinâmica de empresa, ela serve muito para insight estratégico. Tá? Então, assim, isso é uma coisa que tem surgido bastante em relação a um ganho em relação aos negócios. Né? Então, assim, hoje eu não consigo processar um grande grau de informações se ela é diferente do meu negócio, porque eu tenho múltiplas fontes. Eu tenho o João, eu tenho a Maria, que faz atendimento ao público, daqui a pouco eu tenho o José, que faz a compra, daqui a pouco eu tenho uma infinidade de pessoas, e eu consegui combinar todas essas pessoas em tempo real, e a IA consegue fazer. Tá? Quando eu vou para negócios mais complexos, eu vou dar um exemplo aqui de um hospital, que eu até conheço um case, é um hospital de Porto Alegre, né, que hoje, por exemplo, utiliza cerca de 50 agentes de IA dentro da sua operação. Né? Substitui 200 pessoas por 50 agentes de IA. Tá? Então, basicamente, isso é um processo que aconteceu lá. Né? Então, assim, vamos lá. Eu tenho um quarto do hospital onde, basicamente, tem uma pessoa lá que está reclamando de dor. Né? Qual que é o acompanhante? Vai lá, bate a enfermeira, ó, o meu pai aqui está morrendo de dor, né? Precisa de algum remédio. essa enfermeira, ela não faz mais um pedido no sistema ou vai atrás do médico, basicamente, no corredor para fazer ali uma requisição em relação ao medicamento de dor. Não. Ela conversa com um agente ali e fala assim, olha, o paciente do leito tal está com dor, né? Esse agente, ele entra em contato pelo WhatsApp do médico, basicamente, fala assim, ó, o paciente do leito tal está aqui, o prontuário dele está aqui, o que, que você me recomenda? Ele fala, ah, me dá uma dipirona, tal, tal, tal. Tá, você quer que eu assine? Não, assina aqui agora. Ele assina pelo WhatsApp mesmo, com um link ali. Esse pedido já vai direto para a farmácia, já para tu ter uma ideia, né? Já é separado, já vai um pedido para o farmacêutico, olha.
2: Otimiza
4: tudo. Processos. Então, por exemplo, um processo, por exemplo, que eu estou te falando aqui, que gastaria daqui a pouco uma hora, duas horas, três horas, a depender da dinâmica. Se do hospital. Você
2: fala do desgaste pessoal, exato. Enfim, emocional.
4: Exato, a gente está falando aqui de um processo que dura hoje lá no hospital no máximo 15 minutos, entendeu? Basicamente, né? Entre o paciente reclamar de dor e ele receber o medicamento. Então, basicamente assim, operações mais complexas ia dar muito ação de efetividade e produtividade. Entendeu?
5: Aí a gente acompanha que existe toda essa variedade em todos os nichos pode utilizar IA, mas também, Marcos, nem todo mundo ainda entendeu como fazer, qual é o tipo que pode utilizar. E aí, muitas vezes, eu imagino você, nesse seu trabalho, né, que faz esse acompanhamento com essas empresas, deve ver muito, muito erro, né? Eu tentei usar para tal de tal maneira, eu tentei usar esse tipo de sistema, eu acabei e não funcionou direito. Como é que é esse processo, né? Para as pessoas entenderem qual é o melhor formato, o que é que pode ser feito, qual é o melhor nicho. Porque o João deu exemplo de um restaurante, né? Uma pizzaria, você deu exemplo de hospital. Então tem IAs diferentes para cada nicho, né?
4: Na verdade é o seguinte, né? Tem uma coisa que. Primeiro, assim, né? As pessoas têm que entender que IA não é um processo tecnológico de incrementação, não é uma inovação incremental. O que, que é isso? Né? Eu não estou colocando basicamente um novo aplicativo no meu celular, agora eu comecei a usar. Também não estou instalando um novo software no meu computador daqui a pouco e começando a usar. Né? Eu também não estou atualizando o Microsoft Office ou qualquer outra coisa do gênero para usar. A IA é um processo de transformação. E esse processo de transformação ele exige mudança de pensamento e forma como se conduz qualquer tipo de negócio. Né? Até tanto eu quanto especialista e vários especialistas falam assim, olha, tudo aquilo que a gente aprendeu até agora, né, basicamente tem que ser revisto, né? Tem que ser transformado.
5: Uma mudança de comportamento.
4: Uma mudança
5: também,
4: de comportamento, né? De mentalidade. Porque assim, a primeira coisa que você precisa fazer para implementar IA dentro do seu negócio é ter um processo que a gente chama de diagnóstico, de análise, mas basicamente, em resumo, o que é diagnóstico? E o que, que é essa análise? É um processo de clareza. Eu preciso ter clareza em relação ao que o meu negócio faz hoje. Né? Todos os processos hoje, 90% das empresas, estão na cabeça do empresário, estão na cabeça de um gestor lá dentro. Esses processos, basicamente, eles não servem simplesmente para você pegar e colocar uma IA. Quando você pega um processo tradicional e coloca um IA, você mata aquela empresa, você falha aquela empresa, rapidamente. Então, assim, você precisa ter uma clareza em relação ao que drena mais cognitivo hoje do teu time, quais são as decisões que você tem hoje mais por impulso, né? Onde que basicamente está perdendo seu dinheiro, né? Eu, por exemplo, tenho cases onde basicamente eu dobrei o faturamento de uma empresa em um ano. Então, basicamente, só aplicando o grau de inteligência ali dentro. Então, assim, basicamente, assim, o que a gente faz? Primeiro, tem um momento de clareza. Então, é muito importante que quem está nos escutando agora, né, chegue nos seus escritórios hoje e faça uma lista daqui a pouco, no papel mesmo, tá? Assim, porque é um exercício que é muito positivo de fazer. Eu faço uma lista, basicamente, ali do que a sua empresa faz. Quais são as ações do João? Quais são as ações do fulaninho, do ciclaninho? E por aí vai. Eu acho que esse é um ponto que é importante. A partir dessa clareza, eu consigo trabalhar uma dinâmica de planejamento. Tá? E aí essa dinâmica de planejamento eu vou entender o seguinte, olha, onde é que eu quero chegar, né? E onde é que eu posso daqui a pouco aplicar IA. Depois eu passo para uma dinâmica de organização e por fim de execução. Né? Repare que é o seguinte, até a gente contratar a ferramenta tem todo um processo que tem que ser feito. Esse processo pode ser rápido ou pode ser muito demorado a depender do tamanho do negócio, da complexidade do negócio. Mas é importante entender que IA é para qualquer negócio, não há uma restrição em relação a isso, e a IA te coloca no novo nível de negócio. Né? Empresas que não adotam IA, certamente elas vão morrer nos próximos 5, 10 anos, isso é fato. Entendeu? Basicamente, o profissional que não usa IA, ele vai perder seu emprego para uma outra pessoa que usa IA. Isso também é outro fato, né? Já está acontecendo, inclusive, no Brasil, já em empresas que eu atendo aqui fora do estado, inclusive. Né?
2: Ô Marcos, e vamos trazer também aqui para o debate a questão do mercado de trabalho, essa questão que você falou justamente das pessoas que não têm alguma especificação da utilização da inteligência artificial hoje, como essas pessoas podem justamente estar se aprimorando, se interessando, justamente buscar esse aprimoramento do trabalho. Porque você citou, por exemplo, a questão do hospital, né? Ali teve, aspas, vários desempregos gerados, mas, por outro lado, a utilização do IA vai gerar outros empregos tantos. E aí, isso é uma grande discussão, né? Há grandes divergências na sociedade, muita gente dizendo assim, o uso da inteligência artificial vai matar algumas profissões, ele vai gerar desemprego em massa. Qual a sua ótica em relação a esse paradigma que a gente vivencia hoje?
4: Olha, primeiro que é o seguinte, assim, eu acho que esse medo ele é factível e plausível de existir, tá? Não é um medo que, né, que o que eu vou falar não existe, é que é a criação de um grupo de pessoas e tudo mais. Então é um medo que ele é factível de acontecer, plausível também, né, e plenamente entendível também de se ter. Né? A IA, basicamente, assim, vamos lá, né, dentro do processo que você tem do hospital ou qualquer outro processo, né, a IA está substituindo pessoas que não usam IA para pessoas que usam IA. Primeiro ponto, que esse é um ponto que a gente está vivendo agora. Até onde isso vai continuar, a gente não sabe, entendeu? Assim, basicamente são previsibilidades, né? Se fala muito de desemprego em massa no futuro, mas a gente não tem uma assertividade em relação a isso, tá? Mas outra coisa que acontece é um pouco da transformação em relação à forma de trabalhar, né? Então, assim, e aí entra um fator que é importante as pessoas, se não tem, começar a se descobrir, que é o aspecto de curiosidade, né? Você falou assim, basicamente assim, que olha, como é que a pessoa pode começar a usar e tudo mais? Eu acho que, sobretudo, ela tem que ser curiosa. Uma pessoa curiosa, ela vai abrir o ChatGPT, vai abrir o Gemini agora e vai pensar assim, olha, qual daqui a pouco é a forma mais efetiva de eu fazer daqui a pouco essa planilha de Excel que eu tenho que fazer agora? Ou do tipo, olha, meu chefe me pediu para fazer uma análise desse DRE aqui agora, sou gestor financeiro, como é que eu posso analisar isso em minutos ou dias e não em semanas e meses? Né? Então, assim, dali a pouco eu ia começar a fazer uso dessa ferramenta. Né? Eu estava em um cliente meu aqui até de Alagoas recentemente, né? E teve um problema de maquininha de cartão lá, ele usa muita maquininha de cartão, e basicamente uma determinada bandeira não estava passando no extrato bancário do banco lá. Né? E ele falou assim, olha, tem alguma coisa acontecendo aqui, porque meu faturamento caiu bastante. E aí o gerente financeiro dele pegou e imprimiu basicamente o extrato bancário, né? E imprimiu o extrato da maquininha de cartão e ficou conferindo um a um. Eu falei assim, cara, vamos lá, você vai gastar quanto tempo? Eu falei assim, daqui a pouco uns 3 dias, porque a quantidade de transação aqui é bastante, é bem significativa. Eu falei, cara, vamos pegar esses dois PDFs que você tem aqui, vamos colocar dentro do Maya aqui, vamos processar e fazer a conciliação. Ele, dá para fazer isso? Eu falei, dá. Né? A gente fez em minutos ali, a gente apontou, falou assim, agora faz só um double check ali, basicamente, olhando, basicamente, assim, se realmente está batendo o que é, está falando com o que está ali. A gente fez umas 20 checagens ali no olho, ali, bateu, fechou, cara. Agora, sim, agora você vai mandar, basicamente, esse relatório para o banco, e eu falo assim, olha, tem que compensar esses pagamentos aqui, né? E o banco foi lá, prontamente o banco analisou também, falou assim, de fato, está errado. E, de tarde, o dinheiro estava na conta. Então, se ele não fizesse isso, o dinheiro ia demorar semanas para entrar na conta daqui a pouco, entendeu? Né? Então, assim, é basicamente assim, as pessoas têm que ter um pouco de aspecto de curiosidade. É igual assim, né? Ninguém nasceu aprendendo a navegar na internet, né? A gente aprendeu na marra, né? Basicamente, ninguém nasceu...
2: Na discagem.
4: Exatamente, eu sou desse tempo ainda, né? Eu sou de um tempo ainda antes da internet, né? Mas enfim, mas eu também peguei bastante essa época também da discagem. Mas assim, ninguém aprende, assim, antes, ninguém nasceu com isso, ninguém fez um curso, né? Assim, né?
2: Eu me recordo que a gente esperava da meia-noite, né? Porque era o custo era 10 centavos.
5: Era bem mais barato. Me recordo bastante. É do seu tempo. Para não, eu não passei.
4: Sábado às 2 da tarde. Sábado às 2 da tarde até segunda, 6 horas da manhã.
2: E assim, a tecnologia, falando um pouquinho aqui do jornalismo, por exemplo, a gente fazia coberturas na Assembleia Legislativa, era tarde, a gente tinha que estar em loco ali na Assembleia, na Câmara de Vereadores, a gente tinha que estar pela manhã na Câmara, e, por exemplo, quando as casas legislativas elas mudavam de horário, era um grande alvoroço, né? Vamos sempre buscar, né, que seja uma tarde, um pela manhã para fazer a cobertura. Hoje você liga o YouTube, tá lá as transmissões, a gente consegue assistir de forma simultânea.
5: Fazer tudo remotamente,
2: a gente, né, vê a sessão legislativa na Câmara Federal, do Senado Federal da República, enfim, essas tecnologias elas vieram justamente para aprimorar, justamente buscar essa facilitação de um modo geral. Eu trago isso para o jornalismo, de fato.
4: Eu acho que assim, ela facilita, e a IA tem um outro pontinho interessante ainda, né? Porque ela facilita e ela te resolve um problema daqui a pouco de você ter um tempo humano e cognitivo que daqui a pouco seja mais importante. Vamos lá. Você pode colocar uma IA para assistir uma sessão do Senado Federal,
2: sim,
4: lá, basicamente.
2: Traz um resumo,
4: mas daqui a pouco ela pode dar um insight e falar assim, João, faça uma entrevista com o senador tal ou com o deputado tal, porque ele falou uma coisa lá no minuto que é interessante e casa muito bem com o que você falou há 3 semanas atrás lá na Rádio Jovem Pan.
2: Isso.
4: E a partir daí, esse insight vai fazer com que daqui a pouco você faça assim, tipo, o meu tempo que eu tenho de entrevistas, né, com seres humanos, ao vivo, presencial, eu vou gastar daqui a pouco com esse deputado, porque ele, de fato, vai me trazer uma pauta, uma notícia muito interessante e relevante. Eu acho que a IA tem esse potencial, mais do que potencial, ela tem essa realidade hoje já aplicada já dentro de uma dinâmica de jornalismo, por exemplo.
5: Você falou da internet, né, João, que era discada, e aí isso foi evoluindo a tal ponto que hoje a gente chegou na IA. E não deixa de ser uma revolução, assim, né? Houve aquele momento, aquele boom, né, do uso da internet, né, passando, inclusive, a chegada das redes sociais, que eu acho que foi um outro momento, assim, uhum, tão importante quanto um outro momento de virada. E a gente está vivenciando isso, assim, de forma muito fresca, muito vívida, a questão da IA, da inteligência artificial, que, assim, o que está chegando para a gente já é muita coisa, mas acredito que o que existe de fato, né, lá para o pessoal daquelas big techs ali, já seja muito maior. É uma outra revolução ou é uma revolução parte 2?
4: Não, é uma outra revolução.
5: Mas um outro mundo.
4: É um outro mundo. Assim, eu posso falar assim, não é nem só lá no São Francisco, lá no Vale do Silício.
5: Vale do Silício.
4: Eu posso falar assim, eu tenho visto coisas do Rio de Janeiro, tenho visto coisas em São Paulo, em Belo Horizonte, agora quando estava semana passada lá, que assim, realmente assim, é transformação completa de negócios que são de economia real. Né? Quando eu falo economia real, são negócios, por exemplo, de comunicação. Tipo, eu tive uma grande agência de comunicação que utiliza 100% de áudio dentro dos seus processos, né? Hospital, basicamente lojas. Então, enfim, né? É uma nova revolução. Eu costumo dizer que assim, a maior transformação que a gente está tendo é com impacto naquilo que a gente chama de revolução industrial, que a gente teve lá atrás. Então, a revolução industrial, principalmente, nos moldou muito como máquinas, né? Transformou do tipo, olha, o ser humano é o seguinte, ele passa a ser uma máquina. Ele executa tarefas repetitivas, ele passa a executar determinado X de tarefa, enfim, né? A revolução industrial nos moldou não como seres humanos, mas como máquinas. A internet, basicamente, potencializou. Então, ela é incremental em relação à revolução industrial. A rede social, basicamente, né, ela também é incremental à internet. Né? E agora, com a IA, a gente tem um processo que a gente volta lá atrás e a gente transforma tudo isso de maneira diferente. Então, basicamente, quando a gente está falando aqui de IA, a gente está falando de um impacto de transformação bem profundo em relação à forma como a gente consome, à forma como a gente olha, à forma como daqui a pouco a gente pensa, né, e à forma daqui a pouco como a gente se relaciona com outros seres humanos. Né? A minha empregada doméstica, por exemplo, aqui em Maceió, né, ela não usa mais o Google. Ela começa a perguntar pro celular dela, que tem um Gemini, sobre qual é a melhor maneira dela pentear o cabelo da filha dela, como é que ela consegue, onde que ela compra o melhor bolo de presente de aniversário lá para a filha dela também, onde é que ela faz, enfim, ela começa a perguntar isso, né? A um ponto que ela, outro dia ela bateu foto de um carrinho e falou assim, onde é que eu encontro esse carrinho em Maceió pro meu filho, que ele quer comprar esse carrinho, né? E ela deu 3 indicações de loja aqui em Maceió. Né? E as lojas nem sabiam que o Gemini estava fazendo oferta de venda daquele carrinho. Então, esse tipo de coisa começa a acontecer com o IA. A IA começa a impactar a nossa forma de pensar, a nossa forma de agir. Né? Ao ponto de o seguinte, né? Eu conheço pessoas que chegam de manhã antes de dar bom dia para a esposa, dão bom dia para o Cláudio. Né? Então, assim, né? Então, assim, para começar ali o dia. Então, esse tipo de situação ela começa já a impactar no nosso dia a dia e transforma a nossa forma de consumo, a nossa forma de pensar. E uma coisa que a IA nos traz, que é uma coisa importante, né? É nos dar mais tempo, né? De qualidade, né? Então, assim, eu posso usar esse tempo de duas formas. Eu posso trabalhar mais, né? Que aí é um problema em relação à nossa sociedade, do tipo, olha, se eu conseguir fazer uma tarefa que ia demorar 2 dias em uma hora, então eu vou trabalhar mais, né? Ou eu posso utilizar esse tempo para buscar meu filho na escola, para daqui a pouco chamar minha esposa para jantar, para daqui a pouco eu conseguir passear e tomar uma cerveja com um amigo, que daqui a pouco faz muito tempo que eu não tomo, e por aí vai, né? Acho que isso é um ponto importante, mas é uma nova revolução. A gente tem que basicamente falar assim, é um zerar o jogo, entendeu? Né? Zeramos o jogo.
5: Seria uma revolução industrial, né? Um outro ponto.
4: É um outro ponto, é um outro ponto. Só que com um processo diferente, é muito mais rápido. Então, assim, a revolução industrial demorou anos e anos, né? A gente está falando aqui basicamente de meses. Avançar em meses, o que a revolução industrial demorou 10, 15 anos, entendeu? Basicamente, sim, assim, para fazer um paralelo.
2: Marcos Bettiati, especialista em inteligência artificial aplicada a negócios. A gente quer agradecer demais a sua participação no Jornal da Manhã. É um tema que traz, né, suscita muitas curiosidades. A gente faz um convite público para você, Marcos, estar aqui novamente, tratando desse assunto, de outras pautas que trazem a questão da inteligência artificial, porque tem muito questionamento, muita gente curiosa, e a gente deixa um espaço para suas considerações finais.
4: Não, obrigado, João. Obrigado, pessoal. Assim, eu acho que fica assim, né? Fico também à disposição em relação à Rádio Jovem Pan, né? É um veículo que eu sempre gostei muito, né? Ainda fora daqui, né? Eu escutava sempre o Jovem Pan fora daqui, de Alagoas, quando eu morava fora. Mas, enfim, acho que assim, fico à disposição aqui. Eu acho que inteligência artificial ela não é uma nova ferramenta, ela é uma transformação, acho que, de realidade de sociedade. E quando a gente adota nas empresas, basicamente, a gente muda, né? E, assim, empresa que usa IA, ela, basicamente, ela fica infinitamente na frente em relação aos seus concorrentes, né? Hoje passa a ser um grande diferencial competitivo usar IA, né? Mas eu acho que ela tem que ser usar IA de uma maneira mais coerente e condizente também com cada negócio, né? Não é aquilo que funciona no Uber, no iFood, vai funcionar aqui para pequeno negócio aqui em Maceió. Eu acho que é um outro aspecto de IA, né? Então, eu fico à disposição. As minhas redes sociais, se alguém quiser seguir aqui, é @mbchat.pro, né? E aí lá a gente pode daqui a pouco continuar o discurso e continuar a conversa também em relação à inteligência artificial, mas fico à disposição aqui.
2: Repete aí o arroba, Marcos, por favor.
4: @mbtiat.pro. Betiat é B-E-T-I-A-T-I. Tá?
2: Tá aí mais uma vez, obrigado, Marcos Betiat, pela sua participação aqui no Jornal da Manhã. Natália Barros, Camila Bibiano, vamos para o nosso último intervalo comercial e daqui a pouco a gente está de volta com mais Jornal da Manhã pela Jovem Pan em 100,7.
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7: Show de volta com o Jornal da Manhã, com o melhor momento que todo mundo ama, que todo mundo gosta, que é falar do nosso esporte, do nosso futebol, falar de Copa do Mundo. Mais uma vez, cravei o placar.
8: Mentira,
7: mais uma vez,
8: para mentira. Com isso, não, Brasil. A gente tem provas, cabais.
7: Foi quantos gols? Quantos gols foram? Quantos gols?
9: Três. Logo, Camila, tô
7: três, não, foram já... cinco gols.
8: Solta aí, Damião.
9: O placar de 16, viu? É 8-15 para 8-16.
7: Eu vou cravar o placar que vai ser. Vai ser 5-0 Brasil fora o baile.
10: Oxê.
7: Vai ser 5 Brasil fora o baile. Vai ser 2 gols do Endrick. Vai ser gol do Vini Júnior. Vai ter reabilitação. Vai ter gol do Rafinha. E vai ter um gol do Igor Thiago, que vai entrar depois. Oxê, do decorrer do jogo. Tá, e acertei, Camila.
8: Não, não. Primeiro que não teve o baile. Já começou errado, porque não teve baile. E segundo, que vamos falar, porque a Natália disse
9: 3-0.
7: Mas
9: eu
7: vou esmagar, foi 5 gols.
8: Sim, mas o placar não terminou 5-0. E a partir do momento que a Natália falou 3-0, então a Natália acertou.
7: Eu compreendi que os gols valiam. Então foram 5 gols.
8: Mas aí você tá se fazendo. Aí quer dizer, aí a pobre da Natália que tá errada.
9: Eu tô errada.
8: Ela acertando o placar.
7: Ela pode compartilhar comigo.
8: Tem que compartilhar o quê?
7: Compartilha comigo a coroa de guru da bola.
8: Você errou o placar, ele errou o placar, errou quem ia fazer o gol, ele só acertou o Vinícius Júnior. E ainda falou que ia ser o baile. E o Brasil jogou, foi...
9: Que jogo
8: muito
9: feio.
8: Pro gasto, né?
7: Então guru da bola, a coroa tá com a Natália essa semana. Ele é a guru da bola, acertou o placar. 3-0.
9: Acertei aqui em casa, porque eu mantive,
7: agora,
9: né?
7: Agora veja só. Vocês não acharam que a seleção brasileira, no primeiro tempo, Ela jogou com a ênfase maior, com a vontade maior, com a gana
9: maior.
7: Melhor
9: que o jogo contra o Marrocos foi. Pelo menos foi melhorzinho.
7: A gente sabe que o adversário é mais
8: frágil. Eu achei que o Brasil só jogou o primeiro tempo. O segundo tempo ficou muito abaixo do que era esperado. Inclusive não saiu, né, os gols no segundo tempo. Só foram todos os três no primeiro. Acho que...
7: Teve gol no segundo tempo, porque não valeu.
8: Teve gente que tentando calar a boca, por exemplo, o Matheus Cunha, né, que jogou já melhor do que jogou quando entrou, né, no contra o Marrocos. Eu acho que Vini Júnior jogou muito parecido, mas ele poderia ter sido também um pouco mais disponível para os colegas.
7: Mais decisivo.
8: No sentido, vou dar bola.
7: Ele é fominha pra caramba.
8: Aí ele segurava até perder. Aí dava um ódio e, meu amigo, toca essa bola. O cara tá ali entrando pra fazer o gol.
7: Principalmente, Camila, quando for um jogo mais decisivo, na fase ali das 16 avos ou nas oitavas de final, quando é aquela história, é o mata, né? Se perder, tá fora. Então, muitas vezes, um passe lateral, um cruzamento, um passe para trás para quem tá chegando, pode definir justamente uma partida.
8: E digo mais, João, se tivesse tido mais gols, o Brasil ia mais tranquilo para esse jogo contra a Escócia, porque o que vai acontecer? Marrocos também venceu a partida contra a Escócia. Sim. E tá empatado em pontos contra o Brasil. O que é que vai definir? O primeiro critério é confronto direto, então entre os dois foi empate, 1-1, e vai definir saldo de gols. E aí o Brasil poderia ter ampliado ali, feito vários gols no Haiti para ir tranquilo numa vitória contra a Escócia, tá ali com um saldo de gols para passar em primeiro.
7: Mas aí vou fazer uma provocação.
8: Então, tem também essa
7: Camila
8: questão.
7: Camila e Natália, qual a diferença hoje de pegar, por exemplo, Japão ou Holanda na fase de 16 avos? Qual a diferença hoje? Porque assim, o Japão pegou a Tunísia, fez um jogaço, fez uma goleada. O time da Tunísia não é bobo, é a equipe africana muito bem treinada, assim, jogou muito bem. A equipe da Holanda jogou pro gasto, mas também goleou na sua segunda rodada. Enfim, eu vejo duas equipes muito bem equilibradas. Quem o Brasil pegar é pedreira.
8: Mas talvez nem pegue nenhum dos dois, né? É porque, assim, ali tá um bololô grande naquele grupo F, porque a Suécia também venceu a primeira partida. Então temos hoje a Holanda e Japão, cada um com quatro pontos.
7: Vai ficar em
8: primeiro, e a Suécia tá com três. Aí a Suécia vai pegar agora, na última rodada, justamente a Tunísia. Não, a Suécia já jogou, vai pegar a Holanda. Então, assim, mentira, jogou agora contra a Holanda. Vai ser, a última rodada vai ser Suécia e Japão. Isso. Que é quem vai ser confronto direto pra definir quem vai ficar na segunda colocação. Se o Japão não ganhar da Suécia, quem passa é a Suécia. E aí o Brasil pode pegar a Suécia.
7: Ou a Holanda. Se a Holanda empatar com a Tunísia,
8: por exemplo. Esse grupo ainda tá muito indefinido. Porque tem ali 4-4-3.
7: Vamos lá.
8: Qualquer resultado pode mudar essas colocações.
7: Então, pela bola que tá jogando Japão, Holanda, Suécia, você preferia pegar quem, Camila, na fase de 18 avos?
8: Suécia. Com certeza. Entre a Holanda e o Japão, são times... Apesar de que eu acho que o Japão, desses três times, é o time mais perigoso. Japão. E o Brasil já perdeu pro Japão na era Ancelotti. Mas...
7: Foi trucidado pelo Japão, diga assim.
8: A Holanda, ela tem qualidade... Entre aspas, pra mim ainda a Holanda não convenceu. O futebol da Holanda não convenceu.
7: Mas camisa na Copa pesa, camisa.
8: Empatou com o Japão.
7: Camisa pesa.
8: Apesar de ter ganhado de 4-0 contra a Tunísia, não foi, né? Ou melhor, 5-0, foi 5-1 contra a Suécia. Não foi essas coisas todas, entendeu?
7: Imagine se não fosse.
8: Eu digo assim, João, porque eu faço um comparativo. Tipo assim, você vai dizer do jogo, vai analisar o jogo. Ó, a Alemanha venceu de 7-1, Curaçao. Passou o trator, igual a Holanda passou na Suécia.
7: E passou.
8: Aí vem a Alemanha e passou Senegal. Aperto contra a Arábia Saudita.
7: É, e Senegal. Você viu a Alemanha e Senegal? Alemanha e... Foi Senegal. Se não foi Senegal...
8: Costa do Marfim.
7: Costa do Marfim. Então, 2-1 no finalzinho.
8: A Costa do Marfim começou ganhando o jogo.
7: Sim.
8: E aí a Alemanha... virou no final do jogo e ainda a Costa do Marfim fez de tudo para empatar. Deu pressão até o final. Então é esse comparativo. Não adianta você tirar por um jogo só. Ah, porque a Holanda passou o trator em cima da Suécia e venceu por 5-1. A mesma Suécia venceu por 5-1 a Tunísia. Então, assim, é um comparativo que não dá para fazer. A Alemanha venceu por 7-1 Curaçao e contra outro time africano, a Costa do Marfim, que nem é a melhor seleção africana, porque temos Marrocos e temos Senegal ainda muito à frente de Costa do Marfim. passou aperto e quase leva o empate, quase perde. Teve chance de perder aquele jogo. Então, assim, pra mim é esse comparativo do futebol que é apresentado. Hoje, uma das grandes estrelas da Holanda é Memphis Depay, que não faz nada.
7: Tá no banco.
8: Tá no banco, mas é uma grande estrela. Todo mundo fala, não fez nenhum gol agora contra a Suécia.
7: Ele tá no banco. Então, assim, ele é o maior goleador da história da Holanda, inclusive.
8: Tal, eu acho que o pior desses três pro Brasil pegar é o Japão. E entre a Holanda e a Suécia, eu acho que ainda o caminho mais fácil é a Suécia.
7: Agora, vamos lá.
8: Mas é só um achismo.
7: Diante disso daí, eu vou fazer uma reflexão. O Brasil, até um passado recente, quando ia pegar o Japão, a gente sabia que a gente ia golear. Quando a gente ia pegar a Holanda, a gente sabia que era jogo duro. Quando a gente pegava a Suécia, era um jogo equilibrado. Enfim, o Brasil nunca temeu adversário. A verdade é essa. Acho que o adversário que sempre rivalizou bastante conosco sempre foi a Argentina. Mas fora isso, o Brasil sempre, assim, foi dominante no futebol mundial e sempre fez grandes partidas com as equipes europeias. Eu acho que a gente passa justamente por um declínio, inclusive do ponto de vista de posição perante o que o futebol brasileiro vem apresentando mundo afora. Porque assim, a gente está discutindo, pegar Japão, Holanda e tal. Ou seja, o receio é tamanho da seleção brasileira, do futebol que a gente vem apresentando, vem colocando, que a gente está escolhendo adversário. Coisa que até no passado recente a gente dizia, venha quem vier, nós somos o Brasil, a nossa camisa tem peso, temos atletas com condições para definir uma partida em uma jogada, em um lance, e hoje a gente não tem mais essa confiança, de fato.
8: Mas porque eu acho que são as gerações, João. Eu acho que é normal de qualquer seleção. O problema é que o próprio brasileiro se colocou num patamar de inatingível que nunca existiu, mesmo quando eram as seleções de grande porte, mesmo quando foi campeão, sempre existiu um receio. Todo mundo se falava, mas Ronaldo era criticado, Romário era criticado. Muitas vezes, acho que a única pessoa que nunca foi criticada foi Pelé, porque também a pessoa tem coragem de criticar o Pelé. Mas se brincar, tá ele. Então, assim, é muito complicada essa questão e cada um passa pelas suas gerações. E precisa entender também que as outras seleções também têm modificações. Então, assim, por exemplo, a geração belga chegou fortíssima. Hoje em dia, tá empatando contra o Irã, em 0-0. Então, é muito oscilante o futebol e a gente precisa entender que o mundo não parou pro Brasil. As outras seleções também foram crescendo.
9: Evoluíram,
8: e não à
9: né?
8: toa que estão chegando ali nas 4 estrelas, nas 3 estrelas. E o Brasil vai seguir também tentando ganhar campeonatos, muitas vezes também abnegados, como foi em 2002, que não era o favorito para ganhar.
9: Existe um saudosismo muito grande, né, por parte da torcida brasileira, claro, né? A gente vai se pegar o que a gente viveu.
8: Sim.
9: Mas hoje é completamente diferente e a gente fica sempre naquela expectativa de que a seleção ela volte a ser, né? Ter aquela glória que teve antes. Mas é como você falou, as outras seleções também evoluíram. Exato. Os outros países também se tornaram grandes mecas de futebol. Então, assim, a gente hoje tá nesse igual, de igual para igual e muitas vezes para menos, né? Então, nem sempre a gente vai estar nesse patamar aí equilibrado, né? De
8: disputa. E eu digo mais, Natália, muito das figuras brasileiras se tornaram grandes figuras a partir de ganhar o Mundial. Porque antes de 2002, Ronaldo Fenômeno não era o Ronaldo Fenômeno. Era um jogador que tinha muita gente criticava, que muita gente não queria levar por ele estar lesionado. Era um jogador altamente questionável em vários pontos. Ronaldo Fenômeno se tornou Ronaldo Fenômeno após ganhar o título de 2002. Então vai com o negócio, enlouquece, endoida, igual foi 2002. Brasil chega na final, leva a Copa, Vini Júnior vai ser o Vini Júnior porque ganhou o Campeonato Mundial. Então eu acredito muito nisso também.
7: O Ronaldo Fenômeno, ele já era um fenômeno do Cruzeiro em 93, foi para a Copa em 94 com 17 anos de idade, destruiu no Barcelona, foi para as Olimpíadas de 96, foi medalhista de bronze, foi comprado para a Internacional de Milão e aí recebeu na Itália a alcunha de fenômeno. E aí justamente na Copa do Mundo teve aquelas lesões e aí se tornou, aspas, o fenômeno perante o Brasil. Mas, por exemplo, o Vini Júnior já foi bola de ouro também.
8: Justo, mas não
7: demonstrar dentro da seleção.
8: Mas não é questionável. Então, justamente, não é questionável. Parece que a validação só acontece a partir do título.
7: Como o Messi, só é o Messi a partir do título da Copa do Mundo.
8: Exato. Então, por isso que a gente precisa acabar com certos receios e certos. Ai, porque o Brasil hoje não pode escolher. Minha gente, qualquer seleção hoje vai escolher um adversário. Porque eles querem o caminho mais fácil para chegar na final.
7: Rafinha lesionado, na sua opinião, quem entra no lugar do Rafinha?
8: Hoje, pra mim, o titular que deveria ser direto é o Hendrick.
7: Hendrick. É. Jogando pelo lado direito.
8: Sim.
7: Fazendo o facão ali justamente com o
8: Vini Júnior, Cunha e Hendrick. Esse é o primeiro
7: trio pra você, Camila. Pra você, Natália Barros, também vai de Hendrick?
10: Vou seguir a Camila.
8: Até porque eu acho que o Rayan sentiu a estreia.
7: Você acredita, Camila, que eu preferia colocar o Danilo Santos, jogar com homem a mais no meio campo e liberar, quando o Brasil estivesse com a bola, o Paquetá pelo lado direito?
8: Eu iria com força total. Eu iria Fabinho, Danilo Santos, Vini Júnior, Cunha e Hendrick. Pra mim, esse era o meio campo e ataque do Brasil. Eu iria com força total. Mas eu não sou a técnica, né?
7: Então... Infelizmente, eu preferia com a Antelótica.
10: Deixa eu trazer as fofocas da internet. Vocês estão muito técnicos. Eu quero trazer
8: por favor, Natália.
10: A voz das redes.
7: Traz a fofoca pra gente.
10: Primeiro que o meme geral, assim, a nível mundial. Inclusive, o Brasil, viu, mais uma vez, está, assim, no patamar. Mas a seleção pode não estar no melhor. Mas a alcunha de criador meme. De memes.
7: O hype da internet.
8: Se fosse por meme, a gente já era hexa.
10: A gente já era hexa. E assim, Hendrick e Ancelotti, os melhores memes que você puder imaginar.
7: Eu adoro.
10: De Hendrick e Ancelotti, pelo menos no Twitter, assim, a gente
8: eu
10: tá
8: amei o da bandeirinha.
10: Inundado desses memes, né? Tem a fofoca do Vampeta. Se a gente gosta de fofoca aqui no Jornal da Manhã, Vampeta é muito mais fofoqueiro que a gente. Falou que Rafinha tá o quê? Liso. Falou que Rafinha tá liso e que tá mal. Primo do Rafinha disse, como é que é isso? Você vai ter que, sabe, você vai ter que provar, essa história. Viu?
8: Que tá liso.
10: Então, outra fofoca das redes. E pra fechar, nosso presidente da República, que deu um toquezinho ali de deboche com o Neymar, e parece que a equipe do Neymar postou um negocinho dizendo assim, tá jogando. E aí, Neymar não falou nada, né? Não pôde nem reagir como ele sempre reage às críticas e às brincadeiras. Mas, ao que tudo indica, vai jogar, né?
8: Vai jogar quarta-feira. Vamos acompanhar, hein?
10: Será que vai jogar porque o Lula debochou, minha
7: gente? E o Ancelotti jogou duro, viu? É. Vai, quem tiver bem fisicamente, vai jogar, vai entrar. Então, o Neymar que se rebole. Que parece que o Ancelotti vai rifar ele, se ele não jogar.
8: Vamos ver
10: se ele vai voltar pro trabalho físico ou se ele vai ficar no home office.
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7: Natália Barros, Camila Bibiano, vamos agora nos reconectar com o Maílson Franklin, direto das ruas da capital alagoana. É com você, Maílson.
13: Olha, João Mouzinho, amanhã é véspera de São João. É dia de você acender a fogueira, assar o milho, aquele milho assado, cozinhar o milho cozinhado, naquele milhinho, né? Comer aquele milho cozinhado gostoso, com um salzinho por cima. 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Atenção, papai e mamãe, não deixe o seu filho soltar fogos sozinho. Sempre esteja acompanhado com ele. Eu conversei com o sargento, né, e inclusive o Corpo de Bombeiros, ele fiscalizou algumas barracas aqui de Maceió, né, para saber como é que está a situação, tal, está comercializando os fogos corretamente. Eu conversei com o sargento Medina, ele passou mais detalhes, até mesmo de que se deve manusear com segurança os fogos. Vamos acompanhar.
14: Bom dia, Maílson, bom dia aos ouvintes da Jovem Pan. Nós, na verdade, orientamos, né, como corporação, para que os responsáveis, tanto pelas crianças como pela compra desses produtos, verifique se ele está comprando no local que está cadastrado, que tenha o alvará do Corpo de Bombeiros, né? Verifique o manual de instruções para a soltura desses fogos, né? Que ele faça essa soltura desses fogos numa área aberta, longe de fogueira, longe de fiação elétrica, longe de árvore, para que possa evitar maiores acidentes, que nessa época é bastante recorrente.
15: Nesse período junino, o Corpo de Bombeiros atende muitas ocorrências aqui de queimaduras provocadas por fogos de artifícios?
14: Sim, é uma época que tem uma crescente muito grande nesses casos e a gente orienta que não faça uso de remédios caseiros, né, que realmente o procedimento correto é lavar com água em abundância e encaminhar, em caso de gravidade, para um hospital mais próximo ou, em caso de uma emergência que não possa deslocar, chamar o Corpo de Bombeiros.
15: Todo fogo que for soltar, é necessário que o pai, o responsável, ele acompanhe aquela criança ou aquele adolescente. Né?
14: Exatamente. Mesmo verificando que o manual dos fogos de artifício ele é recomendado para aquela criança, é essencial que o responsável esteja junto a essa criança para não ocasionar acidentes. Né? No caso de soltar esses fogos por uma criança, tem que estar junto do seu responsável.
15: Sargento, nós estamos aqui em frente a essas barracas que estão montadas aqui na Praia da Avenida. Né? São barracas credenciadas, inclusive todas elas participaram por uma vistoria do Corpo dos Bombeiros. Essas garrafas são credenciadas, são autorizadas a venderem esses fogos de artifícios. Então é importante que a população procure uma barraca como essa para comprar aquele fogo, né?
14: Perfeito, Maio. Você observou bem. A gente, inclusive, faz parte da orientação do Corpo de Bombeiros que você só compra esse tipo de produto nos locais que estão credenciados. Eles passam por uma vistoria onde é verificado a questão dos extintores, toda a documentação necessária e aí sim a gente faz aprovação para a comercialização desses produtos.
15: Até mesmo aquele traque, aquele estralo bebê, aquela chuvinha, né, que são... digamos aqui, fogos indefesos, né, que não pode prejudicar ou trazer queimadura à criança, mas é importante que ele sempre seja aceso ou soltado com o responsável no lado.
14: Perfeito. Mesmo sendo fogos de um menor potencial, né, de estampido e ofensivo, ele tem que ser sempre observado e acompanhado pelo responsável.
15: Quais são mais detalhes, orientações que o senhor pode passar a acrescentar aqui para a população, sargento?
14: Ratificando, né, o que foi dito anteriormente, que só faça aquisição desses produtos nos locais credenciados com alvará do Corpo de Bombeiros, né, evite soltar próximo a fogueiras, locais com fiação elétrica, árvores, e ter todo cuidado e sempre junto ao responsável para fazer a soltura desses produtos.
15: Nunca soltar na mão, né?
14: Jamais soltar na mão, porque pode ocasionar ferimentos mais graves e terminar prejudicando todo São João.
15: Até mesmo aquele canhão, né, que a gente esqueci até o nome dele agora, o rojão, né? Muita gente costuma soltar na mão, mas todo ele, quando você compra numa barraca dessa, ele vem com a base. Né? É recomendado você colocar na base ali, acender e correr, manter uma distância daquele fogo de artifício.
14: Todos esses fogos, rojões, eles vêm com uma base, né? Você não deve evitar soltar com a mão, porque é muito perigoso. Aquilo ali pode ocasionar em queimaduras, até amputação de membros, dependendo do potencial do fogo. E é realmente colocar numa base fixa, conforme vem no manual de instrução dele, e sair de perto para não ocasionar um acidente.
15: E quando você compra um fogo de artifício, né, na embalagem dele, ele vem especificando como soltar. É interessante também que fique atento a essas instruções.
14: Perfeito, mas todos os fogos que são comercializados, ele vem com um manual de instruções, indicando a maneira de fazer a soltura, bem como a faixa etária para poder...

0: cuidado para não se queimar, tá bom? Eu volto com vocês, até amanhã, gente. Deus abençoe a todos. Uma outra informação, os garis paralisaram suas atividades, viu? Hoje não tem recolhimento de lixo na cidade, um caos. Eu volto já, até amanhã, gente. Deus abençoe a todos.
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3: Natália Barros, Camila Bibiano, vamos nos despedindo da nossa audiência, marcando o encontro amanhã, na terça-feira, às 7 horas, se Deus quiser.
4: É isso aí, viu, João? Muito obrigada pela companhia. Você, Camila, caro ouvinte, aqui no nosso comecinho de semana no Jornal da Manhã. A gente segue firme e forte e amanhã se encontra às 7 horas da manhã. Agora você já está muito bem informado para começar o seu dia e a sua semana. Vamos embora. Tchau, tchau.
5: É isso, ouvinte. Obrigada pela sua companhia no dia de hoje. Um excelente início de semana para todos vocês. Que a gente se encontre nessa terça-feira para a gente falar sobre os bastidores da política, muito mais futebol também e tudo o que você precisa para ficar muito bem atualizado para o seu dia. Então, até amanhã, às 7 da manhã. Até mais.
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1: Play Antenados está de volta aqui na Pan. A Disney confirmou que o elenco do live action de Moana vai vir ao Brasil para divulgar o filme. Foi anunciada uma turnê mundial que vai passar pelo Rio de Janeiro antes da estreia deste filme, que está marcada para o dia 8 de julho nos cinemas brasileiros. E os fãs dos Mutantes já podem se preparar, porque X-Men 97 ganhou um novo pôster e um vídeo inédito destacando os personagens que estarão na segunda temporada. Entre esses destaques estão Jean Grey, Ciclope, Vampira e outros nomes clássicos da equipe. A nova temporada estreia no Disney Plus no dia 1º de julho. Quer saber mais? Acesse @ Antenados Canal nas redes sociais.
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1: Tá no ar o nosso Manhã da Pan, o som do Franz Ferdinand, na programação Jovem Pan, Take Me Out, 8h36.

0: na programação Jovem Pan, número 1 do Brasil, 8h52. 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

0: Black Sabbath na programação Jovem Pan. Para nós, a número 1 no Brasil. Para você, muito bom dia, uma excelente semana, uma excelente segunda-feira. Pois é, vamos ao intervalo. Daqui a pouquinho voltamos com uma hora de música sem intervalo comercial para você curtir muito bem a programação mais pop do rock.
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1: A Copa do Mundo 2026 está acontecendo. Pela primeira vez na história, o torneio é sediado em três países: Canadá, Estados Unidos e México. Essa edição também é pioneira por reunir 48 seleções divididas em 12 grupos, com a grande final marcada para o dia 19 de julho em Nova York, Nova Jersey. A seleção brasileira está disputando o Mundial no Grupo C. A Jovem Pan transmite todos os jogos da nossa seleção. 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
0: Muito bom dia para você ligando com a Jovem Pan, 9 horas em ponto na capital mais linda do Brasil. Vamos ao trânsito, Avenida Menino Marcelo, nas proximidades do Detran, tem acidente no local. Gente, se você está subindo para a parte alta, para buscar aí a Lourival Melo Mota, ir ao Detran, ir ao Hospital Universitário UFAL, trânsito bem complicado nesse exato momento, intenso, com relato de acidente para você que está subindo pela Menino Marcelo, indo em essa direção, para buscar aí a Duval de Góes Monteiro, ou subir para Lourival Melo Mota, pela Menino Marcelo. Já descendo para o centro de Maceió, o bairro do Farol, tem um pouco de retenção na Duval de Góes Monteiro, nas proximidades ali da Caixa Econômica, Bomba do Gonzaga. Um trânsito mais intenso, mais congestionado, com mais lentidão nesse exato momento. Para você que está subindo pela Duval de Góes Monteiro em direção ao UFAL, também tem um pouco mais de retenção e também de lentidão nas proximidades da Escola Rotary, tá bom? Fica ligado com a Pan, a número 1 do Brasil.
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0: O clima junino já tomou conta de Alagoas e a Jovem Pan Maceió traz dicas para você aproveitar o São João da melhor maneira. Cuidado com a alimentação, milho, canjica, pamonha, bolo de macaxeira e aquele pé de moleque delicioso fazem parte da festa. Mas atenção, observe a procedência dos alimentos, evite exageros e dê preferência a locais limpos e organizados. 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
13: Vamos embora, estamos de volta com você aqui na Jovem Pan e 100.7, nesta manhã maravilhosa de segunda-feira, dia 22 de junho. Pois é, moçada, 26 graus na capital alagoana, tempo muito agradável. Que bom ter você aqui na número 1. 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

0: música sem intervalo comercial pra você ligado com a Jovem Pan.
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0: 1. 921. Olha, uma mulher morreu neste domingo após cair de uma moto aquática na Praia do Bunga, ali no litoral norte, no litoral sul de Alagoas. Segundo as primeiras informações, ela teria passado mal antes de cair na água. A vítima foi resgatada com vida e recebeu atendimento de emergência ainda na praia. Em seguida, foi transferida de helicóptero para Maceió com apoio do SAMU e do Departamento Estadual de Aviação. Apesar dos esforços das equipes médicas, a mulher sofreu uma parada cardiorrespiratória e morreu durante o deslocamento. A causa da morte será esclarecida por meio de exames e laudo oficial. Mais informações a qualquer momento da programação.
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falar de música pra você, música boa, cara. Isso mesmo, hein? Katy Perry na programação Jovem Pan, também rolou aqui Jojo, Lady Gaga, Kid Abelha e uma porrada de música, hein? Então fica ligado com a Jovem Pan que tem muito mais pra você. Wide Awake, Katy Perry na programação Jovem Pan. R$ 9,35 e termina hoje o prazo para pagamento da taxa de inscrição do Enem 2026. O valor permanece em R$ 85. A guia de pagamento pode ser acessada na página do participante no portal do INEP. O pagamento pode ser feito via Pix, cartão

0: de crédito, débito, em conta ou poupança, conforme as opções oferecidas pela instituição financeira. Segundo o MEC, a confirmação da inscrição dos candidatos não isentos depende do pagamento da taxa dentro do prazo. Entendeu, pessoal? Isso mesmo. Segundo o MEC, a confirmação da inscrição dos candidatos não isentos depende do pagamento da taxa dentro do prazo. Então, somente até hoje. Beleza? Então, fica ligado com a Jovem Pan, se antecipa aí, não perde o tempo.
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0: Band na programação Jovem Pan. A número 1 do Brasil, 9h56. Trabalhadores da limpeza urbana de Maceió aderiram nesta segunda-feira, dia 22, à paralisação nacional da categoria. Mobilização que ocorre em diversas cidades do país em defesa da regulamentação da profissão de gari e margarida. O movimento cobra a aprovação do projeto de lei 4146/2020, que prevê a criação de um piso salarial nacional para os profissionais da limpeza urbana, além de benefícios como aposentadoria especial adicional de insalubridade de 40%, jornada semanal de 40 horas, vale alimentação, cesta básica e plano de saúde. A paralisação acontece em um momento em que o serviço de limpeza urbana da capital também enfrenta questionamentos relacionados à situação financeira das empresas terceirizadas contratadas pelo município. Recentemente, a empresa Via Ambiental confirmou a existência de pendências financeiras vinculadas ao contrato mantido com a Prefeitura de Maceió. Segundo a prestadora, os valores discutidos envolvem reajustes contratuais, revisões de preços, compensações financeiras e medicações e medições de serviços já executados, superando R$ 45 milhões. Embora a mobilização desta segunda esteja ligada à pauta nacional da categoria, o cenário local é marcado por cobranças envolvendo a regularização dos pagamentos às empresas responsáveis pela coleta de resíduos sólidos na capital. Em nota, a Autarquia de Desenvolvimento Sustentável e Limpeza Urbana de Maceió, a LURB, informou que acompanha o movimento e que exigirá das empresas o cumprimento da legislação que determina a manutenção mínima de 30% do efetivo em atividade, por se tratar de um serviço essencial. Mais informações a qualquer momento.
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0: Sono Tiesto e Business na Rádio Jovem Pan. Uma atrás da outra, volta a qualquer momento.
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0: Acabou e volta a qualquer momento na programação. É só ficar colado, ligado com a 100.7, tá bom? A gente volta já com as mais pedidas.
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4: O que é o AVC e quais sinais de alerta indicam que a pessoa deve procurar atendimento imediato? O doutor Aldo Calaça, neurocirurgião, explica.
5: O AVC é o acidente vascular cerebral, também conhecido popularmente como o derrame. O AVC ele pode ser isquêmico, quando está associado à redução do fluxo sanguíneo cerebral, ou hemorrágico, quando envolve o extravasamento de sangue do espaço intravascular, né, dentro das artérias e das veias, e passa para o interior do tecido cerebral. Ele pode se manifestar de forma leve, assim como de forma mais grave. Os sintomas podem variar de alterações da sensibilidade, tipo formigamento, dormência, redução da força muscular, dor de cabeça e, às vezes, quando ele é muito grave, o paciente pode ter perda da consciência. Mas, quando o paciente observar qualquer alteração no seu corpo, dificuldade para rir, para falar, para mastigar, alterações da visão, ele deve imediatamente procurar o atendimento médico.
4: Lembre-se, prevenir é melhor que remediar.
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7: Conexão de volta aqui na Pan e com a estreia de Toy Story 5 na última quinta, Taylor Swift passou a soltar uma série de pistas sobre como a música tema da personagem Jessie foi criada. A mais nova delas é que o single foi composta por ela do começo ao fim em apenas 8 horas. E quem diria que um dos artefatos mais famosos da era punk iria parar em um dos mais tradicionais museus do mundo? Sim, a partir de 28 de novembro, o contrabaixo Fender Precision, usado por Paul Simonon nos anos dourados do The Clash, poderá ser visto de perto pelos fãs em uma nova ala do London Museum. E vale lembrar que esse é o mesmo instrumento que aparece já despedaçado na capa do álbum London Calling de 1979. Para saber mais, siga a Pan nas redes sociais.
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0: Muito bem, para você ligado com a número 1 do Brasil em 100.7, 10:04. Vamos verificar, atualizar você sobre o trânsito da capital lagoana, que está fluindo muito bem nas principais vias. Comenda do Gustavo Paiva, sentido centro. Você que vem de Jacarecica ou do litoral norte, está fluindo com tranquilidade para você que desce ao centro de Maceió. Fernandes Lima, sentido centro, também fluindo com tranquilidade e, claro, trânsito em algumas situações com mais moderação para você que sai da Rotary ou da Gruta, mas o trânsito está de boa, está tranquilo na manhã desta segunda-feira. Avenida Menino Marcelo, sentido Barro Duro, trânsito fluindo com total tranquilidade. Mas atenção, tá certo? Fica ligado, esta é a Pan, a gente volta a qualquer momento com mais informações sobre o trânsito.
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1: Com a bola rolando na América do Norte, os bastidores e as estruturas montadas por Estados Unidos, México e Canadá revelam curiosidades impressionantes sobre a organização da maior Copa do Mundo de todos os tempos. Essa edição marca um feito inédito para a longevidade no esporte. Lendas como Lionel Messi e Cristiano Ronaldo, além do goleiro mexicano Guillermo Ochoa, alcançaram a marca histórica de serem convocados para a sua sexta Copa do Mundo, quebrando o recorde anterior de 5 participações que pertencia a nomes como Lothar Matthäus. 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

0: toda a rede número 1 do Brasil em rádio, hein? A maior rede de rádios do Brasil. Você confere também aqui em Maceió as 10 músicas mais pedidas da programação Jovem Pan.
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0: Décima posição, começando muito bem com Ella Langley, Charles in Texas. 10 e 11, bom dia.

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1: Play Antenados está de volta aqui na Pan. A Disney confirmou que o elenco do live action de Moana vai vir ao Brasil para divulgar o filme. Foi anunciada uma turnê mundial que vai passar pelo Rio de Janeiro antes da estreia deste filme, que está marcada para o dia 8 de julho nos cinemas brasileiros. E os fãs dos Mutantes já podem se preparar, porque X-Men 97 ganhou um novo pôster e um vídeo inédito destacando os personagens que estarão na segunda temporada. Entre esses destaques estão Jean Grey, Ciclope, Vampira e outros nomes clássicos da equipe. A nova temporada estreia no Disney Plus no dia 1º de julho. Quer saber mais? Acesse @ Antenados Canal nas redes sociais.
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0: número 1 no Brasil. Só aqui na sua Jovem Pan 100.7, hein? Alex Warren, sétima posição. Você ouviu o super sucesso com David Guetta e Sia com Titania. Rolou também assim um som da Olivia Dina, oitava posição. Sabrina Carpenter na nona e na décima. A Ella Langley e Josie Tex abrindo aqui o primeiro bloco das mais pedidas que volta já.
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1: Por enquanto, o que mais chama a atenção nos bastidores é a complexidade logística de organizar um torneio com 16 cidades-sede, espalhadas por 3 países. 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Além disso, o aumento de seleções trouxe uma presença maior de torcedores de vários lugares, criando um caldeirão de culturas bem interessante em cada cidade. 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
13: Opa, de volta com você aqui na Pama, senhor. Curtindo.
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0: Vamos nessa que tem pedido do ouvinte aqui na programação Jovem Pan, número 1 do Brasil.
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0: Ricardo da Jatiúca pediu o som do Good Jobs Project. Infinity.

A número 1 do Brasil, primeiríssimo lugar das mais pedidas, Raymian, Sam Fender e Olivia Dean. Rolou também um som do BTS, Swan, Taylor Swift, Nickelback foi o flash mais pedido, Lola Young na 4ª posição, Bruno Mars na 5ª, o Joseph Project foi o Good. Com pedido do ouvinte, você conferiu também aqui David Tennyson, Ray Dance, na 6ª posição. As mais pedidas volta amanhã às 10.

0: 11 horas, 1 minuto. E o dia de São João, celebrado em 24 de junho, é feriado estadual aqui no estado de Alagoas e garante folga para milhares de trabalhadores em todo o estado. Embora a data não seja reconhecida como feriado nacional, uma legislação estadual assegura o descanso nos municípios alagoanos. De acordo com a legislação trabalhista, os profissionais convocados para trabalhar durante o feriado têm direito ao pagamento em dobro pelas horas trabalhadas ou à concessão de folga compensatória. A data é uma das mais tradicionais do calendário nordestino e movimenta festas e eventos culturais em diversas cidades do estado de Alagoas. Então, dia 24 é feriado estadual em todos os municípios do estado de Alagoas.
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4: De volta aqui na Pan, de volta com mais uma edição do Conexão. A Copa do Mundo pode ter dominado o cenário pop na maior parte dos países, mas na cidade mais cosmopolita do planeta não foi bem assim. Depois de conquistar um título da NBA, os fãs do New York Knicks simplesmente pararam tudo para conferir o desfile de seus heróis do basquete. Tudo isso com direito a uma apresentação de gala de Alicia Keys, que tocou ao vivo o hit Empire State of Mind. E dados divulgados pela Billboard colocaram Bad Bunny no topo da lista dos artistas latinos que mais faturaram na história do pop com a venda de ingressos. Segundo a publicação, o astro porto-riquenho ultrapassou a marca de $1 bilhão, graças principalmente ao sucesso da Debbie Tirar Mais Fotos World Tour. 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
0: Muito bem, 11 horas 4 minutos na capital alagoana. Para você que está aqui na parte baixa. Isso mesmo, transitando aqui pelo centro de Maceió, tentando chegar ao centro. Muito bem, trânsito indicado aqui na Barão de Atalaia, com trânsito parado, já chegando aqui ao centro de Maceió pela Rua do Sol. Para você que também aí está passando pela Rua do Sol, tem trânsito intenso, congestionamento, lentidão nesta localidade. Os amigos que vêm saindo aqui do bairro do Poço pela Rua Doutor Misael Domingues também encontra lentidão no trânsito nesse exato momento. Já você na Comendador Leão, no bairro do Poço, indo em direção a Jatiúca, a Siriscala ou até mesmo a Dona Constança, vai encontrar lentidão e trânsito nesse exato momento, agora às 11h05, tá bom? Doutor Antônio Gomes de Barros também está trânsito leve, tranquilo para você que está transitando nesse exato momento, como também a Doutor Júlio Marques Luz, a famosa Avenida Jatiúca, tá bom? Fica ligado com a Pan, a gente volta a qualquer momento com mais informações e atualizações sobre o trânsito na capital.
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0: O clima junino já tomou conta de Alagoas e a Jovem Pan Maceió traz dicas para você aproveitar o São João da melhor maneira. Cuidado com a alimentação, milho, canjica, pamonha, bolo de macaxeira e aquele pé de moleque delicioso fazem parte da festa. Mas atenção, observe a procedência dos alimentos, evite exageros e dê preferência a locais limpos e organizados. 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Boa! Estamos de volta! Aqui, ó, a sua Jovem Pan Maceió nos 100.7, nesta nova semana que se inicia, segunda, 22 de junho. Que bom ter a sua companhia, a sua audiência, a sua carona. Vamos juntos com você, tocando sempre a melhor música, informando e levando alegria para o seu dia, para a sua semana. Maceió's 11:10, Dua Lipa, Dance the Night na Pan.

Sunday Morning na programação Jovem Pan, 11h26. É o nosso Manhã da Pan. Volta a qualquer momento com muito mais para você ligado com a Jovem Pan e 100.7 na manhã desta super segunda-feira maravilhosa, hein, gente? É 27 graus, temperatura muito agradável na capital mais linda do Brasil. 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O clima junino já tomou conta de Alagoas e a Jovem Pan Maceió traz dicas para você aproveitar o São João da melhor maneira. Atenção nas estradas, vai viajar para curtir o São João no interior? Revise o veículo, use cinto de segurança, respeite os limites de velocidade e se beber, não dirija. O melhor arraial é aquele que todo mundo chega e volta bem. 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

0: 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Encerrando aqui o nosso Manhã da Pan dessa super segunda-feira, que volta amanhã, depois do Jornal da Manhã, tá bom? Fica ligado com a Jovem Pan 100.7 para você ligar com a número 1 do Brasil.
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0: Muito bem, para você ligado com a Jovem Pan 100.7, agora às 11h57, existe uma situação em que um caminhão tanque tomba e explode na BR-101 entre Luziápolis e São Miguel dos Campos. Então você que está indo aí nessa direção para São Miguel dos Campos, Luziápolis, nesse exato momento, pegando direção aí pela L-101 Sul, você vai encontrar essa situação por lá. Tá bom, gente? Então, atenção no trânsito para você que está nesse momento em direção a São Miguel dos Campos, pela BR-101. Muita atenção por conta desse acidente, onde existe interdição aí da Polícia Rodoviária Federal e, com certeza, deve ter atenção redobrada nesta região da BR-101 entre Luziápolis e São Miguel dos Campos.
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3: Com a bola rolando na América do Norte, os bastidores e as estruturas montadas por Estados Unidos, México e Canadá revelam curiosidades impressionantes sobre a organização da maior Copa do Mundo de todos os tempos. Essa edição marca um feito inédito para a longevidade no esporte. Lendas como Lionel Messi e Cristiano Ronaldo, além do goleiro mexicano Guillermo Ochoa, alcançaram a marca histórica de serem convocados para a sua sexta Copa do Mundo, quebrando o recorde anterior de 5 participações que pertencia a nomes como Lothar Matthäus. 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
8: Jovem Pan Brasil. Na madrugada. Hoje é dia de inteligência, sagacidade nesse programa. Rinha de pensadores com eles. Mário Serve Costela e Silas Mela Fralda. Olá, pastor.
9: Povo abençoado do meu país. Fala, meu povo de Deus. Fala, Emílio. Você tá bom, meu irmão?
8: Eu tô bem, pastor. Tudo tranquilo. Tá calmo ou não?
9: Eu sempre tô calmo. Eu sou guiado pelo Espírito Santo. Agora, como é que vai esse cajado de batizar a coroinha? Essa Copa do Mundo tá acabando comigo, meu irmão. Ninguém mais vai pra igreja. Ninguém mais faz aquele pix abençoado. Então vamos pra essa porrada bíblica, meu irmão. Deus pode fazer um grande milagre na sua vida, mas não caia nessa com essa sua cara feia. Pegou a visão, meu irmão? Aqui é povo ungido de Deus. Chupa, fariseus. Agora faz aquele pix abençoado. Vai agora, o buchudo do cabrunco.
10: Verdade. Muito obrigado, pastor Boca de Cadela. Muito boa tarde ao Emílio Surita e aos paquidermes desse programa. Hoje estou deveras cansado, estou mais exausto do que o maxilar do Ancelotti mascando 300 chicletes do Rabin. Meu pensamento do dia é o seguinte: na vida, a seleção brasileira está igual à sua ereção. Ganhou uma, mas não engana ninguém. Fiquem com Darwin, não se alimentem de Pedregulho, Sabonete e Luana Piovani. E é com você, Emílio Surita.
8: Muito bem, e agora vamos para a agenda dele. Sim, o melhor show de stand-up comedy do Brasil está aqui nessa mesa. Conhecido no meio como Globo da Morte, quando está por cima. É o nosso Rogério Morgado.
11: Quem é esse rock'n'roll?
12: Sou eu.
11: Uma hora dessa. Rock'n'roll.
12: Rock'n'roll toda quarta-feira, aqui em São Paulo. Só que essa, obviamente, não tem, porque tem jogo do Brasil. 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Você de São Paulo ou você de fora, que sabe que vai vir pra cá até agosto aí, ó, você pode entrar no Clube do ingresso.com e adquirir o seu, tá certo? 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Ó, mês de agosto, tem o Morgadão onde? 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Morgadão tá voltando, a galera mandando: Morgado, você não vem mais pra Joinville? Vou, e já tá as vendas no etiquetcenter.com.br. vai ser no Teatro da Liga. 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Ó, tem show em Ribeirão Preto, Curitiba, Joinville, Patrocina o show do Morgadão, manda um e-mail, contato@rogeriomorgado.com.br. Obrigado, Emílio, que alegria.
8: Muito bem, e agora temos aqui o Lucas.
12: Oh.
8: Lucas e Tien do Japão.
12: Japão!
8: Fabrício Nunes Oliveira, está aqui também o Amo Cinema 96. E Ivan Cunha do Pará. Vejam só, boa, gente, muito bacana. Aqui, Brasília está aqui com a gente também. O Brasil inteiro acompanhando o programa Pânico, porque chegou a hora de homenagear quem troca a lasanha da vovó pela resenha de Zuzu. Quem acredita que o único bolão da Copa é o Morgado?
12: Sou eu.
8: É hora de nossa audiência, a Majestade.
13: Oh! A Majestade de hoje vem da exuberante Nova Alvorada do Sul. O cara é dono de uma bela pizzaria na cidade, casadão e pai de três filhotas. O homem é apaixonado pelo Palmeiras, por pescaria e pelo Pânico. Palmas para Murilo Lima Freitas!
12: Murilo! Gordinho!
13: Bonitinho.
8: Olha ele aí, ó. E aí? Beleza? Valeu, tranquilo, ou não?
14: Tá aqui, velho. Tá louco, hein?
8: É? É louco. Tranquilo? O que você manda?
14: Você é louco, cachorro.
15: Doideira?
14: Cara, sou lá de,
8: fala mais pertinho do microfone.
14: Lá do MS, Nova Alvorada do Sul. Boa. A cidade é próxima de São Paulo, interior de São Paulo, Presidente Prudente.
8: Boa. Lá em Prudente.
14: É, tá próximo, tá uns 200 km ali, mais ou menos.
8: Não. Sim.
14: Sou de lá, morava em São Paulo aqui, morei na Zona Leste, passava um perrengue lascado aqui. Aí mudamos lá pra Nova Alvorada do Sul, eu era vendedor lá. Comecei a fazer as entreguinhas de pizza ali no delivery.
8: Boa.
14: Aí fui aprendendo a fazer as pizzas e agora... Tem uma pizzaria top lá, agora Pizzaria tá San Remo.
8: Como é que chama? San Remo?
14: San Remo, pizzaria.
8: Onde fica a cidade?
14: É, no Mato Grosso do Sul, no MS.
8: Não, mas a cidade...
14: A cidade é Nova Alvorada do Sul.
8: Nova Alvorada do Sul, a pizzaria é a...
14: San Remo, pizzaria San Remo.
8: San Remo, tá aí, ó.
14: Olha lá,
8: tá aí, ó. Pizzaria San Remo.
14: Instagram aí.
13: Tá magro no desenho,
8: poucos,
13: hein?
8: Poucos seguidores. Oh, louco, é.
14: Tô tomando ali... Monjaro.
13: Tá.
12: Rogério Monjaro.
13: É, mas seu Monjaro.
8: Tá tomando Monjaro?
14: É. Mas é falso, o Monjaro do...
13: Parece que é falso.
14: Do PY.
8: É, do PY.
12: Ah, é. Começou ontem.
8: É perigoso, isso é perigoso, hein? Cuidado aí com essa...
14: Brigadinho.
13: Monjaro com pizza, é? Dá certo.
12: E aí? Caiu pipi.
8: Tá vendo?
14: Emilio, nossa terra lá é a terra do agro lá, cara. Lá é a terra, sim, da Tereza Cristina, lá a terra do Firmino, que veio aqui uma vez aí, o Firmino.
8: Tô ligado, é, tô ligado. É gente fina, top, né? Gente boa.
14: É.
8: E valeu a pena mudar pro interior?
14: Valeu. Pô, top demais. Lá é uma terra de muita oportunidade, sabe? Se você vai lá querendo trabalhar e conquistar as coisas, lá é o lugar. Porque lá não tem muita coisa pra você gastar dinheiro também, né? Aqui em São Paulo você tem muita coisa pra gastar, shopping, essas coisas. Lá não. Lá você trabalha e se você tiver força de vontade e determinação, você chega longe.
8: Ó, é isso aí. Falou bonito. Boa, agora. Cara. Vai mandar um alô pra alguém?
14: Ó, eu quero mandar um alô pro monte de gente. Quero que você mande um alô pra minha filha, a Esther. Ela tem 7 anos.
8: Esther, um beijo pra você, Esther. Próxima
14: ela é sua
8: vez,
14: fã e fã do Emilinho.
8: Da próxima vez, pede pro seu papai trazê-la aqui. Lugar dele, é isso aí.
14: É isso aí. E um alô pra minha esposa também, a Elta. Um alô pra minhas filhas, a Isabela e a Rebeca, que são as minhas filhas mais velhas. Um alô pro pessoal de Nova Alvorada do Sul, meus clientes lá. Eu trouxe um presente pra você também.
8: Oh, muito obrigado.
14: Na verdade, quem mandou esse presente foi o Santiago. Ele tem uma loja lá de tereré. Loja típica lá da nossa terra lá.
8: Ó, oh, né? Que sensacional. Meu, o tereré é o...
15: É o sim, que eu tomo.
13: É o mate gelado.
8: É o mate gelado. O mate lá do sul. Não é?
15: Eu tomo.
13: Não tem pra você.
8: O mate do sul. O pessoal do sul que foi pra lá adaptou.
15: Como calor.
8: No calor.
14: Faz do calor. E ele mandou uma caneca pra cada um participante também aí, ó. Com personalizada também.
13: Valeu.
14: É o plantel pichão. Tereré, o Santiago. Pô, lá,
8: aqui
14: nosso
8: é sensacional,
14: parceiro.
8: Ah,
12: Santiago. Bom dia, Santiago.
8: Pô, bonito, hein?
12: Obrigado, viu, Santiago?
8: Ó, que bonito.
14: Veio até a erva aí, Emílio.
8: Ó, aqui, ó. A erva tá aqui, ó.
14: Ora, erva típica do nosso estado. Ele falou o nome, mas eu não lembro o nome da erva lá, mas é típica de lá. É
12: personalizada.
14: Produzida lá.
8: Ó, a erva aqui, ó. Ó. Tá vendo?
15: Aqui, ó.
8: Hã?
15: Personalizado aqui, ó.
12: Isso aí.
15: Foca aqui no personalizado.
8: Isso aqui vicia mais que...
13: É?
8: Porra. Você sabe que isso aqui...
13: É, tem amanhã pra tomar.
8: Tá ligado.
14: É muito quente lá, né? É muito quente. Deu o pessoal no calorzão, senta lá e faz
8: é
14: a
8: quente.
14: Roda de
8: tereré. O toque bonito, com pânico. Pô, bonito. Que capricho, cara.
13: Legal,
8: pô,
13: muito... hein,
8: quem
13: mano?
8: É que mandou?
14: É de couro. É o Santiago do plantel tereré.
8: Santiago, pô, muito obrigado, cara. Não precisa, pô, o carinho de vocês... Mas, pô, fiquei até emocionado agora quando vocês trazem um presentinho aqui pra gente.
13: Bem feito,
8: muito,
13: né?
8: Bem carinhoso. Feito, muito bacana.
13: De
8: pô, muito obrigado, cara. Obrigado mesmo. Muito bem. Dito isso?
16: Dito isso.
8: Olha lá, o gordão.
16: Gordão, gordão. Aqui tá,
8: o gordão, ele tá aqui, tá.
16: É tereré, não é milkshake, é, não, tá, mano.
12: Falei,
16: é,
12: vamos lá.
16: É que você não viu o outro que a voz voltou.
12: Ah, é. O outro a voz voltou, tá falando.
16: Virou uma vuvuzela.
8: Muito bem. Deixa eu só passar aqui, fazer o comercial aqui da pizzaria. Pizza.sanremo, arroba pizza.sanremo. Aí a pizzaria do nosso querido Murilão. Obrigado, viu, Murilão? Um abraço pro pessoal lá do agro, pessoal, gente boa. Lá do Mato Grosso.
14: Obrigado
8: do Sul.
14: Aí pela oportunidade aí, ó. Pra mim é um sonho estar aqui, hein?
8: Boa. Vocês boa. Aí. É isso aí. Você vai se decepcionar até 2 da tarde, você vai falar puta
16: não
8: cagada
16: aqui. Valeu,
8: Fabiano. Muito bem. Dito isso, vamos falar de filmes?
12: Vamos.
8: Vamos falar de séries? Porém, agora temos homens viciados em videogames, bonequinhos e talquinho no popó.
17: Ai, gostei.
8: É, eu sei que você gosta.
16: Talquinho no popó.
8: É, pro Linhagem Geek com Homem-Aranha com 3 queixos. André Alba.
17: Ele gosta.
18: Linhagem Geek, Linhagem Geek, Linhagem Geek, José da
16: Mata. Camila.
18: Zé da Manga.
16: Zé do Talco. Eu não sei porquê, mas eu acho a parte mais ofensiva pra mim. Mas tudo bem. Se inscreva.
12: É legal.
16: Imagina. Se inscreva lá no canal da Linhagem Geek. Lá a gente fala de cultura pop, cinema, TV, redes sociais.
14: Importante.
16: E muito mais importante. Emílio, não sei se vocês ficaram sabendo, mas o nosso, né? Fiquei sabendo, mandaram pra mim. O nosso querido Monark deu um...
8: Fez Monark um voltou.
16: Mas ele tá completamente... Não, filho. Fez um desabafo. Fez um desabafo, né? Quem conhece ali, ó, é o próprio Monark que estava no...
8: Você é fofoqueiro.
16: Fofoqueiro.
8: Ok, eu sou...
16: Durante uma reunião me foi incumbido numa responsabilidade de trazer nojo. As coisas da internet.
8: Quentes.
16: Né? As coisas que acontecem e viralizam na internet. E a gente faz isso também no canal da Linhagem Geek. Estou fazendo meu trabalho profissional, meu amor.
12: Meu amor.
16: Mas eu editei.
8: Como as pessoas gostam.
12: Meu amor.
16: Gosta da pilha, meu.
12: Meu amor.
16: Velho e bom.
12: Mayubi.
16: O Monark está se sentindo lesado. Ah, e aí eu...
12: Mas ele sempre foi lesado. Mais lesado.
16: O Brasil sabe disso.
12: Não,
16: mas eu separei o trecho. Pode mandar bala aí, meu querido Bernardo.
19: Eu saí da empresa, deixei na mão dele, tá ligado? Tudo.
20: Por exemplo, eu fui...
19: Eu perdi tudo, fui pra dos Estados Unidos, viver com 5 mil dólares. Você acha que vive bem nos Estados Unidos com 5 mil dólares? Não, cara. Não passei, vive, passei 4 anos passando perrengue, sendo perseguido com tudo, enquanto ele ficava no bem bom lá,
20: quem
19: mano.
20: Tá limpando o chão nos Estados Unidos.
19: Ganha mais que isso.
20: Vive com mais de 5 mil.
19: Então, pô, é isso que eu tô te falando. O Igor ficou com tudo. Tá perfeito pra ele, a vida dele ficou garantida, com todos os patrocínios, com o estúdio, com a casa, entendeu? Com a equipe, com a credibilidade, com o canal, com tudo, pô. Ficou com tudo, entendeu? E quem que deixou ele ficar com tudo naquela época? Eu que assinei a p*** do contrato sem reclamar. Falei assim, cê, é isso mesmo que tu quer, Igor? Ele falou, não, é isso mesmo, não é isso, é isso. Aí eu peguei, assinei e fui eu tocar minha vida se dentro, sendo perseguido por STF, por Globo, por C4. Ele no bem e bom, eu peço pro maluco mudar a p*** conta que eu tô recebendo, porque eu tive um problema com a conta que ele tava pagando, o cara não me responde. Peço pra ele pagar a p*** do contrato, que já é um contrato super easy, era 10 milhões de reais, mas que ele poderia pagar 50 mil reais por mês, sem juros, e o 10 milhões tem inflação, cara. Ele tipo ganhou a empresa multimilionária do Flow de 100 milhões pra pagar 10 milhões em 30 anos, em 15 anos. Ele ganhou tudo na mamata pra ficar bravo comigo, porque eu tô pedindo pra ele cumprir a p*** do contrato, que já era easy pra c*** dele pagar, tá ligado? Não tem ele que ficar com ele ficar puto ou não, ele tá me roubando, cara. E eu tenho que ficar de braços cruzados, de sorrindo, falando, não, eles estão me pagando 25 mil reais.
20: É.
19: Ah, pelo amor de Deus.
20: É difícil.
19: E aí ele vai ficar bravo com eu reclamando. Você vai ficar bravo, caralho.
20: Não te entendi.
19: Ele sabendo que, pô, fizeram, tinha essa agenda woke globalista lá, que tava por trás junto com a Globo e essas empresas esquerdistas do c***, todas elas comunando pra me destruir. Ele sabia que eu não tinha feito nada de errado. Não tancou nada. Que amigo que é esse, cara? Pra eu ter que ficar preocupado com o sentimento dele, pra eu expor que ele tá sendo injusto comigo. Você tá entendendo? Não tem essa, mano.
16: É a história da dívida. Da dívida que o Igor teria com o Monark. E, assim, vocês podem falar o que quiser do Monark, mas é a primeira vez que ele aparece bravo. Desabafo.
12: Eu não entendi direito. Pelo que ele fala, sim, eles combinaram assim: me dá 25 mil por mês durante um tempo, que é esses 5 mil que ele fala é difícil, vivendo essas vezes com 5 mil, e teria um valor maior que seria pela empresa.
16: Sim.
12: Que seria esses 10 milhões. Só que esse valor maior não é na bucha. É no tempo.
16: Dividido. Sim.
12: E aí eu não sei se o que aconteceu.
8: Que a Paulinha tá brava.
12: E ele tá bravo.
8: O que foi, Paulinha?
12: Tá suave.
1: Não? Tá suave?
21: Vai trabalhar no
12: futebol. Suave na nave.
1: Nossa, que pariu.
21: Calma, meu. Imagina se tivesse brava. Ela não tá brava, não. Tá tranquila.
1: Deu uma cadeirada no câmera.
12: Jogou a cadeira no câmera.
21: Olha, baixou o Datena nela.
12: É isso aí, Paulinha.
15: Não fala mal do meu sogrinho, não.
12: É isso aí, Paulinha.
1: O que mais? O que mais? O que mais?
21: Outra questão que tá acontecendo é a briga.
1: Mas o que é? Um trabalho contratual? Fez o contrato mal feito?
21: Então, ele não assinou. Então, precisa entender não. O que é a crítica. O Monark está falando que não está sendo pago.
12: Que ele não está cumprindo.
21: Ele não está pagando ele e o cara não está respondendo. E, obviamente, isso acaba viralizando.
12: Advogado, mano, não assinou o contrato?
21: Então, o Monark diz que ele fez um contrato sem garantia de inflação porque ele foi um cara camarada.
12: E até. Ficou sozinho, né? Isso é uma verdade, né?
21: Sim, e ficou sozinho e não está sendo pago.
1: Mas...
21: isso é uma versão do Monark, obviamente.
1: Mas, mas uma coisa, pode ter certeza. Se você não foi cancelado e um dia será, você vai sempre ficar sozinho.
12: Ninguém te apoia.
1: Tem um filha da mãe que te ajuda.
12: Exato. Faz um post falando, fala, irmão.
1: Você tá sozinho. É isso que ele tá.
12: É.
1: Ele foi cancelado.
12: Deixou sim. O projeto que ele
1: ficou
12: criou.
1: Ficou sozinho. É isso aí.
12: Ficou lá, perseguido.
1: É isso aí. E tem outra coisa. A ingratidão é o pagamento do mundo. Certo?
12: Poxa, exatamente. É
21: forte, mas é verdade. Só.
1: É isso aí.
21: Eu assino embaixo.
1: É isso. É isso aí, bichão.
21: É um caso complicado desses dois.
12: Que mais?
21: Tudo bem. A briga que nós temos agora é da Cazé TV com a Globo.
12: Você né? Tá hoje polêmico.
21: É. Ah, hoje? A briga que nós temos é que a Globo, segundo alguns colunistas de televisão, é que está muito insatisfeita com o sucesso da Cazé TV. E querendo ou não, a audiência e o YouTube hoje é fácil, né? Você simplesmente colocar ali na Cazé TV. E aí, isso acaba levantando algumas opiniões na internet. Só que aí a Globo, não tem problema nenhum, a Globo criticar o Cazé. Só que dois vídeos que a Globo, que acabou viralizando, que a Globo fez, que acabou falando, contribuindo pra galera. Pô, será que se a Globo tivesse esse... os direitos de passar todos os jogos que a Cazé TV tem, será que seria muito boa, muito melhor a qualidade mesmo? E aí são esses dois vídeos que viralizaram. Pode mandar o primeiro, meu querido Bernardinho.
22: Olha. Eu não vi ninguém... tá, vou fazer pra lá, depois eu faço...
12: Ih, Jesus!
22: Pra cá, pra... eu não vi ninguém comemorando com o Jamal ainda. Na Rede Globo...
21: quem é esse? É uma... programa do meu. Então, é uma comemoração.
22: Faz o Jamal pra nós, Vini.
1: Bateu. Quem é Jamal?
22: Ludmilla, tocou pra Juliano, bateu o gol!
21: Esse é o cara que faz dancinha. Tinha que comemorar assim os
12: a
21: jogos.
12: A cara do Richarlison é a melhor.
15: Tá um pouco constrangedor isso
21: então, e aí, exatamente.
12: Jesus!
21: Isso é o que tá fazendo com que as pessoas...
1: Isso é o caso. Isso. Posso dar um palpite?
21: Claro que pode.
1: Se vocês me permitirem.
12: Vamos, a gente tá aqui pra isso.
1: Porque eu pensei sobre isso. A transmissão do Cazé é ruim. Sim. Eles gritam muito. Sim. É muito... mas humor tudo interno. Bem, mas tudo bem. É animado, os caras estão animados. O bom do Cazé é o seguinte, passa todos os jogos e é muito fácil assistir.
21: Didático. Exatamente.
1: E o sucesso é o YouTube.
21: Pronto.
1: Por quê? Porque você coloca lá no YouTube, aparece Cazé. Você sabe que tem um jogo.
21: Isso.
1: E os outros canais, você não sabe a hora que começa. Exato. No SBT. Não, se é Sport TV, se é na Globo, que jogo transmite.
21: Uhum. É jogado,
1: lá ficou fácil para a pessoa... preguiçosa, igual a gente.
21: Sim, deixa
1: lá. Põe lá no YouTube.
21: Você abriu o Yutoba, tá lá, meu.
1: Então, isso
15: em todos os jogos.
1: Não é? Isso eu acho que
21: é mais fácil,
15: professor. Fora que o Cazé fez parceria com as Smart TVs, então Samsung, que é a mais vendida, e outra já tem lá. Então é facilidade. Então,
1: acho que é fácil.
15: Não, é fácil, você não fica pensando, será que o SBT vai transmitir? Será que a Globo? Vai estar lá no Cazé. A qualidade de imagem, eu concordo que a transmissão é, às vezes, chata, mas a qualidade de imagem é boa.
21: É impecável. Então,
1: mas muita gritaria.
12: Tem um cara que grita falando.
21: Mas sabe o que é? A primeira Copa do Mundo dos caras também. Som, A próxima eles dão uma melhorada, porque, mano, tem uma galera que é sem condição.
12: E aí o segundo vídeo que acabou...
21: Não, então é ruim mesmo.
1: Você tá assistindo onde, Alba?
21: Eu assisto no Cazé.
12: Eu também.
1: No Cazé?
21: Pela facilidade.
12: YouTube. Reclama, mas assiste.
1: Eu gosto mais... Eu gosto mais do Galvão.
21: Eu também, eu gosto do Galvão.
12: Mas
21: Galvão
12: é que do SBT a imagem parece da Copa de 94, meu.
21: Amarela, né?
1: Então, a imagem amarela.
12: Então, mas aí você faz o seguinte, você tá na TV no Cazé e você põe aqui um foninho no Galvão.
21: Não dá, na Jovem Pan, não dá. Tem um delay de 40 segundos.
12: Eita, então não dá. Desculpa.
21: Não dá. É, aí você entra no critério de gosto, mas aqui o Cazé, como ele tem a exclusividade de todos os jogos, sim, você apega o hábito.
2: Sim.
21: De, como o Emílio falou, você vê, pô, tá tendo jogo, que jogo? Já tá aqui na mão. Não. E o brasileiro já desenvolveu o hábito já do YouTube. O YouTube já tá na, no dia a dia de todo mundo.
2: Desde a pandemia.
21: Começou a gritar, tá passando o jogo. Exatamente. E aí eu lembrei do Emílio, o segundo vídeo que acabou viralizando da Globo, do limite de querer parecer jovem.
2: Ah, não, essa não.
21: Que isso, mano? Eu
2: tô pensando.
21: Porque aí tem o outro vídeo.
1: Eu vi isso aí. O que que é isso aí?
21: Eles estão emulando a comemoração do Matheus Cunha.
15: Ah, não dá.
1: O gol do Brasil, né?
21: Exato.
1: É. Eu vi isso aí, rodou ontem.
2: A turma falou que papelão.
21: Mas você sabe por que eles estão fazendo essa graça?
2: Por quê?
21: Não,
2: porque a transmissão da Cazé TV é exatamente isso. É galhofa.
21: Sim,
2: é,
21: sim.
2: Mas, é zoando, gente... mas os caras têm 20 e poucos anos.
15: Exato.
2: Não o Tadeu com 98.
21: Joelho zoado.
2: Baita jornalista com credibilidade e meter uma dessa.
21: Então, essa é a grande discussão agora da internet.
1: Eles fizeram uma dancinha?
2: É que o jogador que fez o gol, ele comemora com o surf.
21: Matheus Cunha.
2: E eles fizeram a comemoração.
21: Não, mas é que eles quiseram fazer uma graça.
2: Pois uma graça.
21: Sei lá, uma graça.
1: Olha a graça do menino. Vocês gostaram do Brasil?
15: Ah, ganhar do Haiti.
2: Ah, lá vai.
15: Não é assim, parou. Eu fui o único que acertei, eu e o Alba. Então vocês ficam quietos.
2: Bolão rouco.
1: Não, mas vocês gostaram?
2: Mas eu não.
15: Do Haiti,
2: mas vocês são chatos também. Pô, o Brasil jogou bonito.
15: O Brasil vai pegar a Holanda e o Japão, jeito. Eu tô preocupado.
2: Calma,
15: eu
2: já tá não jogando jogo. Bonito, hein?
15: O Japão tá jogando. Meteu 4-0 na Tunísia.
1: Não, também Tunísia.
15: Não, não é
1: eu
15: também.
1: Eu sou contra esses times aí que estão jogando.
2: Cabo Verde.
1: Ontem teve um jogo, Nova Zelândia e.
15: Nossa, horroroso.
1: Iraque. Nova Zelândia.
15: Não devia ser proibido.
2: Egito.
1: Egito e Nova Zelândia.
2: Tem os países que estão na Copa que não estão nem no war.
15: E pode dar zebra.
1: Então, esses times. Estão tirando os bons. Aí, puta, aí fica. Copa só tem que ser elite.
21: É isso aí, Emílio.
2: França, né? Portugal.
1: França, Portugal. Uruguai pode ser que fique fora.
21: Sim. A Itália já não tá.
1: É isso aí. Por causa desses times ruins.
2: Muitos times.
21: Galera torcendo pra Cabo Verde. Não sabe nem quem é isso.
2: Tô torcendo pro Cabo Verde que tá jogando bonito.
15: Pro Vozinha.
2: Não, Vozinha
15: é o de Alface.
21: Eu vou levar uma proposta pra FIFA, Emílio, de fazer um outro torneio só com os campeões
15: Copa
21: mundiais.
15: Da Copa.
21: Só com os
2: Copa
21: já,
2: Geek.
21: Quem já, tem taça, que são 8 times. Não vai e não reclama.
15: Nunca vai poder ir.
21: Não, ganha uma Copa e você entra. Entendi. Entendeu? Aí essa...
15: É tipo a Copa do Mundo da Copa do Mundo.
21: É a Copa das Copas. Apenas os campeões. Aí seria
15: de 10 em 10 anos.
21: É, aí vamos pra gente ver a data.
2: Boa.
21: Agora, indo
2: pra... Vou fazer no
21: Registrei a ideia. Indo pra Hollywood, essa semana nós temos a estreia da Supergirl, né, que tá com uma... Não tá muito bem aí na pré-venda, né? Até, provavelmente é um possível fracasso. E a atriz, pra melhorar tudo, ela disse que o filme não gira em torno de um homem. Então a gente recria aí, né? É uma bela declaração, né, Delari? Pra uma estreia de um filme de super-herói que precisa muito dos homens pra ir ao cinema pra ser declarado sucesso, ter bilheteria e ter uma possível continuação. Ela diz que, provavelmente, né, a Supergirl pode ser bissexual. Esse é o papo que acontece aí nessa entrevista.
15: É o pau
21: que rola nas redes, entendeu? É impressionante, mas é um woke tardio, né? Um woke bem atrasado. E estreia essa semana. Esse é um dos filmes que, infelizmente, eu tenho que assistir. Se não tivesse Linha Geek, que jamais...
2: Essa dentadura dela é pra personagem?
21: Não, não é
2: pra... É do Ceará.
21: É dela mesmo.
2: É do Silvio.
21: Mas você é obrigado...
2: Parece o pé de pano, o cavalo do pica-pau.
21: Mas você é obrigado...
2: Parece uma beluga essa mulher.
21: Olha, mano. Você não pode falar que ela é feia.
2: Não, mas não tô falando que ela é feia.
21: Cuidado.
2: Até porque...
21: Que nem isso pode... Você já pode ter opinião. E por falar em pré-venda, o Homem-Aranha, né, ao contrário da DC, bate recorde, provavelmente vai ser uma das maiores bilheterias dos últimos 10 anos, segundo as estimativas aí.
1: Do Nicolas Cage?
21: Não. Esse é o do
15: Tom Holland.
21: Esse é o da Marvel
1: normal,
21: mesmo.
1: Normal.
21: É o normal. Esse aí provavelmente vai bater muitos recordes. E, Emílio, o Michael Jackson,
2: vai ser o Homem-Aranha.
21: Ele tá 960 milhões na bilheteria, faltam 40 milhões pra ele bater bilhão. Então, provavelmente, o filme do Michael é o segundo a bater bilhão neste ano, depois do Mario.
2: O Guilherme falou zoando, ele quer ser o Homem-Aranha, mas sabia que ele queria.
21: História.
2: Ele queria ser o Homem-Aranha e ele cogitou comprar a Marvel pra fazer o papel do Homem-Aranha, cara.
21: Ele
2: Homem-Aranha, né?
21: Michael Aranha. Ele teve conversa até com o Stan Lee na época, mas graças a Deus isso não aconteceu.
2: Não era uma
21: ia
2: criança.
21: Ficar ruim. E é isso,
2: Emiliano. Multiverso, imagina.
21: E piririm pororom.
1: Foi?
21: Foi.
15: É, e o Reginaldo falou que o SBT tá ruim o áudio, viu? Atenção, SBT.
1: Tá
15: falou
1: ruim?
15: Falou que racha quando grita gol.
1: Sério?
15: E o Reginaldo,
1: então, alô,
15: que é o técnico...
1: Mostra o Reginaldo.
15: Racha no grito de gol.
1: Uma salva de palmas pro Reginaldo.
21: Magro.
1: Então, atenção, SBT, vamos consertar esse áudio aí que tá ruim.
15: O Galvão não merece esse áudio.
1: Mas o Galvão é o melhor.
15: Então, mas não muito merece melhor. Esse áudio que racha.
21: E Mauro Betting.
1: O Galvão, o Betting é show também.
15: É Mauro Betting é da
1: mas a narração. Fala narração.
21: É, Mauro Betting.
15: Torce pra Argentina.
1: Narração, tem lá o Naves também.
21: Sim. Mauro Naves. Mauro Naves.
1: Por que não? O Naves é o repórter. É a Globo antiga.
21: Sim, a Globo nostálgica.
1: Isso, é a Globo antiga.
21: Agora, Globo não emocionou. É isso, são... Everaldo Marques, que é bom.
1: Porque a gente não está acostumado com ele. Ele é bom.
15: Grita gol antes.
21: Grita.
1: Não, é que a gente não está acostumado com ele.
15: Eu adoro o Everaldo.
1: Narração precisa ser o cara que você está acostumado. É assim que é a vida.
21: Que a banda toca.
1: Aí a Globo foi o quê? Falou,
21: tchau, Galvão.
1: Vocês já estão. Vou aposentar todos vocês, porque o que importa é o evento. Né?
21: Sim. Foi confiante.
1: O que importa é o evento. Beleza, mandou os caras embora. E agora?
21: Aí? O outro ficou doente.
1: Sim. O que era o segundo ficou doente. E agora tá lá o Everaldo, aguentando, segurando o rojão. Ele é muito bom.
21: Ele é bom.
1: Mas a gente não se acostumou com aquela transmissão. Né? Então, aí você fala... Esse cara não é o cara da Globo.
15: Não é a FIFA.
1: Voz da, não é a voz da Globo. Aí você
15: mas
1: fica...
15: o que ferrou a Globo foi o Cazé, não foi o SBT. Que pegou o
21: público. Não, mas a audiência da Globo
15: é
21: imensa. O que ferrou a Globo foi a Globo.
15: Sim, mas
1: deixa a audiência da Globo. A audiência da Globo é incontestável. É 35 pontos.
15: A Globo, se entrar a barra, o então, Collor Bar já ganha de todo mundo.
1: A audiência da Globo é a maior de longe. Né?
21: Não adianta chorar.
1: Do Cazé.
21: Mas, Emílio, a sua observação é boa, porque assim, eu, e aí eu digo por mim, eu tô com o Galvão desde 94.
15: Ó.
21: E assim, essa tradição é que esses novos players eles têm que começar a construir pra frente. Então é difícil isso aí.
1: E tem outra coisa. O Galvão, ele transmitiu tudo que deu emoção pra gente.
21: É isso aí.
1: Tudo. O Senna, a Olimpíada, tudo era o Galvão. É, então, você põe no Galvão, é aquela voz de vitória. É uma voz...
21: Te conforta.
1: Te abraça. É, claro.
21: Passa a sua festa.
1: E ele é um puta cara bom, né?
21: Então, ele vamos é claro. Vendedor de emoções.
15: Se não, também não adiantava.
21: Aliás,
15: o Olodum. Abraço pro...
1: É, o Olodum é chato.
21: O Olodum ele levou.
15: Bueno,
1: o Olodum é chato.
15: Não, maravilhoso. Tamo junto.
21: Ele abraçou a zoeira.
15: Cadê o Olodum?
21: Ele abraçou a zoeira e agora tá direto. Cadê o Olodum?
15: Boa.
21: Maravilhoso, muito bom. Que mais?
1: Que mais?
21: Não, já foi.
15: Tá
21: eu
15: bom.
21: Já assinei a minha carta aqui.
15: A carta de demissão.
21: Até a próxima.
1: Então, dito isso, vou fazer um break agora para o Reginaldo, que está conferindo o áudio do SBT.
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2: Já vai começar como titular de novo. E o Hendrick, cara, esse moleque, eu não sei o que ele fez. Ele matou a mãe, ele. Não posso falar o termo, mas ele pegou alguém de alguém ali, porque não é possível, irmão.
3: Por que o quê? O que que tem?
4: Não, parece que ele não gosta de marcar.
3: Você percebe que esse técnico aí, ele tem esquema de jogo.
5: Lógico.
3: E é retranqueiro.
4: Sim. Como todo italiano.
3: Sim, é retranqueiro. O cara, ele tá pensando...
2: O Tite também era.
3: Não, o que ele tá pensando... Porque nós tivemos time aí, a gente teve time 82, que era aquele time do Tele.
5: Isso.
3: Que dava espetáculo, chegou pra Itália lá, perdeu na Itália.
5: Sim.
3: 86 também tinha chance de ser campeão.
5: Que marcar.
3: De massa, também perdeu. 98, que tinha o quadrado mágico, também perdeu.
5: Sim.
3: Esse sistema do Anselmo, ele parece um padre falando, já viu ou não?
6: Por quê?
5: Padre Quevedo. Padre Potente.
6: Eu vou trazer. Padre, fala assim na igreja. Você vai na igreja, uma missa. O padre fala desta maneira. Parece o Ancelotti falando. O Papa antigo. Quando ele quer falar português, ele fala dessa maneira um tanto quanto.
5: Ele é meio batatão, não?
6: E fala alguns artigos errados, onde é o, ele põe A. Mas o cara tem um esquema.
5: Sim, assim, ele é um técnico consagradíssimo.
6: Ele tem um esquema.
4: É o técnico melhor pago do mundo.
2: Todos têm.
5: Eu sei, mas não, só perdeu uma quentinha.
3: O Brasil sempre teve o jogador, que era o jogador que era o Neymar, o Romário, o Ronaldo. Sempre estava na mão daquele jogador que era o...
5: Sim, o craque.
3: Dessa vez o cara tem um esquema. É diferente. A gente não está acostumado com isso.
5: Segue, né? O líder.
3: A gente não está acostumado com
5: técnico,
3: isso.
5: Sim.
3: Mas é o que temos lá. Sim. Vamos ver o que acontece.
5: E a Virgínia, Fuzil?
2: É o que temos, exato.
3: A Virgínia,
2: tem que apoiar.
3: Você encontra a Virgínia?
2: A Virgínia, eu vou falar para você.
5: Fazendo como?
2: Aqui tinha uns boatos. Então, é que a Virgínia está mais perto ali dos jogos, né? Eu estou mais aqui cobrindo aqui as coisas mais importantes da Copa. Mas tem um boato aqui. Todo dia aqui sai uma matéria de que a Virgínia agora tá com...
5: Goleiro da Nigéria.
2: Flertando com tal jogador, com tal... É, agora com esse aí. É tudo like, gente. É tudo like. Ela tá solteirona. E pra mim... O que foi? Vem cá, peraí. Vem cá. O que você gritou pra mim?
7: Sai do meio da rua, Fuzil!
2: Aqui não é rua, é estacionamento brasileiro.
7: Sai da rua, cara!
2: Qual é o seu nome?
7: Marcelo.
2: Ó, o Marcelo, tá ouvindo aí, Marcelão. Você gostou do Brasil?
7: Tá indo muito bem, mas...
2: Você tá legal aqui?
7: Lógico, né? Senão, eu não estaria aqui vindo...
5: Boa. Enche o tanque em dólar.
2: Eu oito gaguejada no eu tô legal aqui, mas a gente dá esse
3: respeita
2: crédito.
3: Respeita aí o cara, hein?
5: Enche o tanque dele em dólar.
2: Isso aqui brasileiro é maravilhoso.
3: Ô, Fuzil... E o Rafinha, o que que tá... Você tá vermelho, hein? Você tá parecendo pimentão. Ô, Fuzil, o que tá acontecendo com o Rafinha? O que que estão comentando aí a respeito do Rafinha? Muita gente fala que ele tá com problema, ele tá machucado.
5: O Vampeta falou que ele tá quebrado.
3: Mas como? Ele ganha 16 milhões,
5: não importa quanto você ganha.
2: Né, mano?
3: Ele tá com problema financeiro.
4: A gente pode fazer uma vaquinha, se ele quiser.
3: Da onde surgiu que ele tá com problema financeiro?
5: Vampeta.
3: O Vampeta?
5: Falou. Vampeta
3: se bobear, ele tá o Vampeta inventou.
5: Não sei se inventou, não, mas
3: tá
5: o Vampeta que
3: disse.
5: E parece que o primo também do Rafinha ou alguém ligado já respondeu, falando que ele vai ter que explicar. Tá tendo uma nova briga.
3: Mas ele ganha muito dinheiro.
5: Então.
8: Mas ele tem muitos gastos.
4: Mas não é sobre quanto você ganha.
3: É história.
4: Sobre quanto você ganha.
5: Olha o cara com três filhos.
4: Não é sobre verdade, quanto você ganha. Sobre quanto você gasta.
5: Passa as pazes
3: com o seu filho. Bom, eu não sei qual é a história. O que você quer, Delari? Mas que horário?
5: Que irmão?
3: O cara é pouco. O que você quer? Tá tão gostoso o programa, porra.
4: Hoje tá divertido,
3: pô. É o Leonardo.
5: Cara,
3: então.
4: Alô,

0: Sim, sim, mas é, você sabe.
1: Fica fazendo sabe, pergunta pro advogado aí.
0: É. Fica aí com o advogado, tá impossível. É. Ele quer que corte o quadro. Dela. Ele gosta de cortar quando tá bom. É. Então, obrigado, herói do Brasil. Muito obrigado aí pela participação. Bom. É isso aí.
1: Vamos nessa?
0: É isso aí.
1: Programaço. Hoje a gente tem aqui especialista. Professor Molion, vamos falar o que tá grande acontecendo. Professor. Com os fenômenos climáticos, principalmente o El Niño.
0: O professor Molion vem aqui. Vocês se lembram que o professor Molion, ele disse aqui, neste programa, você se lembra quando nós tivemos aquela tempestade de neve nos Estados Unidos? Ele foi o primeiro, porque todo mundo falou, nossa, aconteceu, mas... Ele antecipou meses antes. Rode lá aquele trecho do professor Molion aqui nesse programa.
2: Deixa eu ver. Isso. E esse ano, provavelmente, nós vamos ter, nos Estados Unidos e Canadá, vamos ter um inverno com mais neve. Como eu estava falando, esse terremoto que deu, agora no dia 30 de julho, 8,8 na escala Richter, ele redistribuiu a água quente pelo Pacífico todo e tem água quente.
0: Aí mexe no clima.
1: Você lembra que aconteceu?
2: Essa água quente vai evaporar.
1: Boa. Eu dou a bola, hein?
2: E vai produzir mais neve.
0: Boa. Então,
1: é bom, hein?
0: Nós temos o cara aqui que domina essa área de climatologia.
1: Manja.
0: Especialista. E ele vai dizer o que vai acontecer com esse. Diz que é um super
1: El Niño.
3: É o super
0: El Niño. Toda hora vem notícia que vai.
1: Tem um alarmismo, hein?
0: Tem um muito
1: alarmismo. Que é o pior El Niño da história.
0: Fique ligado no nosso programa de hoje. Porque o professor Molion aqui estará.
1: Boa.
0: Certo?
1: Vai nos acalmar ou deixar a gente com a toba na mão. Molion pra vocês daqui a pouco na programação.
0: Que programa, hein?
1: Bom.
0: Que programa,
1: Copa, Molion, notícias. O cardápio está cheio para a nossa audiência.
0: Vamos? É isso aí?
1: Bora.
0: Eu agora tenho dois celulares.
3: Igual o Durso.
0: O Durso pediu. Igual o Durso conseguiu. Igual o Vorcaro.
1: Agora tem dois celulares?
0: Eu tenho sete celulares.
1: Emílio do Job.
4: Peleleca.
0: Não vem aqui.
1: Olha o outro.
3: Peleleca.
1: É o celular da.
0: Peleleca?
1: É o que você manda.
0: Ah, é do.
1: Do Vorcaro. Bom dia pra várias.
3: É o celular das festas.
1: Um manda mensagem, outro atende. Vamos nessa.
0: O que mais?
1: Bora pras notícias.
0: Vinheta? Podemos ir?
1: Opa. Devemos.
0: Cadê o Dedê?
1: Dedê saiu.
0: Tá. Solte a vinheta, porque começa agora.
5: Ó. Resenha.
1: Só pra gente continuar rapidamente no clima da Copa do Mundo, hoje tem Argentina e Áustria, às 14h. Porra, pra quem gosta do Messi, Mbappé joga também, às 18h, França e Iraque. Puta, e a Noruega com o Senegal, que nós temos o Haaland, grande
3: clássico.
1: Nome.
3: O Xixa.
1: São os três nomes que a turma gosta de ver. O Albeta eu vejo lá na Dirce. Aliás, tem futebol na Dirce, quem quiser acompanhar também às 19h no jogo do Brasil com a Escócia. Mas são esses os nomes, os destaques que a gente aguarda aqui. Lembrando que o Brasil vai jogar nesta quarta-feira. Vai ser no estádio Hard Rock Stadium, lá em Miami. Acredito que o Fuzil lá estará. Só que, Samidana, você que é um cara que já faz as revelações aqui, o Brasil ele enfrenta times difíceis, supostamente.
4: Não, supostamente não, vai vir pedreira.
1: Só vem pedreira pra gente, porque se a gente passar da Escócia, a gente pode na segunda fase ter Holanda ou Japão. Você me confirma aqui?
0: Sim.
1: Nas oitavas.
4: Ou Suécia, que Suécia tá mal. Suécia tomou 5-2, né, da Holanda.
1: Podemos enfrentar o Haaland, porque nas oitavas de final vem Noruega.
4: Não, o problema
1: Já é no Japão, né?
3: Holanda ou Japão?
4: Holanda tá jogando muito, quer dizer...
3: Japão tá certinho.
4: Japão pôs 4-0, não vai ser fácil. Não tem bobo.
1: Não tem bobo. Eu vejo que o Morgado tem uma preferência pelo Japão, vi você, né?
3: É, porque tá jogando bastante mesmo.
1: Sim. O cara, o alemão, que fez a previsão das últimas três Copas. Falou. Disse que o Brasil seria eliminado pela Holanda também, e a Holanda seria campeã. Se passar, nas quartas ainda pode enfrentar a Inglaterra. E sabe quem pode ser a semifinal?
0: Quem?
1: Argentina e Portugal, amigo.
4: Esse cara é chato.
1: Venha. Aí na nossa final, a gente pode encontrar a França ou Espanha. É só pedrada. Pra mostrar um pouco do clima...
0: Mas toda Copa é assim.
1: Não, mas eu tô dando os nomes...
3: Copa do Mundo, pô.
1: Copa do Mundo. Toda Copa é assim.
0: Toda Copa. Você pega...
4: Ou você vai pegar a França, ou você vai pegar a Espanha.
1: Pode ter um azarão.
3: Copa São Paulo de Futebol Júnior.
4: Você acha que vai vir o quê?
1: times que a gente pode enfrentar. Verde, nossa. Vamos pra torcida da Argentina, vamos pra torcida do Brasil.
3: Tá achando que é o bingo da Dirce?
1: Vamos mostrar o clima do Brasil? Ó,
0: o importante disso aqui é o horário dos jogos.
1: Exatamente, pode me confirmar.
0: Se passar em primeiro, o Brasil, o jogo vai ser às 14h, na segunda-feira.
1: Vai ter pânico?
4: Não. Trabalhar?
0: Lógico que vai ter pânico.
4: Até uma.
1: E a concentração? Você foi convocado?
0: Não,
1: então vai ter pânico.
0: Até as duas.
1: Se passar as duas.
0: Na segunda.
4: Lógico que vai ter pânico.
0: Aí, se passar em segundo, o jogo vai ser às 10 da noite.
4: Isso. Melhor.
0: Na segunda-feira, às 10 da noite.
1: Em primeiro. Perfeitamente a sua informação.
0: Na segunda fase.
1: Joga com o Texas, se passar na primeira, se for pela segunda, vai ser
0: pro
1: México.
0: México.
1: Exatamente. Vamos torcer, então, para esse jogo das 14 horas, que sempre é gostoso torcer para o Brasil. Aliás, o clima tá bonito, o fuzil tá mostrando. Sim. Olha a torcida brasileira, me mostra Miami, olha a festa, para quem gosta da torcida.
0: Eu não vi o fuzil mostrando.
1: Olha lá, cadê o fuzil?
0: Cadê o fuzil?
1: Cadê o fuzil? Olha a torcida brasileira.
4: Olha lá, você não tá vendo a fumaça? Tá fumando ali, ó.
1: Isso é Miami. Isso é Miami. Torcida Canarinho toma conta. E aí a batucada, tem quem goste e tem quem ache insuportável ficar cantando a música.
0: É aquela música do Pelé,
4: 58.
1: E por aí
4: falar em música insuportável, é muito bacana, mas a torcida do Japão só tem uma música, cara.
1: Sim, mas tá bom também.
4: Mas não para,
1: música de Pokémon.
4: É a música do Mario Bros.
1: Perfeito. E só pra mandar um abraço, já que a gente tá aqui com especialistas, Sérgio estava na Filadélfia, viralizou muito. Você viu o Sérgio?
4: Maravilhoso,
3: Sérgio. Pior que a estátua do rock.
1: Olha o Sergião, lá onde tem o clássico do rock.
4: Tá animado, olha lá.
1: Tá tocando o pagode. Sergião
4: no pagode.
1: E ele, não tá de verde e amarelo porque não serviu a camiseta, certeza, porque eu sei que eu sou assim também. Olha o Júnior atrás, Júnior Massa.
4: O Júnior tá de segurança.
0: É, o Júnior Red Pill.
3: É ele mesmo.
0: Tá de segurança.
3: Felicidade.
0: Que merda, hein? Que situação, hein? Ah, os caras estão lá na estátua do rock.
3: É isso aí, foi
0: na
4: Filadélfia. A mulher do Júnior falou assim, encosta na estátua e não sai daqui, senão você apanha.
0: A Copa já foi boa, hein, bicho? A Copa do Mundo até virou uma...
3: Pagode com foguete.
0: O Júnior, o nosso Júnior. O estúdio dele é aqui no prédio. Olha lá, ele...
3: Uma felicidade.
4: A mulher falou, não sai da estátua, senão você tá ferrado.
1: Como é que tá a mulherada na Copa? Tá animadíssima.
4: Ó, cara, ó.
3: Viralizou isso aí.
1: Viralizou. Júnior Master e Sérgio Foguete.
4: Ele tá de segurança do Sérgio. Tá
3: jogador de Cabo Verde.
1: Como a gente tá na Copa ainda, o Alba me traz a informação que o Galvão tá bravo. O Galvão tá irritadíssimo.
4: Com o quê?
1: Com a nossa seleção brasileira.
3: E a transmissão. Lógico.
1: E com a transmissão. Tem aí, Bernardão, não sei se já chegou, dá tempo de mostrar. Galvão irritado. O Galvão faz uma compilação, né, de jogos, ele dá uma resumida. Primeira coisa do Galvão, ele tá odiando a seleção brasileira.
0: Tá.
1: Não sei se você viu.
0: Quem?
1: Não, o Galvão Bueno. Galvão. Odeia o time da seleção. Tá falando que tá jogando porcaria nenhuma.
0: Não, ele faz esse clima pra você ficar nervoso.
1: Vive um drama.
0: Claro.
1: Terrível.
0: Claro, ele sabe como
3: tratar. Ele tem que fazer a novelinha.
0: Claro.
4: E deve vir pro próximo jogo, hein?
3: Sim.
0: Isso. Quem?
3: Aí, ó.
4: Neymar.
0: Neymar? Neymar treinou, né?
3: Sim.
0: Neymar treinou.
1: Vamos ver o vídeo do Galvão. Galvão bravo.
6: Olha como a gente tá espremido aqui, ó. Olha como a gente... Eu nunca imaginei que viesse fazer uma... Tem 94, não era assim, não.
4: Não, era mais... Era Globo?
6: Era um local decente para se trabalhar. Eu nunca imaginei que viesse fazer uma Copa nos Estados Unidos, país número um do mundo, com essa coisa horrível que é a posição de comentário. Eu quero confessar a vocês que eu enxergava da metade do campo, não da metade, mas de um quarto do campo pra lá. O resto era no monitor. E aí o Carlos resolveu levantar na minha frente, rapaz, olha o que o Brasil ia fazer no gol.
0: Dá uma olhada aí.
4: Ah, mas não tá reclamando da seleção.
0: Tá reclamando da posição.
1: São duas situações, né? Uma, ele reclama da posição, né? Que ele não tem tanto privilégio quanto na Copa passada. E ele reclama na rede social, Samidana, você que é amigo da família Bueno, onde ele faz uma compilação e ele fala que o time ainda não tá jogando. Lógico que o Galvão, ele cria personagens, vai lembrar do Zinho de 94, que é a família do Zinho.
3: Júnior Baiano.
1: Vive um drama terrível.
3: É hora de tirar?
1: Que fase que vive o menino. Mas vamos lá, seguindo aqui, agora vamos voltar para a América do Sul, onde a gente tem o resultado das urnas apuradas.
3: É verdade.
1: Nós temos lá com 99,65%, o candidato que você conhece muito bem, Alberta, o Abelardo de la Espriella. Foi o apoio do Donald Trump. A gente sabe que vive as eleições presidenciais lá, sempre polêmica lá. Agora o mapa muda, né? Principalmente na América do Sul, onde a gente tem uma guinada mais para a direita.
7: É.
1: E o interessante falar dessa votação é que, primeira coisa, cara, lá na Colômbia, quando a gente fala de segurança pública, quando a gente fala de facções criminosas, o último que teve lá, né, infelizmente, né, foi assassinado, e agora você vê como que o querido Abelardo, ele está fazendo a campanha e como ele está comemorando. Me dá imagens dele num... É tipo um papamóvel, Emílio. Porque o cara tem que ir todo blindado, né, cara.
0: É,
1: olha a situação que chega o país. A turma agora, os votos, né, foram apurados. Tem uma turma que está mais animada para abrir o mercado, principalmente, né, que a gente sabe que tem as facções, o crime organizado lá na Colômbia. E agora a direita, Samidana, na América do Sul, torna-se maioria com o mapa que está mais favorável para o azul, Emilhão.
0: É isso aí, Bichovski.
1: É isso aí.
0: É isso aí. Vamos lá?
1: Vamos para uma notícia boa?
0: Está aqui na minha mão.
1: Tá?
0: Opa,
1: claro. Deixei guardado em casa.
0: Óbvio. É, deixa
1: na carteira,
0: lá para você ver o que acontece.
1: Não, tá trancado no cofre.
0: Prestem atenção. Você sabe que a gente sempre ganha lá, né?
1: Opa, é, pé quente.
0: Você acha que nós vamos apostar em qualquer lugar?
1: Jamais.
0: Nós vamos lá no pé quente.
1: Rei.
0: Quem lá é na aldeota.
1: Quem é rei?
0: Nós vamos lá pro Ceará. Você de qualquer lugar, brasileiro de qualquer lugar. Tá aqui, ó.
1: Cadê?
0: Tá aqui, ó. Tá aqui na minha mão.
1: Essa é a quente.
0: Por enquanto, 260 milhões de reais. Você pode acordar milionário.
1: Meu Deus.
0: Esse é o prêmio, por enquanto, estimado, segundo este homem que tá aqui, que é o homem que mais entende de prêmio no Brasil e no mundo.
4: É o rei.
0: Vai passar de 300 milhões. Tá aqui, ó. E essa loteria aqui vai me dar a chance...
1: Do quê?
0: De ganhar... Como é que é se eu jogasse sozinho?
8: Jogasse sozinho, probabilidade 1 em 24 milhões.
0: Em 24 milhões.
1: Tá bom.
0: Aí eu que não sou bobo...
1: Certo.
0: Tô participando do bolão. Essa aqui me dá uma em...
8: 800.
0: 1 em 800. Uma em 24 milhões ou 1 em 800.
1: Certo.
0: Esse aqui... É a cota 2 de 50.
1: Boa.
0: São 50 pessoas que estão aqui, você pode investir 2.400.
1: Certo.
0: E aí você vai ser milionário.
1: Aumenta
0: junto
1: a
0: comigo.
1: Probabilidade.
0: Junto Boa. Comigo.
1: Boa.
0: Certo?
1: Certo. Você tem o seu e tem o meu.
0: Tem muita gente que não entrou nessa aqui, ó.
1: Opa, e ficou com uma inveja.
0: Tem muita gente que não entrou nessa. Aqui
1: ficou
0: na mesa.
1: Ficou
0: Pô, isso nunca vai dar. Isso nunca vai
1: Alô,
0: dar. Isso é sonho.
1: É.
0: Aí outros ganham.
1: E aí,
0: aí
1: cara...
0: fica com aquela inveja.
1: Ó, cara.
0: Então é a sua chance agora, porque isso é limitado.
1: Boa.
0: Falei alguma besteira, meu querido Alessandro? Falei bobagem aqui, Montenegro?
8: Boa tarde, Emílio, Daniel, toda a turma do Pânico aqui. A gente está sempre aqui falando de você pode acordar milionário. A dica é bolões com alta dezena, é uma realidade. Eu agora fiquei milionário agora na Mega Sena 30 anos, ganhei 1.697.000, mas tem uma frase que eu gosto muito, Emílio, que diz, só ganha quem joga.
0: Exato. Claro.
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0: Exatamente. Eu vou explicar mais ou menos para as pessoas, porque muita gente... Esse cara aqui é o seguinte, é o cara que mais dá prêmio na loteria.
1: Sem
0: na
1: dúvida.
0: Loteria Federal. É, ele é o rei do bolão, é da Aldeota. Aldeota é um bairro que tem em Fortaleza e ele tem essa lotérica lá. Ele é conhecido no Brasil inteiro como o rei do bolão e está anunciando aqui para quê? Para que você, de qualquer lugar do Brasil, de qualquer lugar, você que é brasileiro, de qualquer lugar que você esteja, você pode apostar pelo telefone Show. Ou pelo QR Code. A equipe lá vai te mostrar todos os jogos, iguais esse aqui. Você vai escolher o meu e ele manda o jogo para você. E é muito garantido, porque no último prêmio,
1: Perfeito.
0: Ele ganhou com 100 pessoas e guardou no cofre mais de 70 pessoas que apostaram dessa maneira. É um jeito fácil de você que não está em Fortaleza apostar no Rei do Bolão.
1: Boa, é seguro no Brasil.
0: É isso. Ou falei alguma bobagem, você me corrige, pelo amor de Deus, hein?
8: De maneira nenhuma, Emílio. Você falou exatamente o que ocorreu agora com a campanha da Mega Sena, 30 anos, né? Pagou 336 milhões. Uma das apostas ganhadoras foi lá em Fortaleza, em um bolão de 20 dezenas para 100 sócios. eu participo também, tinha uma cota lá, e 99 ganhadores, né? Dos 99 ganhadores, tinha 70 cotas no meu cofre. A gente coloca seu nome completo, CPF, guarda no cofre da empresa. Hoje muita gente é ocupado, as pessoas pegam, ligam lá, a vendedora manda uma foto do bolão. Quando as pessoas escolhem, as pessoas gostam muito, Daniel, de data de nascimento.
0: Ah, sim.
8: Escolher o bolão, os números, pela data de nascimento.
0: Aniversário de filho.
8: Já ganharam na loteria, datas de formatura. Então lá a gente tem um portfólio muito grande de bolões. Nós temos lá, nós fizemos já mais de 600 bolões, uma variedade muito grande, vende muito rápido, acaba muito rápido. E até depois dessa premiação gigante, né? Tem 99 clientes felizes, que a gente guarda o sigilo, né? A ética, que a gente é Casa Lotérica Credenciada Caixa Econômica, não divulga o nome dos ganhadores. Eu, particularmente, fiquei muito feliz, já gritei, tá aqui, ganhei. Fui agora lá no salão de beleza fazer as unhas, Emílio. Foi bem interessante essa história. E a manicure disse, qual é a sensação do senhor ganhar 1.697.000? Diga, a melhor sensação é de fazer 99 clientes felizes.
0: Claro.
8: Isso é que a gente quer, gratificante. A responsabilidade muito grande. E a gente tem uma estrutura gigante lá. 80 meses que nós que mais vendemos bolões. E o pessoal às vezes, rapaz, o que é que você faz lá? 10 prêmios principais. A gente paga muito prêmio. A gente apenas pega a matemática, usando uma estratégia, tem um sistema lá que encerca a numeração e time que se ganha não se mexe. Daniel, se a Loteria de Osso fosse para a Copa do Mundo?
0: Seria lindo demais, mas é a probabilidade, né, cara? Que aumenta porque vocês têm uma estratégia para fazer.
8: Tem uma estratégia.
0: Deixa eu perguntar um negócio pro Lucas.
8: Vai lá.
0: A partir de quanto que eu posso entrar num bolão? Porque não é só esse de tá dois bom. E tralalá. A partir de quanto a pessoa pode já entrar no bolão?
7: Perfeito, Emília. 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A gente tem bolões aí de 9, 10, 11, 12, 13, 14 e 15 dezenas a aposta máxima. Aí temos os bolões a partir de R$ 121,00 e vai chegando aí até as maiores apostas. A aposta que tem a maior chance de ganhar é a aposta que o Emílio citou, com 10 jogos de 15 dezenas, que a sua chance é para 1.800. Lembrando que você vai apostar de acordo com o seu bolso, o jogo tem que ser responsável. Nós já fizemos na Loteria Aldeota, mais de 850 jogos de 15 dezenas. Isso representa mais de 2 milhões e meia de combinações, para quem gosta aí de saber um pouco das probabilidades. Ou seja, a chance de o jogo de 15 dezenas pagar o prêmio para a Loteria Aldeota no dia 28 de junho, o prêmio de 260 milhões, é de somente 1/10. Isso porque eu falo somente das apostas de 15 dezenas.
0: Então,
7: a probabilidade está ao nosso favor.
0: Então, a probabilidade, professor, para sair o prêmio para a Aldeota, porque é essa turma que está te atendendo.
7: Oba.
0: A probabilidade desse prêmio estar lá em Fortaleza, na Loteria Aldeota, é de 1/10.
7: Tá quente, hein?
0: Tá quente dezenas. O negócio. Já está chegando. Deus.
7: Exatamente.
0: Que beleza, hein? Cara, que beleza, hein? Muito. Acho que vai dar de novo, hein? Hã? Não vai?
8: Muito. É, a probabilidade é muito grande de dar de novo, né? A gente está lá com essa receita do bolo, né? Da probabilidade, uns bolões com alta dezena, um momento muito generoso. Estamos ao vivo aí, Emílio. A turma
0: olha toda.
8: A
0: o pessoal tá lá.
8: O uniforme do jogo do Brasil aí, ó.
0: Que deu o telefone? Dá o telefone aí pra turma ligar agora.
8: 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Quem está na TV, se você apontar a câmera do seu celular para esse QR Code, você vai direto para essa seleção aí, olha aí, tudo de farda do Brasil, animada demais aí, aguardando a movimentação muito grande. Muitas delas felizes, porque dos 99 ganhadores, tem 26 da audiência do Pânico. Obrigado. Opa, aqui você da audiência demais. Do Pânico, que confia no nosso trabalho. A gente chegou aqui em 2024, estava lembrando aqui, Emílio, há 2 anos que a gente está aqui divulgando nosso produto, fazendo nosso trabalho. Viemos também da ideia que está até acompanhando a gente aqui no estúdio, nosso consultor de marketing, Luciano Farias. Boa. Tá ali, acreditou que é fã do Pânico.
0: Pô, obrigado. Boa, obrigado.
8: E a gente tem dado certo e dando a oportunidade a pessoas que às vezes estão em fazendas, em sítio, depoimento que vão lá, que escutam vocês, de qualquer lugar que o senhor, a senhora está agora, pode ligar e comprar um bolão, recebe no WhatsApp, muito seguro, a gente tem 20 anos de tradição, somos referência no Brasil e estamos aqui muito felizes nesse momento generoso, mudando a vida das pessoas. Quando a pessoa ganha aí um milhão, dois milhões, ela não muda só a vida dela, ela leva a família.
0: Exatamente. E esse é um prêmio que você vai mudar a tua vida.
3: Perfeito.
0: Não é? O prêmio da loteria, da loteria, que essa que é a nossa loteria, é a Loteria Federal.
3: Perfeito.
0: Muda a tua vida. Pô,
3: aliás, a gente está falando muito de Copa do Mundo. Sabe que é muito emocionante? Queria convidar a audiência que é entrar no YouTube de vocês. Porque no dia tem a transmissão lá do Lucas, eu queria que você explicasse como é que funciona.
7: Exatamente, né? E no nosso canal do YouTube, né? A gente fala aqui rapidamente pra você. Nosso canal do YouTube tem explicado detalhadamente, né? Como é que joga na Quina de São João, quantos números são, todas as informações, como é que joga nas loterias no geral. 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
0: Ô Alessandro, vai para quanto esse prêmio? E ele acerta, hein?
3: Ele acerta mesmo.
0: No último lá ele acertou, vai para quanto esse prêmio aí?
8: Rapaz, a Caixa Econômica tá dando uma previsão de 260 milhões, é oficial, falta 5 dias para o sorteio. Importante até para a sua audiência, Emílio, o sorteio é dia 28 de junho, no domingo, 11 da manhã, mas apostas se encerram no sábado. É a minha humilde opinião, Alessandro Montenegro, sou CEO da Loteria Aldeota, esse prêmio passa de 300 milhões de reais.
3: Pô, louco.
8: Então já fica fazendo a conta aí, 300 milhões de reais vai ter...
0: E é mais fácil isso aí, né?
8: Ele é duas vezes mais fácil do que a Mega Sena. Aqui não são 80 dezenas, aonde são sorteadas 5. Então, nesse formato, ela se torna duas vezes mais fácil do que a Mega Sena. 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Importante é você não ficar de fora, porque só ganha quem joga.
0: Boa! É isso aí. E esses dois aqui são os caras que mais entendem de loteria e os maiores premiadores do Brasil inteiro e os caras mais sérios nesse negócio. Por isso eles estão aqui no Pânico. Quer ligar lá? 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Se não der para mandar, vai ficar guardado no cofre, porque ele tem muita... Quanto ficou já no seu cofre? Milhões? Não, de toda a grana.
8: Ah, na outra vez que eu paguei o prêmio da Mega Sena, eu tinha lá 7 bolões, cada um valendo 3 milhões, 21 milhões. Agora eu tinha 70 vezes 1 milhão e 700, 120 milhões, mais de 150 milhões lá na minha
0: casa. 150 milhões no cofre. E assim, ó, anotado com o seu nome.
3: Oba.
0: 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Boa. Valeu, meu velho.
3: Alessandro, boa sorte, Luca, pra nós.
8: Boa demais essa turma aí, valeu.
0: Boa. Uma em 10, hein, professor?
3: Aí sim, hein?
8: Ó, essa vai, hein?
0: O quê?
8: Tô sentindo.
0: Você tá sentindo?
8: Lógico.
0: Você também tá.
8: Eu tô. Se eu te falar a história, né?
0: Eu sei o que você quer.
4: Eu sei o que você sente.
8: Eu quero ganhar e vazar.
0: Você quer, né?
8: E pra Bahia, sul da Bahia. Alô, mamãe, das brisas, lá estarei.
0: Eu tô ligado. Breakzinho? Então vamos fazer o break do Reginaldo. Vai lá, Reginaldinho.
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20: Com a bola rolando na América do Norte, os bastidores e as estruturas montadas por Estados Unidos, México e Canadá revelam curiosidades impressionantes sobre a organização da maior Copa do Mundo de todos os tempos. Essa edição marca um feito inédito para a longevidade no esporte. 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
24: A CBF me passou, muito provavelmente ele comece no banco como uma opção. Se o jogo tiver fácil, ele não precisa entrar, mas por 16 avos ele já será o titular.
0: Boa. Você não quer dar uma voltinha lá fora, não, pra passar calor? Você fica vermelho daquele jeito? Não,
24: porque tá no ar-condicionado. 80 graus.
25: Pô, fechou a Adidas aí, meu. Entendeu? Que coisa, hein?
26: E olha lá, tá fechado.
4: Olha lá.
0: Push. Hã?
4: Ainda não tá aberto para...
24: Não, abrimos.
0: Olha lá.
24: Nunca vi. Olha lá. Não, tava destravado. Olha lá. Puta, mano, 40 graus. Oi, posso falar, Emilhão, o que mais preocupa? O verão chega dia 21. Isso não é o verão, paizão. Isso aqui é só um... Toma essa.
0: Ué, mas tá na Flórida, né?
24: Dia 21 começa o verão nesse...
0: QD, vamos lá na International
24: Drive. Né? Melhor passar...
0: Vai lá na International Drive lá, ó. Vamos lá.
25: Vai correndo.
24: Melhor passar cavalo
0: aqui. Vai correndo. Né? É.
25: Atravessa a rua correndo, vai no Camilas.
4: Devagar, hein, fuzil.
24: Aqui pra ter um AVC, mano. Pra ter um AVC, Sammy.
25: Falando!
4: Não, cuidado,
0: o herói do Brasil. Herói do Brasil. O herói do Brasil.
24: A polícia ali, ó.
0: Acompanha. A polícia. Você sabe que tem problema, mas você tem
24: um.
0: Estão cobrando.
24: Agora que eu vou voltar mais cedo.
4: Volta, volta.
0: Cadê a polícia?
4: Volta que deu ruim.
24: Agora que eu volto mais cedo nessa
0: O que nós temos aí no placar aí da.
24: Olha lá, ó. Nós temos um pouco de medo. Nós temos um pouco de medo no momento
0: do
24: International Drive, né? Olha lá, o postão de gasolina.
0: Quanto tá o...
24: A lá, igreja.
0: Vai lá ver o preço do galão. Quanto tá o galão aí, ó?
25: Ó, é Universal e nem é o parque.
24: Não é um bom momento agora, né, Emilhão?
0: O quê? Pra ver o preço?
24: Vê de longe. Oi, Emilhão, vamos de...
0: Do quê?
24: Não, vamos passar aqui discretamente aqui pelo xerife aqui, né, porque...
25: Dá um salve.
0: Ó o xerife.
24: Tô invisível, meu senhor.
25: Canta essa música.
0: Ó o xerife.
24: Senhor, põe teus anjos
25: amigo do
24: aqui.
0: Ó lá, ó.
24: Senhor, põe
0: teus brincando,
24: anjos
0: ó.
24: Aqui.
25: Fez uma graça.
24: Tô invisível, meu senhor.
25: Ele quase...
24: Eu tô vai invisível, meu senhor.
0: Porra, cheio de carro.
24: Ah, dá pra ver daqui, ó.
0: Quanto
24: 367,
0: tá?
24: 367, ó.
0: Caiu o preço, hein?
24: 367.
4: Vamos lá. 367.
0: 367 o galão.
4: O galão tem 3,78 litros. Isso. Então o preço por litro. Quase. Por litro.
24: É isso aí.
4: A gente vai fazer 90 aqui.
25: 90 centavos.
4: Dá 97 centavos de dólar.
24: Tava 1,04 o dólar.
4: Como o dólar tá 5,15.
24: Tava 1,04.
4: Tá 5 reais o litro.
0: O litro.
25: Mais barato que aqui.
4: Tá mais barato que aqui, né?
25: Até convertendo.
24: Mas você lembra...
0: 3,67.
24: Mas você lembra, Emilhão, que a última que a gente fez estava 1 dólar e 4 centavos o galão da última matéria que a gente fez no posto de gasolina. Então já baixou a gasolina aqui, porque estava 1 dólar e 4 centavos o... Agora está menos de 1 dólar, né?
25: Você podia encher o tanque de alguém.
0: Porque aí no...
24: vai continuar assim,
0: então,
24: meu pai.
0: Aí nos Estados Unidos, sobe o petróleo, na hora sobe. Mas quando baixa... Baixa
4: não
0: na
4: seguram,
0: hora.
4: Não seguram.
0: Não é que nem aqui. Aqui nunca vai pra bomba.
25: Demora, né, meu?
0: Não. Aqui, demora, não, aqui só quando sobe.
4: Só é assimétrico.
0: Aqui quando sobe, vai pra bomba. Vai.
25: Sobe pra nós.
0: Quando cai, não vai pra bomba.
25: É igual um foguete.
0: É uma característica brasileira. Exato. O preço aqui da gasolina nunca baixa. O que mais, ô fuzil?
25: Smoke. Não, olha lá, smoke.
24: Ó, ônibus aí, ó. Ó, escolar passando. Vai, eu tô passando aqui, vamos passar invisível aqui, ó, o busão escolar, que aliás, quando abre a plaquinha, se você passar, você toma um pau. Uma coisa interessante que o dono do bar tá falando, Emilhão, que aqui é o seguinte, o Brasil podia copiar isso. O que acontece? O bar fechou. Se o garçom perceber que você tá bebendo um pouco em excesso, ele pode na hora retirar a bebida da sua mesa, segundo o dono do bar me falou. Por quê? Porque se acontecer alguma coisa... de acidente com esse motorista, pode reverberar para o dono do bar.
0: Olá.
24: Então, se ele perceber que você já está cometendo um excesso na bebida ali, ele pode ter essa autoridade e falar, ó, aqui você não bebe mais. E fechar a conta do cara,
4: coitado,
24: segundo
4: do garçom,
24: ele,
4: culpado.
24: Pode reverberar. Nem sempre acontece, mas aí você já paga os 10%, 18%, 20% do mesmo jeito, né? E aí não pode ficar bebendo aqui na rua também não, viu? Não,
4: mal
24: ele
4: exemplo.
24: Falou que aqui você pega seu carro e vai beber onde quer. Aqui não vira, exatamente, aqui não vira aqueles estacionamentos de posto que os caras abrem o porta-mala, vira o pancadão.
25: Ah, não?
24: Não, aqui tem um
25: não
24: pouquinho
25: tem narguilha
24: de
25: lei, aí?
24: Um pouquinho de ordem.
0: Agora o céu,
24: não,
0: tá,
24: pode, não.
0: O céu tá bonito, hein? Pra não, quem vende. Tá no rádio, céu de brigadeiro nesse momento.
25: Lindo.
0: Em Orlando, aí ó, fuzil tá lá na International Drive.
24: 20 nuvens.
0: Exatamente, tá bonito o céu azul. Céu de brigadeiro. Fuzil, o herói do Brasil.
4: A
0: mais uma vez.
4: Na Copa.
0: Mais uma vez, não trouxe absolutamente nada.
25: Como
0: da
25: não?
0: Copa
25: melhor
0: do
25: mundo. Cobertura.
0: Um repórter bacalhau. Comeu um pastel, três bacalhau.
25: O bacalhau.
4: Deve dar um bafo nos Estados Unidos.
0: E mais um dia de
25: pra
0: curtição.
25: Quem mais um tênis que ele compra no Outlet.
0: Ah,
25: olha só, tênis novo, hein?
0: Tá todo novinho. Tênis novo, é iPhone novo.
25: A verba de alimentação ele faz permuta e compra tênis.
0: Olha lá, carinha.
25: É isso.
0: Parece um tomate.
25: Paga um bolinho.
1: Tomate
25: daqui.
1: Vem pra cá.
0: Aí está
4: tomate.
0: O nosso herói do Brasil. Fuzil, valeu.
25: Mais uma.
4: Mais uma?
0: Mais uma? Mais uma. Mais uma, por que não?
25: Mais uma! É o cabelo junino.
0: É um animal esquisito,
25: um
0: com
25: cachorro.
0: Uma roupa de uma metade homem.
25: Isso.
0: É metade homem e metade cachorro.
4: Um animal que faz um lindo trabalho.
0: É um animal
4: trabalho.
0: Que dá medo nas crianças. Como é que está o dólar, professor?
4: O dólar opera em queda nesse momento de 0,36%, mas continua alto, tá? R$5,13, ainda uma ressaca das reuniões, né? Do cupom aqui e do Federal Reserve por lá.
0: Aqui no Brasil, eles tiveram uma ideia genial.
1: Qual?
0: Negócio da gasolina.
1: Ah.
0: Meteram mais álcool
1: pra gasolina. Dá uma misturada e baratear.
0: Isso, pra baratear, pra seu motor ficar. Agora é 32% de álcool.
1: Coisa boa, hein?
0: Aqui é assim. Que vai coisa. Brincando. Vai, vão meter álcool na bagaça.
1: Vão meter álcool na bagaça?
0: Exatamente.
1: E agora eu vou colocar um pouco de álcool também na política, que eu vou botar um pouco de fogo nessa história.
4: Bora.
1: Jax Wagner.
4: Jax Stock.
1: Este é o nome dele. Jax Wagner, primeira pergunta antes da notícia. Sim. Deve ou não deixar a liderança do governo no Senado, do governo Lula? Ele pede o boné ou ele continua no Senado? Teve a operação da Polícia Federal, novamente contra o senhor Jax Wagner. Jax. Você sabe que ele tem um protagonismo, Morgadão? Jax Wagner.
2: Jax.
1: Ele é o líder do governo,
4: claro.
1: Lula, lá no Senado. E ele adora relógios. Sabe que a turma da esquerda não gosta de falar que tem posses. Eles até ficam bravos, mas é verdade.
2: Eles gostam de jaqueta.
1: A coleção relógio. Do senhor Wagner chamou a atenção por um motivo recorrente. Primeiro que ele tem relógio de R$55 mil.
2: Dólares.
1: Né? O Sammy sabe, conhece um rublô, que não é um relógio barato.
2: Rublô.
1: Fizeram essa operação, viram que ele tinha relógio. E essa situação, ela se repete, sabe por quê? Porque já tinham pego os relógios do senhor Wagner na situação da Odebrecht. Você lembra?
0: Claro.
1: Pegaram o relógio, devolveram o relógio, pegaram o relógio novamente.
4: É a dança do relógio.
1: É a dança do relógio.
2: É a dança do redondo.
1: Por que que isso interfere tanto? Por que que eu estou trazendo essa informação? Essa situação agora está, obviamente, batendo no governo atual do Lula. E aí a turma quer saber o que deve ser feito. Assumir a situação, deixar o senhor Jax Wagner lá no governo, mesmo depois dessa crise que aconteceu, porque a gente sabe, né? Banco Master sempre coloca um na roda. Tá na rodinha do governo atual.
4: Na roda.
1: E aí eu trago a informação que ela é mais factual para vocês entenderem.
2: Opa!
1: Segundo uma reportagem que foi apurada agora, Jax Wagner, preste atenção, deve pedir para deixar a liderança do governo no Senado. Por quê, Morgadão?
4: Por quê?
1: Porque
2: tá feio.
1: Sujo, ficou feio.
2: Tá feio.
1: Você sabe que foi feita uma reunião, aquela reunião de gestão de crise.
2: Sim.
1: Do senhor Wagner gabinete com o governo Lula, do gabinete de crise. E aí, o Lula no começo, né, colocou o apoio para o Jax Wagner.
2: Isso.
1: Passado o tempo, eles viram que sujou, o consórcio midiático foi lá e postou, e agora parece que ele vai sair da liderança, mesmo por quá... Tem muita situação ainda com o Banco Master.
2: É lógico.
1: O Sammy deve recordar que o Jax Wagner foi o homem lá na Bahia.
4: Jaquinho?
1: Se você pegar o rastro, né? A raiz de tudo isso que aconteceu, Sammy, começa na Bahia.
0: No Credit System, né?
1: Exatamente. Onde teve aquele financiamento, que teve um acordo com o banco, né? Que liberou o dinheiro para a turma. A gente sabe que esse dinheiro veio do Banco Master de uma forma que é totalmente ilícita. Passado algum tempo, o senhor Jax, ele que colocava... na mesa as reuniões fora da agenda. Foi assim que fez o ministro Guido Mantega. Vamos aguardar então se o ministro fica ou não no cargo. Me parece que para o governo atual não é o melhor momento. Mesmo porque saíram as pesquisas, Datafolha, e a desaprovação do Lula suspende a aprovação. Quando isso acontece, Samidana, quando chega a 50%, segundo a pesquisa, é um alerta. Por que é um alerta? Aí eu faço a pergunta para você.
4: Bom, 50% quer dizer que você perde independentemente de quem é o seu opositor. Quer dizer que as pessoas...
0: Já mudaram de assunto? Já?
1: Não, a gente, quando você tem uma distração... Que eu percebo
0: não, não
1: que
0: é que
1: tenha,
0: eu tô pensando... Eu tô pensando.
1: Eu tô falando sobre o Jax Wagner. Uhum. E olha a ligação.
0: Não, mas você já mudou para pesquisa.
4: É o jornalismo dinâmico.
0: É um assim. Jornalismo louco.
1: Daqui a pouco tem o Molion.
2: Cazé TV.
1: Eu vou falar com calma para não ser atacado aqui, porque...
2: Esquizofrenia.
0: Porque esse negócio do Credit Suisse era o seguinte, é o consignado.
1: Perfeito.
0: O crédito consignado, os caras deram pro... Que era outro nome. inclusive.
1: Certo. Certo? Que é o nome.
0: Deram o Sicredi Consignado, porque o consignado pega dinheiro do cara que já é garantido.
1: Isso.
0: Então é um crédito que cai, beleza. E aí o cara se encheu de grana.
1: Perfeito.
0: Começou lá atrás.
1: Na Bahia.
0: Na Bahia.
1: Sim.
0: Entendeu?
1: Distribuindo, né, crédito para a população. Com
0: exatamente.
1: O dinheiro que a gente sabe que é sujo.
0: Exatamente.
1: Né?
0: Que
4: é o dinheiro. Durante muitos anos,
0: isso.
4: A direita, ou não PT, tentou aprovar o crédito consignado e ninguém deixava, porque fala assim, olha, o cara, ele já é pobre, aí vamos pegar o dinheiro antes da mão dele, vai faltar para alimento, vai faltar para isso. Quem aprovou foi o PT e a coisa mais rentável que tem para os bancos em todos os tempos,
1: sim.
4: Porque é um dinheiro sem risco que você pega na origem. Você morde antes do cara pegar.
1: Não existe nada. Você sabe que o Zoco sentou aqui na mesa, ele falou uma coisa interessante, que o banco só empresta dinheiro para quem não precisa. Né? Então, quando você não precisa de crédito, o gerente te liga e fala, tá precisando pegar uma grana? Essa turma já é devedora, né? É uma turma que já tem, né, a dificuldade de pagar uma conta. Mas todo o entorno se liga em relação ao que aconteceu lá no passado da Bahia. Para fazer só um link, respirando
0: porque
1: aqui.
0: Porque isso aí foi o Lula que fez.
1: O Lula, ele aprovou, né?
0: Isso. Não, ele foi medida provisória. É. Foi lá no começo.
1: É, você sabe que começo. São bens... feitorias que o governo gosta de usar, né? Que é liberação de crédito. Agora, de novo, vou dar um outro exemplo que não tem nada a ver com o Banco Master, mas que relaciona a isso, Samidana. Quando tem uma liberação de crédito, por exemplo, um Pronamp que vai para a empresa, né? Foi até no governo Bolsonaro que isso foi feito. Libera agora, foi 500 pau de Pronamp, né? Eu não cheguei, não sei se você falou sobre isso, mas o cara tá com uma dívida no passado, ele recebe agora a possibilidade de pegar mais dinheiro para pagar a dívida que ele ainda não conseguiu. E no final a gente sabe o que, que acontece com o Brasil.
0: Olha o Delário, ó. Delário digitando.
1: Delário. Será que Delário digita?
2: Dela digita.
1: É isso aí, turma. Esse é o Brasil. Brasil.
4: É o Brasil.
0: É. Vamos ver o que, que vai dar, né? Qual vai ser o desdobramento.
1: Alguém vai pagar essa conta, Emílio. E sabe quem é?
0: Quem?
1: É você que está escutando a gente, o contribuinte. Vamos nessa? Partiu?
0: Como é que é o negócio? Tem que fazer quem? Um break aqui? Não, faz aqui agora, isso aqui. 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É um break normal.
4: Não, é, não vai acontecer nada de
0: diferente. Nada de diferente.
4: Vai vir o super-homem.
0: É, ele só fez um break. É um breakzinho, vamos lá.
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0: R$9, cara.
1: Ó,
2: olha lá.
3: Olha que absurdo. É muito dinheiro.
0: Deixa eu ver.
3: Ocioso. É muito dinheiro ocioso.
1: 490 pau uma figurinha.
4: Muito, muito.
3: Mas eu achei muito inteligente isso de
2: vocês. E a gente fez, a gente quebrou o algoritmo do negócio.
1: Oh. É. E o cara da banca ficou feliz.
2: O dono que vendeu pra gente.
5: Vini Junior Gold.
3: Quem?
2: Vini Junior Gold.
1: Oh, meu Deus! Gold. Vini Gold! Chupa, Virgínia!
3: Chupa, mundo!
1: Quanto vale, Morgadão?
3: Quanto vale?
0: Vamos lá.
3: Quanto vale?
1: É o Gold, hein?
4: Vini
3: Junior Gold. Quanto vale? Gold, vou ao Gordão.
2: O Morgado tá vendo, a gente vai vender pra
1: Vini
2: ele.
1: Vini Gordo,
2: tá?
1: iFood.
0: Pera aí. deixa eu ver, atenção, Mercado Livre.
1: Mercado Livre, falta.
0: Vamos ver se é o
2: agradecer lá.
3: Que é essa aqui, ó. Panini, tá aqui, ó. Cadê? Onde mostra aqui, ó. Essa aqui?
0: R$775 o Vini Gold.
1: Já tem um barão aí.
3: R$775.
0: Esse é o preço que tá, né? A oferta no Mercado Livre.
3: Bellingham, tudo.
2: Você vê que não
3: tudo.
1: Impressionante, velho.
2: Você viu que não faltou, não falhou nenhuma o algoritmo.
0: Exatamente.
2: Hein? Todas estão com Gold.
0: Só que tem que agradecer ao amigo
2: do Delari, qual que é o nome? Léo. O Léo, que é lá da Lojas. Vieira que atendeu a gente lá. Boa. Fez um preço bom.
0: Pra você ter uma ideia, o Neymar Gold tá R$3.500.
1: Caraca.
3: Um absurdo.
2: É porque não existe.
0: E tem que Neymar ver se é original,
3: Gold.
0: Né?
3: Não, tá aqui, pô.
2: Não, não. Neymar ainda não saiu Gold. Não existe Legend.
1: Mas você
2: não
1: só se for da Copa passada.
4: Saiu só da panturrilha.
2: É da Copa passada.
0: Ah, é verdade. É de 2022, perdão.
3: Essa aqui, olha lá, outra. Ele... Outra. Todas.
1: Todas? Salá?
0: O Salá qual? É bronze?
3: Salá é isso aqui, ó.
1: Cisa.
3: Cadê? Quem Frederico detalhe aqui, ó? Valverde. Detalhe o Salá aqui, ó.
2: Frederico Palverde.
3: Aqui, ó. Tudo Gold.
2: É um indiano.
3: Quanto você gastou aí?
2: A gente gastou R$7.000, porque foram 1.000 pacotinhos. Só que a gente só trouxe pra cá as que a gente pesou e falou, nessa tem.
1: Sete mil.
4: Você gastou sete pau, velho.
2: Não, o presente do Delari.
3: Sete mil,
1: mano.
3: O cara é muito rico. O cara é muito rico.
1: O cara gastou 7.000 pra fazer a graça?
3: É.
6: Isso é o bicho.
3: Saiu outra.
1: Essa um porcaria.
0: O Salá é R$79.
1: Esse mais tá pesado, valendo. Aí vem a figurinha do Ronaldo.
2: Tá bravo comigo que eu não sei abrir pacote.
1: Ele dá bronca.
2: Você cria o filho.
3: Hã?
2: Vai, abre logo.
3: Não, não, precisa fazer emoção.
1: Não, relaxa, o programa vai até as duas.
3: Hoje nós vamos abrir figurinhas.
1: Deixa eu abrir uma
4: até
1: aí,
4: até as quatro da tarde.
3: Cadê? Não, essa estamos abrindo as figurinhas. Olha, é impressionante. Você
2: não confia na minha habilidade.
3: A figurinha do Ronaldo Gold vale R$20.000.
1: Tá de sacana.
3: Ó.
1: Veio o Bellingham de novo.
0: É uma loucura.
2: Outro Bellingham.
0: Esse aí você pode me dar de presente.
3: Você tá colecionando também, gordão?
0: Eu não tô nada. Você acha que eu sou rico?
1: Ele vai vender.
0: Não sou nada. Eu vou ver, vou trocar por cheeseburger.
3: Vamos ver outra.
1: Para de dar bronca no pai, coitado.
3: Para de dar bronca.
1: Filho que manda.
0: Se você fosse comprar, você não ia conseguir.
1: Uma Macaulay Culkin arrebentando, pai.
3: Qual é essa?
0: Salá custa R$75 só.
5: A minha mal bronze.
3: Minha mina mal bronze.
1: De novo,
3: quanto vale essa?
5: Não sei. Só mini bronze.
1: Olha lá, de novo.
3: Foi. Uma salva de palmas.
1: Boa, Pililico.
3: Pililico, participação boa. Especial de Pililico.
1: Talento pra abrir figurinha.
3: Mandou bem. Ficou feliz, Pililico?
1: Legal.
0: Ah, lá foi bom, hein? Tem de R$130 também, já caiu.
3: Foi
0: já
3: bem, hein? Foi bem.
1: Sete pau, você
0: não é tão raro assim, Lamine.
3: Não é tão raro?
0: Agora vai cair. O que tem de 130 reais? Assim,
2: tem a lilás que vale menos, depois a bronze, depois a prata e a
3: mas
2: esse
3: investimento gastou muito. Domingo.
1: Valeu, hein, Zé?
0: Não vai recuperar.
2: As que não vieram Legend vai ficar pra ele pra Maitê de casamento.
3: Muito bem. Então aí está, senhoras e senhores, uma pequena amostra pra vocês como que a humanidade está completamente louca.
1: Perdida.
3: Perdidamente louca com esse negócio de figurinha. É inacreditável essa história.
0: Aniversário 28 de agosto.
3: Participação especial de Pililico.
1: Vamos aplaudir!
3: E agora vamos a ele. Vamos fazer rapidinho aqui, ó.
1: Tem Brasil aí.
3: Vamos fazer rapidinho esse momento aqui, porque hoje, senhoras e senhores,
1: voltou.
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1: Muito bem. Dito isso... Não, não. Vamos agora, vamos chamar o nosso... Por que não? Ah, não está ainda.
2: Eu tenho aqui.
1: Não conseguiu falar com o professor ainda? Ah, estamos com problema. Já estão acertando aqui o professor. Vamos fazer aqui a nossa
2: Boca.
1: A conexão está difícil, porque o professor... Ainda não temos o professor para falar sobre o clima.
2: Eu tenho uma boa aqui, Emílio.
1: Solte a vinheta para professor Midana.
3: Foca na economia.
4: Samuel Dana.
5: Cadê meu laminha mão?
2: Ah, muito obrigado. Olha só, Emiliano, não sei se você viu, saiu uma pesquisa do Datafolha, onde entrevistaram 2.004 eleitores em 139 municípios entre os dias 17 e 18 de junho. A margem é de 2 pontos percentuais, o nível de confiança é de 95% e a pesquisa está registrada no TSE no número 09956/2026. O que aconteceu? Primeiro turno, Lula, 41% das intenções, Flávio, 31%. No segundo turno, o Lula manteve 47% que ele tinha na oferição anterior, contra 43% de Flávio. Qual que é a conclusão? Que aquele encontro lá, ou ligação do Flávio com o Vorkaro, já estancou as perdas. E isso não está contando o escândalo do Jacques Wagner, porque a pesquisa foi feita antes disso. Então, é um resultado que os especialistas falam que é muito favorável ao Flávio. Agora, outra coisa que o governo, que você já comentou, que o governo está torrando 140 bilhões de reais em créditos subsidiados, financiamentos e programas de estímulo que foram anunciados. E isso não mexeu no termômetro. Então, o governo para de crescer, o Flávio começa a subir e foi um balde de água fria para os entusiastas da reeleição do Lula. Porque muita gente achou que o Flávio ia derreter. E isso não aconteceu. E outra lição que fica para o PT é que, se não parar a inflação, ele pode perder a eleição. Porque as pessoas estão muito incomodadas. Esse subsídio não tá convencendo ninguém.
4: Tá bom.
1: Que coisa, hein?
4: Tá certo.
1: Que coisa.
4: Tá certo.
1: Bom. Tem mais figurinha? Também posso falar.
4: Muda cada...
1: Cada história é uma... Cada história é um negócio.
4: É um pacote de figurinha.
1: Tem que esperar ainda. Os caras estão preocupados com o Neymar, bicho.
4: Isso, né? Joga no jogo.
2: Tem mais aqui.
4: Diga.
2: Tem um monte.
4: Então vai lá.
2: Outra que o governo anunciou, que tem muita gente, pessoa física, pessoa jurídica, fazendo publicidade para a plataforma de bet. Só que 50% das bets que operam no Brasil são ilegais, irregulares. E aí o governo está falando que o influenciador ou a empresa será multada com cobranças extras. Ou seja, se te chamarem para fazer bet e você não sabe que ela não é autorizada e você aceitar, você pode pagar uma pequena fortuna. Então, atenção, empresas ou influenciadores que fazem isso. Essa você vai gostar, Emílio. Foi feito um estudo com 11 sistemas de inteligência artificial e achou o seguinte padrão. A IA, ela é muito simpática e concorda com você.
1: Sim.
2: Mesmo em casos que nenhum dos lados está certo. Você pergunta, quem que está certo?
1: Ela é puxa-saco.
2: Ah, o cara que me deu um soco ou eu que queimei ele com gasolina? Concorda. Ela dá 51% das vezes, dá coerência para o lado que está pedindo.

0: pedindo.
1: Isso.
0: Ou seja, ela é puxa-saco. E não é só isso. As pessoas avaliam melhor as IAs que puxam o saco. Lógico. Então as pessoas também não querem serem contrariadas. Então,
1: hoje em dia o meio de comunicação ele funciona dessa maneira. As pessoas, evidentemente, sem contar a nossa audiência, porque a nossa audiência é muito sofisticada. Sim, é muito diferenciado o público sem que nos dúvida. Acompanha. Mas hoje em dia, se você perceber, a audiência não quer mais ser informada, ela quer se sentir informada e gosta de receber aquilo que ela acha.
2: Eu tenho razão.
1: Então, se você falar algo que a pessoa não acha, ele vai falar: nossa, olha, que burro que é este cara.
3: Isso é viés.
1: Mas a nossa audiência é diferente.
3: Sim. Exato.
1: Sim. O nosso público é um público muito qualificado.
3: Que nos ama isso e nos odeia.
4: Isso é viés de confirmação.
1: É isso aí.
4: Se o cara não tem a confirmação dele,
1: é isso aí.
4: Ele te deixa e começa. Você precisa concordar 100% com ele.
1: É.
4: Senão já
1: que é a inteligência artificial.
0: E está mostrando que as pessoas estão reduzindo a responsabilidade. Ou seja, fala, não, a IA falou que eu estou certa. Então aumenta a convicção mesmo no erro. E aí, claro, você pode ter IAs programadas para serem mais criteriosas, mas as pessoas não querem isso. Não querem isso. Querem mais uma?
1: Claro, mais uma.
3: Hoje tá bom.
0: Você sabe que faz uma semana que a gente teve o grande embate da Copa entre Nova Zelândia e Irã. Apesar do jogo ser ruim, nenhuma seleção ter muito histórico em Copa, teve 70 mil ingressos vendidos. O que acontece? Os ingressos, a FIFA está adotando o preço dinâmico, que é basicamente o seguinte.
3: É Uber?
0: É tipo Uber. Tá vazio? Deixa até por 8 dólares. Começa a ter procura, sobe. Esse jogo, especialmente, os ingressos, quando faltavam 3 dias, estavam 420 dólares. Teve o caso também de outro jogo sem muita importância, entre Cabo Verde e Arábia Saudita. No final, ingressos a 600 dólares. A FIFA mostra que essa estratégia de preço dinâmico está gerando muito sucesso e eles falam em faturamento de 13 bilhões de dólares. Caramba. Na Copa como um todo.
1: Era 11 bilhões.
0: Já aumentou.
1: É muita grana,
0: e
1: né?
0: E claro que você vai num país como os Estados Unidos,
1: sim,
0: nação mais rica do mundo, você pega qualquer comunidade, Curaçao, Cabo Verde, o pessoal vai no jogo. Então, a gente se engana ao achar que a FIFA errou nesses preços.
1: Exato.
0: Pelo contrário, eles nunca ganharam tanto dinheiro. Então, começa a abrir o jogo, ninguém tá lá, tá baixinho. E depois sobe, mas sobe
1: Ticket, como avião também.
0: Mas
1: assim,
0: antes,
1: né?
0: Não era assim, antes era tabelado.
1: Antes era isso.
0: E aí
1: era um preço único.
0: Essa mudança. Eu achei interessante, porque tem a ver com o comportamento das pessoas. Quem se programa e compra antes consegue pagar bem menos.
3: Cabo Verde.
1: Ou não, né?
0: Não. Depende do jogo. Afinal, vai ser um.
1: Quanto tá essa 16 avos do Brasil?
0: Não
1: aí?
0: Sei nem se tem mais.
1: Mas então, mas
0: Brasil.
1: Brasil de nadizista.
3: A média é 500 dólares, né? A média de jogos do Brasil é uns 500
0: dólares. Não, pounds. Mas isso é a primeira fase.
1: É. Não, da primeira fase é fechado. Esses aí, porque se o Brasil não vai.
0: Porque depende da.
1: É.
0: Se conseguir em primeiro, vai num lugar.
1: Sim, isso.
4: Certo. O segundo é no México.
1: É.
3: Ou o Texas.
1: É um rolo, né? Fazer toda essa
0: logística. Imagina, você compra. Imagina você como turista. Você não sabe onde comprar o hotel, que jogo comprar, porque eles não vendem. Eles não vendem o jogo do Brasil, eles vendem o jogo que vai ser no Texas.
1: Isso.
0: Então você fica bem vendido. E acontece o contrário. Muita gente compra a final ou compra os jogos independentemente do que aconteça e o time perde.
1: Sim.
0: Aí o cara resolve ir embora antes e põe para vender no mercado secundário.
1: Quanto tá?
0: Não sei, tô procurando.
1: Só a figurinha que você sabe.
3: Ele sabe as lendárias.
1: O cara gastou 7 pau pra fazer.
3: Meu Deus, isso tá caro, mas 7 mil de figurinha.
1: Temos um molhão já?
0: Temos.
1: Tem vinheta? Solte a vinheta pra mim, por favor.
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1: Aí está o professor, o mestre Molion. Aliás, eu vou mostrar mais uma vez a previsão que o Molion fez daquela nevasca que nós tivemos nos Estados Unidos. Sim. E parece que pegou todo mundo de surpresa. Ele antecipou aqui para a nossa audiência. Por favor, pode rodar por gentileza.
7: Isso. E esse ano, provavelmente, nós vamos ter, nos Estados Unidos e Canadá, vamos ter um inverno com mais neve. Como eu estava falando, esse terremoto que deu agora no dia 30 de julho, 8,8 na escala Richter, ele redistribuiu a água quente pelo Pacífico todo e tem água quente.
1: Aí mexe no clima.
7: É, né? E essa água quente vai evaporar.
3: Boa.
7: É, e vai produzir neve. E vai produzir mais neve.
3: Boa.
1: Tá aí o professor.
3: Carimbou.
1: Muito obrigado por atender a gente, professor. E agora a gente está vendo muita notícia a respeito desse El Niño, né? Mas dizem que vai ser uma catástrofe.
3: Super.
1: É isso, professor?
8: Olá, Emílio. Pessoal, tudo bem? Dani, Sami.
3: Opa.
8: Morgado.
0: Bem?
8: Opa. Olha, eu tenho uma opinião diferente, Emílio. Na minha análise, esse El Niño não é um El Niño. No sentido tradicional. No sentido tradicional, o vento sopra da América do Sul em direção à Austrália, vai empilhando água quente lá. Às vezes o nível do mar chega a ficar 50 centímetros mais alto lá na Austrália do que aqui na América do Sul. E esse peso da água vai comprimindo, tentando comprimir as camadas inferiores do Pacífico. Essas camadas rebatem e expulsam a água quente, que vem numa forma de onda subsuperficial. Quando ela bate no continente sul-americano, atravessando o Pacífico, então essa água se espalha por cima e temos a atmosfera e o oceano funcionando. Então é muito importante que o telespectador saiba que El Niño não é só água quente. O nome completo do fenômeno é Enos. N-O-S, onde O-S é a oscilação da pressão atmosférica em cima do Pacífico. Em geral, se pegam dois pontos de referência, Tahiti, nas Polinésias Francesas, e Darwin, no norte da Austrália. Como os dois são no hemisfério sul, Darwin a 11 graus sul e Tahiti a 17, então eles chamam essa variação da pressão, que é como se fosse uma gangorra barométrica. Se a pressão sobe em cima de Darwin, na Austrália, ela baixa em cima de Tahiti e sobe em cima da Amazônia e Nordeste, e aí a gente tem seca em geral, 65% dos casos, esse abaixamento de pressão em Tahiti está ligado à água quente. Ao contrário, se a pressão sobe em cima de Tahiti, baixa em cima da Austrália, em cima da Amazônia Nordeste, nós então temos uma situação que pode ter um laninha. O que foi que aconteceu? Lembra-se do que nós falamos, como vocês já colocaram aí, do terremoto do dia 30 de julho, mas a corrente oceânica Kuroshio continuou bombeando a água quente e tinha muita água quente próxima do Japão, 5 a 6 graus mais quente do que o normal. Dia 20 de abril, teve um outro terremoto no nordeste do Japão, já próximo, no oceano, de 7,5 graus na escala Richter. E esse terremoto foi muito próximo da superfície, 10 quilômetros de profundidade apenas, poderia ser 50, 60 quilômetros de profundidade, mas foi a 10 quilômetros de profundidade e toda a energia desse terremoto gerou uma onda interna que espalhou a água quente que estava próximo do Japão contra
9: as Américas, essa água passou pela região equatorial, onde nós temos cerca de 70 boias fixas, com instrumentos que vão até 1.000 metros de profundidade, algumas delas, e essa água continuou. Valparaíso, no Chile, registrou água quente, e você vê pelos mapas essa água quente chegando até a Antártica, o Polo Sul. Portanto, essa água não é um El Niño. Essa água foi gerada pela onda que se formou devido à liberação de energia do terremoto. Uma das coisas que a gente pode ver é o seguinte, que mesmo olhando hoje os dados, ou as imagens de satélite, o vento continua normal, soprando da América do Sul em direção à Austrália. Outra coisa, num El Niño normal, essa onda para atravessar o Pacífico, ela leva cerca de 3 meses. Essa de agora, menos de um mês e alguns dias. Foi muito rápida, como alguns pesquisadores dizem, nunca tinham visto uma transição tão rápida para El Niño. Mas não é, a atmosfera ainda não se acoplou. A atmosfera não está respondendo a essa água quente, em minha opinião, olhando os mapas, inclusive foi até mandado para vocês aí, para vocês poderem analisar. Note que na retaguarda dessa onda quente, lá próximo da Austrália, já aparece uma tonalidade clara, azul claro, indicando que atrás dessa onda de água quente, gerada pelo terremoto, já está vindo água fria. Emílio.
1: Muito bem. E qual vai ser, o que, que vai acontecer aqui no Brasil? Vai mudar muito o clima aqui no Brasil?
9: Então, o fenômeno ele tem duas partes. A parte oceânica e a parte atmosférica. O oceano pode estar quente, mas em 35% dos casos, a atmosfera, isso estudado desde 1950 para cá, a atmosfera, em 35% dos casos, a atmosfera não respondeu. E o que muda a distribuição da nossa chuva é a atmosfera. A água quente pode ficar lá à vontade, sem problema nenhum. O que muda é a atmosfera. E se a atmosfera não responder, se a atmosfera não interagir com o oceano, não vai acontecer nada. Bom, a atmosfera é lenta. Às vezes ela leva da ordem de 3-4 meses para responder a uma mudança da temperatura da superfície do mar. Então, não podemos dizer absolutamente nada agora. Tudo que está aí é simplesmente alarmismo e sem base científica alguma. Já falei da outra vez, vocês entraram na vinheta, resultado de modelo de clima, que não serve para nada, só para gastar dinheiro. E isso eles fazem a previsão, e aparentemente até os americanos estão entrando nessa de fazer alarmismo. Talvez seja por causa do Trump, que andou caçando alguns deles lá, né? Então talvez eles tenham entrado nisso. Mas não podemos dizer nada. O terremoto foi no dia 20 de abril. Nós não podemos dizer nada antes de setembro para saber se a atmosfera vai aceitar o El Niño ou não.
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0: volta! Voltamos! O Pânico voltou!
1: De volta! Muito bem, vamos embora. Amanhã voltaremos ao meio-dia, horário de Brasólia.
2: Amanhã vai ser bom.
1: Amanhã vai ser bom.
2: Encontro de notável.
1: Tchau, é pessoal. Até amanhã.
0: Tchau, pessoal.
1: Tchau.
0: Fique com o Papai do Céu. Sammy, me dá 7 mil.
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1: 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Seja muito bem-vindo de volta a mais um Planeta DJ aqui na Pan, a número 1 do Brasil. Eu sou o Alex. Segunda, 22 de junho. E aí, tudo bem? Tudo na paz? Como é que foi o seu final de semana? Descansou? Recarregou as energias? Bora para mais uma semana de Planeta DJ. Conto com a sua participação aqui pelo 11 994 11 8221. Tem alguém gritando aqui atrás de mim? Ah, ele, DJ Mangaba. Me responda uma coisa, a nossa agenda aí de shows, apresentações, tá bombando, tá legal?
2: Lotada, Luiz.
1: Ah, então perfeito,
2: cara. Você tá muito
1: cara.
2: Estrela.
1: Então perfeito. Gente, é o seguinte, hein? Já tá rolando bola na Copa do Mundo, hein? Olha só aí o nosso querido Nilson César aí, ó.
3: Agora vai ao VAR pra checar.
1: Aí, a galera já foi ao VAR, meu querido Mangaba.
3: A possibilidade.
1: Quem que tá jogando? Argentina e Áustria. Por enquanto, 0-0. A gente tá de olho aqui nesse jogo da Copa do Mundo. Bom, vamos de música, começando com a Luna George, Best Be Believing. É uma dupla de música eletrônica formada na cidade de Londres há um tempinho já, hein? Em 2009, composta por Aluna Francis e George Reed. A gente começa.

Fala, Alex. Boa tarde, irmão. Beleza? Aqui é Jorge Manaus que tá falando. Meu irmão, é o seguinte, tem como você tocar aí Chico's Groove? Solta essa pedrada pra nós aí. Uma boa semana pra todos nós. Fica com Deus. Valeu, um forte abraço. É nóis.

0: a Luna George, Best Be Believing. E você segue participando aqui pelo nosso WhatsApp. Vamos com mais um pedido de um ouvinte aqui na programação do Planeta DJ. Bora ouvir.
1: Alex, aqui é o Thiago de Ribeirão Preto, interior de São Paulo. Ó, Alex, por gentileza aí, se possível aí, ó. Toca um som pra nós aí, ó. Red Volvete, Jovem Pan, número 1 do Brasil. Abraço.
0: Bora ouvir. 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

Fala, Alex, beleza? Aqui é o Wagner de Votorantim. Toca aí, Ebin Hurts. Você tocou esses dias atrás aí. Jovem Pan, a número 1. Valeu. Yeah!

994118221. A galera segue participando aqui pelo nosso WhatsApp. Boa tarde, Alex. Bora esquentar aí? Bora, vambora esquentar. Aqui em Santa Catarina, neve tá chegando. Mensagem da Fernanda de Barra Velha. Cara, eu até gosto do frio, mas assim, 2, 3 dias. Quando tem uma semana inteira de frio, não curto muito, não. Valeu pela sua mensagem, Fernanda. Boa tarde, Alex. Estou ligado no Planeta DJ Valdemir, taxista de Caruaru, Pernambuco. Abração pra...

Boa tarde, toca aí o DJ Alesso, valeu, Osmar Andrade de Rondonópolis. Boa tarde, meu brother. Ótima semana pra todos. 106,7 Jovem Pan, melhor do Brasil. É o Marcos Salviano. Fala, Alex. Sabe por que o som do Vintage Culture Lost não está no Spotify? Rola aí pra nós.

Jovem Pan, melhor do Brasil. Valeu, José Neto. Tá anotado aqui o seu pedido. Boa tarde, Alex. Fernanda de Penápolis, na sintonia do Planeta DJ. Beijão, Fernanda. Na escuta, na minha Alexa, em Fortaleza. Boa semana, Vladimir. Boa tarde, é o Mirão de Maringá, Paraná. Toca Need Your Love, do One Republic.

0: de BH, realmente. E esse final de semana, muitos jogos legais, né? Mas eu não consegui gabaritar, não. Hoje, por exemplo, né? Teremos Jordânia e Argélia, à meia-noite. Quem vai ficar acordado? Segunda para terça-feira. Gente, vamos fazer aquela parada para hidratação e já voltamos aqui no Planeta DJ. Fica aí. 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
3: 2h34. 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

0: volta aqui na Pan.
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0: Olha, tem gol na Copa
3: do gênio Lionel Messi.
0: Aê, da Argentina. Saiu agora esse gol. A gente pegou ao vivo aqui com a narração do nosso querido Nilson César.
3: Todas as Copas, Lionel.
0: É, Messi coloca a Argentina na frente. Aí, você torce contra a Argentina, não tá nem aí? Meu pai é um cara que, nossa, ele, antes de tudo, ele torce contra a Argentina, depois para o Brasil. Vamos lá, hein? Nós temos agora, a Argentina tá ganhando por 1-0, aí quase no finalzinho do primeiro tempo. A galera segue participando aqui pelo nosso WhatsApp. 11994118221. Temos aqui uma participação que a gente vai ouvir nesse momento.
4: Fala aí, Alex. Boa segunda para você, meu
0: Obrigado.
4: Amigo. Tudo bem? Quem fala aqui é Marcos, da cidade de Sierra-Mirim, Rio Grande do Norte. Toca aí qualquer um do Calvin Harris aí. Cara, será que o Brasil tá indo ao rumo ao Hexa? Vamos ver, hein? Vamos ver.
0: É, boa pergunta, hein? Eu acho que pro Hexa chegar ainda temos que ajustar antes algumas questões, né? Físicas, técnicas, táticas e emocionais. Só isso. E o Hexa vem. Vamos então com o Calvin Harris.

Fala, Alex. É Josué de Santana do Paraíso. Estamos aqui em Patinga dando manutenção aqui. Abraço aí, melhor DJ do Brasil, DJ Alex. Toca uma pedrada pra nós aí, ó. Qualquer um aí do Pet Boys.

0: Aqui para o Mário, tá lá em Boston, Estados Unidos, curtindo a gente. Valeu, Mário. Também o Bruno, lá de Natal, da Jovem Pan Natal. Valeu, Bruno. Fábio, de Poços, Minas Gerais. Herbert, de Montes Claros, Minas, também. O JC de Joinville tá na área. Josué Carvalho, de Patinga. Edgar de Jacareí. Tá aqui, ó, pedindo Culture Beach. Quem tá pedindo Culture Beach? É o Marcelo Ribeiro, de Campos dos Goitacazes. Por aqui também, nosso querido Rodrigo Baladeiro, o Danizo, de Itapemirim, Espírito Santo, Alexandro, meu xará aqui, ó, de Uberaba, Tiago, de Ribeirão Preto, Adriana, de Serra Negra. Adriana falando que adora o nosso programa. Muito obrigado, Adriana, aí, pela sua audiência, pela sua moral aqui em nosso WhatsApp. Bom, vamos fechar aqui com mais uma participação do nosso querido ouvinte que mandou um WhatsApp pra gente. Vamos lá.
1: Muito boa tarde, meu querido Alex. 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
2: A Copa do Mundo 2026 está acontecendo. Pela primeira vez na história, o torneio é sediado em três países: Canadá, Estados Unidos e México. Essa edição também é pioneira por reunir 48 seleções divididas em 12 grupos, com a grande final marcada para o dia 19 de julho em Nova York, Nova Jersey. A seleção brasileira está disputando o Mundial no Grupo C. A Jovem Pan transmite todos os jogos da nossa seleção. Então cola na Pan, vamos torcer junto!
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0: Aqui na Pan, Ed Sheeran com Shape of You. A Argentina está ganhando da Áustria por 1-0. Gol de quem? Dele, Lionel Messi. Bom, com esse gol, Messi se tornou o maior artilheiro em Copas do Mundo. Chegou ao seu gol número 17 em Mundiais. É bastante coisa, né? Mas Messi também perdeu um pênalti ainda no primeiro tempo. Com isso, mais um recorde para o argentino. É o jogador que mais desperdiçou penalidades em Copas. Agora são 3 no total. Ele havia desperdiçado cobranças contra Islândia em 2018 e Polônia em 2022. A gente já volta daqui a pouquinho com mais aqui na Pan para você.
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3: 3h29.
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0: Pra você aqui na Pan, Blinding Lights.
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6: 3h59.
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0: Agora o jogo da Argentina pela Copa do Mundo, 2-0 em cima da Áustria. E quem fez o segundo gol da Argentina? Lionel Messi. Mas esse gol já são 18 em mundiais. Só nessa Copa, ó, em duas rodadas, ele já fez 5 gols. Todos os gols da Argentina até agora são de Lionel Messi. Bora para 7 melhores? Vamos nessa.
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0: Winterman Child. Olha, não sei se você já viu por aí, mas um cara tentou invadir a casa da Sabrina mais de 12 vezes. Bom, finalmente ele recebeu uma ordem de restrição que vai durar 5 anos no mínimo. O nome do cara, do maluco aí, é William Applegate. Ele alega que ele e a cantora estavam no centro de um programa militar governamental e que os dois deveriam estar juntos para a segurança nacional e global. Bom, depois dessa, vamos para o break.
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11: Por enquanto, o que mais chama a atenção nos bastidores é a complexidade logística de organizar um torneio com 16 cidades-sede espalhadas por 3 países. As equipes estão enfrentando longas viagens e diferentes fusos horários, o que exige uma gestão muito cuidadosa com o descanso e a preparação dos atletas. Além disso, o aumento de seleções trouxe uma presença maior de torcedores de vários lugares, criando um caldeirão de culturas bem interessante em cada cidade. 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
1: Ela tá de volta aqui na Pan. A melhor da semana com Taylor Swift.
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0: Teve também Tate McRae, Greedy e o som do Ed Sheeran, Shivers. Daqui a pouco a gente volta com mais pra você. Fica por aí.
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3: 4h55.
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14: Segunda-feira! Segunda-feira! Tô animada, louca e bagunceira! Segunda-feira! Segunda-feira! Tá muito sol na Europa inteira e a gente aqui se lascando.
15: Nossa senhora, nem me fala.
14: Gente, eu não gosto de frio, você gosta?
15: Eu amo frio.
14: Ai, que saco paranaense.
15: É, sou do sul, né? Do sul.
14: Quem
15: é
14: aí que gosta de frio? Ah, tem um monte de gente no sul que também gosta de calor, gente. Vocês gostam do quê? Você gosta de quê? De quê? 11-2870-9750. Eu adoro, eu gosto de 4 dias, 10 de frio, só pra você montar uns looks. Mas eu gosto de sol, calor.
15: Praia.
14: Ah, o dia nascendo, mais claro, tudo bonito, os passarinhos. Ficou um dó de tudo agora. Você vai ficando à noite, meu joelho dói, eu já falo, ah, e os bichos de rua, e o cachorro, e o fulano, e o ciclano. Frio é ruim.
15: Ah, eu gosto. Bota duas blusas, duas meias, duas calças.
14: Isso aí, e o negocinho fica ó, igual um passarinho.
15: É, pra fazer xixi nem enxerga.
14: Hoje é dia de quê?
15: Dia 22 de junho, segunda-feira, gente. E aí, como vocês estão? Dia do aeroviário.
14: Aeroviário, parabéns pra ele.
15: E dia do orquidófilo.
14: Parabéns também, muito obrigado. Você aí tem alguma dessas profissões? Manda pra gente no 11-2870-9750, porque aí a gente faz a nossa entrevista com o especialista.
15: É óbvio. Vocês sabem, gente, o que, que é aeroviário?
14: E eu sei qual é a malha aeroviária, né? Eu sei aeroviados. Aeroviário. São as bichas que pegam muito voo, são aeroviados.
15: Que gosta de viajar.
14: É. Ah, eu queria ter uma companhia de avião, aeroviado.
15: Aeroviado,
14: E o símbolo ia ser barco-íris e pôneis e unicórnios e moranguinhos. E o seu, como chamaria sua empresa de voo? Cachaças Tour.
15: A heteroviário.
14: Ai, falou, vai subir a montanha também, ô legendários. Nesse programa todo mundo aqui é bi. A gente é tudo bi, Rogerinho é bi. O Jorge não, o Jorge é bichona mesmo. Você é bi, eu sou bi, nós todos somos gay friendly.
15: É.
14: Mas enfim, é isso, já chegamos desse jeito.
15: Imagina. Aerobiários, então.
14: Nós somos aerobiários, a gata do Jorge é trans. E você é o quê? 11-2870-9750. Missão tá no ar.

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1: Estamos de volta aqui com Missão na Jovem Pan e com muita história boa, né, Ligia? E falo uma coisa pra vocês. Sempre é bom ter novas experiências. Eu comecei assim, Ligia, justamente porque a história de agora é sobre experiências novas, hein? Você gosta, Ligia, de novas experiências?
2: Depende.
1: Depende?
2: Gosto. Não, adoro coisa nova, adoro novidade, mas assim, ficar... O que... Ai, sei lá, agora, hoje eu tô com raiva, só quero o básico. Não quero nada novo hoje, quero só um conhecido.
1: O Murilo falou pra gente o seguinte, Ligia. Ele é ariano, do interior de São Paulo. Ó, tive um relacionamento de mais de 5 anos. Construímos muita coisa juntos e vivemos intensamente cada minuto. Só que ele precisou se mudar por causa da faculdade. E a partir daí, a distância deixou o nosso relacionamento frágil. E começamos a discutir com frequência. Amei e ainda amo muito ele. Já terminamos e voltamos algumas vezes. E agora estamos separados há 2 meses, Ligia. Já tentei inúmeras vezes manter nosso namoro. Porém, ele mudou muito. Não sei se por influência da universidade onde estuda ou dos amigos que fez por lá. Agora conheci um rapaz e estou interessado nele. Por enquanto, só conversamos. Mas estou começando a sentir algo por ele. Queria saber, procuro meu ex, que ainda amo, ou me permito viver novas experiências e seguir a vida? Um beijo pra vocês do Missão.
2: Seu lindo, primeiro quero te mandar um beijo, mas...
1: Beijo, Murilão.
2: Preciso te falar um negócio, Mumu. Você para de ser chato, né, Murilo? Pelo amor de Deus, você vai fazer a sapatona ouvindo Marília Mendonça agora, chorando, comendo chocolate. Não dá. Escuta, vamos focar aqui a história. O ex já acabou. O vida que segue. E para de ficar culpando os outros. Sabe assim? Nós estamos falando de adulto. Ai, se parece mãe que cria filho demônio, sabe assim? Em vez de ser o filho responsável. Ai, não sei se é influência da faculdade. Não sei se é influência dos amigos. Normalmente quem pensa assim é sempre a mãe do filho que é o mais que faz tudo errado. Sabe assim? Quem falou que é a influência de alguém, ele faz as coisas porque ele quer. Não tem arma na cabeça dele apontada, ele que escolheu. Então, se ele não tá com você, é porque ele não quer, se ele tá saindo, se divertindo, se ele mudou, é porque ele mudou, porque ele deve estar adorando, porque ele tá vivendo uma outra fase da vida, pronto, acabou. Agora, você para de ser confuso e desse vitimismo. Você contou conhecer outra pessoa que tá começando a se envolver. Você acha que eu vou lá no ex e falar, ah, tem dó. Você acha que eu me machuco? Você acha que eu bato meu carro de propósito?
1: Lá em outra cidade
2: tipo
1: ele tá indo.
2: Tenha santa paciência, apareceu um bofe aí, se tá achando é bom, vai viver. E não fica chato. Se você não der conta, nem bebe, fofo. Vai chegar lá, senão em 5 minutos tá começando a chorar pitanga falando do ex, do não sei o que, vai mostrar uma foto, você vai espalhar bolinho que fala. Não vai ter o ex, não vai ter o próximo, não vai ter ninguém. Entendeu? Então vamos ser mais adulto, mais maduro. Sabe assim? Um cara gostoso, você pode ser o terror dos boy, fio. Sem fazer esse tipo de Celine Dion, chorando.
1: Sim,
2: sabe, já... mas é sabe verdade. Assim, o outro já tá a vida que segue, não tem faculdade nenhuma não, ele tá feliz. Falei, ih, o namorado, gente, o namoradinho, o trem era bom, mas o menino mudou de cidade, faculdade, você já sabe, né, perdi, playboy. Essa é a história, entendeu? Fala ela jogando pra cima. Mas quem não teve passado não terá futuro, e por isso tem um boy novo na área, tô ficando, e vambora, vida que segue, drama a gente compra ingresso e assiste no cinema, não faço com a própria vida, é isso. Vai se deliciar com esse novo bofe, sabe? Fica bem comportado, aproveitar que tá inverno aí pra você ter cobertor de orelha. No mais, não faz a louca, tá? Vai aproveitar a sua vida. Beijo, tchau.

0: Estamos de volta aqui na programação da Jovem Pan com Missão Impossível. Gente, muita história bacana. E tem história que vai longe demais, né, Lígia? E essa história começa assim,
1: tem
0: ó.
1: Tem muita história que vai longe demais, Otávio. Que poderia ter parado numa frase. Aí sempre tem uma pessoa que gosta de discutir, sabe?
0: Sim.
1: E aí a pessoa aumenta aquilo ali, sabe? Você conhece alguém assim?
0: Já aconteceu isso com vocês? Manda pra gente no 11-2870-9750. Manda sua história aí, ó. Porque essa aqui foi longe demais. Tenho apenas 24 anos e um filho de 4 anos, que não mora comigo. Sou do signo de peixes e se eu falar o número que calço, a Lígia vai me zoar.
1: Ai, deve ser 36, né? Que tristeza.
0: Brincadeira, calço 42.
1: Duvido, é o que eu sempre falo pra dizer.
0: Será que ela gosta? Mas, enfim, a
1: eu
0: minha história é a seguinte.
1: Gente, eu gosto da carteira.
0: Ele conta, minha história é a seguinte. Conheci uma mulher de Vitória, no Espírito Santo, mas faz pouco tempo que estamos conversando e eu já estou apaixonado por ela. Pois é, sou daqueles, Lígia, completamente emocionado, sabe? Aqueles emocionados demais da conta. O problema é que eu fico amargurado, porque sempre que me entrego demais, acabo levando um pé na bunda. Apesar disso, todas acabam querendo se reaproximar de mim depois. Lígia, vale a pena investir nessa menina do Espírito Santo? Ou é melhor deixar pra lá por conta da distância?
1: Ó, vamos cortar o mal pela raiz? Primeiro eu quero te mandar um beijo, vamos... Engole o choro, emocionado. Saco, hein? Homem chorando, homem que chora, mulher que jura, mentira pura. O negócio é o seguinte. O que você resumiu contando a sua história? Que você fica empolgado demais no começo, se joga, quer fazer tudo, pagar, resolver, nananã. Aí as mulheres vão lá, dão uma aproveitadinha, some. E aí depois, quando elas estão querendo alguém pra levar pra comer uma pizza, provavelmente, sabe? Me desculpa, mas é o que vem. Pra alguma coisa, elas te ligam de novo, vai dar um rolezinho, não sei o que, nananã, vai embora. Só que, pra começar, é claro que você é o máximo. Claro que tem um monte de gente que adoraria casar com você e que isso vai acontecer. Mas como você se proteger de você mesmo? Porque você já sabe isso e continua fazendo, porque eu só sei desses fatos porque você me contou. Então primeiro você vai aos poucos, tá? Você vai aos poucos e tal. Aí várias vezes já rolou esses esquemas e as mulheres te magoaram, você se sentiu aí meio, elas se aproveitaram um pouco de você, né? Você tem aproveitado delas também na hora que você encontra? Então a primeira coisa é essa, tá? Pra valer a pena tem que estar todo mundo se lambuzando. Depois, se essa menina agora, que virou um X da questão, né? A menina do Espírito Santo.
0: Mora em outra cidade.
1: É. Faz o seguinte, se ela quiser te ver, ela paga a passagem dela. Tudo bem que eu não iria nunca, primeira vez pra ver o cara ele não mandar, não. Fica feio demais pra você, pera. Por que você não vai lá, em vez de importar a menina? Vai pra lá, aluga um hotelzinho, vai passar o final de semana, porque de qualquer maneira você não tá investindo na menina, você tá investindo em você. Para de pôr a culpa nos outros, você tá investindo em você. Você é um cara que pode fazer o que quiser, gosta e tal, e agora você tá afinzinho dessa menininha aí, ó, de Espírito Santo. Então olha lá um hotelzinho, vai pra lá passar o final de semana. Chama ela pra sair, vai comer muqueca com ela, vai comer um peruá, que é um tem que eu mais amo, que tem lá em todo quiosquinho de praia.
0: Caranguejo também tem lá,
1: né? Chama ela pra ir e tal, você vai se conhecer melhor, vai ver se vai rolar, né? Mão na coisa na mão, ou só beijinho, sei lá. Mas você vai entender. E vai um passinho de cada vez. Não precisa chegar lá com um anel na caixinha. Pode ser que seja isso, aí você fica empolgado. E se você ficar empolgado demais, conta pra gente do Missão, nós vamos rir, vamos fazendo a sua epopeia. Lígia Otávio, eu fui, foi bom pra caramba. Não, conta. Mas não precisa contar pra ela tudo, entendeu?
0: E nem fala que tá indo só pra ver ela.
1: Fala não, assim, isso pra falar, sim.
0: Não, tô indo fazer um trabalho e tal, pô, a gente podia marcar alguma coisa, entendeu?
1: Não sei se ele tem essa malandragem, porque você é bem de menino malandro, de sustentar
0: ele é
1: o gogó.
0: Ele é.
1: Porque aí é pior ainda, você imagina que ele vira e fala, não, tô indo numa reunião de trabalho. Aí ele chega lá, na hora que ele fica, toma o primeiro drink, ele fala, ai, sabe que é tudo mentira, eu vim aqui só pra te ver. Aí ferrou. É pior ainda, entendeu? Então é mais fácil você falar, joga limpo, só vai aos poucos. Que é tipo, ai, a menina tá começando a falar e quero te ver. Você fala, ó, daqui a 15 dias eu acho que eu consigo ir pra aí. Você consegue tirar o final de semana pra me dar uma atenção maior? A gente fazer umas coisinhas? Pensa umas coisas legais aí pra gente fazer e deixa ela planejar. E... acabei de pensar uma coisa. Nossa, gente. Por isso que tem aquele entendimento, aquele aprendizado. Aprenda a ler a entrelinha. Que dá... Sabe onde que ele... Eu já entendi onde que ele tem um problema. No número do sapato. Provavelmente. Ele tem, entendeu? Negócio assim. E aí, sabe o que eu tenho pra te falar? Ninguém tá nem aí pra isso, não, sou. Tem gente que adora e que vai ficar ligando. Mas na grande maioria, não tem problema você ter um negocinho, não. Entendeu? O problema é você saber ou fazer o negocinho chegar nos lugares.
0: Organizar.
1: Seu de menos. Te juro. Você gosta de mulher, né? Se ainda fosse uma gay, querida, que ela falaria, tá me tirando, lixa, a senhora tá louca, importa sim. Sabe assim? Mas tem mulher que, mas eu não acho que isso aí vai mudar nada, não. Nunca vi alguém falar que terminou, que ficou com alguém por causa do tamanho disso aí. De verdade.
0: É.
1: Aí foi isso, foi um fator determinante. Nunca. Pelo contrário, passou de determinado tempo, que sabe assim, quer parar de namorar, é só casar. Sabe assim? Então, porque eu acho que é isso, porque você pegou muito no pé disso aí, explicando, então isso aí é um... Você acusou o golpe, que se fala.
0: Acusou o golpe.
1: É. Então, eu sou mais você nessa história. Eu ia lá, ia de leve, ia devagar, e para de achar que você tem algum problema, que não tem, não. Pode ser só...

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6: 5h25.
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4: Com a bola rolando na América do Norte, os bastidores e as estruturas montadas por Estados Unidos, México e Canadá revelam curiosidades impressionantes sobre a organização da maior Copa do Mundo de todos os tempos. 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

0: completamente apaixonado?
1: Nem sei.
0: Não sabe, Lígia?
1: Ah, faz tempo, né?
0: Acho que eu sou completamente apaixonado.
1: Você é completamente mentiroso. Sabia? Até dar um tapa na sua cara.
0: Tá? Calma, eu tava lendo o título da história de agora. É. Vamos lá. Conheço uma amiga desde quando ela tinha 15 anos, na época da escola.
1: Amor platônico.
0: Eu me encantei, mas como ela namorava naquele período, eu nunca disse nada sobre o que eu sentia. Os anos foram passando, viramos amigos, ela teve um filho e eu também. Casei-me há 2 anos, me separei.
1: Por favor, não escreve casei-me, não. Entendeu? Casei-me, você já tem 100 anos, Ulisses virou seu nome, sabe assim? Já não, gente, não dá, casei-me.
0: Me separei e alguns meses depois ela também se separou.
1: Separei-me!
0: Desde então, nenhum de nós se envolveu com outra pessoa. Ficamos muito próximos e foi aí que eu tomei coragem pra me declarar e contar tudo o que eu sentia por ela.
1: Ai, que delícia!
0: Nossa, depois de tanto tempo, que doido, né? Porém, ela diz que me vê apenas como amigo e irmão e que não sente nenhuma atração por mim. Quando dou muita atenção e carinho, ela diz que eu a sufoco. Mas quando eu me afasto, ela corre atrás de mim.
1: Uai, sou eu.
0: Não entendo. Inclusive, já dormimos juntos 2 vezes, mas, como ela não quer nada além da amizade, nunca forcei nenhuma situação.

0: mentindo, meu filho. Água mole, pedra dura. Se ela odiasse mesmo, vocês não seriam amigo. Ela tem um charminho, tem não sei o quê. Ah, eu insistiria. Senão, ou então você esquece, tatua.
1: Eu acho que ela tá fazendo um pouquinho de difícil, sabe? Tipo, ai, não sinto mesmo. Vai dormir junto? Porra, não sinto
0: não,
1: mesmo, mas
0: eu
1: dormi
0: junto. Eu pensei ainda, não, porque eu já dormi junto com o Raul. Várias vezes.
1: O Raul é quem?
0: Raul, que é meu amigo, que é antes de Cristo, que eu só falo dar um chute no Raul. Raul é meu irmão. Sabe, assim, amo, dormiria com ele agora, que aliás, às vezes é melhor, porque a gente já fica rindo, gosta de ver a mesma coisa que eu, sabe? Mas não, é outro jeito, que eu quero dizer, tipo assim, o Otávio pra mim, ele é gay, baixinho. Ele, não, não é mulherengo ainda, tá nada, mas é meu amigo, não tem a menor malícia. O que eu quero, o que eu quis dizer, tipo, só falar pra mim a frase dormir não é o que me pegou. Porque, amigo, eu, se eu e você viajarmos num negócio, eu falar que eu tô com medo, você dorme comigo na memória, não teria o menor problema.
1: Sim.
0: O que pegou pra mim é... Na hora que ele falou que quando ele tá perto demais, ela fica, ai, não, não, não, não, não, não, não, mas se ele sai um segundo, ela já chama de volta. Então tem um trem aí.
1: Tem,
0: é. Que seja de algo que pode dar uma ficada, pelo menos, e depois ver que não é isso. Mas eu acho que no mínimo essa ficada aí vai rolar. Eu insistiria. Porque não, ou então faz trouxa, ué. Você gosta da menina e ela tá, pode ficar perto, eu insistiria. Sai pra outro sentar na cadeira. Mas o dormir é nesse sentido que eu pensei, entendeu?
1: Uhum.
0: Porque amigo às vezes dorme, você não tá nem aí quando você pensa que é amigo mesmo.
1: Uhum.
0: Pensa.
1: Não, a pessoa se declarar pra você, você vai dormir com ela ainda?
0: É, aí eu acho que tem uma malíciazinha.
1: Tem, tem.
0: Deve ter dormido de camisola. Tipo, vê se eu ia dormir de camisola com alguém. Não, nem não com o marido. Vai que ele quer, que saco.
1: É, meu amigo, vai comendo pelas beiras.

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1: E aqui no Missão tem de tudo, gente. Até histórias sobre troca de nudes.
2: Daniel, quero ver se a sua história é melhor que a nossa.
1: Tenho 35 anos e sou de Capricórnio, morando em Manaus. A bronca é a seguinte. Flerto com uma pessoa...
2: Flerto. Aê, na Castelo!
1: Uma pessoa há meses e nunca nos vimos. Nosso contato agora é apenas pelo WhatsApp. Eu estou gostando dele de verdade. E comecei até a mandar nudes.
2: Nossa, tem que ser...
1: No entanto, ele não respondia. Apenas visualizava.
2: É tipo, era o pai da pessoa, né?
1: Com o tempo, ele também começou a mandar os dele. Mas a relação ficou só nisso. Troca de nudes. Eu não quero apenas trocar nudes. Quero viver algo intenso com ele. Mas ele não colabora. Comecei a correr atrás, dizer que quero, mas ele não me dá nenhuma resposta. Já pedi pra ele vir à minha casa, mas ele não vem. Estou muito preocupado por estar gostando de um rapaz que eu nunca vi pessoalmente. Será que a carência...

0: Ija. Ou é apenas atração, sei lá. Espero que ele acorde para a vida e pense logo no que quer. Ele é de leão. E muita gente fala que Capricórnio e leão não combinam. Será que isso é verdade? Fala, Lígia, minha astróloga favorita.
1: Ele falou quantos anos tem?
0: 35.
1: 35? É. Ah, então não vou falar o que eu tinha pensado, que era ingenuidade, não. Isso é burrice! Burrice dos infernos! Perigo danado! Mandou endereço pra alguém que você não sabe quem é? Como assim? Você não sabe nem se é homem. Se é seu chefe, se é a vizinha do andar de baixo, se é a mulher do caixa que te vende pão todo dia, que tá rindo sua cara. Sabe nada. Alguém te manda... Você viu no começo da nossa conversa? Alguém pedisse o nude, eu falo, põe no Google assim, ó. Seio, peru, qualquer coisa. Tá, tira o print, vai e manda pra alguém.
0: Sabe o que me vem na cabeça quando eu escuto essas histórias? É aquelas histórias de pessoas que transferem dinheiro pra...
1: Claro, pra outra pessoa.
0: Pra outra pessoa. Ou ela fala de Elon Musk.
1: Se você der um Google aí, tem um dos seriados que foi o mais assistido no Netflix, que é uma série real, né? Que era de uma a menina que tinha um namoradinho no colégio, ela tava recebendo várias coisas, xingando ela, era a mãe dela. O que eu quero dizer é, você nem sonha com quem você tá falando. Não sabe se é homem, se é mulher, se é isso, se é aquilo. Sabe? Como você dá o endereço da sua casa? Como você marca? Como você fala? Eu quero viver algo sério, profundo com ele. Ele quem? Ele quem? Alguém que você não sabe nem se tem dente na boca, se tem bafo, se tem, você sabe assim, se tem cérebro, se tem alguma coisa ali dentro, se é um bandido, um assaltante, se é homem, se é mulher, se é... Você não sabe nada.
0: Uhum.
1: Então não viaja na maionese, não, porque isso é a prova.
0: É perigoso.
1: De que as pessoas estão ficando doidas com esse trem da internet. Você é ouvinte do Missão Impossível. Você não pode ser tão bobo. Entendeu? Começou a conversar com alguém na internet, paquerou, tem uma coisa feia, FaceTime, meu amor. De graça aí, ó, meia cara, mexer, marca um encontro. Marca um encontro é na sua casa, não. Marca no shopping, na sorveteria, numa praça, num lugar público. Porque é cheio de doido aí 24 horas por dia, machucando os outros, fazendo maldade, roubando. Fora o que machuca o coração já. Então não acho que você pode ser trouxa por vontade própria. Passou dos 30, você tá falando, eu quero viver alguma coisa com ele, que você nunca viu na sua vida, não deu nem um abraço. Você não quer viver com ninguém. Você quer viver alguma coisa. Essa é a frase, não é com ele, não. O que você tem que tomar cuidado é por querer tanto viver um amor, pra não colocar alguém que não merece esse amor ou que não está amando neste lugar de seu amor. Você tá doido pra namorar. Tá cheio de gente doido pra namorar. Vamos achar um aplicativo, um troço, vamos sair... Sabe, de onde você é? Vem aqui pra São Paulo, vão sair com a gente. Vai ter festa, tem um monte de coisa. Conhecer gente normal, começar uma paquera, demorar. Aí fica, não, gente. Que doideira é essa? De não encontrar pessoalmente, falar que sente alguma coisa. Aí a gente tem que ter noção que o que a gente sente é vontade de sentir alguma coisa. Que o que você tem é disposição, coração aberto, hormônio, interesse, vontade. Mas claro que não é por alguém, se esse alguém nunca não existe. Não tem nem forma, olho, cara, nariz, parou na sua frente, você não sabe o cheiro.
0: E é perigoso, tá... né?
1: Porra, tá fantasiando em cima do risco. Então, tirando a parte do perigo, tem você, vai. 30 e poucos anos, provavelmente, de acordo com a medicina, um tercinho só da sua vida. E olha lá, não vai ser feliz. Vai trabalhar, vai bater perna, vai fazer um exercício, vai caminhar na praça, vai conhecer gente de verdade, vai conhecer gente aos poucos, vai errar e acertar, às vezes ser recusado, às vezes recusar, mas sendo feliz. Não essa bobagem aí, parecendo que é um K-pop truqueiro. Não, nós não somos isso não, nós somos brasileiros, gente. A gente é do calor, do cheiro, da pele, de pôr a mão na cara. Não vamos deixar a tecnologia fazendo gente trouxa, não. Vamos utilizar ela pro nosso, a nosso favor. Não pra alguém ficar mandando que nude, gente. Nude é na minha mão aqui, ó. No nude lá, qualquer um. Quero ver aqui, ó, querido, cadê? Mais vale um peito na mão do que dois no sutiã. Tá? Beijo, tchau.

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2: Partiu, Otávio, eu preciso pegar meu aeroviado.
3: Ai, segunda-feira, semana começando daquele jeito, inverno no Brasil, verão na Europa e a gente trabalhando, né?
2: Ai, gente, eu quero ir pro verão europeu.
3: Cada tá onde merece estar.
2: Qual é o lugar que você gostaria de conhecer, assim, no mundo?
3: Eu?
2: Era pra audiência, mas posso começar por você.
3: Vamos, eu?
2: Onde?
3: Eu gostaria de conhecer...
2: Pode ser até algum que você já foi e ficou pouco tempo.
3: Não, Japão, sabia? Eu tenho muita vontade de conhecer o Japão.
2: Quem que tava me falando? O Vini, meu personal, também tá obcecado com isso.
3: E eu vi algumas pessoas postando coisas no Japão, fotos e tal, e me deu muita vontade de ir. E outra coisa que eu quero ter um sonho de ver é a Aurora Boreal.
2: É, pode ser que tem mais Alaskas, um lugar. No, na Islândia.
3: Islândia, lá mesmo.
2: Isso eu topo fazer também.
3: Lindo, hein?
2: É, e é maravilhoso. E tem cada lugar legal lá, cada comida, sopa de frutos do mar. Eu foco nas comidas, né? E, nossa, deve ser muito bonito a Aurora Boreal. E você? O que você gosta de ver? E, deixa eu falar um lugar no Brasil, ó, que legal. Eu tô louca, todos os lugares que eu mais tô afim de ir são no Piauí. Eu quero ir nos Canyons do Viana, na Chapada das Mesas, e tem uma cidade que chama Pedro II, que é a cidade da Opala. Opala é uma pedra maravilhosa, que só tem essa pedra aqui, que eu me lembro, né? É no Brasil e na Austrália. E a maior opala do mundo já encontrada, se eu não me engano também, mas eu acho que é isso mesmo, é de Pedro II, no Piauí. Então, do Brasil, eu acho que eu tô doida pra conhecer mais o Piauí. E de fora do Brasil, onde eu queria estar agora, em Ibiza. Ibiza, carinho! Porque eu gosto de praia, eu gosto de papas fritas, eu gosto de Ramon, de nadar. E só pra deixar bem claro, Ibiza não tem nada a ver com boate não, tá, gente? Eu
3: tem
2: vou lá
3: também.
2: Sempre e nunca fui numa boate lá. Mas é tipo que as pessoas acham que lá é só boate, que a pessoa que vai pra lá é baladeiro. Não, não é. Se você quiser, tem. Mas não é sobre isso, Ibiza. Você vai comigo que eu quero ver o seu ponto de vista do meu lado.
3: Não, eu quero ir pra Ibiza, pra festa.
2: Você vai ver, querido. Nossa, pior é que eu sei que ele vai fazer isso. Ó, gente, tchau.
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1: Olá, tudo bem com você? Seja bem-vindo, começando mais uma edição do programa Os Pingos nos Is, reunindo os assuntos importantes e trazendo para análise os comentaristas aqui da Jovem Pan. Para começar, o relatório federal aponta que Jacques Wagner atuava como um possível intermediário entre Daniel Vorcaro e o governo Lula. Mensagens encontradas no celular do fundador do Master mostram ele dando uma ordem para enviar um recado sobre o banco para o petista e para a base aliada. Jacques Wagner é investigado pelo possível recebimento de vantagens indevidas do Master. Em nota enviada ao portal Poder 360, o senador negou ter relação com Daniel Vorcaro e negou também ter feito qualquer tipo de intermediação de negócios com a instituição financeira. Bem, vamos chamar os nossos comentaristas para analisar as novas informações que vieram à tona, que conectam Jacques Wagner a Daniel Vorcaro. Vamos ao Rio de Janeiro, o Roberto Mota está ao vivo com a gente. Mota, seja bem-vindo, uma ótima noite a você. Mais uma informação que aponta a ligação entre o senador eleito pelo Partido dos Trabalhadores pelo Estado da Bahia, Jacques Wagner, político experiente, figura muito próxima do presidente da República, e a Polícia Federal conseguindo identificar conversas em que demonstram essa conexão entre os dois. Bem-vindo.
2: Mais um vazamento, mais um pedacinho desse quebra-cabeça que cabe a nós tentar juntar. Boa noite, Caniato, boa noite, meus colegas de bancada, boa noite à nossa audiência. Não há nada demais em ser intermediário, a menos que a finalidade da intermediação seja ilícita. A menos que o intermediário ocupe um cargo público incompatível com essa intermediação. O escândalo do Master agora chegou no líder do governo no Senado. A gente precisa lembrar que o escândalo do INSS já tinha chegado em dezembro do ano passado, segundo investigações da Polícia Federal, no vice-líder do governo no Senado. Então, a liderança toda agora está com problema. Mas é tudo coincidência, claro. Eu fico aqui imaginando como devem se sentir os policiais que investigam escândalos como esse. Chega uma hora que deve bater um desânimo muito grande.
1: As investigações que verificam a possibilidade de fraude financeira no Banco Master e a conexão de Daniel Vorcaro com políticos. Vamos chamar o Luiz Felipe Dávila, Dávila de volta. Dávila, seja bem-vindo, uma ótima noite a você. Semana passada nos debruçamos e trouxemos muitas informações referentes a essa conexão de Jacques Wagner com o caso do Banco Master, especialmente Daniel Vorcaro. Há, inclusive, muitos apontamentos que sugerem e indicam a necessidade de saída dele da liderança do governo na Casa Legislativa. Enfim, vou fazer um combo, já que você não participou dos debates na semana passada. Como está vendo essas investigações que agora chegam em uma parte importante do Partido dos Trabalhadores, já que Jacques Wagner é uma figura muito próxima ao presidente da República? Bem-vindo de volta.
3: Muito obrigado, Caniato. Boa noite a você, boa noite aos meus colegas e boa noite à nossa querida audiência. Bom, primeiramente é bom lembrar que eu disse desde o primeiro dia deste vazamento do Banco Master que tudo isso começou na Bahia com o Credit Sesta. Aquele famoso esquema do Banco Master com tanto o líder do governo como outro ministro, que até agora não respingou nele, mas que foi governador da Bahia. Tudo começou ali. Ali é que é a gênese dessa operação chamada Banco Master, que acabou se tornando um case a ser estudado pelas ciências políticas, porque a mistura de tal do bico doce com dinheiro parece irresistível em Brasília. Leva todo mundo de todos os partidos. E com uma curiosidade, Caniato, essa operação inicial na Bahia, o tal do Credit Sesta, começou exatamente ali o software que foi reproduzido em outros lugares e em outros esquemas. Então, Caniato, é preciso notar que esta ligação de Jacques Wagner e do ex-governador, que ainda hoje é ministro de Estado, mostra uma longa relação com Vorcaro. Não dá para desmentir. O fato é que este é mais um escândalo, mais um vazamento. E como bem lembrou Mota, não é só o desânimo da polícia. O desânimo da Polícia Federal está levando a vazamentos, porque não é possível tanto escândalo, tanta imoralidade, tanta indecência e tentar mais uma vez varrer para debaixo do tapete e não seguir com as investigações. O Banco Master mostra uma outra coisa, como acabou a total compostura dos homens públicos nesse país. Em Brasília, todo mundo acha natural andar de jatinho de banqueiro, receber dinheiro, ter contratos milionários, tudo isso ninguém vê nenhuma imoralidade, mas é imoral qualquer pessoa sentada num cargo público que obtém alguma forma de favor, fica difícil explicar que continua sendo um político honesto. Como já dizia Júlio César, não basta ser mulher de César, é preciso parecer honesta. E esse parecer honesto nada mais cola em Brasília. E por último, Canhato, mostra como isso é suprapartidário, porque na Bahia, o próprio ACM Neto, que é o concorrente do PT, também parece que tem um voto de silêncio, ou seja, a República do Rabo Preso tenta manter os esquemas e fugir dos holofotes.
1: Quer dizer, daqui a pouco a gente volta a tratar do caso do Banco Master, o avanço das investigações, as repercussões e, naturalmente, o que a gente pode trazer de informação quando a gente olha para a elucidação desses casos. Deixa eu agora trazer uma outra informação. O pré-candidato à presidência, Flávio Bolsonaro, apresentou o Plano de Segurança Pública Brasil Sem Medo, que entre várias propostas está a adoção da castração química para condenados por estupro e abuso sexual de crianças. Esse plano também prevê a construção de 5 novos presídios federais voltados ao isolamento de chefes de facções e também detentos de alta periculosidade. Em paralelo, o Congresso também avançou na pauta da redução da maioridade penal. A segurança pública tem sido a principal preocupação dos brasileiros, segundo muitas pesquisas que vêm sendo realizadas. Então, para falarmos sobre isso, vamos conversar a partir de agora com o deputado federal Guilherme Derrite, que está aqui ao vivo nos estúdios da Jovem Pan em São Paulo, a quem agradeço demais pela participação. Deputado, seja sempre bem-vindo aqui à Jovem Pan. Obrigado pela gentileza.
4: Eu que agradeço. É um prazer estar aqui com vocês de novo.
1: Pois é, deputado, a gente tem tratado de questões que envolvem segurança pública e muitos levantamentos apontam a preocupação do brasileiro com essa temática que deve ganhar corpo, tração e muita importância no debate nas próximas eleições. Queria que o senhor destacasse, o senhor participou da elaboração desse programa ou essas diretrizes, né, o Plano Brasil Sem Medo, que foi apresentado na semana passada. O que de mais importante consta nesse plano? Eu destaquei a proposta de castração química para condenados por crimes sexuais e, além disso, tem outros aspectos que o senhor gostaria de destacar. O que de mais importante quando a gente fala de combate à criminalidade está nesse plano? Conta pra gente.
4: Canhato, é um prazer estar com vocês. De fato, eu participei da elaboração do plano de segurança. Estou participando como um dos coordenadores do Plano de Segurança Pública do pré-candidato senador Flávio Bolsonaro. Esses são os 12 pontos emergenciais que foram tratados e apresentados no Brasil Sem Medo, na semana passada aqui em São Paulo. Além da castração química, é cortar o mal pela raiz, é o item que fala da castração química para estupradores e abusadores de crianças e de mulheres. Tem vários outros pontos, são 12 no total, mas eu traria como destaque, não todos de extrema importância, mas o principal ponto ali é um combate estrutural ao crime organizado. A gente abre esse plano Brasil Sem Medo dizendo que fronteira não é peneira e que nós vamos criar um sistema nacional de fronteiras para combater essa porteira aberta que existe no nosso país para os mercados ilícitos, em especial para cocaína. A gente até chamou a cocaína made in Brasil, porque infelizmente, por conta da ineficiência e da negligência do Estado em ter o controle de fronteiras, o Brasil tem um sistema nacional de fronteiras ridículo, irrisório. Nós temos que colocar na nossa visão as forças armadas para atuar, exército, marinha, aeronáutica, colocar as polícias estaduais com boas iniciativas, como existe no Mato Grosso do Sul, o DOF, o Departamento Operacional de Fronteiras, como existe no Paraná, o BPFRON, convênios do governo federal com governos estaduais, para evitar que a droga, os mercados ilícitos de forma geral, mas que a droga entre com tanta facilidade como entra nos países e saia também com tanta facilidade. Lembrando vocês que a principal fonte de receita, por exemplo, do PCC é o tráfico internacional de drogas, da cocaína. E essa droga vem da Bolívia, entra no Mato Grosso do Sul, Paraná, São Paulo e o Porto de Santos, que é competência da União, lamentavelmente se tornou o segundo maior exportador de cocaína do mundo, só perdendo para o Porto de Guayaquil, no Equador. Então, não existe por parte do atual governo federal, e nunca existiu, nos sucessivos governos do PT, uma política pública robusta no sentido de inviabilizar e proteger as nossas fronteiras para atacar a principal fonte de receita do crime organizado, que é o tráfico internacional de drogas. Esse é um ponto de destaque também. Claro, tem outros como redução da maioridade penal já aprovada, já pautada na Câmara dos Deputados, mas uma redução é mais enérgica, 16 anos para todos os crimes, e crimes hediondos equiparados como estupro, como sequestro, como homicídio qualificado e até mesmo tráfico de drogas, a partir dos 14 anos já devem ser responsabilizados. 16 anos é o mínimo que a gente pode exigir. Estamos falando de um país que permite que um indivíduo com 16 anos possa decidir o futuro da nação por meio do voto, mas não pode ser responsabilizado sobre os seus atos. Eu gosto de dar alguns exemplos. Um especial, na cidade de Aracruz, no Espírito Santo, um criminoso de 17 anos, esse é o termo correto, que deveria ser correto, entrou numa escola, matou 4 pessoas, feriu outras 12, foi preso, na verdade o termo correto é apreendido, e o que aconteceu com ele 3 anos depois? Foi posto em liberdade, porque segundo o Estatuto da Criança e do Adolescente, nenhum adolescente infrator que tem entre 16 e 18 anos de idade pode ficar mais do que 3 anos apreendido. Isso não é razoável, isso não é o que a sociedade espera, e esse é um outro ponto que a gente vai defender de forma veemente nesse plano Brasil Sem Medo.
1: Pois é, os desafios do Brasil, os desafios da segurança pública em destaque nessa entrevista especial com Guilherme Derriti. Deixa eu chamar os nossos comentaristas que farão perguntas. Eu vou começar com o Bruno Musa, que está com a gente também. Musa, seja bem-vindo, ótima noite a você. Sua pergunta, por favor.
5: Muito boa noite, grande prazer estarmos juntos aqui. Muito obrigado pela presença. Bom, vamos lá. A minha pergunta é, eu queria primeiro de tudo enaltecer realmente esse direcionamento das políticas concretas ao combate ao crime organizado, que está simplesmente impossível aqui. O meu grande ponto é, como podemos trabalhar, tá, daqui para frente, hein? Ok, combatemos o crime, para a justiça fazer o trabalho dela e não colocar nas ruas quem deveria para sempre ficar preso lá dentro?
4: Excelente pergunta, Bruno, porque esse é um ponto que ele é transversal. Ele passa por todos os 12 pontos emergenciais do Plano Brasil Sem Medo, que é combater e acabar com a impunidade. O grande problema do nosso país é que ninguém fica preso. Então a recuperação do Instituto da Pena de Prisão no Brasil, ela é urgente, é emergencial. Então nós temos vários e vários casos em que criminosos que, quando são condenados a 12 anos de prisão, a 15 anos de prisão, sequer ficam 1 ou 2 anos presos. E o Brasil acabou se tornando o sistema penitenciário uma porta giratória, que o criminoso é preso, mas já tem a certeza que rapidamente vai voltar para o convívio social, e gera um índice de reincidência criminal no Brasil que passa dos 70%. Então, nós precisamos acabar com os privilégios, com os benefícios. É o custo do crime, como já elencou Gary Stanley Becker. Nós temos que encarecer o custo do crime para que o crime não seja uma atividade economicamente favorável para o criminoso. E só uma reforma ampla na legislação é que vai permitir que isso aconteça, porque nós temos que lembrar também que nós devemos retirar o máximo de subjetividade da interpretação da lei. Eu estou falando aqui das famigeradas audiências de custódia. Ó, o desafio no Brasil na segurança pública é gigantesco. Nós tínhamos há pouco tempo o ministro da Justiça e Segurança Pública que comemorava o índice de soltura que passava de 54% das audiências de custódia. Isso é um absurdo. Nós não podemos permitir liberação e audiência de custódia para quem comete crime hediondo, equiparado ou mediante violência e grave ameaça. Então são vários pontos, mas o que vai permear de forma transversal todos os pontos é recuperar o Instituto da Pena de Prisão. O indivíduo foi condenado a 12, 15, 20 anos, vai ficar 20 anos preso, sem direito a esse câncer maligno chamado progressão do regime do cumprimento de pena. Tem que cumprir a 100% da pena. Ah, mas o STF declarou inconstitucional. Então cumpra 95%. Temos que rever a questão do trabalho dentro do sistema prisional, que infelizmente a gente não pode obrigar o detento, o preso a trabalhar. Mas para acessar o mínimo aí dessa progressão, que tem que ser mínima, tem que cumprir a maior parte da pena, a gente tem que só ter acesso a quem realmente trabalhar para primeiro se autossustentar e depois para voltar para a sociedade melhor do que ele entrou no sistema prisional. Então a impunidade acaba sendo uma certeza que o criminoso tem no país, e a reincidência criminal é uma realidade em todo tipo de crime.
1: Deputado federal do PP aqui de São Paulo, Guilherme Derriti, conversando ao vivo aqui com a gente, ele que foi também secretário de Segurança Pública por um bom tempo durante a gestão de Tarcísio de Freitas. Deixa eu chamar o Cristiano Beraldo. O Beraldo também está preparado, está ao vivo aqui com a gente. Beraldo, seja bem-vindo. Ótima noite a você. Sua pergunta, por favor.
6: Boa noite, Caniato. Boa noite, deputado Derriti. Sempre um prazer recebê-lo aqui na bancada dos Pingos nos Is. E, deputado, o senhor falou desse problema gravíssimo que são as fronteiras brasileiras, que não tem, ao que parece, absolutamente nenhum tipo de controle, e acredito isso à falta de investimento às instituições e órgãos responsáveis por esse monitoramento. Mas nesse final de semana houve uma apreensão recorde, se não me engano, de um volume grande que vinha da Bolívia no meio de caminhões com madeira. E segundo as informações que foram divulgadas, essa apreensão aconteceu a partir de uma contribuição, uma parceria com os Estados Unidos, que forneceu informações que foram fundamentais nessa operação. Eu queria aproveitar esse episódio para dizer, primeiro perguntar ao senhor como responder a essas alegações de que os Estados Unidos colocar PCC e Comando Vermelho como instituições terroristas, como é que isso muda na prática a relação entre Estados Unidos e Brasil, e o que já existe de concreto desta contribuição, desta cooperação entre os dois países? Os Estados Unidos é uma ameaça ou é um parceiro do Brasil no combate ao crime?
4: Uma excelente pergunta, porque ela vai depender de quem está conduzindo a nossa nação, o atual governo federal. Então, primeiro eu queria desmistificar, Beraldo, uma falsa afirmação que fizeram quando os Estados Unidos classificou o PCC e Comando Vermelho corretamente como organizações terroristas, porque criaram ilações dizendo que o governo americano vai começar a realizar operações militares no território brasileiro. Só vai acontecer isso se for em parceria e cooperação com o governo brasileiro. Então é falsa essa afirmação de que os Estados Unidos promoveriam operações de guerra aqui no território brasileiro porque estariam ferindo tratados internacionais. Agora, nós temos um ativo na mão muito grande. A partir do momento que PCC e Comando Vermelho são classificados como terroristas para o governo americano, permite que as organizações governamentais americanas, em especial os órgãos de inteligência, os órgãos que fazem ali o monitoramento, a asfixia financeira de organizações criminosas e terroristas do mundo inteiro, que tem especialidade, tem os melhores softwares de inteligência, tem um serviço de inteligência, um dos mais avançados, se não mais avançado do mundo, possa realizar cooperação internacional na área de inteligência para ajudar o governo brasileiro a combater o crime organizado. Agora, a pergunta que eu faço é: será que realmente esse governo, atual governo do Brasil, está interessado realmente em combater o crime organizado? Se estivesse, nós não teríamos visto, lamentavelmente, o PCC e o Comando Vermelho terem crescido tanto ao longo dos sucessivos governos do PT. Foram nos governos do PT que o PCC e o Comando Vermelho se transformaram em organizações criminosas transnacionais e agora organizações terroristas. Então, essa operação da Polícia Federal, que tem um papel extremamente relevante, preponderante, que é uma excelente instituição, que é uma instituição de Estado e não de governo, e eu conheço vários policiais federais extremamente preparados e que querem realmente realizar esse trabalho, mas que dependem ali de quem está liderando esse processo, do atual governo, e nós sabemos que o atual governo tem muita dificuldade no tema da segurança pública porque não tem interesse nenhum em combater. E nós estamos falando de um cenário eleitoral há pouco mais de 3 meses, 4 meses do primeiro turno das eleições. Então, a negação do governo brasileiro, do governo federal brasileiro, em querer aceitar essa classificação foi única e exclusivamente eleitoral e também uma questão ideológica. Para a esquerda, para o PT, o criminoso, o bandido, é um coitadinho, vítima da sociedade. Nós sabemos que não é. E falava-se sobre soberania nacional. Levava em pauta, né? Colocava na mesa a questão da soberania nacional. Qual soberania nacional? Que soberania nacional existe em territórios dominados pelo Comando Vermelho no Rio de Janeiro, que já ultrajaram a nossa soberania, que criam territórios paralelos? Quase 60 milhões de brasileiros reconhecem a presença do crime organizado nos bairros onde vivem. As meninas de 15, 16 anos, quando um traficante quer namorar com essa menina e ela não aceita, essa menina é morta. A família é expulsa da comunidade. Essa, existe soberania nacional nesse território? Para mim, entendo que não. Então o PT tem muita dificuldade em combater o crime, em combater o crime organizado. Não quis reconhecer por uma questão eleitoral e por uma questão ideológica. Porque para eles, bandido é um coitadinho, vítima da sociedade. Nós sabemos que não são.
1: O tema é segurança pública, enfrentamento ao crime organizado. Mais uma pergunta agora do Roberto Mota para Guilherme Derrite. Mota, bem-vindo.
2: Deputado, existe um poderoso lobby que é formado principalmente por ONGs, né? ONGs de defesa de direitos humanos, que na verdade defendem a instituição do crime. E esse lobby trabalha contra o endurecimento da legislação penal, trabalha noite e dia influenciando todo o sistema de justiça criminal. Como enfrentar esse desafio?
4: Isso é um grande desafio, Mota, prazer falar contigo. Que existe no nosso país, né? Porque não sei o que aconteceu na área da segurança pública com o nosso país, que surgiram muitos especialistas que acabaram ocupando um espaço, mas que na verdade não conhece a realidade que vive um policial. E eu não estou dizendo aqui que eu sou melhor ou pior do que ninguém, não, mas a minha experiência vivida ao longo de quase 2 décadas combatendo o crime organizado na ponta da linha, como policial militar, como tenente, como capitão, atuando na rota, a principal tropa de elite que combate o PCC há muitos anos. A minha posição, com 2 mandatos de deputado federal, como legislador e como gestor da principal e maior Secretaria de Segurança Pública do Brasil, do Estado de São Paulo, em 3 anos que fiquei à frente da Secretaria de Segurança Pública, realizando, diga-se de passagem, as maiores operações de combate ao crime organizado, Operação Escudo, Operação Verão, colocando fim a uma chaga que parecia impossível, que foi o fim da Cracolândia, com muita estratégia e inteligência. E aí a gente vê algumas ONGs defendendo medidas enviesadas, como eu mencionei anteriormente, dizendo que, olha, nós temos que tratar o criminoso da oportunidade, porque o meio onde ele vive é que vai formar, ele vai conduzir ele para a vida delituosa. E países desenvolvidos que adotaram a teoria econômica do crime de Gary Becker, que comprovou num estudo econômico que o crime é uma opção racional daquele que pretende delinquir, baseado em custo-benefício, a gente deixou de lado e pouca gente falava sobre isso aqui no Brasil. Hoje existe mais pessoas falando e a população entende, inclusive eleitores da esquerda que já não aceitam mais essa teoria de que bandido é fruto do meio, de onde ele nasce. Não, muito pelo contrário, toma uma decisão racional. Acontece que existe a balança está desproporcional. Um país que existe audiência de custódia, visita íntima, auxílio reclusão, existia saída temporária de presos que nós conseguimos acabar e progressão do cumprimento da pena, progressão do regime de cumprimento da pena, tem muito mais incentivos para a vida delituosa do que meios para dissuadi-la.
1: Mais uma pergunta agora do Luiz Felipe Dávila. Sua vez, Dávila.
3: Boa noite, deputado Derrite. Um prazer tê-lo aqui no programa conosco. Deputado, 2 medidas que foram tomadas em vários países para combater o crime organizado são contempladas no programa, mas o que o senhor vai fazer, principalmente se eleito senador, para fazer com que elas saiam no papel? A primeira coisa é criar presídios de segurança máxima para separar a prisão de facciosos de criminosos comuns. Isso é a primeira medida fundamental que o senhor sabe muito bem, para não continuar recrutando mais pessoas para o crime organizado dentro das cadeias, como acontece hoje. E o segundo é combater a lavagem de dinheiro. O senhor bem tocou aí no ponto desse acordo de organizações terroristas com os Estados Unidos, que vai aumentar a exigência dos bancos e instituições financeiras, porque senão elas serão retalhadas nos Estados Unidos. E nós vimos uma proliferação de criação de fintechs e mesmo os grandes bancos que aceitam qualquer um abrir uma conta que não tem histórico do dinheiro, que mostra onde é a origem do dinheiro. Como é que o senhor vai fazer para atacar esses dois problemas, tanto no programa apresentado de Flávio Bolsonaro, como na sua atuação ao Senado? Porque se a gente não fechar essas duas portas, né deputado Derrite, nós não vai conseguir combater o crime organizado.
4: Perfeito, você está extremamente correto, professor Luiz Felipe Dávila. Um prazer falar contigo. Tem toda a razão. Primeiro, está expressamente previsto no plano Brasil Sem Medo, primeiro, a classificação como terroristas, da nossa parte, não esperando apenas que o governo americano reconheça, é o item 1 do Brasil Sem Medo, e um dos itens é, além de criar 5 novos presídios federais de segurança máxima, para que a gente possa isolar membros de facções criminosas, em especial os líderes dessas organizações criminosas, sem direito à visita íntima, sem direito ao auxílio reclusão e com todo e qualquer contato sendo monitorado. Eu estou falando, inclusive, das conversas com os advogados. Esse é um primeiro ponto. Segundo ponto, no mesmo item que fala dos 5 novos presídios de segurança máxima, que hoje o Brasil tem 5, nós vamos dobrar a capacidade, nós estamos falando de oferecer para o sistema prisional como um todo, fortalecendo os estados, 500 mil novas vagas, 500 mil de vagas, no sistema carcerário brasileiro, ajudando os estados, inclusive com financiamento. Um dos itens fala mais verba e menos verbo, ou seja, ajudar os estados a custearem também o custo da segurança pública, o custo do sistema prisional. Os dados do Ministério da Fazenda do atual governo mostram que o investimento em segurança pública é 0,4% da fatia do orçamento. Como que esse governo vai convencer alguém de que prioriza a segurança pública investindo só isso? E um outro ponto extremamente importante que você trouxe é a questão do combate à corrupção e da lavagem do dinheiro. Eu quero relembrar aqui um item. Nós incorporamos na lei antifacção, da qual fui o relator, um avanço muito grande na descapitalização de bens, o perdimento de bens e a lavagem de dinheiro. Em dois pontos. Primeiro, uma ação civil do Ministério Público, imprescritível e independente. O que isso significa? Eu não preciso esperar a ação penal transitar em julgado, e vocês sabem que, por vezes, isso demora muito. São várias instâncias, tem escritórios de advocacia especializados em protelar cada vez mais essa condenação, para depois tão somente atacar a descapitalização de bens, ou seja, a lavagem de dinheiro por parte de muitas empresas que usam o CNPJ para lavar o dinheiro. São ações independentes que acontecem simultaneamente. Isso foi um grande avanço na lei antifacção. E uma outra questão é as medidas assecuratórias do Poder Judiciário. Permite intervenção nas empresas que foram apontadas nas investigações por fazerem lavagem de dinheiro do crime organizado, até mesmo a extinção e a liquidação de CNPJs que fazem isso. Então, e quem nos ajudou bastante nessa parte do Plano Brasil Sem Medo, na parte de combate à corrupção e lavagem de dinheiros, foi o senador Sérgio Moro, um ícone aí, a maior figura que representa a Operação Lava Jato. Então, a gente está muito bem assessorado e é uma equipe bem robusta aí, ajudando o senador Flávio Bolsonaro, tanto com a expertise do senador Sérgio Moro em lavagem de dinheiro e branqueamento de capitais, e a nossa parte aí no combate mais operacional ao crime organizado e também legislativo. Então, eu estou bem confiante que são 12 pontos emergenciais, urgentes, que se colocados em prática, eu tenho certeza que o senador Flávio Bolsonaro tem capacidade e coragem para isso, vão tirar o nosso país desse triste cenário aí de domínio territorial e do avanço não só da criminalidade organizada, mas do crime comum também. Por isso chama Brasil Sem Medo. A gente quer fazer com que o brasileiro não tenha mais medo de andar nas ruas, que as crianças possam, como era na nossa época, podiam brincar na rua à vontade sem ter medo de sofrer qualquer tipo de interferência ou de medo da criminalidade.
1: Entrevista especial com Guilherme Derrite, deputado federal do PP de São Paulo. Deputado, obrigado pela gentileza da entrevista, boa sorte para o senhor e volte mais vezes.
4: Eu que agradeço, um abraço a todos.
1: Uma rápida parada para você que nos acompanha pela rede de rádios.
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6: É. Precisam ser revelados. Porque aí sim a população brasileira vai compreender como é que o poder é vendido no Brasil. Que é disso que se trata. O exercício do poder público já há muito tempo deixou de ser um ato nobre no Brasil para se tornar um ato de negócios. E isso destrói toda a estrutura democrática brasileira.
7: A gente está analisando essa notícia, que nós abrimos, inclusive, o programa. Deixa eu trazer o Bruno Musa, porque o Musa também não trouxe seus apontamentos a partir dessa notícia que foi divulgada, inclusive, viu, Musa, daqui a pouco eu vou trazer uma atualização, que parece que o senador Jacques Wagner, por intermédio de seus advogados, inclusive questiona essa operação da Polícia Federal, fez uma manifestação junto ao STF, daqui a pouco a gente vai trazer os detalhes, mas você, Musa, quais aspectos dessa informação a gente precisa considerar quando cada vez surge uma informação adicional que reforça essa ligação entre o senador e Daniel Vorkaro?
8: Pois é, está cada vez mais claro, né? Caniato, boa noite. Dávila, é um prazer estar contigo novamente. Beraldo Mota e todos que nos assistem no Brasil. A coisa começa a escalar. E cada vez mais, como nós tínhamos comentado aqui, que havia uma probabilidade bastante alta disso acontecer, ela está se espalhando por grande parte do governo. Me parece que a grande desculpa, ou a grande justificativa, melhor dizendo, será dada da seguinte forma, que a Polícia Federal, nesse governo, como sempre comandada, nos governos comandados pelo PT, há independência que, portanto, deva ser a pessoa, deva ser investigada, etc. Tal, aquela mesma narrativa de sempre. Só que dessa vez, nós estamos vendo, por exemplo, e comentamos na semana passada, que o líder da Polícia Federal também esteve naquele fatídico encontro lá em Londres, com vinho, com uísque, com outras personalidades importantes também citada no fato. Claro que todos eles deverão ter o seu processo, se a justiça brasileira assim for, ter o seu processo conduzido de maneira como manda a Constituição, e aí sim os fatos apurados veremos se de fato há total conexão. Os indícios, eles não cheiram bem. Então, dessa vez, se eles disserem que nesse caso houve total independência da Polícia Federal e por isso chegou numa figura importante do Partido dos Trabalhadores que comanda o Brasil há 20 anos, Será que é a mesma coisa de sempre de que há independência, só que a cúpula dessa instituição também é próxima ao poder e próxima às pessoas que todos estão sendo comentados ali nas mensagens que estão se tornando público? A coisa começa a ficar mais fechada e difícil de sair. Isso está me parecendo igual ao governo atual, que tenta cada vez mais estrangular quem quer achar fórmulas, mesmo

0: faísca mais de novas conversas ou pressão interna do próprio PT, em que ele já começa a mudar aquela dureza do primeiro ponto de dizer, daqui eu não saio. Agora começa, terei que sair? Será que a pressão começa a ficar maior? E é aí que a gente começa a ver que a coisa realmente está escalando. Mas o Brasil tem uma altíssima capacidade de conseguir abafar esses fatos. Esperemos que em algum momento esse não seja o caso e que ele continue escalando.
1: Pois é, inclusive há informações que indicam que Jacques Wagner, como disse o Bruno Musa, né, estaria flexibilizando aquele posicionamento da semana passada e estaria conversando com pessoas próximas para verificar a possibilidade de deixar a liderança do governo na Casa Legislativa. Deixa eu passar para o Mota, porque eu tenho visto algumas análises, Mota, que indicam que, ok, eu me lembro muito bem, até você mencionou isso hoje, sobre esses capítulos, né? As partes da história que acabam sendo divulgadas nessas notícias que surgem. Ah, um arquivo foi divulgado, ou a Polícia Federal identificou tais informações naquele celular. E aí a imprensa, por uma semana, se debruça sobre aquelas informações daquele celular ou daquela pessoa. Difícil a gente ter uma panorâmica, né? Uma fotografia com todos os atores para entender exatamente o que está acontecendo. Mas você desconfia, Mota, que informações adicionais nos levem a identificar que figuras tão importantes quanto Jacques Wagner, ou inclusive mais importantes que Jacques Wagner, também tenham algum tipo de conexão com o caso Master, o caso de Daniel Vorcaro?
2: Você matou a charada, Caniato. Essa é a chave da minha desconfiança. Eu não consigo olhar para o que está acontecendo e achar que esse caso está caminhando para uma solução onde os envolvidos sejam punidos. O que nós estamos vendo no caso do senador é o que nós já vimos muitas vezes antes. Vazamento fragmentado de uma série de informações que pegam mal, que são comprometedoras, que podem até ser consideradas imorais. Mas nós já vimos coisas muito, muito, muito mais graves do que isso, comprovadas com delação, com provas, e que não deram em nada. Então, eu não consigo ter esperança de que isso vai dar em alguma coisa. E duas coisas me passam pela cabeça. A primeira é que isso talvez seja cortina de fumaça para coisas ainda muito mais graves que estão sendo escondidas. Né? Porque isso não existe nenhuma novidade nisso que está acontecendo. Os personagens são os mesmos, o roteiro é o mesmo. E o segundo, aquilo que nós já discutimos aqui muitas vezes, que toda esta repercussão que está acontecendo em cima desses vazamentos fragmentados possam ser usados no futuro como argumento para que tudo isso seja considerado inválido e nulo.
1: Pois é, deixa eu passar para o Dávila, só para a gente fechar essa notícia. Daqui a pouco a gente vai trazer, inclusive, uma informação adicional, porque Jacques Wagner foi ao STF, viu? Na tentativa de anular a decisão que autorizou a operação de busca e apreensão. Daqui a pouco a gente vai trazer os detalhes disso. Deixa eu só fechar com o Dávila, porque tem um elemento que o Dávila não comentou, mas nós trouxemos na semana passada, em relação a uma manifestação do ministro André Mendonça. Em dado momento ele revela, sem dizer exatamente quem foi, mas que teriam sugerido a ele uma delação seletiva. E aí, nesse fim de semana, um veículo de comunicação traz uma informação de bastidor, dizendo que um advogado, sim, fez a proposta a André Mendonça de que Daniel Vorcaro fizesse uma delação seletiva, poupando integrantes do judiciário. Dávila, da maneira como a banda tem sido tocada, o que a gente pode esperar no avanço das investigações e também no tratamento que será dado pelo judiciário a esse caso?
3: É, Caniato. O maior problema no Brasil hoje, como nós fizemos na entrevista com o Derrit, é o PCC que tira o sono do brasileiro. Mas tem o PCC da política, aquele do patrimonialismo, do corporativismo e do clientelismo. E esse PCC da política

0: acaba inibindo pessoas sérias de fazer o seu trabalho na gestão pública, porque na verdade acaba mostrando como é que os esquemas funcionam dessa república do rabo preso. Veja só, na mesma turma na qual André Mendonça é relator, existe um outro juiz que acha que o que está acontecendo é uma arbitrariedade absoluta, uma reprodução do que aconteceu nos abusos da Lava Jato, e que esse negócio precisa acabar rapidamente, inclusive soltar o Vorkaro. Ou seja, é inacreditável como tem gente com poder na caneta e na sua votação, mostrando claramente que este processo já está viciado. Por isso, o ceticismo do Mota tem muita razão de existir. Afinal de contas, o PCC da política quer enterrar esse caso, porque se este caso for levado a sério, como vem tentando fazer o relator André Mendonça, pode colocar em risco muita gente importante.
1: Deixa eu trazer a informação que eu mencionei há pouco. A defesa do senador do PT da Bahia, Jacques Wagner, apresentou ao Supremo, há pouco, um recurso para anular a decisão que autorizou a busca e apreensão em sua residência na nona etapa da Operação Compliance Zero. Essa medida foi cumprida pela Polícia Federal na última quinta-feira. A fase da investigação, que mira o senador e apura uma suposta relação ilícita entre o congressista Daniel Vorkaro e Augusto Lima, que é o CEO e é sócio do Banco Master. Deixa eu começar essa com o Cristiano Beraldo. Jacques Wagner e os seus advogados vão ao STF para anular a decisão que autorizou a operação de busca e apreensão. E segundo a nota que foi enviada há pouco pela assessoria de imprensa de Jacques Wagner, diz que o recurso apresentado para anular essa decisão justifica que erros graves foram cometidos e que comprometem a medida. A defesa sustenta que a medida está equivocada pelos seguintes motivos: o senador jamais atuou para favorecer o Banco Master, disse que a única emenda que foi apresentada propunha limitar juros e proteger consumidores, o contrário dos interesses do banco. E aí ele discorre também a respeito dos recursos, né? O dinheiro em espécie que foi encontrado nos endereços ligados a ele, enfim. E aí ele finaliza, o Pablo Domingues, que é um dos advogados, diz que a defesa confia que o Supremo vai corrigir os equívocos e reafirma a tranquilidade do senador quanto à sua conduta. Esse é o posicionamento da defesa de Jacques Wagner, Beraldo.
2: Está fazendo o papel que lhe cabe, né, como defesa do senador. Agora começam aí os instrumentos, né, o uso dos instrumentos jurídicos necessários para que a defesa faça o seu papel. E o importante é como, em algum momento, na medida que isso for submetido aos demais ministros, com quem o senador tem uma excelente relação, como é que isso será avaliado? Porque, infelizmente, quando a gente olha para esses casos, a gente fica muito desesperançoso que prevalecerá a lei, prevalecerá aquilo que está escrito. As relações pessoais e os interesses políticos, infelizmente, conforme a gente constata nesses últimos tempos aí, no Supremo Tribunal Federal, eles têm prevalecido, né? Isso, obviamente, vai acontecer também no caso do senador Jacques Wagner. Eu faço aqui uma ressalva, entretanto, Caniato. O brasileiro, ele se acostumou com o espetáculo, né? Então, todos os dias, quando tem uma operação, as pessoas se apressam a ler, a ver aquelas fotos, né? A própria Polícia Federal, no caso do senador Jacques Wagner, né? Tem de lá, acho que 49 mil dólares, ao invés de fazer não é pegar lá um monte de 49, não, separa aí em 49 notas espalhadas, né? Que são montinhos de mil dólares, para aparecer. Né, uma coisa assim que chame a atenção do ponto de vista visual e tal. Só que a gente não pode se deixar levar para uma dinâmica que acaba funcionando contra a própria sociedade brasileira. Porque não se pode ter investigação, e eu tenho falado isso aqui, eu reforço, investigação é investigação. Quando a gente olha para os Estados Unidos, por exemplo, a gente vê que os órgãos que fazem o trabalho de investigação, eles vão esmiuçando, eles vão buscando informação, muitas vezes eles fazem algum tipo de interação com a pessoa. Então, por exemplo, a pessoa está ali vendendo algo falso ou está dando um golpe onde ela quer investimentos, então vai ali um policial disfarçado, entra em contato como se fosse um cliente, eles vão gravando, vão filmando, vão tudo, e depois, quando eles têm a prova cabal, é que eles vão até o juiz e pedem as medidas necessárias para que essa pessoa seja responsabilizada pelos crimes que cometeu. No Brasil, muitas vezes, a gente vê que, com base em indícios, às vezes até tem pedidos de operação, que são assim, ó, conforme a reportagem da revista tal, pô, me desculpa, a revista, seja ela qual for, ou o veículo de imprensa, seja ele qual for, não tem a responsabilidade que as forças policiais, que as forças investigativas do Brasil têm que ter para que, quando acessem a justiça com elementos que comprovem a má conduta. Então, o que a gente está vendo de forma muito repetida, especialmente nessas operações que alcançaram os opositores do governo, é o seguinte: ó, tem aqui uma suspeita qualquer, vai lá, toma o celular do sujeito, faz a varredura na casa dele, pega tudo quanto é documento, e depois é que eles vão ver como é que eles conseguem montar ali um caso para fazer uma acusação concreta. Isso é uma dinâmica que, no meu entender, não é digno de quem faz investigação. Investigação não é isso. Eu tenho cobrado muito. Precisa apontar como os cargos de senador, de governador, de ministro foi utilizado para favorecer o Banco Master e Daniel Vorkaro. Não é possível que até agora ninguém venha de forma muito clara, evidente, direta, dizer: olha, o senador Jacques Wagner, o ex-governador Rui Costa, fizeram isso aqui que favoreceu Daniel Vorkaro, porque eles têm acesso a tudo. E aí vem dizer: não, mas teve a emenda master. Me desculpa, o Daniel Vorkaro não gastou dezenas de milhões de reais com jantares, viagens, festas, compras, etc., para uma emenda que não foi aprovada. Então, essa não foi aprovada. Teve alguma que você... A investigação agora nos mostra, como sociedade brasileira, a comprovação do crime, porque senão o que vai acabar acontecendo são esses espetáculos das operações, mas que, do ponto de vista técnico e jurídico, vão abrindo brechas enormes para que tudo isso que a gente está assistindo não dê em nada. E me desculpa, não venha me falar que, gastando dinheiro do jeito que Daniel Vorkaro estava gastando com essas pessoas do poder, que ele não foi beneficiado de forma muito direta por decisões, por acessos, por intervenções dessas figuras, especialmente do Palácio do Planalto, que é a referência máxima de poder no Brasil hoje, que ele não foi beneficiado pelo lado dessas pessoas. Então, eu quero ver essa investigação nos revelar coisas concretas, porque de espetáculo a gente já está cheio.
1: Pois é, não, interessante esses apontamentos do Beraldo. Deixa eu só passar para o Bruno Musa, porque o Musa também, em vários dias em que nós trouxemos informações, também fazia apontamentos em relação a essa atuação nos bastidores de Daniel Vorkaro. De fato, a tal emenda master, ou a proposta que foi apresentada, não foi aprovada. Não me parece que todo o dinheiro gasto por Daniel Vorkaro mirava somente a aprovação disso, né, Bruno Musa? É preciso considerar que vários fundos de pensão, vários estados ou vários entes federativos conseguiram levar os recursos de seus servidores e aposentados e pensionistas para o Banco Master. Então, em alguma medida, essa articulação de bastidor deu certo, né, Musa?
3: Se nós olharmos, Caniato, o momento que essa emenda Master estava para ser aprovada, ou que foi pautada, ou que houve algum tipo de adesão por parte de determinadas figuras importantes da burocracia brasileira, nós já estávamos num momento onde a coisa já tinha escalado. Talvez não para o público, não para a grande mídia, não da forma como está sendo colocado, mas nos bastidores já se sabia que o banco estava praticamente sem nenhum tipo de liquidez para fazer frente aos seus passivos, ou seja, aos seus depósitos, que ele precisaria honrar esse dinheiro sendo pedido pelos clientes, pelos correntistas, daqueles produtos que estavam vencendo, especificamente os CDBs. Então, claramente deu certo. Essa emenda master, Caniato, ela daria um fôlego maior, uma vez que diminuiria a quantidade de caixa que o banco precisaria fazer para eventualmente honrar os seus passivos. Só que ele não tinha dinheiro para isso. Então, ele estava afogando o fundo garantidor de crédito, que, como nós já explicamos aqui milhões de vezes, é dinheiro dos outros bancos, especificamente ou especialmente dos maiores bancos. Uma vez que quanto maior o montante que você tem em depósito elegível para o fundo garantidor de crédito, mais o banco precisa aportar nesse fundo privado. Consequentemente, os maiores bancos são os maiores contribuintes do fundo garantidor de crédito. Então ele jogava bomba para os outros bancos. E aí ele diminuiria o montante de prejuízo que essas pessoas, investidores do varejo, teriam aportado no seu banco. Mas desde sempre, os outros produtos que foram vendidos, como você muito bem colocou, para os fundos de previdência, Caniato, esses ativos, em nenhum momento, eles eram honrados pelo Fundo Garantidor de Crédito. E não por nada, porque o produto especificamente não é contemplado pelas regras do Fundo Garantidor de Crédito. Portanto, esses ativos já não teriam nenhum tipo de respaldo, mesmo se a emenda master tivesse sido aprovada. E mais, todas aquelas outras empresas em que agora descobriu-se que ele fazia os aportes, ele precisava dar vazão àquela quantidade bilionária de capital. Também nunca teve nenhum tipo de garantia por parte disso. Então isso seria uma pequena parte dentre o total de compra de uma república, basicamente, que foi feita por Daniel Vorkaro. De novo, isso seria jogado nas costas dos bancos, que em última instância é dinheiro do contribuinte, e mais uma vez, a população que não conhece esse processo pagaria essa conta, porque o dinheiro não é do banco, não é da tesouraria do banco, e sim dos correntistas dos bancos maiores, e ele usa esse dinheiro para aportar no fundo garantidor de crédito. Um rombo tão grande seria a menor disponibilidade de dinheiro, por exemplo, para emprestar, ou seja, taxas maiores, a um prazo mais curto, e tudo aquilo que a população brasileira já paga. De todas as obscenidades que a gente está vendo no Brasil, mas essa recairia sobre os ombros dos brasileiros, especialmente dos mais pobres. Portanto, mais uma vez, uma narrativa facilmente derrubável. Seria uma emenda para apoiar, mais uma vez, o amigo Daniel Vorkaro, que vinha comprando toda a República Brasileira.
1: Pois é, deixa eu trazer o Dávila, Luiz Felipe Dávila, para analisar essa manifestação da defesa de Jacques Wagner, que pede ao STF a anulação da autorização que permitiu a operação de busca e apreensão. Dávila, Jacques Wagner é senador, mas ele está no final de uma legislatura. Então ele já é pré-candidato à reeleição ao Senado. Então deve disputar uma cadeira no Senado Federal. De que maneira a operação mexe com a dinâmica da pré-campanha? A anulação da busca e apreensão suaviza alguma coisa nessa estratégia? Passa por isso?
0: Caniato, nesse mundo da polarização, as pessoas não ignoram os fatos por quando vão votar em Jacques Wagner. Os petistas não querem nem saber, acham que isso é manipulação, que é um jeito para enfraquecer o PT, o presidente Lula. Eles encaram isso como uma fantasia e, portanto, vão votar no senador. Agora, veja só, que se o Senado fosse sério, só agora, caso master, senadores mencionados nas investigações, nós temos o presidente do Senado, o líder do governo, tá certo? Que vai disputar a reeleição do Senado, e o presidente do PP. Nós temos três senadores, tudo cacique de alta plumagem, envolvidos nessa investigação. E nada acontece. É isso aí, aciona o STF para tentar anular a investigação ou não levar em consideração essas evidências que estão sendo apontadas pela Polícia Federal. Ou seja, Caniato, é o sistema da República de rabo preso se mobilizando para tentar calar, varrer para debaixo do tapete e não se tornar um problema político. Mas eu queria falar um outro comentário importante complementando o que o Musa bem colocou aí, que é o seguinte: a gente não pode ficar só de olho nessa história dos produtos financeiros, CDB, nós temos que ficar de olho numa outra coisa, que isso respinga diretamente nesses senadores, que foram os contratos do Banco Master com o dinheiro da Previdência Social, dos fundos de pensão estaduais. Foi aí que a intermediação de senadores foi tão importante para enriquecer o Banco Master e receber em troca viagens, uísques, presentes e festinhas internacionais.
1: Agora eu preciso me despedir de parte da rede, porque algumas emissoras ficarão a partir de agora com suas programações, com seus telejornais e programas locais. Muito obrigado pela audiência e pela parceria. Continue com a gente.
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10: Sinceramente, Caniato, o que você comentou antes de que a defesa de Jacques Wagner entrou no STF pedindo anulação de busca e apreensão, isso para mim já é sinalização de uma culpa. Afinal de contas, o primeiro discurso é sempre o mesmo, aquele político com aquela entonação de voz sempre dizendo assim, eu? Comigo? Eu não, eu sou inocente, nada disso é verdadeiro, até que as coisas começam a andar. Não estou dizendo que é esse caso, o tempo dirá, ou melhor, os fatos começam a mostrar e cada um vai chegar à sua própria conclusão. Então eu acho que esse primeiro fato, recorrer ao STF, se você já foi enfático no começo dizendo que nada disso é verdadeiro, para que você vai recorrer à Suprema Corte mais uma vez, a sempre o STF protagonista aqui em determinadas ações onde não talvez lhe caberia. Agora, o outro ponto é, quando ele fala essa frase, abre aspas, já teve problema piores que o meu, infelizmente no Brasil, o que nós vemos é uma disputa por discursos dentro da política de quem está mais enrolado, de quem já teve maiores problemas. Imagina ao contrário se nós tivéssemos uma discussão de burocratas dizendo quem foi o melhor na execução de determinadas tarefas, por exemplo, do orçamento, quem foi o mais íntegro, quem foi o mais honesto, quem mais cumpriu com os seus deveres com relação aos cidadãos, a servir a população, como o próprio nome diz, servidor público. Mas aqui no Brasil isso não existe. É um tal de discurso público mostrando que o outro lado também está ou já esteve mais enrolado para dizer algo como assim, ora, eu estive do seu lado no momento que você estava pior. O que você vai fazer comigo agora? Então me parece que esses dois fatos, recorrer ao STF e também essa frase, já dá uma sensação de tem coisa estranha por aí. Cuidado, cuidem de mim, porque a coisa pode complicar. Agora, me parece também bastante estranho recorrer ao STF, como nós falamos, depois de terem achado dinheiro em dólar, em euro, mais uma vez, tudo que é feito, tudo que é encontrado, as conversas, se a defesa consegue anular no STF, o que acontece? As provas, mais uma vez, simplesmente somem e aquilo que você encontrou não vale mais de nada? Talvez num país sério isso fosse absurdo alguém pensar, mas aqui no Brasil não. Isso já aconteceu e segue acontecendo. A grande questão é, isso escalou demais e será diferente dos outros ou será mais um que simplesmente perde em meio a tamanha crise que acontece? Eu acho, para mim, que a coisa começa a escalar no momento que há uma possibilidade maior das campanhas talvez terem algumas mudanças que ninguém está prevendo. A coisa está ficando complicada.
11: Pois é, e é interessante essa frase, né, Cristiano Beraldo? Wagner, Jacques Wagner sobre o presidente da República, abre aspas, ele já teve problemas piores do que o meu, parece uma das falas do filme Eu Sei O Que Vocês Fizeram no Verão Passado, né? Ele está se referindo naturalmente aos episódios que envolvem a Lava Jato e a detenção do presidente da República naquela ocasião, mas por conta disso que ele espera que o presidente da República seja condescendente com ele?
12: Olha, Caniato, Clodovil gostava de falar uma frase que eu acho que se aplica nesse momento. Clodovil dizia que boi preto reconhece boi preto. E agora nós estamos diante dessa situação que é usada por alguém que está sendo sendo acusado, não, ele tinha envolvimento com Daniel Vorcaro, está sendo acusado de que este envolvimento com Daniel Vorcaro passava do limite da relação, que a conexão do ex-governador e senador Jacques Wagner com Augusto Lima, que era um dos sócios principais de Daniel Vorcaro, que isso gerou benefícios pessoais ao senador em troca de alguma coisa concreta que ele usou o seu cargo, o seu poder, a sua influência, as suas relações políticas para entregar de benefício tanto para Augusto Lima, quanto para Daniel Vorkaro, quanto para o Banco Master. E aí, diante dessa situação, ele chama o presidente Lula, seu amigo de 40 anos, para dança, para o salão. E aí lembra a sociedade brasileira, lembra aqueles que estão ali pedindo para que ele saia da liderança do governo, que o presidente Lula, ele foi, durante o processo que julgou a Lava Jato, né, as descobertas da investigação Lava Jato, que Lula foi colocado como uma pessoa que sabia de toda a corrupção que estava acontecendo e foi beneficiário direto desses esquemas de corrupção. E isso lhe rendeu quase 2 anos na cadeia, na Polícia Federal de Curitiba. Então, é como se essas pessoas envolvidas diretamente nesses rolos brasileiros que as pessoas com poder misturam interesse público com interesse privado e nisso vão trazendo para si benefícios dessas relações, eles falam a mesma língua, eles se reconhecem, eles atuam da mesma forma, eles conhecem a dor e os constrangimentos um do outro. Então, na cabeça do senador Jacques Wagner, isso é absolutamente comum, aceitável, natural. Mas na cabeça e nos olhos do povo brasileiro, que ainda se ilude achando, esperando uma atuação proba, reta, firme, daqueles que exercem o poder no Brasil em defesa do interesse público e não em defesa dos seus interesses pessoais, isso soa como um absurdo, uma coisa bizarra. Alguém que fala nesses termos sobre o presidente da República tem a menor, não devia ter condição de ser eleito senador por nenhum estado. Mas tendo sido eleito senador pelo estado da Bahia, ele, no mínimo, não tem mais condição alguma de se manter na liderança do governo. Só que para eles, tanto faz quanto tanto fez. Eles estão sempre colocando seus interesses pessoais à frente de qualquer sentimento que possa despertar na população brasileira. Eles também têm essa mentalidade que o voto não se conquista. Não é você ser correto, transparente, direto, enérgico, mostrando para o eleitor que você tem uma atuação firme em defesa dos interesses do eleitorado, que você é eleito. Para eles, a eleição se constrói, né, para não usar um termo que pode dar problema depois, se constrói com muitas emendas parlamentares, muitas parcerias com os prefeitos. E assim eles vão se mantendo no poder, legislatura após legislatura, cargo após cargo. E olha para a Bahia. A Bahia é o paraíso da bandidagem. Olha para o governador da Bahia, o que, que ele entregou de conquistas efetivas para a sua população. Não entregou nada. Mas é lá, parceiro do senador Jacques Wagner, parceiro do Rui Costa. Estão lá os dois fazendo campanha para a reeleição de Jerônimo Rodrigues. Então, quando você está nesse patamar de desqualificação de alguém para exercer a função pública, o que a gente pode esperar é esse tipo de declaração, esse tipo de normalização do absurdo que nós vimos a partir de Jacques Wagner.
11: Deixa eu passar para o Mota, porque o Mota sempre gosta de fazer uma comparação entre expectativa e realidade, e muitas vezes o que acontece no Brasil também acontece em outros países, né, Mota? Mas assim, se nós não olhássemos as pessoas e nem as agremiações, os partidos, e apresentássemos o que aconteceu para uma figura de qualquer outro país, o que se espera de um presidente da República após as denúncias ou as evidências apontarem para atitudes suspeitas de um senador em um caso de fraude financeira com um gestor que acabou fraudando o sistema bancário por meio dessa estratégia feita por Daniel Vorkaro. Se nós apresentássemos isso, o que se esperaria de um presidente da República? Porque Jacques Wagner mencionou que Lula se solidarizou e não pediu nada. Ó, deixa a liderança que nesse momento você será investigado, você não é a pessoa adequada para liderar o governo nesse momento. O que a gente precisa apontar? Qual seria a atitude correta?
0: Se o senador resolver sair do cargo de líder do governo, é preciso dar os parabéns para ele, porque ele vai demonstrar que tem mais bom senso do que muitas outras autoridades que foram envolvidas no escândalo do Master, mas continuam em seus cargos, como se nada tivesse acontecido. Parece que o senador teria dito que o grande líder do PT teve problemas muito piores do que o dele e chegou até a ser preso. Essa é uma informação relevante, que durante algum tempo chegou quase a ser proibida aqui no Brasil. E agora ela volta à tona pela boca do líder do governo do Senado. Então, os brasileiros devem prestar o dobro da atenção nesse caso.
11: Pois é. Deixa eu só fechar com o Dávila. Dávila, o que faz o líder do governo em uma casa legislativa? Ele faz a ponte entre o Executivo e o Congresso Nacional, como se fosse um representante do governo ali na casa legislativa? Uma figura importante para fazer essa interlocução, creio eu.
6: Muito importante, não só faz interlocução, aliás, inclusive fez a interlocução de Vorkaro, né, com o presidente Lula, o líder do governo, foi um dos que ajudou ali a costurar essa ponte que acabou levando Vorkaro a se reunir com o presidente Lula, o presidente do Banco Central, o próprio ministro Rui Costa e tantas outras personalidades. Isso mostra, Caniato, que em Brasília ter bons contatos é fundamental para chegar ao poder, influenciar a agenda legislativa, influenciar decisões do Poder Executivo e até mesmo do Supremo Tribunal Federal. Mostra que esta combinação de dinheiro com conversas e festas, tudo que vai criando um enorme entrelaçado de favores, lobby, jeito e promiscuidade, que faz com que todos estejam no mesmo barco. É isso que cria a tal da blindagem. Só que a blindagem, alguma hora, acaba tendo furo no casco. Foi o que aconteceu dessa vez. E agora estão tentando tampar os furos do casco antes que esse barco afunde e leve todo mundo.
11: Pois é, a gente segue acompanhando os detalhes que envolvem o caso do Banco Master, o avanço das investigações e, naturalmente, qual será o posicionamento da Suprema Corte após Jacques Wagner acionar o STF, os advogados do senador, pedindo o cancelamento, a suspensão daquela decisão que autorizou a operação de busca e apreensão. A gente segue acompanhando. Qualquer novidade, traremos aqui na programação da Jovem Pan. Tem uma nova informação referente à política na América do Sul. A vitória de Abelardo de La Espriella na Colômbia e o favoritismo de Keiko Fujimori no Peru consolidam uma guinada política da direita conservadora na América do Sul. O cenário na região mudou drasticamente desde o início da gestão Lula, que tem se isolado cada vez mais e visto seus aliados perderem espaço. Em 2023... a esquerda dominava a América do Sul com 8 presidentes, mas com as eleições recentes, esse número caiu para 5. Especialistas apontam que o eleitor está menos focado em ideologias e cansado do aumento de violência, do custo de vida e se preocupado mais com resultados práticos. Chamar os nossos comentaristas para analisar esse mapa político na América do Sul. Tem inclusive vários veículos que fizeram mapas colocando a cor azul para candidatos de centro-direita e de direita, e vermelho para aqueles de esquerda. Se nós compararmos, viu, Mota, de 2015 para cá, houve uma mudança substancial, viu?
0: Houve. Em 2024, Caniato, eu almocei com o ex-ministro Paulo Guedes. E no meio do almoço ele me disse: vem aí uma onda de direita que vai varrer a América. E aí, em 2025, o Equador elegeu Daniel Noboa, de direita. Em 2025, a Bolívia elegeu Rodrigo Paz, de direita. O Chile elegeu José Antônio Kast, de direita. Honduras elegeu Najri Asfura, de direita. Em 2026, foi a vez da Costa Rica eleger Laura Fernandes Delgado, de direita. Depois veio a Colômbia com o Abelardo Espriella, de direita. E agora o Peru com Keiko Fujimori, de direita. Desde janeiro de 2025, não houve nenhuma eleição presidencial na América Latina que tenha sido vencida pela esquerda. Paulo Guedes tinha razão.
11: Dávila, o Dávila também por diversas vezes fez apontamentos interessantes a respeito desse posicionamento pendular da população. Claro que muitos defendem essa alternância de poder, mas eu não sei se o eleitor faz essa análise. Ah, já tem um de esquerda, vamos colocar um de direita. Você entende? Eu acho que ele sente no bolso, né? É no dia a dia. Quais são os elementos que ajudam a explicar esse fenômeno, Dávila?
6: Três coisas, Caniato. Fundamental. Primeiro, deterioração tremenda da segurança pública. Em todos esses lugares, a segurança pública piorou, o crime organizado avançou, as guerrilhas voltaram a ter um papel preponderante. O segundo é o desarranjo fiscal total, esse descalabro comum na esquerda. Gastar mais do que tem, endividar o governo, pressiona a inflação, pressiona a taxa de juros e deixam as pessoas com o pires na mão, tentando buscar alguma outra forma de sobreviver. Então vem essa decepção econômica. Então, e o terceiro ponto, é óbvio que vem um governo envolvido em corrupção. Então, corrupção, insegurança pública e descrédito total desses governos em liderar as finanças de um país afetam o bolso, a vida e a percepção de que é preciso mudar. Agora, é preciso levar um outro ponto em consideração, seguindo a teoria do Paulo Guedes aí do Mota. As vitórias da direita em todas essas eleições foram muito apertadas. E isto significa que, se não tomarmos cuidado, qualquer derrapada, esse 1%, 2% que foi para um lado ou para o outro, pode ser fatal nas eleições de 2026.
11: Deixa eu chamar o Cristiano Beraldo, inclusive é o tema da nossa enquete, viu? A pergunta: por que você acha que países da América do Sul têm escolhido líderes de direita? E tem três caminhos possíveis para as respostas de vocês. Se puderem, votem no final, a gente traz a resposta. Você, Beraldo. Beraldo sempre com uma lupa analisando esses movimentos na América do Sul. O que virá pela frente? Uma coloração azul em toda a América do Sul? Seria possível isso?
12: Renato, eu tenho a visão de que a gente não pode analisar o que está acontecendo hoje na América do Sul com uma ótica do passado, né? Quer dizer, eu não acho que é uma compreensão de que a esquerda não está apresentando as soluções, então a direita, como se a gente tivesse ainda na década, sei lá, de 70. Né? O que está acontecendo, o fenômeno hoje é um fenômeno diferente, porque ele é um fenômeno que tem uma participação fundamental das redes sociais e da facilidade de divulgação de conteúdos que faz de determinadas figuras, até então desconhecidas do grande público, passarem a ter uma relevância imensa no debate. Então, nesse caso específico, você vê que aquelas figuras tradicionais, né, a esquerda assistencialista, aquela conversa fiada, cansada, de querer colocar medo nas pessoas, de que o candidato da esquerda é o candidato da continuidade, da defesa da democracia, da garantia dos direitos. Isso tudo está caindo por terra, porque hoje você tem, especialmente na faixa etária mais jovem, que influencia os mais velhos no seu entorno, eles estão sendo abastecidos com um discurso que está muito mais alinhado com o vigor, com a vontade de mudança do jovem, do que essa conversa fiada dos velhacos da política. Esse fenômeno aconteceu em diversos países. Acho que o mais simbólico dele talvez tenha sido na Argentina. Né? O Milei não é um cara criativo da dinâmica antiga de se fazer política, não. Ele é uma novidade em todos os aspectos. Ele soube apelar com muita autenticidade, com muita vontade de falar aquilo que precisava ser dito. Ele foi conquistando o apoio e conquistou a maioria dos eleitores da Argentina. E esse é um fenômeno que vai se repetindo em diversos países. No Brasil, nós estamos nesse caminho. Porque se nós olharmos as pesquisas eleitorais, Lula perdeu a condição de dialogar com os mais jovens. Ele tentou fazer um esforço que quebrou de vez as contas públicas brasileiras, mas porque ele queria fazer o tal pé de meia. O que é o pé de meia? Já que ele não conseguiu conquistar, ele resolveu comprar o apoio dos jovens. Olha, vai à escola que você vai receber um dinheirinho. O governo vai te mandar um chequinho. Você vai fazer o pé de meia para que você, quando saia da escola, você tenha uma grana que você vai investir, começar o seu negócio. Quer dizer, o discurso, até o discurso, ignora a realidade. As pessoas estão recebendo Bolsa Família para jogar na Bet. E o presidente vem com essa lorota de que, ah, não, o jovem não, é muito responsável. O jovem brasileiro é muito responsável. Ele vai pegar o seu dinheiro e ele vai guardar, ele vai fazer uma poupança e depois ele vai investir com muita sabedoria esse dinheiro, sendo que o jovem brasileiro sequer tem educação financeira na escola. O jovem brasileiro está fumando maconha e ouvindo Oruan. Essa é a realidade de uma parcela assustadora da juventude brasileira. E aqueles que têm consciência da sua responsabilidade, conforme se transformam em adultos, esses não embarcam, não. Esses aí estão observando tudo o que está acontecendo e as pesquisas revelam que esse jovem, até 24 anos, esse jovem vai votar no Renan Santos. Não vai votar no Lula, nem no Flávio, ele vai votar no Renan Santos, que é quem está entregando no seu discurso essa sinceridade, essa objetividade, mostrando caminhos, falando o que vai fazer. Passa confiabilidade. Então, esse desafio é um desafio que está aí permeando todos esses países que sofreram com as políticas equivocadas da esquerda, e a gente vai ver isso no Brasil. Só para terminar, eu falo dessa preferência desse jovem por Renan Santos, porque as pesquisas mostram isso. Renan Santos tem mais de 30% de intenção de voto até 24 anos. E está crescendo, ele não está estagnado, ele não está diminuindo, está crescendo. Então a gente vai ver isso no Brasil. Agora, a dinâmica, um país tão complexo como o Brasil, obviamente tem uma dinâmica eleitoral bastante diferente, mas será uma eleição que passará vários recados para o universo político brasileiro.
11: Pois é, pessoas aqui mencionando se América do Norte passará por situação parecida. Alguns lembram que talvez a vitória de Donald Trump seja também um indicativo do que poderá acontecer no México, porque atualmente o México tem uma presidente de esquerda. Deixa eu chamar o Bruno Musa para trazer também suas reflexões e avaliações. Musa, você teve experiências muito interessantes, né? Pesquisas de campo, quando a gente olha para a América do Sul, principalmente Venezuela e Argentina, mas porque você fez produção de documentário, também do seu livro, né, um livro que conta suas experiências lá na Venezuela. Como você tem visto esses movimentos na América do Sul? São movimentos independentes? Ah, o que acontece em um país não se conecta com o que acontece em um outro país, apesar do resultado ser parecido, mas são movimentos parecidos, a gente consegue costurar, tem uma intersecção entre eles ou não?
10: Eu acho que sim, Caniato. Eu estive também na Argentina, onde tive a oportunidade de estar com o Milei, que estudou com o mesmo professor que eu na Espanha. Eu, Salvador, que eu conheci ali por dentro o governo, as famílias ali que passaram por todo aquele processo, já depois da implantação ali do sistema todo colocado por Bukele, além de Cuba, Venezuela. Então foram pontos relevantes ali, estudando o dia a dia do local e pegando depoimentos, que é a coisa mais fascinante que tem, né? Então eu consigo enxergar algum tipo de padrão. Mas esse padrão não é necessariamente porque a Argentina virou, agora a Colômbia virou. É que há um processo da realidade se impondo. Na verdade, o que a esquerda faz ao longo dos anos é perceber ou diagnosticar o problema de forma errada. Claro que, na minha opinião, eles fazem de maneira proposital, para que esse problema sendo diagnosticado de maneira errada, o remédio proposto é errado. E qual é o remédio que eles propõem? Mais Estado. E quem é o Estado quando há um governo de esquerda? Eles são o Estado. Então eles precisam justificar um Estado maior com mais impostos, centralizando na mão deles toda essa arrecadação, que no caso do Brasil ela é trilionária. Poucas pessoas, centralizando a distribuição trilionária de impostos. Consequentemente, Caniato, quem detém o orçamento, o poder de manusear o orçamento, detém o poder sobre as pessoas. E aí você controla toda a população. Eu lembro muito bem, ali na Venezuela que você citou, onde uma pessoa lá no alto de Petare, a maior favela da América Latina, comentou comigo ali, me viu olhando lá para baixo. É uma cena até do documentário muito legal que me pegou ali de surpresa. E ele vem até mim e fala: esse é o retrato do socialismo. Ele destrói a educação, ele destrói a família e depois destrói a propriedade privada. Então isso começa a entrar na vida do brasileiro e na vida dos países da América Latina, e onde a esquerda se impõe de uma maneira muito mais autoritária. Então esse mecanismo de mudança que vem acontecendo na Europa, que aconteceu nos Estados Unidos e agora toma conta da América Latina, como de fato o Mota comentou, que o Paulo Guedes sempre falava a respeito disso, ele é algo que vem acontecendo porque a realidade vem se impondo nesses países. Eles percebem que aquela narrativa, através desse ciclo maior político-econômico que dura seus 20 anos, ela não se justifica mais. Não há justificativa para sustentar tamanha saga arrecadatória que esses governos têm. Querem arrecadar cada vez mais, e as pessoas começam a perceber que, ora, quanto eu pago para sustentar meu filho numa escola pública? Não faz mais sentido. Há alguém ali empreendendo com uma escola que custa mais barato. Ou tem um plano de saúde me ligando aqui, me oferecendo determinado produto, que talvez faz mais sentido do que eu ter ali o SUS, onde eu fico 3 meses numa fila. Enfim, você começa a fazer questionamentos através de uma realidade que ela começa a se impor dentro da tua casa. Você percebe que esses governos não apenas param na parte econômica, mas eles vão entrando em tudo. Querem, inclusive, determinar o que você pode e o que você não pode fazer dentro das suas casas, com os seus costumes, com a sua família. Então há um autoritarismo na forma de pensar e, ao mesmo tempo, na minha visão, a economia ela acaba ditando muita coisa. Se mesmo assim ele fizesse tudo isso, mas a qualidade de vida das pessoas estivessem crescendo, passaria batido. O problema é que o ciclo econômico se encerra. Não há mais espaço dentro do orçamento para distribuir um dinheiro e fingir que há um pensamento olhando o desenvolvimento das pessoas mais pobres. Vale lembrar que o governo da Alemanha, o trem da locomotiva europeia, falou que não se sustenta mais o estado de bem-estar social da Alemanha. Imagina, de países pobres, como aqui na América Latina, que querem dividir sem nunca ter criado.
11: Pois é, deixa eu fazer mais um giro com os nossos comentaristas. Acho que tem comentários adicionais que certamente eles farão. Mota, quais foram os principais erros cometidos pelas administrações de esquerda? Naturalmente, nós poderíamos elencar aqui questões que envolvem corrupção, né? Figuras que deveriam atuar em prol da sociedade e acabaram metendo a mão no dinheiro público, para além dos casos de corrupção, que são terríveis, são crimes que foram cometidos. Por que não deu certo e por que a população já não vê as propostas com bons olhos?
0: as administrações de esquerda, socialistas, comunistas, não dão certo sempre pelos mesmos motivos, porque a mentalidade de esquerda ataca os fundamentos da economia, do funcionamento da economia, né? Eu sempre explico, as duas ideias básicas da mentalidade esquerdista são, número um, a demonização da propriedade privada. Então, para o esquerdista, ninguém deveria ter nada, tudo deveria ser de todos, exceto, claro, a propriedade do próprio esquerdista. Como vocês podem facilmente constatar, todo grande líder esquerdista é milionário. Eles podem ser, você não pode. Então, se você tiver mais de uma televisão em casa, o grande líder esquerdista vai reclamar: olha que absurdo, vamos colocar aí um imposto sobre televisão. E a segunda ideia que todo esquerdista tem, está na cabeça de todo socialista e comunista, é que o Estado tem que controlar tudo. Então, tudo tem que ter uma regulamentação detalhada, tudo tem que ter uma agência nacional para fiscalizar, tudo tem que ter um imposto específico, tudo tem que ter a interferência maravilhosa do Estado. As nações que se desenvolveram e ficaram ricas não usaram essa receita. Essa é a receita do atraso e do subdesenvolvimento, que ainda cola, principalmente em cima das gerações novas, que gente que não entende ainda como é que as coisas funcionam, cai nessa conversa populista, né? A conversa do pé de meia. Então, no mundo inteiro, o que a gente sempre vê é: a administração de esquerda é eleita fazendo essas promessas sem pé nem cabeça, prometendo fantasias, prometendo utopias, destrói a economia. Aí a população elege uma administração de direita que entra, propõe austeridade, arruma a casa, e aí daqui a pouco o ciclo se repete, volta um político de esquerda.
11: Pois é, deixa eu passar para o Dávila também discorrer a respeito dessas discussões. O Bruno Musa há pouco disse que é um modelo que não se sustenta, né? Ele reproduziu manifestações de lideranças alemãs que criticam o modelo de bem-estar social. De que maneira isso deve ser aprimorado também aqui no Brasil, na eventualidade de uma gestão liberal, Dávila?
6: Bom, ela já está inviabilizando o governo federal a partir de 2027. 100% do dinheiro arrecadado em 2027 vai ser gasto com despesas, com funcionalismo público, benefícios sociais e gasto com previdência. Vai estar aí 100% do dinheiro, vai para essas coisas, gastos obrigatórios. Então, Caniato, já mostra o caminho da falência do Estado. Não existe nenhum Estado que se tornou rico com política socialista. Todo Estado, país, se tornou rico com política de mercado. Livre mercado, economia aberta, inovação, dinamismo econômico. E os governos de esquerda, principalmente no Brasil, têm essa mentalidade anti-mercado. Por isso, tudo precisa ser tutelado pelo Estado, regulado, intervenção, proteção de mercado. O resultado está aí. Nós temos enorme insegurança jurídica e insegurança pública, nós temos um descalabro das contas fiscais do país, que faz com que o Brasil tenha a taxa de juros mais alta do mundo entre os mercados emergentes, e faz com que a corrupção exploda na cara do brasileiro todos os dias, com um escândalo atrás do outro, que a gente até perde a noção de quantos são, né? Recentemente nós tivemos mais de 90 bilhões de reais do roubo do INSS, e agora mais esse escândalo do Vorkaro, que já passou dos 60 bilhões de reais, fora o rombo das estatais. Então, esse descalabro fica evidente para as pessoas. Por isso que a eleição de 2026 é um referendo ao governo, se ele deve permanecer ou não no poder. Dificilmente vai permanecer com essas três manchas: da corrupção, do descalabro fiscal e da insegurança. Por isso, Caniato, entendo que a vitória da direita no Brasil está no bom caminho, mas todo cuidado é pouco, como mostraram as eleições recentes do Peru e Colômbia. A vitória é no olho mecânico e, por isso, qualquer descuido pode ser fatal.
11: Agora, Cristiano Beraldo, o discurso de quem defende o modelo de Estado de bem-estar social, ele é muito sedutor, né? Principalmente quando a gente olha para um país com um bom percentual de pessoas pobres. Qual é a melhor adoção de você explicar qual é a situação, porque o Dávila mencionou o endividamento e a impossibilidade de investir em novos projetos em razão dessa dívida que só cresce, que deve atingir 100% do PIB em 27. Mas parece, para o cidadão médio, isso está muito distante, né? Não sei se ele percebe que isso vai atingi-lo em algum momento. Como jogar limpo com a população? Como traduzir isso para o dia a dia dele?
12: Ele é até interessante, porque o propósito da ciência econômica é chegar ao bem-estar das pessoas, né? O propósito de uma economia baseada no liberalismo econômico é que as pessoas vivam bem, que as pessoas progridam, que as pessoas tenham a oportunidade de avançar na vida, de se desenvolverem, de terem uma vida decente, de viverem de forma segura, de não terem o Estado no seu pé, te atrapalhando, criando uma série de obstáculos para que você consiga conquistar as suas coisas. Esse é o propósito. Então, quando se coloca dessa forma, fica parecendo que a ideia do liberalismo econômico é contra a população mais pobre. Não é. É o oposto disso. A assistência governamental àqueles que passam por um momento de dificuldade é uma ideia dos liberais econômicos. Então, quando nós observamos o discurso da esquerda, aí a gente começa a observar as diferenças. Porque enquanto que convencionou chamar da direita, né? Mas a direita efetiva, aquelas pessoas que compreendem

0: esquerda é o oposto disso, é dizer para as pessoas: olha, você é um pobre coitado, você não tem competência, você não tem condição. Não, o mundo não permite que você melhore de vida. O mundo quer te esmagar, quer te atropelar. Então você precisa do Estado para te proteger. Conta comigo que eu sou o caminho para você ficar protegido. Só que esse discurso, ele é transformado numa estratégia para manter o pobre na pobreza. O próprio presidente Lula disse que conforme as pessoas vão melhorando a sua renda, elas param de votar no PT. Então, a lógica, ela é completamente equivocada, porque a lógica da esquerda é escravizar o eleitor. É o eleitor ser mantido na ignorância e no medo. Por isso que você tem hoje, o Brasil, é só a gente pegar o exemplo brasileiro. Nas últimas 2 décadas, o mesmo grupo político de esquerda presidiu o Brasil e diversos estados brasileiros, conforme esses pensamentos, essa ideologia. O Brasil só piorou. A vida das pessoas só piorou. O número de inadimplentes explodiu. A taxa de juros não reduziu, ao contrário. A gente tem hoje uma das taxas de juros reais maiores do mundo. E quando você tem este tipo de realidade, não há como um país avançar. Então, todas as políticas que foram aplicadas foram políticas que visavam a manutenção do poder e não a prosperidade e autonomia das pessoas. O Brasil vai enfrentar essa realidade? E aí tem um fato importante, que é a inexistência de sucessão nessa liderança da esquerda para Lula. Lula sai da vida pública a partir desta eleição, é a última eleição que ele disputa, e ele sai da vida pública sem deixar verdadeiras lideranças para substituí-lo, e isso, obviamente, gera uma fraqueza nas estratégias da esquerda, que envelheceu muito mal no Brasil. Então, a verdadeira direita terá a oportunidade de transformar o país. Só que essas transformações exigirão medidas impopulares. Não tem como fazer diferente. Haverá um desgaste, haverá um momento em que a população vai ter uma percepção negativa, mas é fundamental que se aplique os remédios corretos. Tem efeito colateral de curto e médio prazo, mas no longo prazo, apenas isso vai garantir que o Brasil se mantenha no caminho certo para se desenvolver, para progredir e ser o país rico e respeitado que o Brasil tem total vocação e condição de ser.
1: É, tema interessante, né? Assunto importante. O Bruno Moza pediu a palavra. Depois do break, viu, Moza? Aguarda aí. Depois do break, a gente tem que fazer um intervalo. Daí, na volta, o Bruno Moza complementa essa análise feita pelo Beraldo e essas discussões que nós estamos fazendo nesse momento. Rápida parada, hein? Voltaremos em 1 minuto e meio. Até já.
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3: Dos anos de experiência nessas incursões. Agora sim, toda a rede com a gente, o Bruno Musa fará sua análise em relação à política na América do Sul, à onda conservadora e às vitórias sucessivas de candidatos de centro-direita e de direita nos embates com políticos de esquerda, né, Musa?
4: Exato, eu acho que o seu preâmbulo, sua entrada, ela foi perfeita, Caniato, até para a colocação que eu pedi a palavra aqui, que eu já agradeço a todos, para complementar exatamente o que o Beraldo falou, e só que apenas num outro ponto, e vai em linha com o que você comentou. Talvez as pessoas não percebam o motivo nos bastidores disso que eu vou falar, mas a resposta é uma mudança. Em 2022, nós tínhamos 10 países da esquerda na América Latina contra 3 da direita. Agora nós temos 7 da direita contra 6 da esquerda e algumas possíveis mudanças em breve, dentre eles Brasil e México. Veremos. Mas o ponto que eu queria comentar, que muito bem colocou o Beraldo a respeito do liberalismo, que vai na linha do que você comentou do Estado menor e as pessoas não mais acreditando nisso, a primeira resposta à tua pergunta é: por que é mais sedutor? Porque a mentira é sedutora, Caniato. A mentira promete coisas fáceis no curto prazo, só que elas não existem. Só que quando você recorrentemente por anos mente, você deixa de acreditar nas pessoas, porque a realidade se impõe. E aqui é um ponto importante, complementando o outro lado do que o Beraldo falou a respeito do liberalismo, que é exatamente essa diminuição da pobreza quando permite que o mercado seja livre de fato. Veja, há um diagnóstico completamente errado sobre o que é o mercado. O mercado, na grande parte das pessoas, ou principalmente aqueles que pregam o Estado maior, acreditam, Caniato, que o Estado é um mecanismo de distribuição. E ele nunca foi isso. O mercado é um mecanismo de cooperação. Todos nós, voluntariamente, negociamos, internegociamos, intranegociamos qualquer ativo, produto, serviço de maneira voluntária e dispersa. Eu compro, você vende, você atribui um valor, eu também. E isso, inclusive, uma pessoa que mora na rua, ele é um agente econômico. Não estamos falando de grandes investidores. Portanto, são milhões de compras e vendas de maneira dispersa e voluntária que ninguém comanda. Então, é impossível você dizer que a distribuição do mercado é injusta, porque o mercado não distribui, ele coopera entre todo mundo. Primeiro que quando você fala que algo é injusto, você precisa que alguém diga o que é justo e o que é injusto. E isso é um burocrata. E isso não tem nada a ver com as relações do mercado, que, repito, entre nós são milhões de decisões, infinitas decisões, entre um número infinito de pessoas que se correlacionam e negociam ao longo da história humana. Consequentemente, quando você atribui que o mercado é injusto, é a mesma coisa que você dizer que a chuva é injusta. Não tem nada a ver isso, porque não há ninguém que controla a chuva, assim como ninguém controla as pessoas. Só que quando você erroneamente atribui ao mercado um mecanismo de distribuição, sempre aparecerão burocratas para dizer: se a distribuição está ruim, deixa que eu distribuo melhor. E aí você começa controles de preços, controles de renda e fazer todas essas artimanhas que o Estado vai crescendo para você controlar as pessoas. Sempre dá errado e aparecem os ciclos econômicos que nós estamos falando aqui, que agora o pêndulo começa a mudar da direita para a esquerda. Então a grande compreensão é: o mercado é um mecanismo de cooperação. Como as relações são dispersas entre todos nós e ninguém controla o que a gente vai decidir, o que a gente quer demandar, isso significa que a resposta aleatória dos mercados, os preços, a distribuição de renda, ela é uma resposta a essas negociações infinitas. Então, enquanto definirmos o mercado de maneira errada, a solução que será dada é errada. E essa solução, aí sim, ela é imoral. Porque justamente as pessoas começam a recorrer aos impostos, tirar o que é teu para distribuir da maneira que eles querem. Só que, de novo, o mercado é um mecanismo de cooperação e não de distribuição.
3: Deixa eu trazer uma outra informação. O atual presidente da Colômbia, Gustavo Petro, ele usou a rede social X para declarar que nenhum resultado da eleição deve ser considerado oficial até a conclusão dos votos. Pelas redes sociais, ele disse, vou abrir aspas, não se pode proclamar nenhum presidente. É o escrutínio que determina quem é o presidente. Obedeço aos juízes. Tranquilidade aos cidadãos. Por favor, a realidade nos mostra um país partido ao meio e ingerência estrangeira nos tira a liberdade. Impõe-se um acordo nacional se queremos manter a pátria e a paz nos anos que estão por vir. Fecho aspas, essa é a manifestação do presidente da República da Colômbia. Deixa eu passar para o Luiz Felipe Dávila trazer as impressões a respeito dessa manifestação de Petro. Ele tranquiliza ou joga gasolina na situação, Dávila?
5: É comum isso na Colômbia. O Musa sabe muito bem, quando termina a eleição, um contesta porque tem mais uma semana ali para que tenha o resultado oficial saia. E como é uma eleição muito apertada, uma margem de 1,5%, mas o importante é que o candidato derrotado já reconheceu a vitória de Abelardo Espreria. E isso já mostra que, na verdade, é assim que se tem que fazer numa democracia. Você tem que saber ganhar e saber perder. E ao saber perder, este reconhecimento público do derrotado, do Cepeda, é muito importante, porque mostra a legitimidade e a confiança no processo democrático. Por isso, é do jogo contestar, mas também é do jogo saber reconhecer a vitória do adversário. E foi isso que já aconteceu. Por isso, Caniato, isso não vai alterar em nada o fato de que a maioria dos colombianos escolheu um presidente de direita para tirar o país do buraco que a esquerda jogou esse país. Voltou a violência, voltou a ter uma economia comprometida, voltou a insegurança pública e, portanto, agora é preciso de alguém que lidere não só a Colômbia na retomada do crescimento econômico, mas que tenha esse duro combate ao crime que vem tirando o sono e os negócios de muitos países, inclusive da Colômbia.
3: Pois é, os colombianos tomaram a decisão e optaram em retomar a caminhada com administrações de direita. Você, Mota, inclusive a Sônia escreveu aqui, Mota, o choro é livre, fazendo comentário em relação a essa manifestação de Gustavo Petro. Mas o mais interessante é que o derrotado não se manifestou dessa forma, ao contrário, reconheceu a derrota.
6: O Gustavo Petro.
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2: A gente, a análise do Beraldo em relação à situação na Colômbia. Vai lá.
3: Só falta dizer que é o candidato do fascista Donald Trump, né? E essa classificação de ultradireita é uma classificação compatível com os problemas ultracomplexos que a esquerda plantou, semeou, cultivou na América Latina. Então, está tudo certo. Agora, a realidade em relação à Colômbia é que essa mudança ela vai acontecer. A Colômbia é um país bastante complexo, tem um histórico complexo, e essa questão do tráfico de drogas, né, da produção de cocaína, é um problema que precisa ser resolvido na Colômbia. A Colômbia não será um país efetivamente levado a sério e capaz de desenvolver todas as suas capacidades e competências se continuar convivendo com essa realidade, que é o problema de Petro. O presidente Petro é alguém que milita a favor da produção de cocaína, o que é um negócio assim assustador. E essa manifestação que ele fez seria uma manifestação válida, feita por qualquer pessoa, mas apenas um presidente da República muito medíocre e mal intencionado é que é capaz de fazer uma manifestação dessa, colocando uma vírgula, uma dúvida em relação ao processo eleitoral em que ele sai derrotado.
2: É claro que a gente vai seguir acompanhando essas manifestações, mas o Bruno Musa trouxe uma explicação muito oportuna em relação a esse processo na Colômbia, essa dupla checagem. Musa, a experiência que você tem, ou pelo menos nas últimas eleições, apesar dessa dupla checagem, geralmente não há diferenças a ponto de você atribuir a vitória àquele que foi derrotado na primeira contagem. Me parece pouco provável. 30 segundos.
4: Nenhuma delas. Veja, em 2002 a diferença, em 2022 a diferença foi de 0,07, menos de 0,1. No primeiro turno, a mesma coisa, 0,07. Nas eleições legislativas de 2022, essa diferença foi de 0,2. Mesmo se fosse 0,2, que é um patamar bem fora da curva das últimas eleições com esse escrutínio, mesmo assim não faria diferença nenhuma essa diferença de votos. Portanto, Gustavo Petro, ele perdeu.
2: Vamos colocar o resultado da enquete do dia, pergunta que nós publicamos no nosso YouTube. Por que você acha que países da América do Sul têm escolhido líderes de direita? A maior parte das pessoas, 73%, disseram porque as propostas da esquerda não deram certo ou não funcionam. Já para 12% entendem que para promover a alternância de poder. E 15% entendem que a escolha é determinante por questões econômicas. Quero agradecer a todos que entraram no nosso YouTube e votaram. Amanhã um novo tema, uma nova enquete. Um abraço aos nossos comentaristas, um forte abraço, uma saudação especial a você, uma excelente semana. Fique agora com o Jornal Jovem Pan e os principais destaques do dia. Até amanhã. Tchau, tchau. Boa noite.
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2: Olá, boa noite.
3: Boa noite para você que nos acompanha em todo o país.
2: Segunda-feira, 22 de junho de 2026.
3: Vamos ao destaque do dia, Nova Indústria Brasil.
2: No Rio de Janeiro, o presidente Lula anuncia investimentos de mais 140 bilhões de reais para desenvolver o Parque Industrial Brasileiro.
3: Fertilizantes, máquinas agrícolas, medicamentos e vacinas, mobilidade e inteligência artificial estão entre os setores que receberão estímulos.
2: O presidente destacou que o desenvolvimento do país deve ser feito em parceria por setores público e privado.
4: O Brasil não pode comportar mais aquele discurso atrasado entre a competência privada e a competência pública. O que importa é que os dois produzam.
3: E ainda no Rio, o presidente também anunciou R$1 bilhão em investimentos para a urbanização de favelas e desenvolvimento de comunidades.
2: Recursos também serão investidos em educação e em obras de um dos maiores bairros da capital fluminense, Graziele Bezerra.
5: Serão mais de R$700 milhões do novo PAC para a construção de redes de esgoto, parques e praças, obras de pavimentação e melhorias na rede elétrica.
3: Você vai ouvir também acolhimento a refugiados.
2: Relatório mostra aumento do número de pedidos de asilo e de regularização de imigrantes no Brasil.
3: O país busca fortalecer mecanismos de acolhida e integração para pessoas que chegam em busca de proteção internacional. Caroline Blaut.
6: Como parte desse esforço, o governo do Brasil lançou uma consulta pública do primeiro Plano Nacional de Migrações, Refúgio e Apatridia.
2: Hoje, na apresentação da Voz do Brasil, Mariana Jungmann e Luciano Seixas.
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2: O presidente Lula cumpriu hoje uma série de agendas no Rio de Janeiro.
3: Entre elas, o anúncio de mais 140 bilhões de reais para o programa Nova Indústria Brasil.
2: Os recursos vão priorizar investimentos em setores essenciais para a economia do país, como fertilizantes, máquinas agrícolas e indústria da saúde.
7: Lançada em 2024, a Nova Indústria Brasil tem o objetivo de impulsionar o desenvolvimento industrial até 2033. No seminário sobre os 74 anos do Banco Nacional de Desenvolvimento Econômico e Social, foi anunciada a ampliação da NIB, com mais 140 bilhões de reais até o fim de 2026. São recursos do BNDES, da Financiadora de Estudos e Projetos e da Empresa Brasileira de Pesquisa e Inovação Industrial, o que eleva o investimento na política industrial para 750 bilhões de reais em 4 anos. O presidente do BNDES, Aloysio Mercadante, detalhou as prioridades.
8: As áreas prioritárias são fertilizantes e máquinas agrícolas, depois saúde, biofármacos, terapias avançadas, IFAs, vacinas, mobilidade sustentável e inteligência artificial e audiovisual. Toda essa indústria criativa que nós queremos olhar também com atenção.
7: A ministra da Ciência, Tecnologia e Inovação, Luciana Santos, anunciou que o Ministério vai liberar também 440 milhões de reais para que a Embrapi desenvolva projetos de inovação.
9: Os recursos vão alavancar investimentos privados e permitirão contratar 550 projetos de inovação de empresas em um valor total de 1,2 bilhões.
7: Na área socioambiental, foi divulgado o resultado do primeiro processo público para a compra compra de créditos de carbono, o Profloresta Mais. O programa, uma parceria do BNDES com a Petrobras, financia projetos de restauração ecológica na Amazônia. As empresas vencedoras vão fornecer 5 milhões de créditos de carbono com replantio de espécies nativas, como detalhou a presidente da Petrobras, Magda Chambriá.
10: Nós recebemos 16 propostas, 3 foram selecionadas e cada um comprometido com a restauração de pelo menos 3 mil hectares de áreas degradadas no bioma amazônico.
7: Além disso, foi oficializada com a Petrobras uma parceria para pesquisas sobre minerais críticos essenciais para a transição energética. O presidente Lula destacou a importância dos investimentos públicos e privados para o crescimento do país.
4: O que nós estamos assistindo hoje é apenas uma demonstração de que o Brasil não pode comportar mais aquele discurso atrasado entre a competência privada e a competência pública. O que é público e que funciona tem que continuar público e funcionando. O que é privado e funciona tem que continuar sendo privado e funcionando. O que importa é que os dois produzam.
7: No evento, houve ainda o anúncio de financiamento de 340 milhões de reais a uma empresa de mobilidade urbana para aquisição de 85 mil bicicletas elétricas, voltadas para entregadores de aplicativos. O projeto utiliza recursos do Fundo Clima. Reportagem Nazi Brum.
3: Obras também de drenagem, saneamento, pavimentação e melhorias da rede elétrica em comunidades do Rio de Janeiro.
2: E ainda um grande projeto que vai ajudar a conter as enchentes na região do Jardim Maravilha.
3: Investimentos do governo federal que somam mais de 1 bilhão de reais.
2: O presidente Lula fez os anúncios hoje no Rio de Janeiro e autorizou o início de obras que devem melhorar a vida de quem mora nas periferias.
11: Com a assinatura da ordem de serviço, está autorizado o início das obras para controle de enchentes no Jardim Maravilha, em Guaratiba, zona oeste do Rio de Janeiro. Um dique de mais de 3 quilômetros vai funcionar como uma barragem, evitando que as águas cheguem às áreas habitadas. O projeto conta com drenagem e construção de reservatórios. Serão investidos 340 milhões de reais por meio do novo PAC, o Programa de Aceleração do Crescimento, beneficiando cerca de 30 mil pessoas. Gente como a Ivone Abrantes, que sofre há décadas com as inundações.
12: Cada enchente que tem, a gente é mais uma perda de tudo, aí a gente fica sem nada novamente, então fica muito difícil. Eu passei aqui esse tempo todo, que são décadas e décadas, vivendo nessa situação.
11: As obras terão duração de 3 anos. O presidente Lula pediu atenção da comunidade na execução dos trabalhos.
4: Eu queria que vocês fiscalizassem essas obras. Alguém está fazendo alguma coisa ou não está fazendo? As obras estão andando ou não estão andando? Porque se vocês não fiscalizarem e não denunciarem para a gente fica lá em Brasília achando que está tudo maravilhoso. Essas obras precisam andar rápido.
11: Favela da Maré, Complexo do Alemão e Rocinha também vão receber obras de urbanização. Serão mais de 700 milhões de reais do novo PAC para a construção de redes de esgoto, parques e praças, obras de pavimentação e melhorias na rede elétrica. O ministro das Cidades, Vladimir Lima, comentou os investimentos.
13: Nós estamos trazendo aqui hoje também cerca de 170 milhões de reais para o Complexo da Maré, onde hoje damos ordem de serviço para início do parque linear e do ecoponto que vai auxiliar no descarte de lixo no Complexo da Maré, gente. Além disso, hoje nós concluímos aqui no mês de junho o endereçamento CEP de todas as ruas, becos e vielas do Complexo da Maré. Com isso, a gente trazendo a oportunidade de você receber uma encomenda em casa ou de você acessar um serviço social.
11: Na área da educação, o governo anunciou um novo campus do Instituto Federal do Rio de Janeiro, na Cidade de Deus, em Jacarepaguá. A construção de uma nova escola em Realengo e também autorizou o início das obras do campus do Instituto Federal no Complexo do Alemão. Serão criados ainda 10 MovCels, equipamentos de cultura itinerantes que contam com biblioteca, estúdios para produção e edição audiovisual. Reportagem Graziele Cecília Bezerra.
3: E o governo do estado do Rio de Janeiro aderiu hoje ao PROPAG, Programa de Pleno Pagamento de Dívidas dos Estados.
2: O Rio possui uma dívida de 210 bilhões de reais com a União e todo mês são cobrados sobre ela o valor da inflação oficial, o IPCA, mais 4% de juros.
3: Mas com a adesão ao PROPAG, o estado fluminense pagará agora apenas o IPCA e a dívida foi renegociada por 30 anos.
2: Isso significa uma economia para os cofres locais de 3 bilhões e 100 milhões de reais somente neste ano.
3: Em contrapartida, o estado deve investir em programas sociais.
2: Ao assinar o termo de adesão ao PROPAG, junto com o governador em exercício do Rio, Ricardo Couto, o presidente Lula destacou os ganhos para a população.
4: O que é importante é que vai sobrar mais dinheiro para o governador administrar o Rio de Janeiro. E esse dinheiro, uma parte dele tem que ser alocada em políticas sociais, de preferência em duas áreas que são cruciais: saúde e educação.
3: E agora à noite, ainda na capital fluminense, o presidente Lula participa da cerimônia nacional de premiação da 20ª edição da Olimpíada Brasileira de Matemática das Escolas Públicas, a OBMEP.
2: A competição é voltada a alunos do sexto ano do ensino fundamental até o último ano do ensino médio de escolas públicas e privadas.
3: A repórter Thaís Antônio preparou uma reportagem para a gente sobre esse que é um dos principais estímulos ao estudo da matemática no Brasil.
14: Criada em 2005, a Olimpíada Brasileira de Matemática das Escolas Públicas, OBMEP, busca estimular o interesse pela matemática, descobrir novos talentos e incentivar estudantes a seguirem trajetórias nas áreas científica e tecnológica. Foi o que aconteceu com Luana Aparecida Costa, mestre em matemática pelo Instituto de Matemática Pura e Aplicada. Ela conquistou 5 medalhas na OBMEP, mas nunca se esqueceu da primeira, que despertou-a para o sonho de estudar essa disciplina.
15: Eu tenho uma irmã um ano mais velha que eu e ela ganhou uma medalha de bronze, então eu fiquei com vontade de ganhar a medalha também e comecei a estudar. E comecei a me apaixonar pela matemática. E assim eu pude ganhar minha primeira medalha, que foi a medalha de ouro, tão sonhado ouro. Foi o melhor dia da minha vida, a cerimônia nacional de premiação da OBMEP. Eu lembro até hoje.
14: A iniciativa também contribui para fortalecer a educação básica, ampliar o acesso a materiais de qualidade e incentivar a formação e valorização de professores. Sanduel Vieira, professor da Universidade Federal do Piauí e medalhista da primeira edição da OBMEP, conta que descobriu sua vocação por meio da participação nas Olimpíadas.
16: Foi um divisor de águas na minha vida, me ajudou a escolher o curso que eu ia fazer. Fiz matemática, mestrado, doutorado em matemática e hoje sou professor da Universidade Federal do Piauí. Sou quem eu sou hoje, a pessoa que eu sou, por causa da OBMEP.
14: A OBMEP é realizada pelo Instituto de Matemática Pura e Aplicada, o INPA, com apoio dos Ministérios da Educação e da Ciência, Tecnologia e Inovação. Voltada para estudantes do sexto ano do ensino fundamental até o último ano do ensino médio, a Olimpíada segue mobilizando escolas de todo o país. Na edição de 2025, mais de 18 milhões de alunos se inscreveram para a prova, alcançando mais de 99% dos municípios brasileiros. Reportagem Thaís Antônio.
2: A plataforma de envio do Defesa Civil Alerta foi tirada do ar na madrugada do último sábado, após ter sofrido uma invasão e disparado alertas para diversas regiões do país.
3: A mensagem foi do tipo alerta extremo, que é disparado apenas em situações de risco iminente, e continha a palavra misantropia, que significa ódio à humanidade.
2: O alerta foi registrado nos estados de São Paulo, Rio de Janeiro, Mato Grosso do Sul, Distrito Federal e Paraná.
3: Ainda não é possível calcular quantos aparelhos móveis receberam as mensagens, de acordo com o secretário nacional de Proteção e Defesa Civil, Volney Wolff, mas ele já se encontra em desenvolvimento uma nova versão mais segura para esse sistema.
17: Temos que avaliar e ter informações bastante seguras de como é que aconteceu esse ataque, como é que essas pessoas conseguiram furar a nossa segurança, ver se está atendido por esse desenvolvimento que está em andamento no Ministério e no menor tempo possível, é uma questão de prioridade, né, do governo federal colocar essa nova versão que garanta mais segurança ao sistema e, enfim, aos usuários do Sistema Nacional de Proteção e Defesa Civil.
2: A Polícia Federal está investigando o caso e uma perícia técnica vai apurar o alcance dos disparos não autorizados.
3: Ligue 180, canal de atendimento às mulheres, tem registrado aumento expressivo de violência nos ambientes digitais.
2: De acordo com o Ministério das Mulheres, o número de denúncias saltou de 5 mil para mais de 16 mil casos em 2026.
3: Isso representa tanto um crescimento nos casos, como também maior confiança da população no canal de denúncias.
2: Diante dessa realidade, a Central passa a operar um novo protocolo para se adaptar às novas dinâmicas da violência digital.
18: O Ligue 180, Central Telefônica de Atendimento à Mulher, registrou 16.725 casos de violência contra mulheres em ambiente digital nos primeiros 5 meses deste ano. Esse número é 188% maior que o registrado nos 5 primeiros meses do ano passado, quando chegou à marca de 5.796. Nos últimos anos, houve uma subnotificação dos casos. Com melhorias no sistema, o Ligue 180 passou a receber mais denúncias. Segundo a ministra, isso é importante para investir nas políticas públicas de combate à violência.
19: A gente está percebendo que o grau de confiabilidade no 180 tem aumentado muito. Tem um espaço que não é só de denúncia, mas é de mapear a realidade.
18: Para lidar com o aumento expressivo, a central de atendimento Ligue 180 passou por atualizações. A ideia é aprimorar o atendimento para acolher e orientar vítimas de violência digital. Para isso, os atendentes passaram por capacitação. O sistema de registro também foi reformulado e passa a contar com um registro mais detalhado das ocorrências. Com isso, é possível especificar a atuação do governo federal, como detalha a ministra das Mulheres, Márcia Lopes.
19: Todas as medidas estão sendo pensadas a partir das realidades do Brasil. E nós estamos hoje num ambiente absolutamente favorável para a gente tomar as medidas. É só assim que a gente vai romper esse ciclo estarrecedor de violência contra as mulheres.
18: Central de Atendimento à Mulher, Ligue 180, funciona 24 horas por dia, todos os dias da semana. Também é possível falar com a central por mensagem de WhatsApp pelo número 61-9610-0180. Reportagem Márcia Fernandes.
3: Se você já tirou a nova carteira de identidade nacional, essa semana você deve receber uma notificação pelo WhatsApp e pela caixa postal do gov.br, avisando sobre a possibilidade de uso da versão digital do documento.
2: A versão digital fica disponível no aplicativo gov.br e tem benefícios, como a inclusão dos dados referentes ao título de eleitor e à carteira nacional de habilitação.
3: Além da carteira de identidade nacional, a conta gov.br também tem uma nova funcionalidade, um formato digital de procuração para que beneficiários do INSS sejam representados por outras pessoas.
2: A procuração eletrônica pode ser usada somente no aplicativo ou site do meu INSS e não tem validade se impressa ou compartilhada como documento.
3: Ao aceitar a procuração eletrônica, o cidadão deve também indicar quais serviços ele autoriza que o representante possa consultar e o período de validade da procuração.
2: Por enquanto, 2 serviços estão disponíveis: consultas de documentos e de serviços online e consultas de pedidos e de benefícios.
3: Mas atenção com as fraudes. O governo do Brasil não envia mensagens por WhatsApp solicitando seus dados pessoais ou pedindo que você clique em nenhum link.
2: E tanto para a carteira de identidade nacional quanto para a procuração do INSS, você deve fazer os procedimentos dentro do site ou aplicativo do gov.br após inserir a sua senha.
3: Considerada a maior obra ferroviária do país, a Malha Norte teve concluído o trecho de 163 quilômetros entre Rondonópolis e Dom Aquino, no Mato Grosso.
2: O vice-presidente Geraldo Alckmin participou da entrega nesse fim de semana.
3: Integrado ao novo PAC, o empreendimento prevê 743 quilômetros de trilhos, ampliando a conexão das regiões produtoras de Mato Grosso com a Malha Ferroviária Nacional e o Porto de Santos.
2: A etapa entregue contou com investimentos privados de 5 bilhões de reais.
3: Alckmin lembrou que o avanço ferroviário é essencial não só para o escoamento da produção brasileira.
20: Reduz emissão de carbono, de gás de efeito estufa, diminui acidente. Então ajuda o meio ambiente, ajuda a saúde pública, reduz custo Brasil, melhora a competitividade e o país cresce mais, gera mais emprego e mais renda.
2: Conflitos, perseguições e crises humanitárias contribuíram para um aumento de pedidos de refúgio no Brasil.
3: O estudo divulgado hoje pelo Ministério da Justiça e Segurança Pública mostra que o país recebeu quase 76 mil solicitações de refúgio em 2025.
6: Pela primeira vez, os cubanos lideraram os pedidos de refúgio no Brasil, superando os venezuelanos. Foram 41.919 solicitações feitas por cubanos e 21.233 por venezuelanos ao longo do ano passado. Os dados fazem parte do relatório Refúgio em Números 2026, apresentado durante evento realizado em Brasília, que marca os 75 anos da Convenção sobre o Estatuto dos Refugiados. O ministro da Justiça e Segurança Pública, Wellington César Lima e Silva, avalia que o documento continua atual diante do crescimento dos deslocamentos forçados em todo o mundo.
0: Essa data não marca apenas a assinatura de um tratado, mas a reafirmação da própria dignidade da pessoa humana diante do desafio do deslocamento forçado. É essa a força da expressão direito a ter direitos. E é esse vazio que a política de refúgio busca enfrentar.
6: Por trás das estatísticas estão histórias de pessoas que precisaram abandonar suas casas em busca de segurança ou melhores condições de vida. É o caso da cantora iraniana Mamoni, refugiada no Brasil desde 2012.
21: Saí do Irã para falta de liberdade, para direitos mulheres. Eu saí do Irã, eu sou cantora, mas cantar no Irã para mulheres é proibido. Você não pode subir no palco cantar, porque você é mulher.
6: O aumento dos deslocamentos forçados tem exigido o aperfeiçoamento constante das políticas de proteção e acolhimento. Segundo a secretária nacional de Justiça, Maria Rosa Loula, o Brasil tem buscado fortalecer mecanismos de acolhida e integração para pessoas que chegam ao país em busca de proteção internacional.
22: Num mundo em conflito, num mundo em que os deslocamentos forçados crescem a cada dia, o Instituto do Refúgio precisa, deve se aprimorar também a cada dia. O acolhimento que o Estado brasileiro tem proporcionado com o resguardo dos direitos humanos, da identificação, da segurança, promovendo a tão desejada migração segura e ordenada, é um exemplo para o mundo hoje.
6: Como parte desse esforço, o governo do Brasil lançou uma consulta pública do primeiro Plano Nacional de Migrações, Refúgio e Apatridia. O documento vai orientar pelos próximos 4 anos ações voltadas ao acolhimento, à proteção de direitos e à integração social e econômica de imigrantes, refugiados e apátridas no Brasil. Participe e contribua pelo site brasilparticipativo.presidencia.gov.br. Reportagem Caroline Blaut.
2: Pacientes que enfrentam câncer de mama avançado agora contam com uma nova aliada na luta contra a doença.
3: A Anvisa aprovou hoje um tratamento oral inédito com o uso do medicamento Inlurio, fabricado no Brasil.
2: A medicação é indicada para pacientes adultos cujo tumor já se espalhou ou não pode ser operado.
23: Foi registrado nesta segunda-feira pela Agência Nacional de Vigilância Sanitária, Anvisa, o medicamento de nome Inlurio, que é o tocilato de inlunestranto. Ele é indicado para adultos com câncer de mama avançado, que não pode ser removido por cirurgia ou que já se espalhou para outras partes do corpo. O novo medicamento bloqueia os receptores de estrogênio do tecido mamário, ajudando a impedir o crescimento e a disseminação das células cancerígenas. O produto, desenvolvido pela Eli Lilly, do Brasil Limitada, é oral e indicado como monoterapia. Segundo dados do Instituto Nacional do Câncer, o INCA, o câncer de mama é a neoplasia maligna mais incidente em mulheres. Entre 2023 e 2025, foram registrados 73.610 casos da doença, o que representa 30% dos cânceres em mulheres. Daniele Popov, para A Voz do Brasil.
3: Pais e responsáveis por crianças menores de 5 anos já podem procurar os postos de saúde e garantir a proteção contra doenças graves como pneumonia, meningite e otite.
2: O SUS começou a disponibilizar a nova vacina Pneumo 20, que substitui a versão anterior e amplia a cobertura para 20 tipos da bactéria pneumococo.
3: O Ministério da Saúde já distribuiu mais de 570 mil doses para os estados e espera entregar mais de 6 milhões até o fim do ano.
1: Crianças menores de 5 anos que ainda não completaram a vacinação contra o pneumococo já podem receber a nova vacina Pneumo 20 pelo Sistema Único de Saúde, o SUS. O imunizante passa a integrar o calendário nacional de vacinação e protege contra 20 tipos da bactéria responsável por doenças como pneumonia, meningite e otite. Segundo o Ministério da Saúde, mais de 570 mil doses já foram distribuídas nos estados e a previsão é entregar mais de 6 milhões de doses até o fim deste ano. A vacina amplia a cobertura contra os sorotipos mais associados aos casos graves da doença pneumocócica. Dados da Organização Mundial da Saúde, OMS, apontam que essa é uma das principais causas de morte infantil por doenças que podem ser prevenidas com vacinação. Além das crianças, a Pneumo 20 também vai ser oferecida a povos indígenas sem histórico de vacinação pneumocócica, idosos acamados ou que vivem em instituições e pessoas atendidas pela rede de imunobiológicos para pessoas em situações especiais. Com redação de Diego Freitas, Gilson Santa Fé, para a Voz do Brasil.
2: E essas foram as notícias do Governo do Brasil.
3: Fique agora com as notícias do Poder Judiciário e do Congresso Nacional. Boa noite.
2: Boa noite para você e até amanhã.
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9: Supremo Tribunal Federal mantém critérios de distribuição de receitas do ICMS Educacional a municípios mineiros.
24: STJ decide que plano de saúde deve cobrir cirurgia robótica para câncer de próstata, mesmo fora do rol da ANS.
9: Dois municípios de Minas Gerais, dois de São Paulo e um de Goiás, elegeram novos prefeitos.
24: Boa noite, eu sou Marcela Luiz.
9: E eu sou Walter Lima.
24: O Supremo Tribunal Federal manteve critérios de distribuição de receitas do ICMS Educacional a municípios mineiros.
9: A ação foi julgada em sessão no plenário virtual. Marta Ferreira.
25: A controvérsia teve origem nas alterações promovidas pela Emenda Constitucional 108 de 2020, que autorizou os estados a definir critérios para a distribuição de até 35% da cota parte municipal do ICMS. Relatora do caso, a ministra Carmen Lúcia, votou pela improcedência do pedido. Em seu entendimento, a regulamentação da norma incorporou dados quantitativos relacionados ao número de alunos, afastando a afirmação de que o critério populacional teria sido ignorado. Os demais ministros acompanharam a relatora e assim validaram os trechos questionados.
24: Plano de saúde deve cobrir cirurgia robótica indicada a beneficiário para tratar câncer de próstata.
9: Essa decisão é do STJ, Fátima Uchoa.
26: O beneficiário ajuizou ação contra o plano de saúde pedindo o ressarcimento de despesas médicas e consultas, além de indenização por danos morais. O Tribunal de Justiça do Rio Grande do Sul reformou sentença que havia concedido os pedidos. Já no STJ, a quarta turma determinou a devolução de valores gastos com a cirurgia, mas entendeu que o dano moral deverá ser rediscutido no Tribunal Estadual por necessitar análise de fatos e provas. Segundo o relator ministro João Otávio de Noronha, nesse caso deve ser flexibilizado o rol de procedimentos da Agência Nacional de Saúde Suplementar e observados critérios técnicos fixados pelo próprio STJ e pelo Supremo Tribunal Federal.
24: Dois municípios de Minas Gerais, dois de São Paulo e um de Goiás elegeram novos prefeitos nesse domingo.
9: As eleições suplementares são reguladas pelo Código Eleitoral. Fábio Ruas.
27: No estado de São Paulo, Reginópolis elegeu João Paulo Veríssimo. E em Tuiuti, quem teve mais votos foi Alexandre Tadeu Gonçalves. Em Goiás, Elisberto Luz foi eleito prefeito de Joviânia. E em Minas Gerais, Amparo da Serra elegeu uma mulher para ser a nova prefeita. Quem ganhou foi Ayla Barbosa. Já em Bonito de Minas, Miqueias Mota Figueiredo foi o mais votado e se tornou o novo chefe do Poder Executivo do município.
24: Técnica de enfermagem consegue encerrar contrato após ser transferida de cidade.
9: Para o TST, a mudança foi considerada uma falta grave do empregador. Marla Lacerda.
4: A técnica de enfermagem passou em um concurso público para trabalhar em um hospital de Itanhaém, São Paulo. 3 anos depois, acabou o convênio entre o hospital e o Estado. E ela foi transferida para outra unidade de saúde, em Pariquerassu, a 155 quilômetros de distância. Para os ministros, a mudança violou o edital do concurso, uma alteração ilegal do contrato de trabalho. Por isso, a técnica de enfermagem conseguiu a rescisão indireta, ou seja, ela pôs fim ao contrato de trabalho, mas com direito a todas as verbas trabalhistas, como se fosse uma demissão sem justa causa.
24: Tribunal Regional Federal da Terceira Região mantém decisão que obriga o Estado de Mato Grosso do Sul atender indígenas pelo telefone 190.
9: A ação foi proposta pelo MPF e pela FUNAI. Vanessa Pereira.
7: Segundo denúncias da comunidade indígena Guarani Kaiowá, não há atendimento policial nas reservas, situação que se arrasta no Poder Executivo de Mato Grosso do Sul desde 2009. Em decisão, o TRF3 manteve a obrigação de atuação das polícias civil e militar do Estado e fixou multa diária de R$ 1.000 ao governo de Mato Grosso do Sul em caso de descumprimento.
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24: Uma boa noite.
9: E até amanhã.
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11: Eu sou Paula Groba.
12: E eu sou Ricardo Nakaoka.
11: E estes são os destaques de hoje do Jornal do Senado, que começa agora.
12: O Congresso vai analisar veto ao projeto do contrato de primeiro emprego.
11: Parlamentares vão debater MP que exige prova nacional do MEC para exercício da medicina.
12: Lei garante até 1 ano para mulheres denunciarem violência doméstica e familiar.
11: Boa noite.
12: Boa noite.
11: Mulheres vítimas de violência doméstica e familiar passam a ter mais tempo para buscar a justiça. Uma nova lei ampliou de 6 meses para 1 ano o prazo para denunciar o agressor.
12: O objetivo da mudança é reforçar a proteção às vítimas, em sintonia com os princípios da Lei Maria da Penha. Repórter Bruno Lourenço.
13: A lei agora dá a vítimas de violência doméstica e familiar até 1 ano para tomar providências legais contra seus agressores. O prazo anterior era de 6 meses, com contado do dia em que a mulher tem conhecimento do autor do crime. A senadora Damares Alves, do Republicanos do Distrito Federal, afirmou que essa extensão do tempo se insere no espírito da Lei Maria da Penha e no tratamento mais protetivo às vítimas.
15: Neste sentido, apenas com o decurso do tempo, com a progressiva conscientização da violência vivida e o consequente fortalecimento moral, é que a mulher possui condições de denunciar seu agressor. Assim, nada mais razoável que o direito de queixa possa ser exercido dentro do período de 12 meses, ao contrário dos 6 meses ora vigentes.
13: Em caso de falha do Ministério Público, esse prazo também vai a 1 ano e começaria a contar a partir do término do período reservado à promotoria para o oferecimento da denúncia à Justiça.
11: O senador Randolfe Rodrigues, do PT do Amapá, afirmou estar confiante na votação da proposta que acaba com a escala de trabalho 6x1 antes do recesso parlamentar, previsto para começar no dia 17 de julho. Para o líder do governo no Congresso Nacional, a realização de uma sessão de debates sobre o tema, marcada para 1º de julho, demonstra que a matéria está avançando no Senado.
12: Randolfe também avalia que há tempo para que a proposta que reduz a jornada para 40

0: março. Mais detalhes com o repórter Márcio Maturana.
1: O projeto que criava o programa Contrato de Primeiro Emprego para jovens de 18 a 29 anos foi vetado integralmente. O governo argumentou que a proposta prejudica os estudos com jornadas de até 44 horas semanais e cria uma categoria de trabalhadores com menos direitos porque diminui a parte do patrão para o FGTS e para a Previdência. O autor foi o senador Irajá, do PSD do Tocantins, que pretendia, com a proposta, reduzir um problema dos profissionais iniciantes.
2: Os adolescentes, os jovens, que tanto sonham e almejam ter uma profissão, ter a sua independência financeira, de poder ajudar com o orçamento doméstico da sua família em casa, de poder ter um trabalho digno, hoje não possuem nenhum tipo de perspectiva, porque o próprio mercado de trabalho justifica que esses jovens não têm experiência profissional. Ora, é um dilema. Se ele não tem oportunidade, como é que ele vai ter experiência?
1: O veto precisa ser analisado agora numa sessão do Congresso Nacional.
3: E para obter registro profissional nos conselhos regionais, estudantes de medicina deverão ser aprovados no Exame Nacional de Avaliação da Formação Médica, o ENAMED, no último ano da graduação. A exigência foi determinada por medida provisória publicada pelo presidente Lula.
0: A prova será aplicada pelo Ministério da Educação, mas a obrigatoriedade valerá apenas para os alunos que ingressarem no curso após a publicação da medida provisória. Os candidatos reprovados poderão refazer o exame em edições posteriores, que ocorrerão semestralmente.
3: No Senado, aguarda análise do plenário um projeto que também estabelece prova de proficiência como pré-requisito para obtenção do registro profissional. No entanto, nesse caso, a aplicação do exame seria feita pelo Conselho Federal de Medicina. O relator da proposta, senador Dr. Irã, do Progressistas de Roraima, defende a iniciativa.
4: De 100 médicos que se formam, 30 não sabem nada. E aí, esses médicos vão cuidar da gente. E isso deixa as pessoas que principalmente vão procurar os ambulatórios do SUS, os prontos-socorros, numa situação de absoluta fragilidade.
0: O projeto que cria regras para regularizar áreas rurais embargadas por infrações ambientais terá de ser analisado pelo plenário.
3: Um recurso apresentado por senadores derrubou a decisão terminativa da Comissão de Agricultura. Os detalhes com a repórter Marcela Cunha.
5: O texto tinha sido aprovado de forma terminativa pela Comissão de Agricultura e seguiria direto para a Câmara se não houvesse o recurso. O documento foi assinado por senadores do PT, PDT, PSB e PSD, que defendem uma discussão mais ampla, por entenderem que a proposta envolve proteção ambiental, fiscalização e responsabilização por infrações. O projeto do senador Sérgio Petecão, do PSD do Acre, cria termos de compromisso entre produtores e órgãos ambientais para cessar a infração, reparar o dano e permitir o retorno da área à regularidade. Se o órgão ambiental não responder ao pedido em 60 dias, os efeitos econômicos do embargo, como restrição ao crédito rural, poderão ser suspensos. O relator, senador Zequinha Marinho, do Podemos do Pará, defendeu que a proposta dá mais previsibilidade sem comprometer o meio ambiente.
6: O embargo não pode ser via satélite. O embargo tem que ser com a presença do técnico, identificando a área e isolando aquela área para que não haja qualquer tipo de comprometimento no sentido inverso e liberando a área não embargada para a continuidade da produção.
5: Com o recurso, a proposta ainda não segue para a Câmara e terá que ser analisada pelo plenário do Senado.
0: E comprar um imóvel na planta pode representar a realização de um sonho, mas também envolve riscos para o comprador. Para aumentar a segurança de quem investe nesse tipo de aquisição, o Senado pode iniciar a análise de um projeto que cria novas garantias durante a execução da obra.
3: Entre as medidas previstas está a constituição de garantia até a conclusão do empreendimento. A reportagem é de Alexandre Campos.
7: Pelo projeto do senador Paulo Paim, do PT do Rio Grande do Sul, o valor da garantia correspondente a 5% do custo estimado do empreendimento deverá ser oferecido antes mesmo do início da obra, por meio de caução em dinheiro, seguro-garantia, fiança bancária ou em caução em títulos da dívida pública. Na opinião dele, isso pode evitar prejuízos aos consumidores em cenários de crise, por exemplo.
8: Além disso, os contratos deverão ser muito mais claros, apresentando o projeto completo, o cronograma e as datas exatas de início e entrega da obra. É mais respeito com o bolso do consumidor e é muito mais segurança para o patrimônio das famílias.
7: O projeto ainda torna obrigatório submeter o empreendimento ao regime de afetação. Assim, o terreno

0: direitos e bens relacionados a determinada incorporação imobiliária não poderão ser usados para, por exemplo, cobrir eventuais dívidas do incorporador sem relação com a obra em execução.
1: O Senado debateu em plenário a criação do Estatuto dos Cães e Gatos.
2: A proposta estabelece deveres e políticas públicas para a proteção e bem-estar desses animais. Repórter Patrícia Oliveira.
3: A proposta surgiu a partir de sugestões de entidades civis protetoras dos animais, após a repercussão da morte do cão Orelha. O texto define regras para o cuidado de cães e gatos comunitários, a responsabilidade do poder público no atendimento veterinário, castração em massa, microchipagem e apoio a ONGs e protetores. Fernanda Becker, presidente da Associação dos Amigos dos Animais, destacou o reconhecimento no texto de que cães e gatos são seres sencientes, que sofrem, sentem medo, prazer e afeto.
4: Eles não sabem o que é o Senado Federal, o que é uma lei, o que é um estatuto, mas eles conhecem na pele o que é a fome, o frio, a dor.
3: O estatuto prevê também penas de prisão para o assassinato de animais e criminaliza abandono, maus tratos, zoofilia, omissão de socorro e comércio clandestino. O senador Paulo Paim, do PT do Rio Grande do Sul, destacou o compartilhamento de imagens de crueldade contra animais cometidas por jovens na internet.
5: Quem comete uma crueldade contra um animal, no futuro, comete o mesmo tipo de crime contra um ser humano.
3: O Estatuto dos Cães e Gatos aguarda votação na Comissão de Constituição e Justiça.
1: Com edição de Paula Groba e trabalhos técnicos de João Lira, o Jornal do Senado fica por aqui. Acompanhe agora as notícias da Câmara dos Deputados. Boa noite.
2: Boa noite e até amanhã.
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7: Câmara define política para prevenção e tratamento de doenças da pele.
8: Deputados incluem robótica como matéria optativa no currículo escolar.
9: Comissão especial garante prioridade de direitos para a primeira infância.
10: Plenário pode sustar demarcações de terras indígenas em Santa Catarina.
11: Boa noite. O plenário da Câmara pode votar projeto que susta decretos de demarcação de terras indígenas em Santa Catarina. O repórter Antônio Vital acompanhou a discussão da proposta.
12: O plenário da Câmara aprovou o regime de urgência para um projeto que susta decretos do governo federal sobre demarcações de terras indígenas em Santa Catarina. O projeto susta dois decretos de 2024. Um deles demarcou a terra indígena Toldo Imbu, no município de Abelardo Luz. O outro demarcou a terra indígena Morro dos Cavalos, na cidade de Palhoça. A proposta também susta um artigo inteiro de um decreto de 1996 que trata de procedimentos administrativos a serem seguidos pela FUNAI desde a identificação até a homologação de terras indígenas no país. O trecho trata do levantamento fundiário da área e dos estudos antropológicos necessários para a demarcação. Um dos dispositivos obriga municípios e pessoas atingidas a apresentarem provas como títulos dominiais, laudos periciais, pareceres, declarações de testemunhas, fotografias e mapas para questionar a demarcação ou pedir indenização. O projeto foi apresentado pelo senador Espiridião Amin, do PP de Santa Catarina, e já foi aprovado pelo Senado. Com regime de urgência, pode ser votado diretamente pelo plenário da Câmara, sem passar pelas comissões permanentes da Casa. Espiridião Amin argumentou que os decretos não seguem as determinações da Lei do Marco Temporal, que reconhece terras indígenas existentes antes de 1988. Segundo ele, famílias de agricultores da região ocupam as propriedades há mais de um século. Na Câmara, o regime de urgência foi pedido pela deputada Júlia Zanatta, do PL de Santa Catarina, que alegou irregularidades nos procedimentos de demarcação.
13: É garantir a propriedade privada e a segurança jurídica, porque esse decreto tem problemas gravíssimos, laudos antropológicos muito questionáveis, a população local não foi ouvida. O decreto não foi feito de maneira adequada.
12: O deputado Bongás, do PT do Rio Grande do Sul, criticou a proposta. Para ele, o Congresso sustar os dois decretos de demarcação fere as atribuições do governo federal. E o projeto também impede novas demarcações.
14: Então, o que nós estamos decretando aqui é que nunca mais o executivo possa fazer demarcações. Ora, se esta casa reclama que tem interferência de outro poder, interpoderes, esta é uma interferência do parlamento sobre o executivo. Então tem duas gravidades e duas inconstitucionalidades.
12: Ainda não há data para votação no plenário da Câmara do projeto que susta decretos do governo federal sobre demarcações de terras indígenas em Santa Catarina. Rádio Câmara, de Brasília, Antônio Vital.
6: Economia.
15: Capitão Alden, do PL da Bahia, defende a criação de uma política específica para o gás de cozinha destinado ao consumo residencial. Segundo o deputado, é necessário reduzir o impacto do preço do produto no orçamento das famílias brasileiras.
16: Capitão Alden argumenta que o Brasil possui produção própria de gás e que o consumidor doméstico não deve ser tratado da mesma forma que grandes usuários industriais e comerciais. Para ele, a proposta fortalece a proteção social e contribui para diminuir o custo de vida da população.
15: João Daniel, do PT, celebra os investimentos federais anunciados para Sergipe nas áreas de infraestrutura, saúde e energia. Na visão do deputado, os recursos representam uma oportunidade para impulsionar o desenvolvimento econômico e ampliar a oferta de serviços à população.
16: João Daniel ressalta a retomada de projetos da Petrobras, a ampliação da produção de fertilizantes e a execução de obras como a Adutora do Leite e a nova ponte entre Aracaju e Barra dos Coqueiros. Ele afirma que as iniciativas devem gerar empregos e fortalecer a economia.
6: Segurança Pública.
15: Câmara aprova projeto que prevê confisco de bens em crimes contra crianças. A repórter Sofia Peçanha tem os detalhes sobre a medida.
17: A Comissão de Constituição e Justiça da Câmara dos Deputados aprovou o projeto que prevê o confisco de bens utilizados em crimes contra crianças e adolescentes. Apresentada pelo deputado José Medeiros, do PL de Mato Grosso, a proposta altera o Estatuto da Criança e do Adolescente. Segundo o texto, o projeto visa endurecer as punições e atingir os bens utilizados ou obtidos por meio de práticas criminosas como a exploração sexual, a pornografia infantil e o tráfico de menores. A medida permite que imóveis, veículos, dinheiro e outros bens sejam apreendidos e destinados à indenização das vítimas ou ao Fundo dos Direitos da Criança e do Adolescente. Durante a votação na Comissão de Segurança Pública e Combate ao Crime Organizado, o parecer foi lido pelo deputado da Vitória, do PP do Espírito Santo, e ele destacou a importância de fortalecer os mecanismos de combate a esses crimes.
18: É necessário o estabelecimento de políticas criminais que coloquem à disposição do Estado instrumentos e infraestrutura adequados para a repressão e prevenção dos crimes de tráfico de criança e adolescente ou contra a liberdade de dignidade sexual de criança ou adolescente.
17: O projeto também prevê que, ainda durante a investigação, o juiz pode bloquear os bens, evitando que sejam escondidos, vendidos ou transferidos. Além disso, equipamentos e veículos apreendidos poderão ser utilizados pelas forças de segurança em operações de combate a esses crimes, mediante autorização judicial. No caso de estabelecimentos que facilitem ou permitam esse tipo de prática criminosa, os responsáveis podem ser penalizados, com possibilidade de cassação da licença de funcionamento. A medida também foi aprovada pela Comissão de Seguridade Social e Família. A relatora, a deputada Fávia Moraes, argumentou que a proposta aumenta a proteção de crianças e adolescentes. Em concordância na comissão, o deputado Dr. Zacarias Calil, de Goiás, ressaltou, com base na sua experiência como cirurgião pediátrico, o impacto dessas violações na vida das vítimas.
19: Tanto de criança que nós já atendemos, vítimas de abuso sexual. É uma coisa assim impressionante. E com sequelas não só psicológicas, mas também com sequelas anatômicas, que ficam ali para o resto da vida.
17: Agora, o projeto que prevê o confisco de bens em crimes contra crianças segue para votação no plenário da Câmara. Da Rádio Câmara de Brasília, Sofia Peçanha.
6: Habitação.
16: Reginaldo Lopes, do PT de Minas Gerais, exalta o programa Imóvel da Gente, do governo federal, que destina imóveis da União a estados e municípios para projetos de interesse público. Ele acredita que a iniciativa contribui para ações de mobilidade urbana, saúde e educação.
15: Uma das áreas citadas por Reginaldo Lopes é a antiga linha férrea Águas Claras, na região metropolitana de Belo Horizonte. Segundo o parlamentar, a medida vai permitir a implantação de um parque linear e de novas vias de acesso em Belo Horizonte e Nova Lima.
6: Ciência e tecnologia.
16: A Câmara aprovou um projeto que autoriza a inclusão da robótica como disciplina optativa nas escolas. O repórter Marcelo Lacher explica como isso será feito.
20: O plenário da Câmara aprovou um projeto que autoriza o governo a incluir a robótica como matéria optativa nos currículos de toda a rede de ensino. Isso vai valer para a educação pública e privada. A proposta também reconhece a robótica como esporte de competição. A robótica é uma disciplina que envolve conceitos de diversas áreas de conhecimento, como mecânica, elétrica, eletrônica e computação. E como o próprio nome diz, o objetivo é construir robôs capazes de desempenhar diversas tarefas. O projeto original do deputado Luiz Carlos Mota, do PL de São Paulo, incluía a robótica como disciplina obrigatória, o que foi retirado do texto pelo relator, deputado Saulo Pedroso, do PSD de São Paulo. Hoje, diversos sistemas de ensino já prevêem a robótica como disciplina optativa, o que é admitido pela Base Nacional Comum Curricular. A proposta foi criticada em plenário pelo deputado Tarcísio Mota, do PSOL do Rio de Janeiro, para quem sugerir disciplinas escolares não é papel do parlamento.
21: Esse parágrafo, esse artigo é inócuo, ele diz que o Poder Executivo pode fazer uma coisa que ele já pode, mas ele abre um precedente muito difícil. Porque não é papel nosso dizer que o governo pode ou não pode fazer disciplina no currículo escolar. Isso é papel da Base Nacional Curricular Comum e do Conselho Nacional de Educação, ouvido o Ministério da Educação e no Plano Nacional de Educação votado aqui.
20: O projeto prevê ainda que a robótica educacional e a robótica como competição dependerão de recursos do orçamento, mas admite a participação de parcerias público-privadas. O relator, Saulo Pedroso, disse que o projeto pode ajudar a atrair investimentos.
22: O projeto de robótica já é uma realidade hoje, na atualidade, e o que nós estamos fazendo é, além da possibilidade de fazer parte da grade educacional de ensino, é que ela seja reconhecida como uma modalidade esportiva e a gente possa incentivar, né, investimento nessa área no país. Investimentos vão acontecer, nós vamos ter a oportunidade de gerar emprego, gerar renda.
20: O projeto que autoriza o governo a incluir a robótica como matéria optativa nos currículos escolares e reconhece a modalidade como esporte de competição seguiu para análise do Senado. Da Rádio Câmara de Brasília, com informações de Antônio Vital, Marcelo Larcher.
6: Política.
15: Sâmia Bonfim, do PSOL de São Paulo, registra a decisão da primeira turma do STF que condenou o ex-deputado Eduardo Bolsonaro pelo crime de coação. Ela entende que responsabilizar agentes públicos por atos ilegais é importante para a defesa das instituições democráticas.
16: De acordo com Sâmia Bonfim, não deve haver tratamento diferenciado para autoridades investigadas pela Justiça. A parlamentar considera que a aplicação imparcial da lei preserva o Estado Democrático de Direito e a confiança da população nas instituições.
15: Já cabo Gilberto Silva, do PL da Paraíba, repudia a decisão do Supremo que envolve Eduardo Bolsonaro. O congressista questiona a condução do processo e afirma que houve desrespeito a princípios constitucionais e ao devido processo legal.
16: Cabo Gilberto Silva manifesta solidariedade a Eduardo Bolsonaro e sustenta que a decisão tem motivação política. Na visão do deputado, o caso reforça a necessidade de debate sobre garantias individuais, independência entre os poderes e respeito às prerrogativas parlamentares.
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6: Direitos Humanos.
15: A Comissão Especial da Primeira Infância aprovou a inclusão de prioridade para este grupo na Constituição. A repórter Maria Neves tem mais informações.
0: A comissão especial que analisou a proposta de incluir na Constituição a prioridade da primeira infância, período que vai de 0 a 6 anos no acesso a uma série de direitos previstos na Carta Constitucional, aprovou o texto da relatora, deputada Amanda Gentil, do PP do Maranhão. Ao apresentar o relatório, a parlamentar ressaltou que as experiências vividas nessa fase moldam o cérebro da criança por toda a vida, com consequências para o aprendizado e a saúde física e mental.
3: É um dado científico, foi através do ganhador do Prêmio Nobel James Heckman. A cada dólar investido na primeira infância, nós temos um retorno 7 vezes maior. Então, isso aqui é muito mais do que pensar no hoje. A gente está aprovando um texto hoje que muda a realidade de muitas crianças na primeira infância, mas também muda a realidade de muitos jovens e adolescentes e adultos lá na frente.
0: Hoje, a Constituição determina que o Estado, a família e a sociedade devem assegurar a crianças, adolescentes e jovens direitos como saúde, educação, cultura e convivência familiar com prioridade absoluta. O texto constitucional também estabelece a obrigatoriedade de proteção integral desse grupo social contra a violência e o abandono. A proposta aprovada, que foi apresentada pela deputada Laura Carneiro, do PSD do Rio de Janeiro, inclui expressamente na Constituição a menção à primeira infância na garantia desses direitos. Para o presidente da comissão especial, deputado Osmar Terra, do PL do Rio Grande do Sul, não há prioridade maior que a primeira infância em qualquer política pública. O parlamentar, que é médico, sustenta que essa fase da vida representa um momento crucial em que o ser humano organiza todas as competências que vai usar pelo resto da vida. De acordo com ele, as vivências nessa idade têm consequências, inclusive, para a saúde cardíaca.
4: Uma criança bem cuidada no início da vida tem menos chance de ter problemas cardíacos graves na idade adulta, embora possa ter até tendência genética, mas pode ser prevenido pela estimulação e pelo manejo do estresse.
0: Ainda de acordo com o projeto aprovado, União, estados e municípios terão de dar publicidade aos investimentos realizados anualmente em ações e programas voltados à família, à criança, desde a primeira infância, ao adolescente, ao jovem, à mulher e ao idoso. A relatora, deputada Amanda Gentil, também apresentou um projeto para alterar o marco legal da primeira infância. Uma das mudanças propostas prevê a adoção de medidas para evitar a exposição precoce e excessiva de crianças à propaganda e a conteúdos e tecnologias inadequados ao desenvolvimento infantil. O projeto também cria o Indicador Nacional de Desenvolvimento da Primeira Infância, como instrumento de monitoramento e avaliação das políticas públicas destinadas a pessoas nessa faixa etária. Da Rádio Câmara de Brasília, Maria Neves.
5: Saúde.
24: Os deputados aprovaram a Política Nacional para a Prevenção e Tratamento de Doenças Crônicas da Pele no SUS. O texto foi encaminhado para análise do Senado, como informa a repórter Daniele Lessa.
25: A Comissão de Constituição e Justiça da Câmara dos Deputados aprovou o projeto que cria uma Política Nacional de Prevenção, Tratamento e Controle das Doenças Crônicas da Pele dentro do Sistema Único de Saúde, o SUS. O autor do projeto é o deputado Cabo Gilberto Silva, do PL da Paraíba. A proposta prevê uma atuação mais ampla do SUS, com diagnóstico precoce, tratamento e acompanhamento contínuo dos pacientes. O relator da proposta na Comissão de Saúde, deputado Ismael Alexandrino, do PSD de Goiás, argumenta que essas doenças exigem um cuidado mais completo e humanizado, pois causam impactos profundos na qualidade de vida.
26: É a promoção de um atendimento integral e multidisciplinar que inclui não apenas o tratamento clínico, mas também suporte psicológico, psiquiátrico e social. Esta abordagem reflete a compreensão de que as doenças crônicas de pele têm implicações que vão além do físico, afetando também a saúde mental e o bem-estar social dos pacientes.
25: Outras medidas da proposta incluem o incentivo às pesquisas científicas e a realização de campanhas educativas para conscientizar a população e reduzir o preconceito contra pessoas com doenças de pele. O projeto que cria a Política Nacional de Prevenção, Tratamento e Controle das Doenças Crônicas da Pele foi aprovado por 3 comissões da Câmara e foi para o Senado, sem necessidade de passar pelo plenário. Para virar lei, precisa ser aprovado pela Câmara e pelo Senado. Da Rádio Câmara de Brasília, Daniele Lessa.
15: Luiz Couto, do PT da Paraíba, manifesta apoio à criação da Frente Parlamentar de Apoio às Pessoas com Epilepsia. De acordo com o deputado, a iniciativa amplia o debate sobre a doença e combate o preconceito enfrentado por milhões de pacientes.